0: do guarda-redes titular do clube de Zavala, também era sócio do grupo desportivo de Iambane. Portanto, há alguns episódios que fizeram jus, gostaríamos de trazer isto. Teremos também, num dos nossos painéis a intercalar, teremos alguém ligado ao Conselho Municipal, um porta-voz do Conselho Municipal ligado à área desportiva de entretenimento, que vai partilhar conosco um momento histórico que a cidade da Machis, que pela primeira vez vai acolher o baile 80-90 do RM Desporto dos Madotas, portanto vai partilhar conosco um momento histórico especial, que é uma surpresa, iremos depois partilhar com os campeões durante o baile 80-90. Estamos à espera, portanto, da confirmação dos nossos Madodas, da cidade de Iambane, o Lito Ngulela, o Zé Nhaposa, Cássimo Júnior. Estamos à espera também do casal, esse do delegado provincial do FAMOD, é um dos clientes assíduos dos Madotas também, que tem interagido no RM Desporto. E estamos à espera do Carlos Brinde, de Murrombene, e a sua malta. Estamos à espera do Nelito Gabriel Manhangana, da Machis. Estamos à espera do Guido Agostinho, que ainda esta manhã falou comigo e nos garante que entre segunda ou terça-feira, ao máximo, irá fazer a sua inscrição e estará acompanhado da sua esposa no baile 80-90. Estamos à espera do técnico de fabrico de calçado, o Henrique Bata, da Machis. E temos um grande amigo, um conterrâneo nosso aí do Maputo. Estamos à espera que confirme se vem a Machis ou não. Estou a falar do Mano Stefani. Aguardamos que nos confirme até terça-feira. Como bem disse, até segunda-feira à tarde teremos confirmado já 70 participantes no baile. Gostaríamos que até quarta-feira conseguíssemos encerrar as inscrições, porque o espaço é um salão de casamentos, de festas do Grupo Desportivo Nova Aliança, o antigo Clube Náutico da Machis, e aquela sala tem capacidade para 200 pessoas. E quando atingirmos 200 pessoas, esperemos que até quarta-feira isso aconteça. Portanto, o nosso apelo é que as pessoas interessadas em fazer parte do baile 80-90 muito rapidamente se inscrevam. Os que não têm condições de aceder aos contactos, contactem a Secretaria do Grupo Desportivo Nova Aliança da Machis, onde poderão, de facto, fazer a inscrição e no final do dia já possam ser, portanto, os seus nomes inscritos e visualizados no grupo dos Madotas. É isso que me oferece dizer, o caro Elísio Mabunda, e dizer que no dia 8 de agosto todos os caminhos vão dar ao salão de festas do grupo desportivo Nova Aliança da Machis.
1: Muito bem.
0: São convidados todos os Madotas, venham arriscar o chão, está tudo acautelado. Na esplanada, teremos lá montados ufos, que é para as mamanas e as madotas, quando estiverem cansados, ir refrescar e tomar um bocadinho de ar ali na esplanada, portanto, reservada às madotas. Serão os ufos, as teiras reservadas para podermos relaxar. Portanto, são todos bem-vindos e, mais uma vez, apelamos para que se inscrevam o mais rápido possível, sob pena de ficarem de fora neste histórico evento que vai acontecer, portanto, na cidade da Machis. A província de Iambane está em peso à espera deste momento ímpar. E, como sempre, o Grupo Manguele, que vai ornamentar o espaço, vai equipar e vai tomar conta do bar, onde as pessoas terão acesso às bebidas, desde o momento que levam os valores no bolso. Agora, há uma questão que está a falhar no seu staff, ó, amigo Mabunda. Até hoje, ainda nós estamos a mandar o menu do buffet. E os campeões estão a pedir encarecidamente que fornecemos o buffet para saber o que é que vão comer, o que é que vão se deliciar lá durante o buffet. Sabemos que nos 600 meticais, portanto, estão inclusos, têm direito ao buffet durante o evento, mas queremos ter acesso muito rapidamente ao menu.
1: Agradecemos
0: que nos fornecesse isso.
1: Portanto, vamos terminar.
0: Um abraço, portanto, a todos os campeões do Rovuma Maputo, em especial ao Mandro Cefana em Maputo, ao Henrique Bata na Machixe, à Rosa Bia na Beira e a Hilda Muxangade também na cidade da Beira, à Laura Ponde em Maputo e à Catarina, a fiscal lá da Zambeza em Quilimane. Está convidada também a fazer-se ao baile 80-90 no dia 8 de agosto na cidade da Machixe. Será um prazer imenso termos a Catarina vindo de Quilimane, porque trará para os residentes da cidade da Machixe, da província de Inhambane, saudades daqueles grandes jogadores que passaram aqui pela Machixe, que representaram o grupo esportivo Nova Aliança. Só falar do falecido Pelé, Joaquim Mário na Manhenga, e o falecido Orlando Matos. Estou a falar do Eduardo Fernandes, que é técnico da TVM. Portanto, são figuras que contribuíram para o desenvolvimento do desporto e do futebol e o basquete, em particular, na província de Inhambane. Porque o Nova Aliança também já foi campeão provincial de basquete, com participação na pool, com esses grandes jogadores de basquete, jogavam futebol e basquetebol. Estou a falar do João Lucas, estou a falar do Pinho Kwambe, estou a falar do Pelé, estou a falar do Orlando Mati, do Tozé, falecido Tolé, Tozé, que Deus o tenha, e tantos outros. Portanto, estamos à espera.
1: Já está tudo a posto?
0: Tudo a posto. Inhambane está vivo, em pé, à não, espera de acolher.
1: Muito bem. Nós,
0: 80-90.
1: Nós também vamos confirmar hoje o tal o menu. Então vamos enviar o menu para o baile 80-90 da Machixe.
0: E agradecia que enviassem para o meu colega João Massicane, que é para ele partilhar isso com os campeões que já estão sem escrever.
1: Mas a sala do Clube Nova Aliança fica mais ou menos situada onde? Para quem talvez não conheça onde está posicionada a sala.
0: Antigo Clube Náutico da Machixe, mesmo a entrada no coração da cidade da Machixe, próximo da Ponte Cais. Quem conheceu a discoteca, a antiga discoteca Veleiro, do antigo jogador e capitão Manuel Quintão, portanto, ali mesmo à beira-mar, temos o salão do grupo, é em frente à pousada da Machixe. Passe a publicidade. Portanto, está entre o campismo e o restaurante Stop na cidade da Machixe. Portanto, é onde se situa a sede, o salão de festas do grupo desportivo Nova Aliança da Machixe, que já está vestido de fato à espera de acolher o baile 80-90. Se passar por esses dias e espreitar aquele salão, não há de acreditar no que há de ter, porque a sala está cada vez mais bonita para acolher esta inédita festa que é o baile 80-90 de Madonna.
1: A previsão do início do baile para 14 ou 17?
0: A previsão do início é às 15 horas.
1: Às 15 horas.
0: Das 15 até às 5 da manhã de domingo.
1: Os banhambais das horas ficaram
0: chão. Tal como tem acontecido os bailes 80-90, a primeira edição é Maputo, que vai ser agora a segunda edição. Machixe e Inhambane não vai fugir à regra. É riscar o chão até às 5 da manhã. Estamos à espera da Dona Rosa Raul, a Felicidade Antônio, a senhora do coisa, a senhora Erundina, do INSS, e tantos outros, tantas outras, Massungucates. Estamos à vossa espera para riscar o chão no baile 80-90 nas instalações do Grupo Desportivo Nova Aliança da Machixe, antigo Clube Náutico.
1: Muito bem, Lucheiro Cândido. Acredito que ficou aí a informação. Mais alguma coisa para terminar?
0: Reiterar o apelo das pessoas o mais cedo possível fazer a inscrição, confirmar a sua presença, porque, como disse, o espaço de Nova Aliança é fechado, é um salão de festas de casamento com a capacidade para 200 pessoas.
1: Muito bem. Então está aí, está
0: esperamos lotar aquele salão. Esperamos lotar. Porque os madotas, os campeões aqui, estão ávidos. Não vê a hora de chegar o dia 8 de agosto.
1: É já agora, dia 8 de agosto, e todos os caminhos vão dar à sala, portanto, do Clube de Esportes Nova Aliança para esta grande festa dos desportistas.
0: Grupo Desportivo Nova Aliança da Maxixe.
1: Muito bem, para esta grande festa dos desportistas em Inhambane, na Maxixe. Lucero, muito obrigado por essas notas, desejar aí a condução de uma boa madrugada, continua aí na organização.
0: Obrigado, cumprimentos ao nosso porta-voz aí, o meu irmão Alfredo Nhacengo, lá na Figueirinha dos Tamanini. E abraço também ao Cota Rafiki. E os restantes campeões desse nosso espetacular grupo dos Madotas da novela.
2: Muito obrigado, Cota Lucero, mais uma vez. Estamos juntos até as 5.
0: Menino Colling, estamos juntos, obrigado.
2: Muito
0: até as 5 da matina.
2: Não falha. Numa altura que estamos com 2 horas e 16 minutos, agora vamos fazer então a via aberta para o Cota Nhacengo, para o número 82-310-576-6. 82-310-576-6. Para o nosso porta-voz do Maputo, para nos dar as incidências daquilo que se vai acontecer no dia 5 de setembro no Complexo Varanda.
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1: Duas e 17, guardamos aí o Cota Nhacengo, porta-voz, como fez o menção, o menino Colo, porta-voz dos Madodas de Maputo. Enquanto também prepara-se o Cota Rafiki. Este é o programa dos Cotas.
2: É o mesmo programa dos Cotas, o programa dos Madodas. Quem descobriu esse programa não sai mais.
1: É verdade, que aqui toca música que marcou a geração do ouro.
2: É verdade.
1: Muito bem, quando estamos com os dois Cotas, continuamos a fazer esse compasso de espera. Já ouvimos
2: o Lucero Cândido.
1: Lucero Cândido com os preparativos e Maxixe está de vento em popa.
2: É
1: as
2: verdade.
1: Coisas estão a andar com uma velocidade cósmica. Esperamos também Chimoio faça o mesmo, porque já manifestaram o desejo de também receber o baile 80, 90 em Chimoio. Chimoio, depois Lixinga, enquanto aguardamos Beira, que está um pouco adormecida.
2: É verdade.
1: Mas acreditamos que vão acordar também para esta realidade, esta onda que já é uma realidade. Maputo já arrancou. No ano passado tivemos o baile 80, 90, que foi mesmo
2: uma maravilha,
1: um sucesso. Depois de muitas dúvidas, o evento aconteceu.
2: Exato.
1: E daí nunca mais paramos. Então, vamos lá ver este ano o que é que vai acontecer. Já sabem que para Maputo é dia 5 de setembro. Já temos aí a pré-lista dos convidados.
2: Sim.
1: Já temos
2: a pré-lista
1: lista
2: dos
1: madodas que já confirmaram
2: as presenças,
1: presenças no baile.
2: Isso.
1: Muito bem. Continuamos a fazer o compasso. Não sei se o Cota Nhacengo está fora de jogo.
2: Isso. O Cota Rafiki também para entrar.
1: Cota Rafiki, dos dois, não sei quem vai entrar primeiro.
2: Pelo número 82-310-576-6. Este é o contato para onde os nossos porta-vozes podem entrar. Via aberta.
1: Muito bem, enquanto aguardamos, poderemos ir a mais um copo de água. Voltamos já.

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1: Temos a indicação que temos o primeiro cota. Vamos ver quem é que está. Não.
2: Já foi.
1: Mas já estava, já tínhamos o sinal que temos aí. Ou cota Rafiki ou cota Nhansengo. São os primeiros para Maputo. Que vão interagir connosco. Ainda contamos nesta madrugada ouvir Beira. O que é que se passa com Beira? O João Lino está aí ou piscou o olho?
3: Já foi
1: dormir. João Lino. O Cota Carmona. Portanto, Beira são eles que respondem. O Cota
4: são os responsáveis.
1: Lino. Exatamente. Vamos ver se eles aparecem também para nos dar informação o que, é que está a acontecer na Beira. Se já há alguma luz no fundo do túnel. Para também a realização de um baile aí na Beira.
4: Pelos vistos, parece que temos um cota.
5: Não.
1: O que é que está a acontecer aí? Estão com dificuldades?
5: Para poderem interagir connosco.
4: Pelo número 82-310-576-6.
5: Peta aí, estou a ver aí. Está a chamar, parece.
1: Vamos lá ver.
4: Quem é o primeiro cota? Ora viva, bom dia.
6: Viva.
4: Como está?
6: Bem, graças a Deus. Aí como vai?
4: Aqui também, cota Nhansengo. Quais são as novidades do bairro de Madores?
6: É, bom. Primeiro, saudar o auditório todo. E dizer que Machixe está de parabéns. Pois estive atento. Ouvi tudo quanto o meu irmão lá estava a reportar. Precisamos é de nós saber, tendo sido nós os primeiros, alguma coisa ensinamos. E se ensinamos coisas que podem ser boas, então nós temos que lutar para manter, melhorar o que não conseguimos fazer no passado, por forma que isso sirva bem em direção e dá força também à Beira, Chimoio, Lixinga, pois todos têm que aprender dos primeiros. Essas são as minhas primeiras palavras de saudar a intervenção do meu irmão, com muita vivacidade, coisa muito bem esclarecida. E também saudar a dupla, que é do menino Cole, seu pai. Falar de nós cá em Maputo, a primeira coisa que eu faço é depositar confiança, ter muita fé. E, apesar do que está a acontecer, o baile em Maputo vai acontecer. Agora, Machixe. O que é Machixe? É, eu pude roubar uma pequena conversa com meu irmão. Passa publicidade. Também não é coisa muito bem segura. Mas disse ele que queria o meio de falar com um transportador que pudesse nos facultar, isto é, facultar, não é bem assim, diminuir um pouco os custos, né? Porque é sabido agora que daqui a Machixe são 1.500 meticais por cada. Mas se nos tira 100 meticais, 200, 300, não é pouca coisa. Então, o mais importante é eu procurar entrar em contato com o meu irmão, para termos as últimas palavras sobre como viajarmos daqui a Machixe. Estou a ver o que é antigo Clube Náutico, sede do grupo desportivo Nova Aliança da Machixe. É um sítio que não precisa perguntar. Qualquer um que esteja a viajar nos machibombos ou transporte público, é a paragem da entrada da cidade da Machixe. E também dizer que cá por nós, Maputo, ainda vamos a tempo. A única coisa é termos certeza que o evento vai acontecer. E se vai acontecer, o que, é que nós devemos fazer? Prometemos que criaremos condições para a venda de bilhetes ou de entradas a 500 meticais, não é para entrar em vir dançar só. Tem que entrar, apanhar as condições criadas. Essas condições têm que partir de nós. Tem que sermos nós os principais sacrificados para coisa acontece, entra, apanha aquela garantia dada. E dizer que também vou falar com meu amigo pessoal, o Concota Mufundis, para lhe garantir que, olha, apenas a coisa deu, mas vai acontecer. Não sei se tem alguma pergunta para poder me dirigir.
1: Muito bem, já avançamos na turma, não sei se viu, a pré-lista dos convidados.
6: Está bem, hei de verificar. Hei de verificar e não tenho nenhuma oposição a priori, porque sei que são coisas organizadas por pessoas devidamente credenciadas. É uma coisa que todo mundo vai gostar.
1: E qual é a mensagem que gostaria de deixar para aqueles que ainda duvidam ou não estão ainda a perceber o que é esse baile 80-90?
6: Olha, baile 80-90 passou de palavra para ações. Já vivemos isso no primeiro evento. Vemos pessoas a recordarem os seus tempos. Vemos pessoas a exibir felicidade de todas as idades. Então, aquele espaço que é o Complexo Varanda tem mais para dar e tem mais possibilidades para dar a qualquer um que queira exibir o que sabe. Portanto, é um assunto que de facto vai acontecer. Quem espera para o fim, que espere para ver, mas era bom contribuir-se agora, preparar a sua roupa, ensaiar esta roupa com a sua dama, ir para o espelho, dar um pequeno passo, ver se dá ou não dá, se não troca aquilo que nós fizemos no evento passado. Aqui foi um ensaio. Não é só pegar a roupa, usar e ir à festa. Tem que ensaiar para ver se essa roupa adequa ao evento ou não.
1: No baile do ano passado, contamos também com convidados especiais, Cota Nhancengo.
6: Com certeza, estivemos lá com o nosso diretor do canal, estivemos lá com o secretário do bairro, o grande árbitro, o antigo árbitro Nhanengue, e outras figuras. Também não vou anunciar agora, senão perdem vontade. Venham para saber que essas pessoas estiveram lá no evento passado.
1: Muito bem. E quanto, vamos lá, fugiu-me agora a questão que eu queria colocar. Eu não sei se o menino Cole tem alguma questão.
4: Eu acho que já não tenho. Não tenho, infelizmente, nenhuma questão. Talvez só sabermos mesmo das expectativas. Cota Nhancengo só.
6: Acho que as minhas palavras ditam tudo. Porque sou a pessoa que vivi, senti na pele. Peguei a minha dama, dei aqueles meus passos, meus dotes. Talvez dizer, dei o meu máximo, mas agora ensaiei mais outros passos. Já tive tempo, tenho tempo. Agora ganho uma raiva de ensaiar mais com a mensagem do meu irmão, o Cândido.
1: Cota Nhancengo, já me ocorreu agora a questão, é que já temos a confirmação do Majid Moussa como um dos artistas convidados para brilhantar o baile.
6: Bom, olha, aquele senhor está no sangue de qualquer homem do meu tempo. Estás de parabéns, tendo tido a confirmação da presença dele. Não é só de dançar que a gente vai nos agramar. Também vou falar com ele a nossa língua materna.
4: Então está tudo mesmo a postos para o baile, Cota Nhancengo.
6: A expectativa é de superar. A expectativa é de superar aquilo que foi o evento passado. Venham para ver o que vai acontecer.
1: O ambiente é clássico, como sempre fizemos menção. Todo mundo está à vontade, pode deixar os telemóveis, as carteiras, o casaco, ninguém mexe.
6: Com certeza. Desta vez vamos aumentar a segurança. Vamos criar uma condição de deixar a entrada segura, uma vez que vamos ter entradas extras, isto é, as pessoas vão comprar passagem, entra. Nós não sabemos quem são os que entram para lá, mas vamos criar condições para que as pessoas não saiam de lá tristes.
5: Eu acho que até o meu querido DJ Mid Mabunda colocou esta questão, porque no ano passado tivemos um músico que 2000, não é verdade? Cotanha Sengo, penso que acompanhou.
6: Não percebi.
5: Eu estava a dizer, o meu querido colega, o DJ Mid Mabunda, coloca esta questão porquê? Porque nós tivemos um caso que no ano passado apareceu um músico da geração 2000.
1: Que pediu cantar, né? num programa dos cotas. Ele queria cantar música 2000. Não sei se acompanhou o Cota Anhacen.
6: Eu recordo. Eu penso que isto... as pessoas ficam avisadas, mas vão saber o que vão lhes esperar. Porque a direção, na pessoa do administrador, conselheiros, acho que vamos ter uma sentada antes do evento para ver qual é o acautelamento disto. Mas
1: muito
6: fico
1: bem
6: avisado de que não tem prioridade. Fico avisado que não tem prioridade. Havendo algum espaço, aonde saber.
1: Muito bem, Cota Nhasengo, não sei se tem mais alguma coisa para terminar.
6: Para terminar, agradecer mesmo o poder da organização que esta equipe tem. Aliás, o que devia até fazer, o que eu devia fazer era um apelo. O menino Cole deve passar a andar com caderno agora para anotar tudo quanto aprendes com teu mestre, que a tua cabeça só não vai ser capaz de concentrar tudo o que estás a apanhar. Então, devia ter alguns dados para no futuro qualquer dificuldade recorrer ao apontado. Estás de parabéns. Os teus amigos, todos da tua idade desta hora, estão a sonhar, a beber chivemo, garrafinhas, aqueles que até entram no bolso, aqueles tabacos grandes. Mas se você está aí, alguma coisa está a fazer. Cuide dos inimigos desse projeto, porque há onde vir, há onde tentar se desviar. Nega com um N maiúsculo a triplicar.
5: Muito obrigado pelo conselho, Cota Nhasengo. São conselhos que vão me ajudar bastante.
6: Muito, por nada, nós temos que construir hoje para poder usar a casa amanhã. É o que está a fazer uma bunda, é um orgulho muito grande. É uma obra, mas uma obra mesmo, feita de um bloco ou tijolo queimado. Não é de papéis, não é de não sei o quê, caniço, macute. Isso é uma obra de raiz. Estamos preparados para poder ver a obra crescer e ser terminada. Se é chover, nós vamos entrar lá. Faz frio, como antes de ontem e hoje, estaremos lá dentro, cobertinhos e numa alguma vontade. Muito obrigado, porque tenho que deixar espaço para os outros. Venha, o meu afilhado, venha fazer a sua parte. Há muita coisa que eu não toquei, quero a dizer, completar.
5: Tá certo.
6: Último, saudar meu irmão, uhum, o Ruggiero Cândido.
5: Isso.
6: E outros tantos lá que merecem o meu abraço. Para uma bunda, eu colo um abraço da mãe da família Nhasengo, da Figueirinha, eu junto com a minha dama. Tá. Tchau.
5: Muito obrigado, Cota Nhasengo, pela sua participação. 2 horas e.
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5: Duas horas e 35 minutos e meio. Estamos aqui a trazer as incidências do grande baile dos Madoras. Já ouvimos aqui
4: os primeiros porta-vozes. Agora vamos ouvir em via aberta para o Cota Rafica, que nos vai também dar algumas incidências, vai poder conversar e deixar aquilo que é, aquilo que todo mundo sabe quem é o Cota Rafica. Ora viva, muito bom dia.
8: Salamu alaikum, meu grande amigo.
4: Como está a Cota Rafica?
8: Meu grande amigo de longa data, Emílio Mabunda, meu padrinho Alfredo Nhancengo, o meu amigo de infância, Lugero Cândido. É? Essa figura viveu no bairro indígena, que é o bairro de Mucajina atual, né? E ele tem um mapa do bairro de Mucajina, da cidade de Maputo, e deste vasto Moçambique. É, tenho fé que a nossa família está a crescer. Eu acredito que o clube dos Madodas, a turma dos Madodas, teve a iniciativa. Honras para o nosso administrador, o Emílio Mabunda, horas para o DJ Collins e horas também para o nosso grande Alfredo Nhancengo, que só até diria o seguinte: Collins, vamos ter a paciência, porque as coisas vão acontecer. Pelo fato, até diria o seguinte: por causa da nossa persistência, por causa da nossa paciência, Collins, nós, para além de sermos dos Madodas, somos educadores, não é? E também pedimos para que sejamos criticados, não é? Porque não basta ser uma doda, porque o maior desenvolvimento do nosso Moçambique, do mundo em geral, está nas mãos dos jovens, não é? Mas atenção, o Cota Nhancengo fez uma referência agora que não se enverde nas bebidas, nas drogas. É tão fácil agora andar, ver um jovem consigo, ainda bem disposto, 30 minutos depois, já está fora de si mesmo. Por causa de quem? Das drogas. Quem diz das drogas de referência é aquele consumo de estupefacientes, aqueles que comprometem, injetam-se, e aqueles que também drogam-se através daqueles chibochongo e tudo mais. Então, e cansa a vossa memória. Perdem a consciência e perdem os valores morais. A persistência aqui, nossa, é de querermos ver a nossa sociedade está, a nossa sociedade a desenvolver. O desporto une os povos, a música une os povos. É? Quem é também um pedreiro, um carpinteiro, um que anda aí a carregar sacos e tudo, é uma personalidade, não é? Então, para tudo, eu aconselho a vós que se enveredem naquilo que é o ideal. O ideal é ser um cidadão honesto e bem comportado, né? E tenho fé que, a partir do meu amigo, o Lugero Cândido, vocês não imaginem o quão ele transporta experiência. Quase ele é multifacetado em termos de escrita, em termos de... Eu posso até dizer, na memória dele, há muita coisa que tem por dizer. E vamos orar a Deus para que o baile da Machis tenha a maior presença. E eu até quero dar um grande abraço a um grande professor, um dos melhores professores daquilo que é a parte técnica da orientação de uma equipa de futebol, o professor Garrido Garrino. Foi formado, não estou a fazer discriminação, professor Garrido Garrino, é o presidente do Clube Nova Aliança da Machis. Ele tem uma formação superior para orientar uma equipa de futebol. Já trabalhou com Augusto Matino, e o Augusto Matino, por sinal, até nasceu e cresceu no bairro de Mincadine. Jogou para o Central, foi do Clube de Futebol Central, que foi transferido para o Benfica, e foi capitão do Benfica, e foi um dos melhores também meio-campistas do Benfica e da seleção portuguesa, né? Aí do bairro de Mucajina, que não me deixa mentir, o Lugero Cândido, né? Então, está lá também o irmão, o Martins Garrino, o irmão, foi meu colega, por sinal até meu chefe, era o nosso diretor financeiro. Era muito jovem e é um agente FIFA também, né? O Martins Garrino, e o, todos os irmãos do Garrinho são meus grandes amigos, não é? Eu, então, queria pedir-lhes, na maioria das vezes, nós, quando falamos da experiência, não é porque nós somos mais do que vós, sobretudo a maioria dos jovens aqui. É, vocês não fazem a mínima ideia o quão nós podemos divertir na nossa juventude. Na escola também. Alguns perguntam, mas esta cidade de Maputo é o que ela é hoje? Não, a cidade de Maputo também está a desenvolver. Mas os divertimentos na altura, primeiro tínhamos que ir à escola. Estou a falar da década 62, 64, aí onde tem o Estado-Maior General. Tem uma escola primária do Alto Maé. Era a escola Paiva Massa. E saíram de lá grandes figuras. Grandes figuras. Se eu for a mencionar os nomes, alguns podem dizer, ah, Mascota Rafique. É verdade. Tínhamos a escola João Deus. Tínhamos a escola primária da Munhoana. Lá na Munhoana, de onde cresceu o Lugero Cândido. Tínhamos a escola também da Munhoana aqui, no Alto Maé. É? Tem Mafalala, tinha a unidade 18, que 18, Xamanculo e tudo mais. Eram de lá grandes ministros, o Domiro Balói, Manuel Chang. Na Mafalala tivemos o presidente Chissano, tivemos o presidente Gebuza no Xamanculo, tivemos até, posso dizer, várias outras figuras. É? E dentre elas, nós temos que ter esses princípios, né? Que é aceitarmos a nossa independência, porque eles lutaram por ela e a independência está correta. Digo isto por quê? Porque na era colonial nós tivemos aquela educação, mas era muito controlada e muito bem educados. Fomos educados, conseguimos tirar o ciclo, na altura o ciclo é passar da quarta para a quinta e sexta classe, que era o primeiro e segundo ano. Mas atenção, o maior desenvolvimento da sociedade em si, pós-independência, foi devido à independência nacional, onde hoje nós temos arquitetos, temos médicos, temos engenheiros, temos treinadores de futebol, temos psicólogos esportivos e tudo mais. Eu vou vos dizer uma coisa que alguns até poderão ficar assim. O nosso professor catedrático, professor António Prista, foi meu professor na aula de educação física, né? Há 52 anos atrás, o professor António Prista era um jovem como eu na altura, mas era o nosso professor, né? E por sinal eu era chefe da turma, dessa turma em que ele estava lá. Mas nós não abusamos a ele, como os jovens fazem agora. Quando você é jovem, um professor é da sua idade, é do seu bairro, ainda mete as mãos nos bolsos, que é para falar com ele. Não, não é assim. É? Passamos de várias escolas, é? Passamos de vários bairros, Machaquene, Mincadine, Pulana, Alto Maé, Mafalala, Munhoana e Magoanine e tudo mais. De onde hoje vocês veem aquele grande hotel do China, era o Parque do Campismo, é onde a gente ficava lá, na mocidade portuguesa, e várias figuras passaram por lá. Posso até arriscar dizer o seguinte, dos quatro presidentes da República de Moçambique já tivemos, três deles conhecem o Parque do Campismo. Até se não for a mentir, dentre eles, dois, se não um, passou do Parque do Campismo, é? Nós estamos a ver aqui grandes restaurantes, Liceu Salazar, Liceu, era agora que é a atual Josina Machel, era Liceu Salazar, de onde passou o presidente Joaquim Chissano, o presidente Armando Emílio Gabuza e o antigo ministro da Saúde, falecido já também, não é? E para não poder fugir do foco, eu quero dizer o seguinte aos nossos ouvintes, sobretudo da turma dos 90. É preciso a gente levar a coisa a peito. Mabunda agora acaba de referenciar que estarão lá os nossos grandes chefes, permitam essa expressão, a partir do chefe Chiluane, que é o atual diretor do canal, o José Durbeck, que foi o fundador do RM Desporto, foi diretor do canal, a partir de quem? Professor Miguel Vaz. Foi um grande jogador internacional do Sporting Clube de Lourenço Marques, e Machaquene. Está lá o Magaia, o Vítor Magaia. Foi um grande jogador nas balizas do Desportivo e do Machaquene e da Seleção Nacional. Que hoje ele é professor da CAF. E estará lá o Alexandre Zandamel, um dos maiores jornalistas que Moçambique já teve. E o próprio chefe Chiluano foi um jornalista também de um seminário desportivo, com muita e larga experiência. Temos lá o Manuel Moreira, temos o Daúdo Amado. Daúdo Amado foi um dos fundadores também do RM Desporto. Já esteve aí quase há 40 e tal anos, foi trabalhador da rádio, assim como o José Durbeck. Temos aí o Manuel Moreira. Manuel Moreira é um moçambicano com larga experiência. E temos aí também o nosso grande, grande Anuar Mossagi. Este também pode ser considerado como muito facetado, e os demais, que não me ocorrem agora os nomes, não é? Então, para dizer o seguinte, vamos levar a coisa a peito, porque a contribuição é voluntária, não, é obrigatória para participar lá no evento, não é? Agora, para os voluntários que possam querer ajudar ao bairro, mesmo que não estejam cá em Maputo, em Nampula e tudo, eu peço que possam nos ajudar em relação, se são 20, se são 10, aquilo que a pessoa puder. O jovem Colin ditou um número, que é para reforçar aquilo que é o nosso baile, não é? Nós vamos precisar de um reforço, porque até aqui ainda só temos 29, não é? 29 já contribuíram lá para o baile. Este baile vai seguir para as outras províncias. Nós também aqui faremos essa contribuição voluntária, não é? Para reforçar. E eu quero dizer o seguinte, quando se vai a um baile ou uma festa, consoante ao convívio e aquilo que vai ser explanado lá, não vamos lá por causa das comidas e bebidas, vamos lá para o convívio. Digo isto por quê? Porque alguns poderão pensar o seguinte, contribuir, neste caso a contribuição é de 500 meticais, provavelmente possam pensar, viemos aqui só para comermos isto. Não, aquilo é mais para podermos estar juntos e tudo mais. Até pouco é muito. Vamos dizer Alhamdulillah. Quem diz Alhamdulillah diz, olha, graças a Deus. Porque o importante é a nossa presença lá, o importante é a nossa disciplina, o importante é a gente conhecermos profundamente quem somos nós. Porque afinal de contas, este grupo dos Madodas veio para ficar. Eu até estava a esquecer de uma grande figura que eu arrisco a dizer, qual? Esta minha irmã, a Rosa Enguane. Eu vejo ela a participar nos nossos debates aqui da turma dos 80. Às vezes cai na onda dos jovens para poder puxá-los, e ela sensibiliza já naquilo que é a seriedade, daquilo que é a vida em si, não é? Que a vida nos ensina. Porque alguns dos nossos jovens aqui e alguns adultos se espalham na escrita. Alguns falam de coisas fúteis. Alguns, às vezes, tiram imagens que não têm a ver com aquilo que a sociedade existe. Sobretudo nós aqui na turma dos 90. Eu referenciei os nomes. Temos personalidade. Quando se diz personalidade, não porque nós não somos, mas são pessoas que nós temos que tirar o chapéu porque lemos ensinamentos deles. Eu vou-vos dar um caso agora, porque é preciso também isto, vocês levarem na bagagem aquilo que são os valores morais. Eu não estou a discriminar, porque um deles até foi meu atleta. Quando um presidente, quando um superior hierárquico dita ordens, não é porque ele está acima de si, mas não está para te oprimir. Quando alguém aparece num jornal, diz que o fulano, esse crano, atenção, eu tenho os dias contados. Está a dizer isso como um chefe. Então você não tem nada que reivindicar, respondeu-lhe, olha, já que dizes assim, aguarda-me que eu também não. Então vamos ganhar experiência dos aconselhamentos, porque a vida social parte dos vossos progenitores que vos lavam o rabinho quando usam a fralda. Naquela altura, não estou a expressar incorretamente, não, estou a dar valor. Quando na altura...

0: lá no cimo a dar orientações, nós temos que estarmos sérios e escutarmos, independente da formação acadêmica que ele possa ter, mas o chefe é chefe.
1: Muito então, bem, contador.
0: E muito obrigado. Espero que nós possamos contribuir para que possamos também darmos muita vivacidade ao nosso baile aí. E honras para o nosso administrador, Emílio Mabunda, ao nosso DJ Cole. Eu quero pedir ao Cota Nhasengo faça publicidade
2: Sim.
0: para alguns dos nossos jovens. Quando eles forem lá participar, aquela parte do show é só para os madotas. O jovem pode ir lá, basta contribuir, que não entrem lá nos bolos com aqueles chivochongos, porque eu proponho casa e revista também. Muito obrigado, felicidades para todos. Eu quero pedir ao grande amigo meu, o Emílio Mabunda, o DJ Cola,
2: Isso.
0: porque esta música vai tirar da solidão a muita gente. A cota estão separados, a cota estão a viver a solidão, assim como jovens.
2: Isso.
0: Amigo, não chores por
2: do,
0: nós.
2: Do Roberto Carlos.
0: Muito obrigado.
2: Ok, muito obrigado pela sua participação, Cota Rafik. Estamos juntos.
0: Viva o nosso baile e viva o baile de Inhamban também. Quizá vamos percorrer todo Moçambique. Muito obrigado.
2: Muito obrigado, Cota Rafik, pela sua participação. E numa altura que estamos com 2 horas e 52 minutos, tivemos então os nossos grandes conselheiros e porta-vozes do baile 80-90.
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3: Agora é mesmo para Dança para Dois, a pedido do Cota Rafik, vamos ouvir Roberto Carlos.

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0: Esse é o programa 8090. O programa dos cotas, menino Colmas, que grande a Silete.

0: R7 de Orlando D. Você me recebe com pedras na mão. E hoje em dia, algumas mulheres ainda têm essa prática, menino Cole, é verdade.
1: Ah, sim, pois. Claro, não são mulheres, jovens também. Ainda tem dessas, né? E deixa-me dizer que esta foi um dos maiores grandes sucessos de Orlando Dias, em que vamos também ouvir outra grande voz que marcou também os anos 70 na altura. Falo-vos de Arnaldo Timóteo com a faixa Quem É, que também foi uma de a inspiração deste grande músico, foi Orlando Dias. Mas aqui vamos ouvir Arnaldo Timóteo.

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0: Grande presença de Adnaldo Timóteo com quem é um clássico da música do passado, que vocês vão recordar já no baile, vão dançar ao vivo. Nino Cole mesmo para arriscar o chão.
1: É verdade, é uma grande cassete que nós podemos ter. Até eu já estava aqui a dançar, o caro DJ Emílio, agora para ouvir Mulher de Erasmo Carlos.

0: É um clássico de Erasmo Carlos, mulher, sexo frágil. Vamos para já, para mais uma janela aberta.
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1: Três horas e 10 minutos, esta é a chama onde pode já começar a ligar, interagir, conversar conosco pelo número 82 310 576 6. Este é o número para onde pode ligar para conversar conosco e também pode enviar mensagens pelo número 84 39 29 501, para onde os nossos campeões podem enviar as mensagens para a caixinha. Para as chamadas é 82 310 576 6. Para os vistos já temos um campeão aí a chamar. Ora viva, bom dia campeão. Como é que está? Com quem tenho o prazer de conversar?
2: Minha sangue de volta.
1: De volta.
2: Sim, eu fiquei muito incentivado com as palavras do meu afilhado. É uma coisa que ele tocou, que nós todos precisamos de ser.
1: Isso.
2: É, hospitaleiros, receptores de hóspedes. Eu, na minha casa, quando recebo hóspedes, a minha preocupação é de ver os meus olhos satisfeitos por pouco que eu tenha feito. Isto para dizer que o Cota Rafiki está certíssimo quando diz que não devemos ir à festa a fazer cargo quantos pedaços de carne vou comer pelo dinheiro que eu tirei, mas sim temos que ir com a intenção de quantas pessoas vão ficar satisfeitas pela minha contribuição. Esse é um ponto muito importante. Nós, como donos, devemos considerar últimas pessoas. Se há, vamos ter. Se não há, vejamos qual é a nossa satisfação, o nível, quando o nosso convidado sair de lá satisfeito. Era apenas para pincelar aqui, dizer, Cota Rafiki, eu assino por baixo. De todas as outras coisas que andava, o que mais me tocou é esta parte aqui. Muito obrigado.
1: Obrigado, Cota Nhasseng, pela sua participação. Estamos juntos até às 5.
2: Até às 5.
1: Numa altura que estamos com 3 horas e 13 minutos, vamos interagir pelo número 82 310 576 6. É onde o nosso campeão pode ligar e interagir conosco via chamada, mas também pode interagir pelo 84 39 29 501. Esse é para as mensagens. Pelo visto, já temos mais um campeão em linha. Ora viva, muito bom dia, campeão.
3: Muito bom dia.
1: Ora viva, muito bom dia, campeão. Com quem tenho o prazer de conversar?
3: A dupla encantável. A dupla que não deixa ninguém apanhar sono.
1: Oh, grande campeão, Majuá. Pelo visto, está acordado, está preparado para o baile.
3: Ah, eu já estou lá há muito tempo, pai.
1: Basta não ouvir fazer exercícios físicos.
3: Não faço exercícios físicos, eu. Você sabe que eu danço.
1: Ah, vamos ver isso no dia do baile.
3: Você já viu que eu danço.
1: Oh.
3: Pelo menos já tenho prêmios porque dancei.
1: Ah, sim, sim, sim.
3: Pronto, estou de ouvidos. É, estava fora, acabei chegando por volta das 21, mas pronto, estou de ouvidos. É, acompanhei tudo que o Machixe nos trouxe. E seja bem-vindo ao nosso baile, conseguir chegar a todo Moçambique. Seria muito bom começando de pequeno até o torcedor de pequeno. Mas pronto, é tudo o que nós queremos. E para o nosso baile, fazer os planos, números e tudo, os pré-convidados e pronto, os contribuintes, pronto, gota a gota, vamos chegar ao oceano, como disse. A galinha, papo um pouco para a galinha, enchendo o papo. Então, pronto, com isso, quero dizer que, estimadamente, estou satisfeito pelos trabalhos. O trabalho está a correr. E, pronto, o que o Cota Nhansengo acabou deixando é muito bem-vindo. Porque o que acontece é quando uma pessoa vai a um buffet, pretende encher o seu prato, esquecendo que atrás vem mais gente. Isso aí não é bom. Então, o pouco que você tenha no seu prato é muito. O que nós vamos fazer lá não é comer, encher a barriga. É conviver, conhecer as pessoas, conhecer aquelas pessoas que você só consegue ouvir pela rádio, mas nunca viu ao vivo, e arriscar o chão, e conhecer o que é a vida, aprender dos mais velhos, aprender aquilo que tu não sabes. Então, é o que nós estamos, o que o administrador está a criar. Está a criar uma família. 80, 90. Então, vamos para lá. Não é para você pensar que, contribui. Eu tenho que comer. Porque, pá, se eu não tivesse vindo aqui, ter dinheiro, eu teria comprado um frango, comer com a família. Não. Tira isso da cabeça. Vai ao baile. Vai conviver. Vai conhecer as histórias, vai viver as músicas, vai ver tudo aquilo que você nunca viveu. Não, é aquilo que a pessoa vai ter como conhecimento, como conselhamento. Quando fala-se daqui, de que houve um artista dos mil, entrando no palco. O menino não é que ele entrou por entrar. Ele primeiro pediu. Posso entrar? Estou tirando o palco. Pode atuar. Ele atuou. Então, não podemos... sim, ele cantou músicas de 2000. Mas estamos no 80, 90. Mas... as pessoas estiveram lá, alguém lhe incentivou para ele entrar a tocar. E entrou e dançou com ele. Agora, isso aí é que nós, como conselheiros, temos que sentar e fazer uma análise e planear. Não, isso não podemos. Isso não queremos. Queremos uma pessoa que tem as músicas a partir de 90, a partir de 80. Esse aí, sim, pode entoar. Temos aí o Madido Moussa. Gostei muito quando ele disse que eu estou firme para estar um 80 a 90. Eu estava a escutar. Então, isso é muito bem-vindo. Então, tudo isso é o que nós temos que ter. E o conhecimento e o crescimento. O pré-convocatório dos pré-convidados está bem-vindo. Estamos lá com nomes grandes. Não, nós temos que ser respeitosos. Como somos donos da casa, nós temos que respeitar a quem vai nos visitar. Chegamos lá, tentarmos ouvir aquilo que eles trazem para nós. Não nós chegamos lá, darmos as ordens da casa, porque para nós, não podemos. Temos que ser crescidos e maduros, bem premiado para este trabalho. Então, tudo isso aí é para o nosso administrador Ele disse que cortou o que cortou aqui. Eu estava fora, não vi. Até a próxima segunda-feira, não vou conseguir dormir quando você estar com o meu ídolo, o Jamal. E já liguei para ele saber sobre a saúde dele, conhecer. Porque pronto, acompanhei que ele estava de inferno. Então eu liguei para ele, para eu saber como é que ele estava de saúde. Depois mandei lá uma oração para ele, para ver se levantasse, para ver nos esquecer com as suas músicas aqui. Então, tudo aquilo ali é bem-vindo. Então, por mim, paro por aqui, porque esta rádio não é só para mim sozinho. Vem mais ouvintes, vem muitos que vêm mais com mais conhecimentos. Então, para o nosso pai, o Luciano Cândido, força, força, força, que o machixe levante e vai avante. Estejam estando lá cheios. Eu, final de semana, próximo final de semana, já estou com muitos trabalhos, assim que estava rezando, acabo de chegar, por causa da igreja. Então, segunda-feira volto de novo, até final de semana, estarei muito ocupado. Gostaria de acompanhar o DJ Mobonda, o DJ Cole, o Araújo, quem estará para ir a Machixe. Eu gostaria de estar imenso, mas o dever me chama, não tenho como viajar até o final de semana, porque final de semana estarei a trabalhar. Só, pronto, só vou aguardar para eu estar a arriscar o meu dia 5 de setembro. Vou arriscar um pouco, mas pronto, vou descansar. Dia seguinte, vou dar a comunhão às minhas ovelhas. Como pastor, tenho que dar a comunhão às minhas ovelhas. Então, pronto por tudo. DJ, o meu duplo aí.
1: Exato.
3: Trabalha bem.
1: Uhum.
3: Até às 5 horas, quando dá a matina, quando você disse que esta música é dos meus amigos, estou a sair, estou a ir para casa descansar. Agora é a sua casa. Até
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1: Três horas e 23 minutos e meio, pode interagir, este é o espaço interativo, pode interagir connosco. Temos mais um ouvinte em linha, mas pode interagir connosco pelo número 82-310-576. Ora viva, bom dia, campeão.
2: Bom dia, como está, camarada?
1: Eu estou bem, não sei como é que está.
2: Eu também está bem-vindo, estou a gostar da iniciativa da rádio. Obstagrar a iniciativa para o país. Então, se fosse todas as rádios faziam assim mesmo, seria mais melhor. Porque isso está a criar a união de todos os moçambicanos.
1: A respeito dos nossos bairros, o que é que tem a dizer?
2: Eu agradeço que todos esses nossos pais sejam assim mesmo unidos com os conselhos que estão a dar para a geração ventora, para que eles também, os jovens, percebam o que está a passar dos mais velhos.
1: É tudo, campeão.
2: É tudo, muito obrigado. Aqui Vicente Nampula.
1: Oh, muito obrigado pela sua participação. Estamos juntos até às 5.
2: Ok, muito obrigado. Porque sempre eu gosto de ser rádio RM, uhum, do desporto. Porque queria muitas iniciativas, aconselhamentos, músicas de várias províncias, porque eu não escolho. Aquilo que chamaram os cantores para participar na rádio desporto, porque isso aquilo está a criar a aproximação de todo moçambicano.
1: E campeão,
2: isso é muito importante.
1: Ok, muito obrigado pela... Muito obrigado pela
2: dizia
1: sua...
2: Dizia, não percebi.
1: Sim, eu queria perguntar de onde é que me estava a ouvir.
4: Agradecer pela sua presença, desejar aí um bom final de semana.
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1: Pois é, estamos a interagir no nosso habitual espaço de interatividade pelo número 82-310-576. Já temos aí mais um campeão. Ora viva, muito bom dia.
5: Bom dia, dupla. Como é que estão?
1: Dona Amélia, como é que está?
5: Ah, está tudo bem. Feliz, porque vou abrir xixi.
1: Graças a Deus por estarmos a ouvir a sua voz.
5: Muito raro ouvir a minha voz, mas hoje tinha que entrar.
4: E fez muito bem, que já há muito tempo não víamos a sua voz.
5: Ah, eu vou abrir xixi e garanto que vou arriscar o chão até amanhecer. E embora o Cândido Geno não me falou, mas eu estou lá presente. Ouvi a nossa porta-voz, eu também, desde as primeiras horas estou a escutar e estou feliz com as duas pronunciamentos. E vamos tentar fazer a nossa festa e vamos brincando e riscando o chão até amanhecer.
4: Não falha.
5: No baile.
4: Muito bem, muito bem. É bom sabermos disso. E desta vez contamos com mais campeões em relação ao ano passado, dona Amélia.
5: Sim. Contamos com mais campeões, porque pelo visto aqui no grupo, os convidados também, temos muitos convidados, é de louvar também isso aí, que temos mesmo muitos convidados e temos que ser mesmo éticos e com aquela nossa dignidade de madodas. E mostrar a nossa dignidade humana como uma dodas e sungucates. Não mostrarmos o que temos visto ali nos grupos, mas temos que mostrar a nossa ética como uma dodas.
4: Agora, o que tem a dizer com algumas mensagens que vão caindo no nosso grupo, algumas mensagens não são muito
1: agradáveis.
4: Esta semana foi mesmo complicado. Mensagens que ferrem com os madodas.
5: Ah, isso é verdade. Eu até tive que interagir com umas duas mensagens não muito éticas no grupo. E não é bom a gente fazer aquele tipo de mensagem. Porque o que é que nós ensinamos os nossos netos, os nossos filhos? O que é que nós ensinamos praticamente? Se a gente faz aquele tipo de mensagem e para os nossos netos, quando vêem, o que eles vão dizer? Então, não é muito bom nós, os madodas, fazermos mensagens jeitosas, mensagens que insultam, mensagens que não nos representam. Não é ético.
1: Bom. E é verdade, dona Amélia, porque tivemos situações mesmo que não foram muito agradáveis esta semana.
5: Sim, não foram muito agradáveis esta semana. Piorou muito esta semana. Piorou muito, eu não sei. As pessoas, se mesmo é essa idade que estão a entrar, ou mesmo são madodas, temos que verificar, temos que sentar com os conselheiros, verificar quais são os critérios que nós temos que ter para uma dota poder entrar no grupo. Talvez isso pode nos valer um pouco.
1: Sim, e nós também vamos fazer o nosso papel, que é continuar a alertar os campeões.
5: Exatamente, isso mesmo.
4: Muito bem, dona Amélia, obrigado pela sua participação. Não sei se tem mais alguma coisa para terminar.
5: Ah, não tenho nada, só tenho a agradecer a minha entrada hoje. Sempre é difícil, o número não aceita, mas hoje
4: Está de parabéns.
5: Que as pessoas soubessem que essa jogadora de futebol feminino estará lá a pendurar as chuteiras. Obrigado e bom dia.
4: Tamo junto, bom dia, bom final de semana.
5: Obrigado.
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1: Já temos mais um ouvinte em linha que já está aí à espera para conversar conosco. Ora, viva muito, bom dia, campeão.
7: Bom dia, DJ Colón.
1: Como está?
7: Normal, não sei desse lado.
1: Também, de onde é que nos ouve?
7: Está a falar com Ivana a partir de Lixinga.
1: Uau, Lixinga está forte.
7: É, a gente sempre esteve forte.
1: O que é que está a achar do programa?
7: Bom, primeiro dizer que o programa está bom. Segundo, um campeão que acabou também de sair na linha disso, é algo positivo. O baile que está sendo feito para cada província do nosso belo Moçambique. E é algo mesmo que une todos os campeões. É algo que muito maravilhoso, que cada um de nós que pelo menos foi daquela era e acompanhar esse programa, recordar os velhos tempos, músicas antigas, é algo muito positivo.
4: E esperam também um dia receber um evento deste aí em Lixinga?
7: Certamente, eu tenho certeza de que há de chegar até cá, já está, o chimoio já está a se preparar e depois, como é perto, aqui também de casa, quem lá sabe, talvez também ir para lá, participar, entrar em chimoio, né? Como é perto já de casa. É algo muito bonito, quando chegar até aqui em Lixinga, será muito bom.
4: Vamos aquecer Lixinga, apesar de pode ser já no verão, vamos lá, outubro, novembro, mas é sempre fresco esta cidade, vamos aquecer.
7: Certamente, isso eu acredito que depois, como tem muitos campeões aqui que gostam do programa 80-90, eu acredito que estará muito lotado mesmo.
4: Oxalá, oxalá.
7: É verdade.
4: Muito bem. E mais alguma coisa para terminar?
7: Não. Apenas quero desejar um bom final de semana a todos os campeões. E para Mano Mabunda aí e o DJ Colon, bom trabalho e estamos juntos.
1: Muito obrigado pela sua participação e vamos até às 5.
7: Muito obrigado. Estamos juntos.
1: Numa altura que estamos com 13 horas e 34 minutos e meio, estamos a interagir pelo número 82-310-576-6. Temos mais um campeão aí em linha. Ora, vivo muito, bom dia, campeão.
8: Bom dia.
1: Bom dia, com quem tenho o prazer de conversar?
8: Júlio de Tchumedos.
1: Seja bem-vindo. É pela primeira vez?
8: É a primeira vez. Sempre estou na escuta, sempre, mas só que não consigo entrar.
1: Seja muito bem-vindo.
8: Porque estou a gostar. Recordar é viver mesmo.
1: Costuma-se dizer que quem descobriu esse programa não sai mais.
8: Não sai mais. É recordar e viver. É da nossa década. Somos da década de 80 mesmo.
1: E estará conosco no dia do Baile dos Pagodes, que é já no dia 5 de setembro.
8: Quando quando as coisas aproximar, depois é de ter os pedidos dos contatos e a localização também, para conseguir contribuir esse valor, para eu estar aí, porque pá, é da nossa beca mesmo.
1: É porque nós trazemos aquelas músicas inéditas.
8: Como?
1: Dizemos aquelas músicas que já não apagam da memória.
4: Aquelas músicas marcantes.
8: Malta Joia de África, Roger, Gama, que. É muita música, gente.
1: Yeah, são bons momentos de boa música.
8: Yeah, é recordar e viver mesmo.
1: E já sabe que existe uma turma dos Madores.
8: Ah, muito. Não falha nada.
1: E não gostaria de fazer parte?
8: Como?
1: Gostaria de fazer parte?
8: Eu gostaria. Alô?
4: Muito bem, obrigado pela sua participação. Desejar aí uma boa madrugada.
8: Ok, muito obrigado. Bom trabalho aí. Até às 5.
4: Até às 5, estamos juntos.
1: Numa altura que estamos com 3 horas e 36 minutos e meio que estamos a interagir em torno do baile dos Madores que já se aproxima. Está aí.
4: Vamos ao encontro de mais um ouvinte em linha. Bom dia, campeão.
9: Vamos ao encontro de mais um ouvinte em linha, campeão. Na bunda.
4: Iva.
9: Mais uma vez, Lutero Cândido.
4: Sim, Lutero, diga.
9: Agradecer bastante a intervenção da Cota Amélia, a irmã do meu grande amigo Pedro Citói, o grande avançado, o primeiro jogador da Seleção Nacional de Futebol do Moçambique Independente, que marcou o primeiro golo numa Seleção Nacional, o primeiro golo de Mamba, num jogo contra a Tanzânia. Portanto, estou muito feliz por ouvir a voz da Cota Amélia, também grande jogadora do futebol civil. Muito obrigado pela aceitação, Cota Amélia. Estamos à sua espera, Namastê. Eu queria responder ao nosso porta-voz, o Castengo, em relação à questão relacionada com o transporte. Existe uma viatura de 15 lugares, espaçosa, que possa transportar os campeões de Maputo a Maciço e regresso no dia seguinte de manhã, logo depois de terminar o baile. Ele cobra 1.000 meticais por pessoa, contra os 1.500 cobrados por Maciço. Portanto, ida e volta, 2.000 meticais. Os interessados podem se inscrever através do meu irmão Cota Nessen. Portanto, a viatura tem apenas 15 lugares, é espaçosa. As pessoas podem viajar comodamente.
4: Muito bem.
9: Muito obrigado. Era isso que queria acrescentar. Vou deixar espaço para os outros campeões. Muito obrigado.
4: Estamos juntos, uma vez mais. Obrigado.
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1: Temos mais um ouvinte em linha. Ora viva, muito bom dia, campeão. Como é que está?
10: Bem, obrigado por você.
1: Também, o que é que está a achar do nosso programa?
10: Ah, o programa está muito.
1: E de onde é que nos ouve?
10: Uma motivação para todos os mexicanos, porque é uma situação do índio. Estamos de parabéns. Até seja para sempre.
4: Muito bem, mas de onde é que nos liga?
10: Ah, pode de Escoava.
4: Onde? Era de Escoava?
10: Escoava.
4: Ah, muito bem, Maputo, né?
10: Maputo, sim.
4: Muito bem. Mais alguma coisa?
10: Ah, nada, mas já muito tempo que entrei com o senhor Mabunda.
4: Muito bem, muito bem.
10: Está um bom trabalho aí, deixa pessoal.
4: Estamos juntos, estamos juntos. Agradecemos pela sua presença.
10: Calma.

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1: Corridas meias finais da Taça de Moçambique arranca neste sábado com o detentor da coroa União Desportiva de Songo a jogar no Caldeirão do Chiveve com as ilustres e desconhecidas águias especiais de Sofala. Vitor Matini conhece bem os ares do Chiveve.
2: O nosso propósito é defendermos esta prova. Os bons vendedores da Taça queremos continuar, mas acima de tudo temos que perceber que vamos encontrar muitos adversários pela frente. Então temos que ser humildes, pôr os pés bem assentes, porque aqui qualifica-se uma equipe para a final zonal.
1: As águias especiais de Sofala eliminaram o teste do Pungo e agora vão defrontar o vencedor da Taça. Abdul Kadri é o técnico que está por detrás destas águias.
3: É um jogo de sonho para os rapazes ter este privilégio de jogar contra uma equipe com a dimensão do Songo. Encarar este jogo eu mesmo que ter uma automotivação de poder estar presente neste jogo. Vamos tentar honrar o espetáculo do futebol. Vamos fazer de tudo para não ser um jogo muito desequilibrado. Vamos fazer de tudo para que haja momentos em que a Águia Especiais vai estar, vai mostrar um pouco daquilo que ele é capaz.
1: O embate entre a Liga Desportiva de Sofala e a União Desportiva de Songo está agendado para o Caldeirão de Chiveve pelas 14 horas e 45 minutos. Apita Berton Lifiando de Manica. No Santuário, 25 de junho, travam-se de razões Ferroviário de Nampula, Águias Especiais de Lixinga. Nelson Valdez, da Zambésia, arbitra o desafio. O Ferroviário de Maputo vai à casa do Incumate de Chinavane. É o Gênio Nhantave da COPAF de Inhambane é o juiz central do embate entre o Incumate de Chinavane e o Ferroviário de Maputo no Canavial. As outras três partidas ficam para domingo. Ferroviário de Lixinga, Baía de Pemba, Associação Desportiva de Vilanculo, Costa do Sol e Ferroviário da Beira, Testa África de Chimoio. É um clássico.
4: Dino Alberto promete alegria aos apoiantes dos Fabris do Planalto, a única que representa a província de Manica nesta segunda maior prova futebolística do país. O técnico diz estarem criadas as condições para o jogo de domingo, porque em termos clínicos o plantel está controlado, pese embora existir uma baixa que é do esquerdino Maninho, que treina de forma condicionada.
5: A equipa está a se preparar em todo o gás, respeitando todos os módulos da equipa de Ferroviário, sabendo que a equipa de Ferroviário da Beira joga em casa, que este ano não haverá nenhuma derrota no Caldeirão. É uma equipa está no Moçambola, está em primeiro lugar. Mas nós vamos para a Beira para fazer o diferente. Temos que procurar pontuar. Se não der para ganhar, temos que empatar para ver se segunda mão podemos decidir a eliminatória na nossa casa, na sua alta. Moralmente, a equipa está em cima. Estado clínico, estamos já 90% bom. Só temos um jogador lesionado até agora, que está a treinar a par, que é o Maninho. Mas vamos para a Beira com todo o nosso arsenal.
4: Dino Alberto, treinador do Teste África, e as pretensões de uma boa prestação no jogo do próximo domingo no Caldeirão de Chiveve, frente ao Ferroviário da Beira, a contar para a primeira mão da Taça de Moçambique, fase regional centro. Vasco Augusto, em Chimoio.
1: Paralelamente à Taça, o Moçambola coloca em dia as contas das jornadas 10 e 11. Neste sábado, a Associação Desportiva de Pemba defronta a Liga Desportiva de Sofala no Estádio Municipal de Pemba. O Ferroviário de Nacala é anfitrião do Xingal de Tete.
6: O Ferroviário de Nacala quer voltar este sábado ao ritmo goleador que caracterizou a equipa nas primeiras jornadas do Moçambola, vencendo na recepção ao Xingal de Tete, um dos dois representantes da província carbonífera do país. O treinador dos locomotivas da Maiaia, Zainadine Mulungu, disse que calma e análise detalhada dos pontos fortes e fracos da equipa adversária foi o trabalho desenvolvido logo depois do confronto contra a UDS, empate sem abertura de contagem na última segunda-feira. Mulungu sabe das dificuldades a encontrar perante uma equipa que desde o arranque da prova não ganhou nenhum jogo e por isso vai aproveitar o fator casa para vencer nesta partida inserida na décima ronda do Moçambola.
7: Então tem que ir devagarinho, paulatinamente, a procurar voltar a ganhar o seu fôlego, a ganhar o seu ritmo, a ganhar o seu conjunto. É isso que estamos a procurar fazer. Jogo com o Xingal vai ser um jogo difícil, né? Difícil porque é um adversário que ainda não ganhou nenhum jogo. Então, fazer jogos com essa equipe desse gênero é mais difícil que jogar com uma equipe esclarecida ou que está a disputar o título. Então, cabe a nós respeitarmos esse também que vem, porque é um adversário de peso que está à procura da primeira vitória. Mas nós vamos procurar fazer de tudo e continuar a dizer que em casa mandamos nós.
6: Treinador do Ferroviário de Nacala, Zainadine Mulungu, na antevisão ao jogo da 10ª jornada do Campeonato Nacional de Futebol da 1ª Divisão Vulgo Moçambola, partida a realizar-se este sábado no campo das locomotivas da Maiaia, bairro de Matabwe. Depois de jogar em Nacala, o Xingal de Tete vai para a cidade de Nampula acertar a 11ª ronda da prova contra o Zaxinene no estádio 25 de junho, na próxima terça-feira.
1: O Ferroviário da Beira comanda o Moçambola com 20 pontos, mais 2 que a União Desportiva de Songo, segunda classificada. A Associação Black Bull ocupa o terceiro posto com 17 pontos. O Xingal é o último colocado com apenas 4 pontos. Notícias do desporto em pleno 1º de agosto. Bom dia.
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1: 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Cordiais saudações. Estes são os indicativos de que o Edesporto chegou. Hoje é sexta-feira, dia 31 de julho de 2026. Por sinal, o último dia do sétimo mês do ano de 2026. E nesta edição, eu, Adão Matimbi, na moderação, Mauro Jamice nos dados técnicos, terei os comentários de Miguel Vaz e também de Vitor Magaia, que acompanham-nos através de plataformas digitais. Hoje, atenções voltadas para três temas centrais. Desde logo, a Taça de Moçambique, os planos de Gianni Infantino e também, naturalmente, o passamento, a morte de José Júlio de Andrade, que foi o primeiro secretário do Desporto da República de Moçambique. Portanto, estes assuntos vão naturalmente captar as nossas atenções. Vamos nos concentrar para estes temas, naturalmente também com uma passagem aqui para o Moçambola, uma vez que no fim de semana não só teremos o Moçambola, aliás, a taça, como também vamos ter jogos do Moçambola. Mas comecemos aqui por cumprimentar os nossos comentadores. Miguel Vaz, bem-vindo a esta edição de sexta-feira, é a última do mês de julho de 2027. Tem alguma nota prévia para começarmos?
2: Retribuir-lhe este cumprimento, Adão, aqui ao nosso sonorizador e aos ouvintes que são a razão de aqui estarmos. Eu trago aqui um comentário este que, como nota prévia, aliás, que aparece na sequência de um post que veio por parte do Sr. Adilson Libório, do Ferroviário de Nacala. Tentei embrenhar-me um pouco mais, porque seria um post que aparece assim, sem mais nem menos, dizendo que prestar contas não diminui ninguém, nem é nenhum incómodo. Então tentei saber para quem seria dirigido, qual seria o alcance deste posto. Então soube que ele aparece na sequência de uma reunião que houve em que a equipe do Ferroviário de Nacala ia analisar o jogo que tinha feito com a União Desportiva de Som, um jogo esse em que redundou num empate a zero gols. Portanto, na sequência desta reunião é que apareceu este posto. E aquilo que foi discutido nessa reunião, tentei, talvez não me tenham dado dados mais concretos. O que aconteceu de facto foi que, ao invés de se fazer aquilo que é a prestação de contas, tendo em conta o cenário em que essa análise estava feita, portanto, essa prestação de contas acabou redundando naquilo que eu chamaria de intromissão, ou então, portanto, que houve nesta reunião que era da análise desse jogo, acabou acontecendo aquilo que foi interferência em questões técnicas e intromissão. Portanto, de acordo, só pude recolher esses dados. É que, de facto, é estranho num Ferroviário de Nacala que anda tão bem em termos classificativos, que começou bem, está bem, e que, porventura, aquilo que eu ia deixar, faça aquilo que eu vi, é que a direção seja dado o que é da direção, e aos técnicos e aos jogadores que lhes seja dado ou lhes seja deixado fazer aquilo que têm que fazer. Portanto, era esta a mensagem que eu deixava ao senhor Adilson Libório e sua equipa. Porventura, se há quem neste futebol, neste cenário, com esta calendarização, com tudo isto que acontece antes e depois dos jogos, as maiores vítimas serão naturalmente os treinadores, que têm que prestar contas, e os jogadores. Agora, prestar contas não tem nada a ver com realmente uma reunião técnica de análise de um jogo.
1: Bom, enquanto o Miguel Vaz falava, Veio-me aqui uma ideia de um conceito que é utilizado cientificamente. Isto é cibercultura, que seria o conjunto de práticas, comportamentos, linguagens e formas de interação social que surgem a partir do uso das tecnologias digitais e da internet, destacando-se pela interconexão, pelas comunidades virtuais e pela inteligência coletiva. Miguel foi buscar, aparentemente, um post, uma postagem,
2: então,
1: e depois faz essa interligação toda.
2: Faço essa interligação com base em... Estranhei realmente este post, então contactei, portanto, alguém do Ferroviário de Nacala, que não me tendo dado o cenário todo, portanto, este post vem na sequência da análise do jogo Ferroviário de Nacala, União Desportiva de Songo, em que, ao invés de prestação de contas, estava-se a tentar entrar, isto já é a minha opinião, que da forma como a reunião decorreu, de acordo com esta informação que eu tenho, que isto não passava de interferência ou intromissão no trabalho da equipe técnica.
1: Bom, aqui está a vantagem das tecnologias de informação. O Miguel Vaz foi buscar um assunto aparentemente desligado, mas depois fez esta interconexão. E por falar em tecnologias digitais, Vítor, boa tarde. Como é que está a sua tecnologia desse lado?
3: Acredito que seja boa. E vocês é que irão me confirmar.
1: A vantagem da cibercultura, venha daí.
3: É verdade. Antes de saudar-lhe a Adão Matim, saudar ao Miguel Vaz, ao Mauro Jamista, e uma saudação especial também aos ouvintes, né, aqueles que nos ouvem. Acredito que a pergunta que viria é se tenho um ponto prévio. Não tenho um ponto prévio. Posso tentar ambrelar-me um pouco no ponto prévio do Miguel Vaz, né? E com essa questão da postagem do presidente do Ferroviário de Nacala, o Libório, o jovem Libório, para dizer apenas o seguinte: confirmando-se, eu vou usar essas palavras, confirmando-se, né, digo isso porque não tenho certeza, confirmando-se que esta postagem de facto tenha que ver com o assunto interno do próprio Ferroviário de Nacala, com algo que tenha acontecido, a confirmar-se o que se diz, né? o que parece ser um recado para dentro. Voltamos àquela conversa dos programas passados, onde falámos da postura, do posicionamento que os líderes, os presidentes devem ter. Falámos disso quando foi do caso do Ferroviário de Maputo, falámos disso quando foi o caso da Federação Moçambicana de Futebol, em algum momento. E de facto, isso é um recado para dentro, para os seus treinadores ou para os seus subordinados: pega mal, né? Pega mal, porque havendo alguma coisa a colocar, tem espaço suficiente, tem liderança, até poder, vou colocar a coisa até dessa maneira, até poder suficiente de aproximar-se das pessoas e falar. E agora, estranha-me que um clube como o Ferroviário de Nacala, o seu histórico, é verdade que começa bem o campeonato nacional no Moçambola, com bons resultados e por aí fora. Espero eu que estejam a embandeirar em arco, né, embandeirar em arco com os resultados que conseguiram no início de Moçambola e comecem a cogitar, por exemplo, a conquista do campeonato. E quem cogita a conquista de campeonato, até que os resultados que são, de facto, bons, até aquela classificação que é, de facto, positiva, começa a parecer de má. Ferroviário de Nacala empatar com o UDS. Eu estou a falar da questão de haver recados para dentro, né? E se alguém faz o recado e acha que o resultado é mau, não estou a falar da equipa técnica.
1: Ok.
3: Neste caso, porque dura a própria direção. Não o Zenedine Mulungu e a sua equipa técnica querem assumir disso. Mas algumas pessoas ou a própria liderança, daí que faz com que pareçam que um empate com a UDS para esta falange diretiva parece um resultado negativo.
1: Saiba pouco.
3: Mas é preciso lembrar, exatamente, então, mas é preciso lembrar aos dirigentes que empataram com um campeão nacional, empataram com um clube que, sob o ponto de vista de recursos humanos, quando falo de recursos humanos estou a falar os jogadores que têm no plantel, está ligeiramente ou mesmo acima do Ferroviário de Nacala, sob o ponto de vista de recursos financeiros também, parece-me estar acima do Ferroviário de Nacala, de tal forma que foram buscar até alguns jogadores do Ferroviário de Nacala para a União Desportiva de Sung. Então, é preciso manter sempre os pés assentes no chão, e aquilo que eu dizia, sob o ponto de vista de criação de um ambiente saudável, para continuarem a fazer os bons resultados?
2: Eu queria deixar aqui alguns dados que, a mim, eu tenho o hábito, ou o mau hábito, de não só comentar, como dar algum cunho analítico, analisar, tentar ver, chegar realmente àquilo que foi, poderá ter sido a razão deste poste.
1: É por isso que está aqui.
2: É por isso que estou aqui. Este Ferroviário de Nacala, nos 8 jogos que teve, teve uma vitória em casa, uma vitória fora, 3 empates em casa, 2 empates fora e somente uma derrota fora. Isto, na minha opinião, é algo que, de certa forma, devia ou deveria deixar o presidente Ferroviário Nacala tranquilo.
1: Vítor, o que é que lhe pareceu este comentário em jeito de desabafo de Carlos Manuel?
3: Por acaso já havia feito comentário a respeito do desabafo de Carlos Manuel e
1: num outro espaço, num outro espaço ao meio de semana.
3: Tem, num outro programa,
1: no ouvinte, espaço, ouvinte de, uma de quarta-feira coisa, não é o ouvinte de hoje.
3: Não é o ouvinte de sexta-feira, sim. Mas eu dizia uma coisa como esta, que tem razão o Carlos Manuel de todo. E falava-se, cogitava-se aquela possibilidade de ele ter o feito por ter vencido a partida, se tivesse perdido não teria o feito, e falávamos nós que, independentemente do resultado, conhecendo nós o Carlos Manel, o Caló teria o feito, né? E disse também que é sempre mais confortável fazer os mesmos comentários depois de uma vitória. Isto é um facto, é uma verdade. Mas teria o feito porque, do mesmo jeito que estamos a falar, por exemplo, dessa possibilidade, eu coloco ainda como possibilidade do posto do presidente do Ferroviário de Nacala, também pegou mal, né, recados vindos de dentro do clube para fora, porque só podiam criar uma desestabilização, só podiam retirar um cunho de poder ao próprio treinador, quando se diz que ele está a prazo, jogador jovem. E quando houve, nunca se sabe, cada um absorve, cada indivíduo é uma individualidade, tem suas particularidades, a sua percepção e a forma como absorve cada mensagem. E isso poderia criar um mal-estar dentro do clube. Graças a Deus, para esse jogo, pelo menos, não criou mal-estar e fez bem o Carlos Manel, diria eu até, dar uma aula, nem diria comentar, nem desabafar, mas dar uma aula de como se deve comportar em situações de gênero. Havendo assuntos, problemas para tratar, aquilo que dizíamos, faz-se num fórum interno, faz-se dentro de portas e nunca extravasar a mensagem, primeiro para os demais cá fora que somos nós para consumirmos, mas principalmente uma resolução interna. Esteve bem o Carlos Manel na sua intervenção.
1: Como quem diz, cá se faz, cá se paga. O presidente foi à hasta pública, Caló também usou os mesmos canais para dar a resposta.
3: Foi mesmo isso. Se fosse num fórum interno, talvez o Caló teria dado resposta lá. Mas se falou para fora, ainda que o Caló não tenha dito fora o presidente, não sei se já, mas falou quem tirou a mensagem, e quem tirou a mensagem recebeu-na do mesmo jeito.
1: Bom, agora podemos falar das boladas de Infantino, Miguel.
2: As boladas de Infantino.
1: Bom, deixa-me contextualizar. É que esta palavra é muito usual aqui no nosso meio, que significa mais ou menos um ganho financeiro rápido e inesperado, um negócio de ocasião ou um golpe, uma transação informal, muitas vezes associado à astúcia na economia informal. Aqui podemos dizer que Infantino está em sede de boladas, porque supostamente Infantino estará a colocar o Mundial à venda. Esta bomba de Infantino fez instalar polêmica e tomou conta da mídia internacional, é que o plano de Infantino em vender participações para a exploração comercial do Campeonato do Mundo motivou uma rápida e categórica reação da UEFA, ao mesmo tempo que se tornou tema dominante na imprensa internacional.
2: De facto, Adão, Gianni Infantino está, se calhar, na nossa percepção, não economicista na nossa percepção
1: desportiva.
2: O Gianni Infantino, de facto, desta vez está em choque com aquela que é a maior, o maior grupo e o mais rico grupo das federações de futebol. Portanto, isto é, as 55 federações da UEFA disseram não. E depois, portanto, são unânimes em já disseram que não apoiam este projeto e que ele, de facto, não lhes irá trazer... qualificam a FIFA como o fiel depositário, simplesmente. Não com autoridade para...
1: Não um braço de negócio.
2: Não um braço de negócio.
1: Deixa-me contextualizar. O ouvinte pode não estar familiarizado. É que a FIFA explicou em comunicado que o objetivo em passar alguns direitos comerciais do Mundial a privados, que o objetivo passa por aumentar o financiamento destinado ao desenvolvimento do futebol para mais de 10 mil milhões de dólares, criando uma nova estrutura comercial cuja criação depende da aprovação da maioria dos 211 associados da FIFA, no caso. No entanto, os jornais como The Times revela que a FIFA pretende vender participações nos direitos comerciais dos campeonatos do mundo a investidores privados através da nova subsidiária, com Infantino a surgir como potencial comissário da nova empresa. Daí o termo buladas. Para tal, a FIFA já está a trabalhar com o banco JP Morgan, figurando entre os potenciais investidores a Thrive Eternal, fundada por Joshua Krasner, irmão de Jared Krasner, genro do presidente dos Estados Unidos, Donald Trump. Foi, de resto, esta notícia avançada pelo Time que motivou uma reação categórica da UEFA, que sublinhou que a proposta da FIFA ultrapassa uma linha que instituições que governam o futebol nunca deveriam cruzar. Portanto, haveria ganhos diretos, as federações de cada país receberiam por aí 40
2: milhões de dólares.
1: 40 milhões de dólares, com esta bolada infantil.
2: É importante, ele diz, poderão receber, atenção,
1: caso aprove.
2: Poderão receber. Então, esta resposta tem que ser dada até 19 de setembro. E a UEFA já se posicionou perante esta proposta.
1: Vítor, qual é a resposta que dá? Vota ou veta?
3: Aqui a questão, não sei se olhava para a questão como a CAF olha, que ainda está a ponderar, ainda está a pensar, ou se como a UEFA, que já vetou, já pensou, já decidiu. Há quem pense nos louros, há quem pense no dinheiro apenas que vamos lá. A quem vai passar de 8 para 40 milhões de euros num ápice e pense se calhar a ideia do Infantino seja ela boa. Mas o próprio, vamos lá, tudo que está à volta deste negócio, esta questão do próprio presidente da FIFA poder ser o comissionista, a questão do envolver, vamos lá, o genro do Trump, quando já se sabe desta relação de proximidade criada também Infantino, o Trump, traz aqui muita desconfiança, né? Muita desconfiança da transparência do mesmo. Depois, esta urgência do próprio Infantino, quando dá prazos, né? Quando determina prazos, limites para que respondam, se não seriam sancionados. Esta é uma novela que ainda vai oferecer-nos muitos capítulos. Acredito que este seja o primeiro dos capítulos. Estou muito curioso para perceber qual será o posicionamento final, das federações, neste caso africanas, ou por simplesmente reduzindo isto a CAF, com relação a esta novela, porque vamos lá, a UEFA, através dos seus representantes, através dos países que lá estão com ela, os 54, né?
2: 55 federações.
3: Obrigado. 55 federações, é só o ponto de vista de criação e geração de rendas, não estão tão mal como estão as federações africanas. É bom que se diga isto. Daí que a promessa da FIFA, no acréscimo de valores para as associações, neste caso as federações, mexe mais com a decisão das outras federações. Quando falo de África, posso falar até das Américas, por aí fora, tem muitas federações também que não conseguem gerar tantos fundos assim, podem estar meio tremelicados. Quando falo tremelicados, meio duvidosos se aprovam ou não. Então, estou curioso, de facto, de perceber quais serão as respostas das outras confederações, tendo a UEFA já se posicionado. E a UEFA, sob o ponto de vista de representatividade, vamos lá, no Campeonato do Mundo, sobre aquilo também que representa, sob o ponto de vista futebolístico, tanto a nível dos campeonatos domésticos dos países lá representados, a nível das próprias seleções nacionais, por exemplo, num Campeonato do Mundo, um boicote da UEFA faz com que o Mundial perca este peso mesmo que hoje tem de qual querem adquirir esta parcela de 30%, sem a UEFA, de certeza absoluta, que as próprias pessoas que gostariam de adquirir desistem logo na hora.
1: Bom, o Vitor não respondeu. Vota ou veta?
3: Estou um pouco africano, mas veto.
1: Sim, está em África, veto. O contexto africano.
3: Eu estou em África, mas com o pensamento da UEFA. Veto. Veto por quê? Porque é preciso um pouco. É verdade, eu dizia também outro dia, que é preciso percebermos que é importante criarmos formas de gerar lucros, gerar dinheiro, através da bilhética, através de várias formas do patrocínio, entrada de parceiros privados, isso é um facto. Mas nunca se pode perder de vista aquilo que é a essência da FIFA, aquilo que é a essência para aquilo que foi de facto criada, e começar-se a perder um pouco de vista isto, começar a perder um pouco de vista aquela que é a identidade, né? A identidade desta mesma instituição. É preciso nunca perdermos de vista isso, independentemente dos milhões, independentemente dos dólares, independentemente de tudo que esteja à volta, há coisas por preservar à volta disto. Até porque, mesmo a esta altura, mesmo sem essa parceria, eu dizia também outro dia, a FIFA é um dos órgãos mais ricos ou que mais lucram a nível mundial.
2: Há aqui um aspecto que eu queria tentar trazer, tem a ver com o seguinte: aquilo que são os desígnios da FIFA.
1: Trarás daqui a pouco. Trará esta perspectiva daqui a pouco, porque vamos cumprir o nosso primeiro espaço comercial, até porque é de espaços comerciais que vive o canal desportivo, este programa. A FIFA também está a trazer esta perspectiva. Aliás, vimos durante o Campeonato do Mundo vários intervalos. Voltarão a refletir comigo. Vejam, por exemplo, que a Copa do Mundo de 2026 rendeu à FIFA receitas recordes estimadas entre 13 bilhões a 15 bilhões para o ciclo financeiro, isto impulsionado pelo novo formato com 48 seleções e 104 partidas. Destacam-se aqui receitas de transmissão na ordem de quase 4 bilhões de dólares e um fundo histórico de premiação de 871 milhões. Portanto, estamos a falar de valores estratosféricos que eventualmente poderão ter colocado Infantino a fazer essas equações, até porque o campeonato aconteceu nos Estados Unidos, onde se preza muito esta questão comercial. Daqui a pouco vamos observar o nosso comercial e convido os meus analistas a olharem para estes números.
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2: O que eu queria dizer é que possivelmente eu possa estar a olhar isto de forma invertida. Eu penso que a FIFA, de acordo com aquilo que são os estatutos, portanto, ela é gestora e administra, faz a gestão desportiva Gestão e desenvolvimento desportivo de futebol. Gestão do desenvolvimento desportivo de futebol, essa gestão é desportiva e financeira. Eu penso que a FIFA, o que está a fazer nestes últimos tempos, está a fazer gestão financeira e desportiva.
1: Então pergunto se a FIFA deve ou não embrulhar o produto do futebol com este marketing todo que traz dinheiro aos autores diretos.
2: Eu desde que seja... E acontece um pouco isso, podemos fazer paralelismo disso com aquilo que acontece no nosso campeonato, que por vezes os decisores não ouvem, aliás, aqueles a quem servem, ou aqueles que legitimam para tomar determinadas decisões. E no caso concreto, se é algo que, particularmente a UEFA, que é, na minha opinião,
1: é uma associação endinheirada.
2: A confederação com mais capacidade para analisar esses problemas, deixando de parte o ter ou não, o estar ou não financeiramente em condições, isto choca, por outro lado, com aquilo que, em termos de votos, lembrar que a CAF tem mais votos do que a Europa. A CAF tem mais votos do que a Europa. Logo, por aqui, porventura, o Gianni Infantino possa estar tranquilo. Mas um boicote da UEFA ou das federações
1: acaba
2: que representam...
1: Acaba
2: realmente com a competitividade do futebol.
1: Insisto, Miguel, vota ou veta?
2: Eu veto.
1: Argumentos?
2: Argumentos é que a primeira grande premissa é desenvolvimento do futebol na sua arena desportiva, naquilo que tem a ver com a convivência desportiva em que realmente todos possamos crescer e desenvolver-nos. Porque isto aqui não é mais do que vai acontecer aqui, de certeza absoluta, que a distribuição não vai ser equitativa.
1: E se estivesse numa frágil posição de uma federação africana? Que precisa de dinheiro.
2: Que
1: não
2: precisa
1: de dinheiro.
2: Pois, aí está. Que desengane-se quem pensa que as federações africanas vão ser aquelas que vão ser mais privilegiadas com este ganho. Que se desengane.
1: Aparentemente parece não, que sim, quando recebes 40
2: vão
1: milhões...
2: Vão ser estabelecidos critérios como já o
1: Mas
2: está.
1: Mas Infantino já diz que cada federação vai ganhar 40 milhões de dólares com este novo modelo. Não há aqui uma questão de proporcionalidade, não. As 211 federações ficam com 40 milhões.
3: Todas elas.
1: Não há proporcionalidade.
3: Sim, nesse caso não há proporcionalidade. Agora, Adão...
2: Tu tens 40 milhões de dólares, mas tu internamente levas uma vida para gerar esses 40 milhões de dólares. Tem sentido?
3: O que o Miguel vai, calhar, se tentar dizer... É o peso de 40 milhões de dólares para o continente africano e aquilo que ele teria, por exemplo, num contexto da UEFA. O 40 milhões, para quem não tem, parece muito, mas para o que tem que fazer ainda, para o que tem que criar ainda, as bases que não tem, depois vira nada.
1: Então, a melhor posição é manter...
2: A melhor posição é negar
1: esta proposta infantiniana.
2: Penso que é o que vai acontecer e o precursor disso é aquela que é a maior confederação de futebol.
3: Antes mesmo desta decisão de vetar ou votar, o que está muito em causa, o que pesa nesta perspectiva, é a questão da transparência. É a questão de envolver a todos, né? Envolver a todos. Essas explicações, estes valores todos, deviam ser em sede de reunião com todas as confederações, deviam ser explicadas detalhe a detalhe, de todo um processo, onde se todas entrassem em consenso, ninguém pode vetar, porque são as próprias confederações que aprovam. Agora, parece-me, até aqui, que é uma decisão das próprias lideranças da FIFA por si só, e que depois querem impingir, querem impor, e colocam aqui o money, o dinheiro, à frente de tudo para persuadirem. Principalmente a quem ouve de barriga vazia, né? A quem ouve de barriga vazia, é fácil a aceitar isto. Este é que é o posicionamento que deve mudar. A questão do consenso, a questão de colocar as coisas detalhadamente para todas aquelas que são as confederações.
2: Olha, olha Vítor, muito, muito para a frente das nossas análises, observações, a UEFA diz que isto é um projeto de transparência zero. Portanto,
4: pronto.
2: É um projeto...
1: Se a UEFA fala, pronto.
2: Não, está muito para além.
1: Naturalmente, estamos a olhar para o peso que a UEFA tem nesta correlação de forças.
2: Claro, claro. Está muito para além em termos de elementos, em termos de dados, para dizer que isto é um projeto de transparência zero.
1: Atenção, vou fazer aqui uma citação do que diz o antigo presidente da FIFA. A relação próxima de Infantino e Trump volta a estar na ordem do dia com Joseph Blatter, antigo presidente da FIFA, a apontar uma vez mais o dedo ao atual líder do organismo que rege o futebol mundial. E eu cito: a estreita relação entre o presidente da FIFA e o presidente dos Estados Unidos atingiu uma dimensão financeira que está a prejudicar profundamente o futebol. Ninguém tem o direito de vender o nosso jogo, lamentou Blatter numa mensagem partilhada na sua rede social X.
2: Aí está, quer dizer, a UEFA diz que a FIFA não é mais que fiel depositária. O fiel depositário, quer dizer, decide sozinho aquilo que quer fazer. Portanto, neste caso, decide e impõe.
1: Bom, voltemos para onde o Vítor e o Miguel têm um poder de decisão. Taça de Moçambique, vocês podem influenciar a prestação das equipas em função dos vossos comentários aqui. Vamos ter 3 jogos amanhã e 3 no domingo, jogos dos quartos de final da Taça de Moçambique. Desde logo, Ferroviário de Nampula, Águias Especiais de Lixinga, jogo projetado para o estádio 25 de junho, campo do 25 de junho, Santuário, com a arbitragem de Nelson Valdez, da Zambésia. E depois vamos ter também Águias Especiais de Sofala, União Desportiva do Songo, jogo projetado para o campo do Ferroviário da Beira, o Caldeirão, com o apito de Berton Lifiando, de Manica. E o outro jogo de amanhã é esse: Grupo Desportivo de Nkomati de Chinavani, Clube Ferroviário de Maputo, jogo marcado para o Canavial, o campo do Grupo Desportivo de Nkomati em Chinavani, com apito de Eugênio Nhatave de Nhambane.
2: Olha, nestes jogos que anunciaste, há aqui resultados que naturalmente vão estar dentro daquilo que eu expectava. Neste caso, refirmo o Ferroviário de Nampula, Águias Especiais de Lixinga e o jogo entre a Águias Especiais da Beira ou de Sofala, como quiserem chamar, e a União Desportiva de Songo, em que estão expectáveis vitórias destas duas equipas, pese embora nós tenhamos sempre a tendência de dizer isto é taça, é eliminar, mas
1: desta vez, na sua opinião, não haverá surpresas?
2: Não haverá surpresas, porque
1: quem passa?
2: Quem passa poderá ou irá passar por força daquilo que qualquer uma dessas equipas é relativamente aos seus adversários, o Ferroviário de Nampula e a União Desportiva de Songo. Eu deixo aqui algumas dúvidas em relação ao Nkomati Ferroviário de Maputo, porque este Nkomati foi sempre e muitas vezes uma pedra no sapato deste Ferroviário de Maputo, particularmente quando se confrontassem a nível do campeonato.
1: E é um jogo que vai acontecer em Chinavá.
2: Em Chinavá, no Canavial.
1: Um terreno movediço. Vítor?
3: Eu, diferente do Miguel Vaz, deixo dúvidas em todos os jogos. Né? O primeiro motivo é justamente por ser taça. O motivo que ele disse que muitas vezes usamos é justamente esse primeiro motivo que eu trago. É uma comissão que mobiliza, sob o ponto de vista anímico, as equipes denominadas pequenas, de menor expressão, realizam às vezes jogos dos sonhos. Imagina os jogadores das Águias Especiais da Beira a defrontarem a UDS, a defrontarem o campeão nacional, a defrontarem o nosso representante nas comissões internacionais. Isso espivita-os para outro nível, outra dimensão, sob o ponto de vista exibicional. Ademais, jogando em casa. Mas queria começar, principalmente esta minha análise, com relação ao jogo do Ferroviário de Nampula e Águias Especiais de Lixinga. E digo isto porquê? Porque esta equipa de Lixinga, esta equipa das Águias Especiais de Lixinga, eliminou na eliminatória passada, passa a repetição, na eliminatória passada, uma equipe também do Moçambola, e que há pouco tempo dizíamos até estar bem, que é o Ferroviário de Nacal. Então, todo cuidado, ainda que jogando em casa e também nessa eliminatória eliminou fora a equipa de Nacala, será pouco para o próprio Ferroviário de Nampula, ainda que esteja bem a esta altura, esteja com resultados positivos, esteja com outro nível de exibição, mas há que ter cautelas, primeiro, por ser mesmo taça, uma competição passível de acontecerem surpresas. Quem diria algum dia que o Vulcano, em próprio Tchoumen, pudesse eliminar, por exemplo, a Black Bulls? Então, nesta fase em que está o Moçambola, eu tenho cuidados, tenho cautelas para otorgar a todos os vencedores, inclusive mesmo esta UDS, que eu vejo como das que tem um caminho menos sinuoso por percorrer, diante dessas Águias da Beira, que eu falei que podem motivar-se por jogar com ela, mas vejo ainda assim ser ODS, é um caminho menos sinuoso, ainda que me deixe com reservas. Mais difícil, e dizia bem aí o Miguel Vaz e tudo também a Dalmatim, é o jogo do Ferroviário de Maputo, jogar no Canavial de Chinavane, diante do Nkomati, em casa, é e sempre foi extremamente difícil confronto entre essas duas equipes, sendo que na última viagem do Ferroviário de Maputo para Chinavale tenha conseguido vencer, mas é um campo extremamente, e repetindo o que disse aí o Adel Matin, movediço, e que é preciso ir hiper preparado do ponto de vista motivacional, porque às vezes ali vira de facto uma batalha campal, mas isso no contexto dentro mesmo das quatro linhas para poder se sair com uma vitória.
1: Até porque quem fez a batalha campal para jogar no seu próprio campo é o Nkomati de Chinavane. Portanto, este jogo ainda não tinha sido marcado, mas parece que houve ali um fincapé por parte da equipa de Chinavane para que fosse realizada a necessária inspeção, e o campo do Nkomati foi aprovado, pelo que o Ferroviário vai ter que empreender uma viagem de alguns quilômetros, não me lembro muito bem qual é a distância, Maputo-Chinavane, para que a equipa possa esgrimir os seus argumentos e traga, se quiser continuar na taça, uma vitória diante daquela equipa muito difícil de enfrentar, sobretudo naquele retângulo que parece virar mágico quando o Chinavane joga no seu reduto, adeptos muito próximos ali das quatro linhas, adeptos ruidosos, adeptos buliçosos, mas que o futebol agradece pelo fato de eles também fazerem parte do espetáculo.
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1: Voltamos aqui para as premonições de Miguel Vaz, vai espalhar aqui os seus búzios para o Ferroviário de Lixinga, Baía de Pemba, no domingo. Vamos ter também Ferroviário da Beira, Teste África de Chimoio. Atenção que o jogo Ferroviário de Lixinga, Baía de Pemba, vai ser no Municipal de Lixinga, com apito de Danilo Jerônimo de Nampula. O outro, Clube Ferroviário da Beira, Grupo Desportivo e Recreativo Teste África de Chimoio, vai ser no Caldeirão do Chiveve, apito com Chinay Gerson de Tete, e a fechar estes quartos de final a uma associação desportiva de Vilanculo, Clube de Desportos da Costa do Sol. Costa do Sol também a ter que viajar para Machiche, jogo no campo municipal da Machiche, com arbitragem de Eduardo Chissano, dali da província de Gaza.
2: Olha, Adão, os meus buzes sopram que este Ferroviário de Lixinga, no seu reduto, e sendo uma das provas onde, porventura, possa chegar aonde pretende chegar, que é chegar à final, naturalmente, que este Ferroviário de Lixinga não vai deixar de aproveitar esta oportunidade. Pese embora, o Bahia de Pemba comece, de facto, em termos exibicionais, em termos de qualidade de jogo, em termos de resultados.
1: Mesmo considerando que o seu compadre Artur Semedo está em ascendência.
2: Mesmo atendendo a esse fator, em Lixinga é muito, muito difícil este Ferroviário de Lixinga perder. E sendo uma prova em que se decide somente num jogo, não tenho alguma inclinação que este Ferroviário de Lixinga mantenha este favoritismo pelo fato de jogar em casa. Relativamente ao jogo Ferroviário da Beira Teste África, é um derby lá da zona centro, né? E o Ferroviário da Beira, naturalmente, que não há de querer deixar de aproveitar pelo menos o fator casa. E também, na minha opinião, é expectável que este Ferroviário da Beira vença. Agora,
1: Abdulomar

0: Isto quer dizer que não é uma equipe muito positiva jogando fora. E é isto que vem demonstrando. E é isto, de facto, que este Costa Sol vem demonstrando. E a equipa de Abdul Omar também no seu reduto, em casa, pode ser que complique este Costa do Sol, que se reforçou com qualidade nesta segunda janela de inscrições, está melhor, contudo, esta ação desportiva de Angulo vai ser um osso muito duro de roer no seu reduto.
1: Bom, vou facilitar um pouco para o Vítor. Vítor, o que é que dizem os seus tijolos?
2: Sim, Adão.
1: O que é que dizem os seus tijolos?
2: Sim, estava a dizer, prefiro mais o tato profético que tincholos, e búzios, né? Prefiro...
1: Amém.
2: Prefiro ir mais... Amém. Prefiro ir mais para o tato profético. É diferente dos primeiros três jogos da taça que analisámos, que acontecem no sábado, são jogos de equipas, eram jogos entre equipas de campeonatos diferentes, né? O Ferroviário de Nampula, no Moçambola, tal e qual são a UDS e também o Ferroviário de Maputo. Já o Incomate, Águias Especiais da Beira e também as Águias Especiais de Lixinga, em outros campeonatos abaixo. Ainda assim, eu prognosticava jogos difíceis, jogos de alguma dúvida. Agora, que dizer, então, nestes jogos, onde dois deles são entre equipas que militam no mesmo campeonato. O Ferroviário de Lixinga a receber um Bahia de Pemba, um Ferroviário de Lixinga que vem de dores de cá de Maputo, duas derrotas na jornada dupla que fez cá diante do Ferroviário de Maputo, o último dos quais antes havia perdido também diante da Black Bulls. É um Ferroviário de Lixinga ferido, é um Ferroviário de Lixinga que pode estar ligeiramente mais desgastado que o Bahia de Pemba, não só do ponto de vista de número de jogos, mas pelo menos no que concerna depois a viagem que teve que fazer aqui de Maputo, ainda que jogue em casa, ainda que diante do seu público, seja também uma equipa muito forte. Joga com o Bahia de Pemba, que depois de vencer o Ferroviário da Beira, pensamos que fosse a decolagem, mas depois empata com a Liga Desportiva de Sofala a zero, então ficou um pouco nesta intermitência de estar num crescimento, isso já mostrou que está, mas que ainda deixa-nos expectantes de percebermos o que é que eles podem oferecer como força, principalmente jogando fora. Olhando para o último jogo entre estas duas equipes e para o Moçambola, em Lixinga, acima de tudo, a equipa da casa havia venceu nesse jogo por uma bola a zero. Indo para a zona centro, Ferroviária da Beira, testa África de Simões, clássico da zona centro entre essas duas equipes. Aqui a questão é perceber, e não sei se lembram que falava nos outros programas da questão do ambiente no Ferroviário da Beira, depois daquelas declarações do Mr. Aquil a reclamar sobre os reforços e a direção não estar junta, que deu sinais de que o ambiente não estava bem internamente. Eu dizia uma coisa como esta: dificilmente equipas que têm ambientes turvos, né, conseguem ganhar títulos. Podem ganhar jogos, e este pode ser um dos jogos que até consiga ganhar, mas é eliminatório até no caso. Mas eu gostaria de perceber até que ponto, depois dos dois resultados feitos lá na Zona Norte, a derrota diante do Ferroviário do Bahia de Pemba, depois do empate diante da Associação Desportiva de Pemba, são equipes que não são do quilate do Ferroviário da Beira, isso é um facto. Estou curioso, ansioso em perceber como, do ponto de vista anímico, do ponto de vista de resposta, irá dar esta equipe comandada pelo Aquilo Marcelino diante de um Testaf que não está esta época no Moçambola, mas o Testaf, independentemente de onde esteja a competir, seja no Moçambola, seja na segunda liga, é uma equipe que torna-se sempre extremamente difícil. Essas equipas muitas das vezes conhecem-se as pré-épocas, fazem quase sempre juntas. Ora temos o Ferroviário da Beira a viajar para Chimoio para fazer quadrangulares lá, ora é o Testaf. Então são equipes que, do seu ponto de vista de conhecimento, conhecem-se um bocadinho a forma de uma e de outra. Agora, o grande jogo aqui, e que prontos, achas e fogueiras e haverá, é que esse jogo entre a Associação Desportiva de Vilanculo e o Costa do Sol. Jogo difícil, duas equipes que jogaram juntas há pouco tempo, no Ninho do Canário, onde a equipa do

0: Costazzola até acabou vencendo por 2-1 e parece que venceu bem, mesmo olhando para as declarações do próprio treinador da ADV, Abdul Omar. Mas agora é outro campo, é outra competição, é um jogo de um outro cariz, que de facto só mesmo o apito final do árbitro é que poderá de facto dizer-nos quem sairá vencedor da eliminatória. São eliminatórias estas, para mim, todas elas mais equilibradas, tanto nos jogos equilibradas, nos jogos de sábado, mais ainda então nos jogos que acontecerão no domingo.
1: Nem o seu faro profético consegue dizer quem passa entre, entre a seção desportiva de Vilanculo e o Costa do Sol. Então vamos fechar, grande senhor.
0: Ah, eu falando em grande senhor e tio Vitor, descobri que
1: Vitor,
0: ganhei
1: tio Vitor não é grande senhor, é um senhor grande.
0: Cada sim, tamanho, sim, né? 1,90m, 105kg. Dizer que ganhei mais um sobrinho dos muitos que já tenho.
2: Olha, aquilo que eu quero anotar aqui neste programa é que no dia de amanhã, primeiro dia de agosto, que se vai concluir a décima jornada,
1: temos dois jogos da décima jornada, que são a Associação Desportiva de Pemba, Liga Desportiva de Sofala, Ferroviário de Nacala, Xingal, de Tete, e no dia 3, dia 4, vamos ter Ferroviário de Nampula, Xingal, de Tete.
2: Mas o que eu queria notar é que até domingo estarão concluídas somente 11 jornadas do Moçambola. Portanto, já entramos no mês de agosto, dia 1 de agosto, estarão concluídas somente 11 jornadas do Moçambola.
1: O que significa?
2: Portanto, reflitamos sobre isso para vermos quando é que vai acabar o campeonato, se agora em setembro começa o trabalho das seleções ou da seleção nacional.
1: Bom, é uma pergunta que fica para segunda-feira, porque teremos que olhar para esta nova calendarização por via do pequeno ajuste ou do ajuste que a CAF faz e também desta equação que Miguel Vaz traz, o grande senhor Miguel Vaz, que esteve nos comentários, assim como o tio Vitor Magai, do outro lado, moderação de Adão Matimbi e sonorização de Mauro Jamice. Saudações.
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6 horas e 34 minutos. Renovamos uma vez mais votos de um bom final de semana. Continuamos de plantão. Vamos avançar musicalmente até às 10, com muita música moçambicana. Vamos também olhar as notícias que marcam a atualidade. Às 7, contamos com o bloco das notícias. Às 8h10, o programa Educação Financeira. Vamos também atualizar uma vez mais o bloco das notícias às 10. Altura em que vamos colocar o ponto final a este espaço de edição. Então, renovamos uma vez mais votos de uma boa manhã deste sábado. Estamos a 1 de agosto de 2020.

aqueles que estiveram conosco na madrugada, também votos de um bom final de semana.

6 horas e 45 minutos, ficou para trás os maçucos, que são os nossos convidados desta semana. Amanhã, domingo, vamos trazer em reposição a conversa que tivemos com Simão Fonte. Vimos Manguana Nibuera. Passamos com Almeira Simão, Chito Alunga. É uma cantora da província de Inhambane, portanto, natural. Kisiko, já residir na cidade de Dinhamá, é funcionária pública, Rita Lunga, é uma chupinha.

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1: 6 horas e 49 minutos.

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1: Sim, senhora, ficou para trás os jacas da província de Sofala, na cidade da Beira, com Maiwana Njanje. Vamos aos nossos compromissos comerciais.
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1: Acerte o seu relógio, em Moçambique são 7 horas.
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1: 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É tempo das notícias. Juntamos a antena a Dom Matimbi. Bom dia.
3: Corridas meias finais da Taça de Moçambique arranca neste sábado com o detentor da coroa União Desportiva de Songo a jogar no Caldeirão do Chiveve com as ilustres e desconhecidas águias especiais de Sofala. Vítor Matini conhece bem os ares do Chiveve.
4: O nosso propósito é defendermos esta prova. Os bons vencedores da taça, queremos continuar, mas acima de tudo temos que perceber que vamos encontrar muitos adversários pela frente. Então temos que ser humildes, pôr os pés bem assentes, porque aqui qualifica-se uma equipe para a final zonal.
3: As águias especiais de Sofala eliminaram o teste do Pungo e agora vão defrontar o vencedor da taça. Abdul Kadri é o técnico que está por detrás destas águias.
5: É um jogo de sonho para os rapazes ter este privilégio de jogar contra uma equipe com a dimensão do Songo. Encarar este jogo, eu mesmo fui ter uma automotivação de poder estar presente neste jogo. Vamos tentar honrar o espetáculo do futebol. Vamos fazer de tudo para não ser um jogo muito desequilibrado. Vamos fazer de tudo para que haja momentos em que a Águia Especiais vai estar, vai mostrar um pouco daquilo que ele é capaz.
3: O embate entre a Liga Desportiva de Sofala e a União Desportiva de Songo está agendado para o Caldeirão de Chiveve pelas 14 horas e 45 minutos. Apita Berton Lifiando de Manica. No Santuário, 25 de junho, travam-se de razões Ferroviário de Nampula, Águias Especiais de Lixinga. Nelson Valdez da Zambésia arbitra o desafio. O Ferroviário de Maputo vai à casa do Incumate de Chinavane. É o Gênio Nhantave da COPAF de Inhambane é o juiz central do embate entre o Incumate de Chinavane e o Ferroviário de Maputo no Canavial. As outras três partidas ficam para domingo. Ferroviário de Lixinga, Baía de Pemba, Associação Desportiva de Vilanculo, Costa do Sol e Ferroviário da Beira, Teste África de Chimoio. É um clássico.
6: Dino Alberto promete alegria aos apoiantes dos Fabris do Planalto, a única que representa a província de Manica nesta segunda maior prova futebolística do país. O técnico diz estarem criadas as condições para o jogo de domingo, porque em termos clínicos o plantel está controlado, pese embora existir uma baixa que é do Esquerdino Maninho, que treina de forma condicionada.
7: A equipa está a se preparar em todo o gás, respeitando todos os módulos da equipa de Ferroviário, sabendo que a equipa de Ferroviário da Beira joga em casa, que este ano não haverá nenhuma derrota no Caldeirão. É uma equipa que está no Moçambola, está em primeiro lugar, mas nós vamos para a Beira para fazer o diferente. Temos que procurar pontuar. Se não dá para ganhar, temos que empatar para ver se segunda mão podemos decidir a eliminatória na nossa casa na Sol. Moralmente, a equipa está em cima. Estado clínico, estamos já 90% bom. Só temos um jogador lesionado até agora que está a treinar a par, que é o Maninho. Mas vamos para a Beira com todo o nosso arsenal.
6: Dino Alberto, treinador do Teste África, e as pretensões de uma boa prestação no jogo do próximo domingo no Caldeirão de Chiveve, frente ao Ferroviário da Beira, a contar para a primeira mão da Taça de Moçambique, fase regional centro. Vasco Augusto, em Chimoio.
3: Paralelamente à taça, o Moçambola coloca em dia as contas das jornadas 10 e 11. Neste sábado, a Associação Desportiva de Pemba defronta a Liga Desportiva de Sofala no Estádio Municipal de Pemba. O Ferroviário de Nacala é anfitrião do Xingal de Tete.
8: O Ferroviário de Nacala quer voltar este sábado ao ritmo goleador que caracterizou a equipa nas primeiras jornadas do Moçambola, vencendo na recessão ao Xingal de Tete, um dos dois representantes da província carbonífera do país. O treinador dos locomotivas da Maiaia, Zainadine Mulungu, disse que calma e análise detalhada dos pontos fortes e fracos da equipa adversária foi o trabalho desenvolvido logo depois do confronto contra a UDS, empate sem abertura de contagem na última segunda-feira. Mulungu sabe das dificuldades a encontrar perante uma equipa que desde o arranque da prova não ganhou nenhum jogo e por isso vai aproveitar o fator casa para vencer nesta partida inserida na décima ronda do Moçambola.
9: Então tem que ir devagarinho, paulatinamente, a procurar voltar a ganhar o seu fôlego, a ganhar o seu ritmo, a ganhar o seu conjunto. É isso que estamos a procurar fazer. Jogo com o Xingal vai ser um jogo difícil, né? Difícil porque é um adversário que ainda não ganhou nenhum jogo. Então, fazer jogos com essa equipe desse gênero é mais difícil que jogar com uma equipe esclarecida ou que está a disputar o título. Então, cabe a nós respeitarmos esse também que vem, porque é um adversário de peso que está à procura da primeira vitória. Mas nós vamos procurar fazer de tudo e continuarmos aqui em casa, mandamos nós.
8: Treinador do Ferroviário de Nacala, Zainadine Mulungu, na antevisão ao jogo da 10ª jornada do Campeonato Nacional de Futebol da 1ª Divisão Vulgo Moçambola, partida a realizar-se este sábado no campo dos locomotivas da Maiaia, bairro de Matabwe. Depois de jogar em Nacala, o Xingal de Tete vai para a cidade de Nampula acertar a 11ª ronda da prova contra o Zaxinene no estádio 25 de junho, na próxima terça-feira.
3: O Ferroviário da Beira comanda o Moçambola com 20 pontos, mais 2 que a União Desportiva de Songo, segunda classificada. A Associação Black Bull ocupa o terceiro posto com 17 pontos. O Xingal é o último colocado com apenas 4 pontos. Notícias do desporto em pleno 1º de agosto. Bom dia.
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Uma bermuda valoriza a desvantagem. Ou valoriza a vantagem. É verdade. É o mais recente do Uma Bermuda, são 7h13. Passamos para a Manica.

7h16. Este é o Léo Júnior, ao lado do Good Boy em Manica, com Kazang. Daqui a pouco vamos espreitar o que marca a atualidade. Em Tete está o Mr. Nyungwe, Chiconde, é o mais recente do Mr. Nyungwe.

Chikonde, o mais recente do Mr. Nyungwe a partir de Tete. Já saiba que Pedro Proença entende-se com os árbitros na madrugada deste sábado e promete mudanças e já a confirmação da Supertaça. O presidente da Federação Portuguesa de Futebol reuniu-se com os árbitros em Tomar e prometeu a criação de um grupo de trabalho para resolver os problemas. Pedro Proença reuniu-se com os árbitros durante 1 hora e 20 minutos na madrugada deste sábado em Tomar. Apresentou a justificação para as polémicas, os áudios, criticar a arbitragem, prestando esclarecimento para que a situação fosse resolvida. Segundo o jornal A Bola, Pedro Proença já justificou-se aos árbitros, lamentou o clima criado nos últimos dias, garantiu que a Federação Portuguesa de Futebol está disposta a criar condições para o desenvolvimento e melhoria do estado em que está a arbitragem, ficando definido que será criado já na próxima semana um grupo de trabalho que começará a trabalhar no imediato para resolver as diversas questões. Ainda importa referir que esta reunião de urgência iniciou-se um pouco antes de 1 da manhã de madrugada deste sábado. As conversas mantidas durante 1 hora e 20, os árbitros consideram que estão criadas condições para iniciar o curso na manhã deste sábado para a realização da Supertaça sem qualquer limitação. Todas as partes envolvidas, contactadas por Jornal A Bola, nesta madrugada, estão satisfeitos com um ponto de entendimento que chegaram, reconhecendo o esforço de Pedro Proença em viajar a Lisboa até Tomar para ouvir os árbitros, resolver um problema que poderia manchar o arranque da época futebolística 2026-2027. O líder federativo desejou no final que os árbitros conseguissem aproveitar bem os 2 dias da primeira ação de reciclagem e avaliação, pondo fim ao impasse que marcou o arranque da agenda. Portanto, já fumo branco. Haverá mesmo a Supertaça Portuguesa. Depois desta reunião de urgência que teve lugar na madrugada deste sábado.

os possíveis adversários do Benfica nos playoffs de acesso à Liga Europa. Águias eliminaram o Aguilén para marcar presença na terceira pré-eliminatória. O Benfica goleou o Aguilén por 5 a 0 no Estádio da Luz e carimbou o lugar na terceira pré-eliminatória da Liga Europa, onde vai ter pela frente, de 6 a 13 de agosto, o Hertz, vice-campeão escocês. Ora, caso ultrapassar a equipe escocesa, a equipe de Marco Silva já tem, portanto, igualmente definido o leque de possíveis adversários que virá a defrontar no play-off, na derradeira fase, antes de conseguir o lugar na fase da Liga. Pelo caminho poderá estar o Sidney Lopes, Cabral, ou o Trabzonspor, por exemplo, o equipe de Jalebi, surpreendendo o campeão da Suécia na época passada. Se acabar por ser surpreendido pelo Hertz nesta fase, o Benfica cairá para os play-offs da Liga Conferência, competição onde está o Braga como representante de Portugal. E por último, adepto do Sporting que perdeu o olho na festa do título queixa-se de falsas promessas do Sporting. Bernardo Topa foi atingido pela polícia por uma bala de borracha. Há um ano afirma que não tem recebido o apoio necessário que o clube leonino assegurou que ia dar. A fonte oficial dos Leões retirou que desde o primeiro momento estou no âmbito das suas competências, abordando todas as diligências que estavam no seu alcance, manifestando a sua solidariedade e a proximidade. Bernardo Topa, adepto do Sport, que perdeu o olho nos festejos da conquista do bicampeonato ao ser atingido por uma bala de borracha pela polícia na zona de Saldanha, acusou o clube de deixar sem apoio. Numa longa mensagem nas redes sociais, o português garante que tem suportado sozinho as cirurgias, os tratamentos, ainda uma depressão na sequência do incidente.

Essas são as primeiras notas. Vamos avançar. 7h27. Passamos com os maçucos, os nossos convidados desta semana. Sabe que amanhã você vai acompanhar a conversa com Simão Fone, o vocalista principal da banda Maçuco, a partir das 8. Nós te amamos. Niassa, a nossa terra.

0: Saudações, eu sou Simão Fontes do Banda Maçucos. Estarei no programa Unanga da RM Desporto com Emílio Mabunda.
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2: 7h33. Tanto deixo de acompanhar a história da criação da Banda Maçucos com o grande Simão Fontes, amanhã a partir das 8. Passamos com a Liloca Tentense. Liloca, já há muito tempo que não falamos com ela. Ela já passou deste programa. Gravou Liga Feminina de Basquetebol. Contribuição da Liloca no desporto.

0: É a grande Liloca, doutora Maded, com Liga Nacional de Futebol Feminino.
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0: Continuamos de mãos dadas até muito bem perto das nove. Depois da madrugada do 80-90, continuamos na senda. Sabe que arranca hoje a corrida às meias finais da Taça de Moçambique, portanto, neste sábado, com o diretor da Coroa, a União Desportiva de Songo, a jogar no Caldeirão com as ilustres e desconhecidas águias especiais. Vítor Martini, que bem conhece os Jarres de Choveve, vai avançar com este assunto daqui a pouco para conferirmos. Importa referir que o embate entre a Liga Desportiva de Sofala e a União Desportiva de Songo está agendado para o Caldeirão de Choveve pelas 14h45, com o apito de Berton Lifiando de Manica. No Santuário 25 de junho, portanto, travam-se de razões. O Ferroviário de Nampula bate-se com Águias Especiais de Lixinga. O árbitro é o Nelson Valzez, da Zambésia. O Ferroviário de Maputo vai à casa do Incomate de Chinavano, jogo de prognóstico reservado, segundo as considerações do comentário desportivo no Edesporto.

Outras partidas ficam para domingo, a saber, o Ferro Verde de Lixinga bate-se com Bahia de Pemba, a Associação Desportiva de Vilanculos mete forças com Costa do Sol e o Ferro Verde da Beira joga com Teste, neste caso, com Teste África de Chimoio, que é considerado um clássico à moda antiga.

Agora, paralelamente à taça de Moçambique, o Moçambola coloca em dia as contas da jornada número 10 e 11. Neste sábado, a sessão desportiva de Pemba defronta a Liga Desportiva de Sofala, no estado municipal de Pemba. Seu turno, o Ferroviário de Nacala é anfitrião do Xingal de Tete.

Portanto, você pode deixar ficar aí prognósticos na caixinha do jogo da Taça de Moçambique. Deixar ficar a sua expectativa. Daqui a pouco vamos trazer os primeiros assuntos de reportagem. Avançamos com Aníbalzinho, Enhembane, Namaxi, com o Invejoso.

0: É o grande Anibalzinho Massa, a partir da Maxixe, ele que já esteve aqui e reconhece que este canal promove música moçambicana de todo o país, Anibalzinho.
1: Eles devem estar cientes e conscientes que a cultura é vasta. Não conhecem o Aníbal no Maputo, mas aqui o conhecem. Agora, quando Mabunda toca a minha música aí, está claro que todo manhamana aqui vai sintonizar o seu canal e acompanhar. É audiência para a rádio, é audiência para a televisão. Quando nós vamos à televisão, avisamos aos nossos amigos aqui, postamos no Facebook. Só nesta entrevista que eu disse que venho por aqui, eu postei no meu Facebook e já estou a receber mensagens, sinal de que as pessoas estão ligadas do que é que está a acompanhar, do que é que está a acontecer, dizia. Então, quando as televisões fazem isso e centralizam os artistas para passar os vídeos, passar as músicas, isso é feio e é desvantajoso também para as próprias emissoras, porque perdem audiência, perdem audiência. Quando passa-se um vídeo de Nampula, de Tete, aqueles residentes dessas províncias ficam com o canal ligado, se for rádio ligado, porque querem acompanhar aquilo que lhes identifica. Então, a cultura é vasta, temos que dar valor a isso.
0: O RM Desporto é uma das poucas rádios, ou se calhar a única,
1: exatamente,
0: que toca música
1: exatamente,
0: nacional.
1: Exatamente, exatamente, sem exceção. Mabunda está de parabéns, está muito de parabéns mesmo. Continue assim e vai perceber que o seu Facebook, não só os de Maputo estão a interagir consigo. É toda a nação. É alguém de Tete que manda mensagem, é alguém de Inhambane que manda mensagem, é alguém de Sofala. E isso é que é coisa. É trabalhar e, sem exceção, englobar a todos. Exatamente. Está muito parabéns, mano.
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0: Estamos de mãos dadas até muito bem próximo das 9. Este é o presidente da Associação dos Músicos em Inhambane, o grande Anibalzinho, reconhecendo, portanto, a valorização da música moçambicana que corre aqui na sua estação, semana a semana. Bom dia, locutor em serviço, tudo bem aí desse lado? Aqui está tudo bem, sou Mário da Praia, a partir do bairro 11, na Mocita. Mando cumprimentos para todos os ouvintes do RM Desporto e toda a família da Praia. Para cima, uma bunda, um bom trabalho, um forte abraço, um bom final de semana. Estou ligado até o fim da emissão, um bom trabalho. Continua aí na Praia de Xaxá, na Mocita, no Pelado da Mocita. Não sei se ainda existe o Pelado, né?

Então, é a primeira mensagem que caiu, já começam a chegar as mensagens. Sabe que você pode escrever para 8439-29501 para as mensagens. A turma 8090, essa está fora de jogo, está a piscar o olho depois de uma madrugada de riscar o chão com as cassetes do passado.

0: Já fizemos menção que este sábado arranca a corrida às meias finais da Taça de Moçambique, com o detentor da coroa, a União Desportiva de Songo, a jogar no Caldeirão com os ilustres e desconhecidos Águias Especiais. Vítor Martins conhece bem as áreas do Chiveve. Vamos ao encontro do técnico.
1: É só nós seguirmos aquilo que é a nossa forma de estar, uma equipa muito forte que procura sempre jogar com intensidade e procurar fazer melhor aquilo que nós trabalhamos ao longo da semana. Só isso, não haverá nenhuma estratégia diferente daquilo que tem sido o nosso modelo de jogo.
2: Vem o Costa do Sol.
1: É uma deslocação muito difícil, mas nós temos a obrigação de ir fazer um bom resultado.
0: Portanto, esta é a reação do Martini. Por seu turno, as Águias Especiais de Sofala eliminaram o Teste de Punga. Agora vão defrontar o vencedor da taça, Abdul Kadir, o técnico que está por detrás das Águias. Também deixou ficar, portanto, o seu comentário.
3: É um jogo de sonho para os rapazes ter este privilégio de jogar contra uma equipe com a dimensão do Songo. Encarar este jogo é o mesmo que ter uma automotivação de poder estar presente neste jogo. Vamos tentar honrar o espetáculo do futebol. Vamos fazer de tudo para não ser um jogo muito desequilibrado. Vamos fazer de tudo para que haja momentos em que a Águia Especiais vai estar, vai mostrar um pouco daquilo que ele é capaz de fazer.

0: Já também fizemos menção que temos um clássico que vai opor o Ferroviário da Beira e o Teste África de Chimoio, um clássico à moda antiga. Uma partida reservada para domingo. Ainda vamos ter o Ferroviário de Lixinga, Bahia de Pemba. Sessão desportiva de Vilanculo, Costa do Sol. Vamos para já para o clássico Ferroviário da Beira, Teste África do Chimoio.
1: Dino Alberto promete alegria aos apoiantes dos Fabris do Planalto, a única que representa a província de Manica nesta segunda maior prova futebolística do país. O técnico diz estarem criadas as condições para o jogo de domingo, porque em termos clínicos o plantel está controlado, pese embora existir uma baixa que é do esquerdino Maninho, que treina de forma condicionada.
2: A equipa está a se preparar em todo o gás, respeitando todos os módulos da equipa de Ferroviário, sabendo que a equipa de Ferroviário da Beira joga em casa, que este ano não haverá boa nenhuma derrota no Caldeirão. É uma equipa que está no Moçambola, está em primeiro lugar, mas nós vamos para a Beira para fazer o diferente. Temos que procurar pontuar, se não dá para ganhar, temos que empatar, para ver se segunda mão podemos decidir a eliminatória na nossa casa, na sua. Moralmente a equipa está em cima, estado clínico estamos já 90% bom, só temos um jogador lesionado até agora, que está a treinar a par, que é o Maninho. Mas vamos para a Beira com todo o nosso arsenal.
1: Dino Alberto, treinador do Teste África, e as pretensões de uma boa prestação no jogo do próximo domingo no Caldeirão de Chiveve, frente ao Ferroviário da Beira, a contar para a primeira mão da Taça de Moçambique, fase regional centro. Vasco Augusto, em Chimoio.
0: Obrigado, Vasco Augusto, a partir do Cabeça do Velho, em Chimoio.

0: Ainda estou na escuta desde a noite e a madrugada. Gosto muito das suas emissões. Negro de Nampula. Negro, não piscou o olho. Está acordado desde a madrugada. Nós também estamos aqui, estamos de plantão desde a madrugada. Não se piscou o olho. Bom dia, aqui Edson na Madlangalene, antes do Mica. Oh, muito bem, continua aí na Madlangalene. Mais uma mensagem que chegou, diz ele: bom dia, aqui fala Abdul, mais conhecido como Rashford. Gosto muito deste programa, estou ligado a partir de Lixinga, Matola. Obrigado aí, grande amigo Rashford. Abdul. São as primeiras mensagens que já começam a cair na caixinha. Vamos avançar para a cidade da Beira, ao encontro do Dito Felipe com o seu mais recente trabalho, música Tinaku Kwatira, música esta dedicada aos pastores. Oh, Dito Felipe.
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0: Muito barulho.

0: Ficou para trás, Dito Felipe, com seu mais recente trabalho, essa história como pastor, Dina Quatira. Ai, a grande Dito o Felipe, jovem músico da província de Sofala, que já esteve aqui na nossa estação.
1: Mesmo daqui da cidade da Beira, tipicamente que canta músicas tradicionais, tipicamente daqui, interno da província de Sofala. Né?
0: Portanto, é um grande sucesso da província de Sofala, Dito Felipe. Daqui a pouco vamos trazer a nossa janela comercial, na certe. Portanto, o seu relógio daqui a pouco, a sinalização da hora 8, portanto, acerto o seu relógio em Moçambique, são 8 horas.
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0: A música é nacional, chega-nos de todo o país. 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
2: Estamos de mãos dadas até muito bem perto das 9.

tempo para espreitarmos mais uma série de mensagens que vão caindo. Bom dia, ilustre Mabunda. Estou a jogar desde a matina, desde a madrugada. Não pisquei o olho. Estamos juntos a partir de Lixinga, Martins Kumban. Obrigado, Martins. Não piscou o olho. Estamos acordados, estamos de plantão desde a madrugada. Enfim, muito obrigado aí pela companhia. Vamos avançando, mais mensagens vão caindo. Outro campeão que escreveu, diz ele: bom dia, RM Desporto, bom dia, Mabunda. Sou eu, António Matias de Lixinga. Gosto muito do seu programa. A minha equipe, Costa do Sol, vai ganhar amanhã em Vilanculo. A ver, vamos. Outro campeão na área, diz ele: bom dia, meu DJ, mando beijinhos para a cara metade, a Clara, e a todos os amigos da rádio de A a Z, aqui Jaime de Maracuém, Mumemo 1. Ora viva, muito bom dia, RM Desporto, aqui fala André Catibo, a partir da cidade de Lixinga, gosto do programa, obrigado aí, Catibo. Ora viva, muito bom dia, campeão Zeferino Manteiga de Tete. Bom dia, Mabunda. Você é super, que consegue unir todo o país a estar no mesmo quintal. RM Desporto é outro nível. Força, meus canários, Costa do Sol, Xingal, União Esportiva de Songo. Aqui, Romão Zeferino de Tete. Obrigado, Romão. Viva, muito bom dia, RM Desporto, grande Mabunda, meu DJ favorito, tudo bem? Aqui está tudo bem. Aqui é o Abdala de Pussulan na área. Obrigado, Abdala. Ora viva, muito bom dia, meu DJ. Parabéns pelo programa. Desejo boa sorte aos intervenientes na Taça do Moçambique da Santa Isabel. Assina Hilário Fumo em Marraquém. Ora viva, muito bom dia, aqui Felipe do Chimoio, passei para assinar o livro de ponto. Felipe, já assinou o livro. Vamos à turma dos cotas, já despertou a Dona Amélia, não sei se piscou o olho, Dona Amélia. Bom dia, mestre Mabunda, ainda estou ligada à rádio do desporto, desejo a todos os campeões um bom final de semana. Amélia Citói, a partir de Maputo. Não piscou o olho, Dona Amélia. Muito bem, vocês são verdadeiros campeões, continuam aí conosco desde a madrugada. Desejar aí um bom final de semana. Avançamos para Quilimane, na Zambézia. Este é o mais velho, Constâncio, o seu mais recente, a Zona.

0: grande Constance. O homem que esqueceu a letra da música no início da carreira, veja só, às vezes acontece mesmo para os grandes músicos, Constância.
1: Isto foi mesmo no princípio, foi um dos meus primeiros shows. E com aquele nervosismo, o público e os elementos que estavam lá da Rádio Moçambique a tocar, eu saí. Acabei me esquecendo da letra, mas depois a banda acabou também criando formas aí, acabei me integrando. Acredito que as pessoas que estiveram lá a ouvir não descobriram que eu esqueci.
0: Ah, claro, da letra. Houve um arranjo aí que o público não descobriu.
1: Sim, de fato, porque eu estava. Quando em Goma, a banda que trabalha lá, que é Umbamo, é uma banda forte, com muita experiência, uma carreira enorme. Sim. Eles conseguiram me enquadrar ali e pronto, continuei.
0: E continuei em pleno. Valeu-lhe o fato de estar com uma grande banda. Umbamo conseguiu fazer o arranjo. Agora, os agradecimentos, Constância.
1: Eu estou muito grato, muito satisfeito pelo convite. E vou pedir ao locutor, irmão Mabunda neste caso, e que continue assim e continue a divulgar músicos ou a lançar músicos nacionais. Nós precisamos de pessoas com as capacidades suas, com este valor que você dá aos músicos e ao nosso desporto. Penso que não tenho muita coisa mais. E desejar aos mamas e ao desporto nacional que lutem. E nós precisamos dessas glórias, precisamos deste... nós deste lado cá temos este carinho de poder sempre estar do vosso lado e apoiar-vos.
0: Muito bem, Constância. Avançamos para Nacala Porto. É o professor Lai. Ele diz que pessoa é difícil.

0: Grande professor Lai, a partir de naquela porto em Nampula, com as pessoas são difíceis. Vamos avançar com outras notas.
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0: Já fizemos menção que hoje temos jogos da Taça de Moçambique. A corrida às meias finais da Taça de Moçambique arranca este sábado com o diretor da Coroa, a União Desportiva de Songo, a jogar no Caldeirão com os ilustres desconhecidos Águias Especiais. As Águias Especiais de Sofala eliminaram o Testo de Pungo e agora vão defrontar o vencedor da taça. O embate entre a Liga Desportiva de Sofala e a União Desportiva de Songo está agendado para o Caldeirão de Chiveve pelas 14 horas e 45 minutos. Apita Berton Lifiando de Manica. No Santuário 25 de Junho travam-se de razões o Ferroviário de Nampula e Águias Especiais de Lixinga. Nelson Valzez da Zambeze, o árbitro que está de plantão para esta partida. O Ferroviário de Maputo vai à casa do Incomate de Estavan, jogo que é considerado de prognóstico reservado. Já fizemos menção que outras partidas ficam para domingo, a saber, Ferroviário de Lixinga, Baía de Pemba, Associação Desportiva de Vilanculo, Costa do Sol e Ferroviário da Beira, Testel, neste caso, Testa África de Chimoio, que é um clássico à moda antiga.

0: vamos uma vez mais ao lançamento destas partidas para domingo.
1: Dino Alberto promete alegria aos apoiantes dos Fabris do Planalto, a única que representa a província de Manica nesta segunda maior prova futebolística do país. O técnico diz estarem criadas as condições para o jogo de domingo, porque em termos clínicos o plantel está controlado, pese embora existir uma baixa que é do esquerdino Maninho, que treina de forma condicionada.
2: A equipa está a se preparar em todo o gás, respeitando todos os módulos da equipa de Ferroviário, sabendo que a equipa de Ferroviário da Beira joga em casa, que este ano não haverá nenhuma derrota no Caldeirão. É uma equipa que está no Moçambola, está em primeiro lugar. Mas nós vamos para a Beira para fazer o diferente. Temos que procurar pontuar. Se não dá para ganhar, temos que empatar para ver se segunda mão podemos decidir a eliminatória na nossa casa, na sua. Moralmente, a equipa está em cima. Estado clínico, estamos já 90% bom. Só temos um jogador lesionado até agora, que está a treinar a par, que é o Maninho. Mas vamos para a Beira com todo o nosso arsenal.
1: Dino Alberto, treinador do Teste África, e as pretensões de uma boa prestação no jogo do próximo domingo no Caldeirão de Chiveve, frente ao Ferroviário da Beira, a contar para a primeira mão da Taça de Moçambique, fase regional centro. Vasco Augusto, em Chimoio.
0: Paralelamente à Taça de Moçambique, o Moçambola coloca em dia as contas da jornada número 10 e 11. Neste sábado, a Sessão Desportiva de Pemba defronta a Liga Desportiva de Sofala, no estado municipal de Pemba. O Ferroviário de Nacala, anfitrião do Xingal de Tete. Vamos ao lançamento.
3: O Ferroviário de Nacala quer voltar este sábado ao ritmo goleador que caracterizou a equipa nas primeiras jornadas do Moçambola, vencendo na recessão ao Xingale de Tete, um dos dois representantes da província carbonífera do país. O treinador dos Locomotivas da Maiaia, Zainadine Mulungu, disse que calma e análise detalhada dos pontos fortes e fracos da equipa adversária foi o trabalho desenvolvido logo depois do confronto contra a UDS, empate sem abertura de contagem na última segunda feira. Mulungu sabe das dificuldades a encontrar perante uma equipa que desde o arranque da prova não ganhou nenhum jogo e por isso vai aproveitar o fator casa para vencer nesta partida inserida na décima ronda do Moçambola.
4: Então tem que ir devagarinho paulatinamente a procurar voltar a ganhar o seu fôlego, a ganhar o seu ritmo, a ganhar o seu conjunto. É isso que estamos a procurar fazer. Jogo com o Xingal vai ser um jogo difícil, né? Difícil porque é um adversário que ainda não ganhou nenhum jogo. Então, fazer jogos com essa equipe desse gênero é mais difícil que jogar com uma equipe esclarecida ou que está a disputar o título. Então, cabe a nós respeitarmos esse também que vem, porque é um adversário de peso que está à procura da primeira vitória. Mas nós vamos procurar fazer de tudo e continuarmos aqui em casa, mandamos nós.
3: Treinador do Ferroviário de Nacala, Zainadine Mulungu, na antevisão ao jogo da 10ª jornada do Campeonato Nacional de Futebol da 1ª Divisão Vulgo Moçambola, partida a realizar-se este sábado no campo dos Locomotivas da Maiaia, bairro de Matabwe. Depois de jogar em Nacala, o Xingal de Tete vai para a cidade de Nampula acertar a 11ª ronda da prova contra o Zaxinene no estádio 25 de junho, na próxima terça-feira.
0: O Ferroviário da Beira comanda a prova com 20 pontos, mais 2 que a União Desportiva de Songo, segundo classificado. A seção Black Bulls ocupa o terceiro posto com 17 pontos. O Xingal de Tete é o último colocado com apenas 4 pontos.

8h25, os campeões aí preocupados. Muito bem, obrigado aí pela preocupação, mas está tudo controlado. Bom dia, grande Mabunda, aqui Zimola, escutando o seu programa a partir de teto, desde a madrugada até aqui, abraço. Piscou o olho também. Obrigado pela companhia. Todo mundo está de plantão. Vocês não dormiram. Vamos lá, vamos avançar. Bom dia, Mano Mabunda, eu sou António Matias de Lixinga, gosto do seu programa, Costa do Solo vai ganhar, sem dúvida, Mano Mabunda. Vamos lá ver, né? É bom acreditar no seu Costa do Solo. Outro bom dia, meu DJ, estou ligado, um bom trabalho, obrigado. Não assinou a mensagem, de quem é esta mensagem? Maria Abílio, do bairro Ferroviário. Ô, Maria, um bom final de semana. Não assinaste a mensagem, Maria. Mesmo assim, obrigado aí pela mensagem. Bom dia, meu grande Mabunda. Mando saudações para todos os campeões aqui a Buxir, a partir da Baía de Pemba, Cariacó, Xibuabuar. É isso mesmo, Xibuabuar. Bairro Xibuabuar. Onde fica esse bairro Xibuabuar? É perto do Cariacó? Nunca ouvi falar, Xibuabuar. Mesmo assim, obrigado aí. Continua aí em Pemba. Eu estou ansioso para ver o jogo da minha equipe, o Ferroviário de Lixinga, a vencer. O senhor é apresentador mais incrível. Espero que eu possa ser como o senhor. Aqui é o Rashford. Abraços para si, senhor Mabunda. Oh, muito bem, obrigado aí pelo carinho. Continua desse lado. Outro, diz ele, bom dia, aqui Zeferino Manteiga, Mabunda, este canal é aquele que faz a diferença. Amanhã, dia 2 de agosto, é meu dia de aniversário. Parabéns, saúde ao Manuel Cardos, é isso mesmo, Manuel Cardos, Armindo Vilanculos, Mazive, Isabela Abreu, Rosa Bié, Ardino, Salomão Mutice, grande Machope, Naro. Machope anda desaparecido, Ardino. Nas madrugadas já nem aparece, está fora de jogo, está a dormir. Ai, ai, o grande Machope. Vamos espreitar também a turma 80, 90, os cotas, o que dizem, se já começam a despertar.

está aí o Cota Pedro de Maputo. Diz ele, bom dia, amados irmãos. Tenham um excelente sábado, abençoado. Um bom final de semana. Aqui é o Cota Pedro de Maputo. O Cota Macuaco, veja lá o Cota Macuaco, já despertou. Bom dia, estás no prolongamento? Estou a pedir mandar um grande abraço para todos os teus colegas. Não me esqueço do A15, a CM, a JM, a Nath, Rogério Cândido, José Maposa e todos os campeões que sintam-se abraçados com os meus 75 anos. Estamos à espera da esposa voltar, está a cuidar da nossa filha em Nampula, aqueles que estão perto, Tita Faiana, vocês todos que me amparam para eu chegar a esses anos. Cota Macuaco em Lixinga. Oh, Cota Macuaco. Muito bem, obrigado aí pela mensagem. 75 anos. É uma obra, Cota Macuaco. O A15 vai estar aqui na segunda-feira. Tudo aposta que ele vai estar aqui na segunda-feira. Então, estaremos juntos na segunda-feira para fazermos um dueto de manhã. Vai ser animado com o A15, né? Vamos ver se vai acontecer já esta segunda-feira.

No grupo dos músicos está o músico Doc Mulima. Obrigado aí, Doc Mulima. Está o músico Gestácio Fernando, que vai estar aqui na semana de 15 de agosto. Vamos conversar com Gestácio Fernando, em direto a partir de Maputo. Vai estar aqui para a apresentação das novas músicas, 14 dias. A música 14 dias é nova, do Gestácio Fernando. Muito bem, obrigado aí, Gestácio. Está o músico Dinha Goi, estão todos acordados. Obrigado aí pela... Está o Cota Carmona na cidade da Beira. Olha, o Cota Carmona também já despertou. Está a cantora Rita Guirunga. Muito bem, Dona Rita Guirunga. Ela também já esteve aqui. São alguns músicos que estão ativos e estão a acompanhar o programa.

Vamos à caixinha uma vez mais para terminar esta série de mensagens. Doutor Mabunda, peço jogo entre Mambinhas de sub-17 e a seleção A. Quero ver uma coisa. Quero ver o quê? Outro. Bom dia, Mabunda. Não sentes sono desde as 21 horas? Não, desde a meia-noite. Não, 21. Ainda não foi substituído. O teu rendão não veio. Mabunda, estás de parabéns pelo sacrifício. É o Cota Rafik. Cota Rafik também esteve connosco na madrugada. Cota, piscou o olho. Bom dia, Mano Mabunda. Sou Luís Fernando Amunci, da Vila da Marinha, na Catembe, em Cassan. Desejo boa sorte para todas as equipes que vão jogar. Abraços para toda a família Amunci e todos os campeões de Missilo Tembe, na terra do Rand. Um bom trabalho para ti, mestre. Estamos juntos. Ora viva, muito bom dia, Remo Desporto. Bom dia aqui, André Machaé. Olha, o Machaé já apareceu. Já estou ligado, um bom trabalho. Grande Machaé. A última mensagem para esta série. Meu Mabunda, a voz que admiro de todas as rádios de Moçambique. Estou ligado a partir de Lixinga, no bairro Xiulucuto. Sou vizinho de Cota Faia e assino eu Cota Quinas. Ô, oh, Cota Quinas, obrigado aí. Cota Quinas. Vamos avançar, vamos a Cabo Delgado para trazermos a nova música da Luqui, que já estreamos aqui, para ouvir Minha Senhora Luqui, menina que esteve em Angola, fazer sucesso. Minha Senhora.

0: Menina de Cabo Delgado que canta bem, esteve em Angola, agora quer ir a Portugal. O sonho agora é cantar no Coliseu. Veja só, menina. Portanto, de Pemba, em Cabo Delgado.
1: Luquinha é uma artista sonhadora, batalhadora, extrovertida, dedicada e que ama verdadeiramente a música. Desde pequena, sempre quis tornar a artista que sou hoje. Apaixonada pela arte, comecei a cantar com os meus 5 anos de idade, isso nas festas de família, pronto, igreja, e foi crescendo uma artista dentro de mim que depois de um tempo, pronto, virou a artista que sou hoje, graças a Deus.
0: Luque, muito bem, está de parabéns, Luque. Foi bom acreditar, hoje já é conhecida mesmo em Angola, a nossa menina de Pemba. Vamos avançar, são 8h36, avançamos com o mais velho, o Missa Bau. Inocente contra inocente.

grande Mr. Brown, desportista, ele faz ginásio. Dá para ver pelo porte físico, não é, do Mr. Brown.

0: Falávamos do ginásio, Bau. Confirma que continua a fazer ginásio.
1: Continuo, meu irmão, continuo. Esta é a minha vida, né? É a vida que eu escolhi, acho que é muito bom praticar exercícios físicos, isso mantém o meu corpo com mais habilidade, mais agilidade, e me sinto mais artista.
0: Muito
1: para
0: bem.
1: Além de ter um corpo com, que agrada a minha vista, também saúde em primeiro lugar.
0: Isso aqui é. Mr. Bau, alguma mensagem?
1: Para o desporto em geral, infelizmente, isso, os desportistas também estão na nossa situação como artistas, né? Mas é dar força a todos, vamos manter o foco, vamos ter fé que isto vai passar o mais rápido possível. É só uma questão de ter fé.
0: Mr. Bau, muito obrigado por esses dois dedos de conversa. Vamos aguardar as novidades que vêm aí.
1: Obrigado mais uma vez à Rádio Moçambique por me manter conectado aos meus fãs, às pessoas que me dão suporte. E um grande abraço para todo o Moçambique, em especial também para a equipe da RM.
0: Agradecemos, toda a equipe agradece, Bau. Avançamos para a província de Gaza. Este é o Mr. Chiquete, é um jovem músico do Guijá. Hoje é uma lenda na província de Gaza. Não há espetáculo em Gaza sem Mr. Chiquete. Com o mais recente, Badocha.

Vamos olhar mais uma série de mensagens, 8h47, já sabe que às 9 vamos ter figura do desporto. Bom dia, Mano Mabunda, passei apenas para felicitar o meu filho Olei, é isso, Olei, do Rosário Cláudio, pelo aniversário que completa. Muito bem, quantos aninhos não pôs aqui? Moandro Cefani da Machava Boniça. Moandro, obrigado aí pela mensagem. Outra mensagem, bom dia mestre, sou alemão Nhar, mando esta mensagem para todos, não esqueço da família Nhar na Zambésia, em Maputo, em Murrumbén, boa saúde para todos. Muito bem, família Nhar, obrigado pela companhia. Outra mensagem, Cota Mabunda, estou de volta, eu, António Matias, quero mandar abraços para a família que está na... Onde? Em Maramba, para a minha avó, mais conhecida por a Pichawanda. Gosto muito da minha avó. Oh, não é para menos, não é? Tem avó, tem tudo. É verdade. Outro. Bom dia, mestre. Sou alemão Nhar. De novo, mando esta mensagem para todos da família Nhar, na Zambésia e Maputo. Muito bem. Segunda mensagem do Nhar. Agradecemos aí. Mano Mabunda, peço grande favor quando liga o senhor chamado Cota. O que é que se passa? Este é o Suzinho. Vamos lá ver. O Firmino de Nampula. O que é que se passa, Firmino? Vamos falar isso aí, off, Firmino. Obrigado aí pela mensagem. Mestre Mabunda, bom dia dos Santos. Saúde a todos em Nampula. Dou muita força ao meu ferroviário de Nampula, que vai ganhar. Somos da turma dos 40, 50, atrás da turma dos 80, 90. Turma 40, 50. Obrigado aí pela mensagem.

também espreitar a turma. Está o Cota Omar de Montepuez, em Cabo Delgado. Cota Omar em Montepuez, em Cabo Delgado. Bom dia. Se possível, escutar a rádio no WhatsApp. Não, no WhatsApp não é possível. Só via internet, no WhatsApp não é possível. É o Cota Omar de Montepuez, em Cabo Delgado. Está também, vamos lá ver aqui, o Cota Macuacua, em Niassa, voltou para dizer: feliz aniversário, avó Macuacua, que Deus te abençoe, sempre nos amar muito, que Deus ilumine sempre a tua vida, que continue a ser essa avó que nos adoramos. Obrigado, Senhor Jesus, pelos teus 75 anos de vida. Feliz a crescer, Cota Macuacua, com muito amor e carinho, da tua neta Maria Judito Juju. Olha, neta! Muito bem. A felicitar aí o Cota Macuacua, que completou 75 anos de vida. Maria Judito, obrigado pela mensagem. Está o André Pequenino, já despertou, não escreveu, apenas só assinou aí. Muito bem, André Pequenino. Continua aí. O Luiz Raul em Nampula. Bom dia, um bom final de semana a todos os campeões. Luiz Raul em Nampula.

0: são alguns cotas que estão na turma e já despertaram. Vamos avançar, daqui a pouco teremos o programa Figuras do Desporto.
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3: Estamos de mãos dadas até às 9, já vamos com 8h55 minutos. Dentro de instante vamos pendurar as chuteiras para hoje. Voltamos a sábado amanhã a partir das 5. Mais música moçambicana. Amanhã vamos contar a história, portanto, da criação da banda Maçucos. São os nossos convidados desta semana.
4: 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Estarei no programa Unanga da RM Desporto com Emílio Mabunda.
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3: Fechamos com um Tolilo dos Maçucos. Eles vão estar aqui amanhã para dois dedos de conversa. Trazermos a história desta banda do Niassa. Desejar-vos a continuação de um ótimo final de semana, um feliz sábado. Nós vamos piscar o olho agora. Tchau, tchau, bye bye.

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0: Saudações, caro ouvinte. Está no ar mais uma edição de Figuras do Desporto, o espaço que dá voz e rosto às personalidades que marcaram e continuam a marcar o panorama desportivo nacional. A figura de hoje chama-se António Sábado, um nome incontornável de futebol moçambicano, cuja trajetória se confunde com momentos importantes da história da modalidade no país. Ao longo dos próximos 50 minutos, vamos percorrer os diferentes capítulos da sua carreira, os tempos de jogador, os desafios enfrentados, as conquistas alcançadas e a experiência acumulada como profissional de futebol. Fique conosco nesta viagem pela vida e obra de António Sábado, aqui em Figuras do Desporto. Eu sou Daniel Oliveira. Mister, seja bem-vindo ao programa Figuras do Desporto. Para começar, apresente-se ao nosso auditório.
1: Boa tarde, boa noite, bom dia, conforme a hora que for para o ar este programa. Eu chamo-me António Sábado, fui atleta na modalidade de futebol. Portanto, penso que muitos sabem que eu nasci na cidade de Climane. Comecei a jogar num bairro muito próximo da cidade, que é o bairro Mapiazoa. E dali eu tinha 12 anos, 13 por aí, e fui para o Sporting. Fui para o Sporting de Climane, onde iniciei a minha carreira como jogador infantil. Joguei 2, 3 anos. No terceiro ano eu já estava a fazer júniores com 16 anos, 17. Estava a fazer júniores. E do Sporting passei para o Benfica, do Benfica de Climane. Passei para o Machaquén, depois de me apresentar na seleção provincial da Zambésia, que jogou na altura, era Manica e Sofala, onde militavam os grandes jogadores, como Ângelo, Jerônimo, o falecido o guarda-redes, na altura era do Teste África, o
0: José Luís,
1: muitos outros. Então, eu estava ainda a jogar nos júniores, mas levaram-me para os séniores. Fui fazer os séniores. E foi na altura que me apreciaram, porque estavam alguns dirigentes das equipas de Maputo. E é um dos dirigentes do Sporting de Maputo na altura, que é o atual Machaquén, me apreciou. E eu não acabei aquela época, não terminei a época, acabei indo um mês depois para o Sporting de Maputo, que é hoje atual Sporting, atual Machaquén. E assim foi a minha carreira, joguei no Machaquén 1, 2 anos. No terceiro ano fui para o Teste do Pungwe.
0: Voltamos a isso, mister. Como surgiu a paixão pelo futebol?
1: Apareceu como todas as crianças, né? Quando nascem, o primeiro objeto que eles veem ali é bola. Na altura, aquelas bolas de... Nós chamávamos lá bolas de macarazá, né? Daí nunca mais saí. Nunca mais saí. Fiquei apaixonado por futebol e daí nunca mais saí.
0: E quem foram as pessoas que mais influenciaram o início da sua carreira?
1: O meu primeiro treinador foi Carlos Freixo. Praticamente era o meu responsável e o meu treinador. E ele puxou-me muito. Aliás, até quando fui para o Machaquén, o Sporting na altura, ele teve que me acompanhar, viu o meu primeiro jogo e ficou feliz. Depois do jogo ele diz: olha, Sábado, você vai se enquadrar com muita facilidade aqui no Sporting. Então, passado 3 dias, ou seja, uma semana, ele acabou voltando e eu fiquei.
0: E recorda-se do primeiro clube onde jogou?
1: Sim, recordo-me perfeitamente. O meu primeiro clube onde joguei foi no Sporting de Climane.
0: De Climane?
1: Sim, sim. Onde eu iniciei como iniciado, juvenis e júniores.
0: E como foi essa experiência?
1: Foi uma experiência fantástica. E, aliás, alguns jogadores que foram colegas, uns até estão vivos, uns estão em Portugal, outros ainda em Moçambique, continuam em Moçambique, mas foi uma experiência fantástica.
0: Quais foram os clubes que marcaram a sua carreira?
1: É, eu tenho dois clubes no meu coração, Machaquene e Teste Lupungwe, mas Teste Lupungwe marcou-me mesmo na minha carreira desportiva, como atleta, marcou-me bastante o Teste Lupungwe, porque apanhei ali pessoas que me puxaram. Hoje, se sou treinador, graças ao Teste Lupungwe. Tenho um senhor que eu hoje considero pai, foi meu treinador. Ele puxou-me bastante e marcou-me bastante.
0: Qual considera ter sido o momento mais importante na sua vida como jogador?
1: O momento mais importante foi quando jogo contra a Nigéria. Foi a minha primeira aparição como jogador, quando joguei contra a Nigéria no estádio da Machava. Então, depois desse jogo, até os meus colegas me abraçaram. Deu um espetáculo.
0: Vestiu a camisola da Seleção Nacional. O que significou representar Moçambique?
1: Representar Moçambique é uma honra. É uma honra representar Moçambique. E todos os jogadores têm sempre aquele desejo de estar ou de representar a Seleção Moçambicana.
0: Neste caso, o jogo mais importante, ou seja, o jogo que mais lhe marcou, foi diante da Nigéria.
1: Exatamente, foi o meu primeiro jogo. Então é por essa razão que esse jogo eu nunca esqueci. Depois fui fazendo vários jogos. E como muitos sabem, eu sou um dos que esteve presente no Egito, naquele ano de 86.
0: Fale um pouco desta trajetória na Seleção Nacional. Fale-nos um pouquinho da sua trajetória na Seleção Nacional.
1: Exato. Eu penso que naquela altura havia bons executantes e na defesa estava lá o Joaquim João, estavam muitos jogadores bons e eu, quando apareci ali também, senti-me emocionado porque apanhei grandes jogadores e estávamos na altura com grandes treinadores. Para mim foi uma experiência, foi uma grande experiência.
0: Ainda se recorda de alguns jogadores da Seleção Nacional no CAN do Egito?
1: Exatamente. O atual treinador da seleção, o Chiquinho Conde, o irmão dele, Geraldo Conde, o Almeida, o Santinho, portanto, vários jogadores.
0: E como é que foi a sua prestação no CAN do Egito?
1: Bom, portanto, no CAN do Egito, eu estava no banco, mas qualquer momento, qualquer altura, eu estava em condições de representar, mas estava no banco.
0: Que treinadores mais contribuíram para o seu crescimento como atleta?
1: Todos os treinadores que passaram por mim, contribuíram bastante. Todos os treinadores. Veja que naquela altura, no Machaquene, estava o falecido Mário Esteves Coluna, contribuiu bastante, estava João Albazini, então foram treinadores. Depois fui apanhando treinadores como Rui Caçador. Muitos treinadores contribuíram bastante para o meu crescimento como jogador.
0: Quais foram as maiores dificuldades que enfrentou ao longo da carreira?
1: Como jogador não tive assim grandes dificuldades, mas as dificuldades que eu tive foi quando aparece um treinador português. Eu tinha 28 anos, então ele só queria jogadores dos 20, dos 18, 19, 20 até os 25 anos. Então dos 28 anos ele não queria um jogador chamado Medeiros. Então a partir dali ele teve que tirar alguns jogadores que eram, na altura, bons jogadores, grandes jogadores da equipa do Machaquene, que é o caso de Almeida, Santinho, eu. Tivemos que sair forçadamente porque o treinador já não queria jogadores com 28 anos. Então, eu tive que ir para o Sporting de Nampula, que é na Mutekliwa, na altura. Então ali apareceu uma coisa curiosa. Jogo contra eles e eu fui a figura de jogo. Então...
0: Aquilo era que nem uma vingança.
1: É verdade. Eu era uma figura de jogo. Então, mas pronto, são coisas do futebol. Na medida em que eu fui crescendo, fui vendo que de facto o treinador, eu podia até culpar ou levar a parte negativa, mas não, o treinador sempre tem a sua maneira de ver.
0: Tem suas opções.
1: E as suas opções e tal, então isso, pronto, são coisas do futebol. Eu fui aprendendo, fui vendo também quando deixei de jogar como treinador e tal.
0: E, mister, fala-nos um pouco do seu percurso no Namutekiliwa.
1: Era um grande Namutekiliwa. Eu recordo um dos jogos que eu faço com Machakene. Fiz um grande jogo e acabamos ganhando esse jogo. Então, até esse tal treinador Medeiros estava a treinar o Machakene. Então, ganhamos esse jogo. Acabei, saudei-lhe, conversamos. Foi quando ele disse, olha, você é um bom central. São coisas do futebol. Hoje já não estou no Machakene, estou no Namutekiliwa. Tenho que defender as cores do Namutekiliwa. Aprendi muito.
0: Há algum título, conquista ou distinção que guarda com maior orgulho?
1: Exatamente, exatamente. Olha, a primeira taça de Moçambique, independente, foi ganha pelo Machakene, em 78. Então essa também marcou. Depois fomos jogar com o seu temado de Madagascar, competições internacionais e tal. Essa taça aí marcou-me. O que mais me marcou foi o campeonato que eu ganho, porque eu depois saio do Machakene para Têxtil do Pungwe. Em 81 fui iniciar a época no Têxtil do Pungwe. Em 80 eu vinha da seleção, a seleção que foi estagiar na Bulgária. Então, quando volto, já havia conversações entre a direção do Machakene, Têxtil do Pungwe. E do Machakene até não queria me deixar, mas acabaram me deixando. Eu fui para o Têxtil do Pungwe. Então, onde eu ganhei o título do campeão em 81 foi formidável. Naquela altura estava a nascer a minha primeira filha. Então, aquilo me marcou muito. Marcou-me muito.
0: Então, é o primeiro campeão nacional pelo Têxtil do Pungwe.
1: Pelo Têxtil do Pungwe, exatamente, em 81. Tínhamos uma equipa fora de série. Uma equipa fora de série. Não era fácil ganhar o Têxtil do Pungwe naquele ano.
0: Você recorda de alguns jogadores?
1: Sim, tínhamos o Nico, o que eu considero...
0: O Dan Germán.
1: Dan Germán. Tínhamos o falecido Carlitos, o falecido Zé Manelli, que esses eram homens do meio campo. Duarte, Arlindo, tínhamos guarda-redes, falecido Betinho. Era eu e Jerônimo a jogar a central. Do lado esquerdo era Lucas Primeiro. Depois tínhamos o Lucas II, né? O Bararijo. Exato. Tínhamos uma equipa formidável. Jogávamos um futebol da primeira água. É a verdade.
0: E se pudesse voltar atrás, faria algo diferente na sua carreira?
1: Penso que sim, penso que sim. Se calhar havia de melhorar algumas situações.
0: Como quais?
1: Havia de melhorar algumas situações. Mas eu penso que foi o tempo, né? Foi o tempo. Era um jogador que todos, até colegas, apreciavam. Eu tinha um poder de elevação que era uma coisa louca. Eu tinha poder de antecipação que era uma coisa louca. E era veloz. E tinha força. Então, eu tinha um pouco de tudo. Tinha um pouco de todas as capacidades exigidas de um jogador. Num jogador.
0: O jogo que ditou a conquista do título foi diante de que clube?
1: Ferroviário de Maputo, no campo do Ferroviário da Beira, que hoje é considerada... Como é que chamam?
0: Caldeirão de Chiveve.
1: Caldeirão de Chiveve, exatamente. Estiveram lá. Não havia espaço. Até aquela pista de atletismo tinha pessoas ali. Então foi um grande jogo, um grande jogo. Um grande jogo. É verdade.
0: E como surgiu a decisão de abandonar os relevados e tornar-se treinador?
1: Bom, sempre foi uma paixão. Treinar. Eu comecei a treinar até jovens. Ou seja, meninos, quando eu estava a jogar no Têxtil do Pungwe. O Têxtil do Pungwe tinha um campo próprio. Então, o Mr. Santos, na altura, indicou a mim e mais dois jogadores. E começamos a formar ali meninos. E, de facto, ali saíram bons jogadores que até acabaram jogando nas equipas grandes, como Costa do Sol. É verdade.
0: E quais foram os primeiros desafios nessa nova função?
1: Bom, os desafios foram tantos desafios, né? Os primeiros desafios foram... Ser treinador não é fácil. Eu tive a sorte, não evolui bastante, é certo, mas também tive a sorte de... Eu, quando jogava... No Têxtil do Pungwe, fiz uma primeira formação quando o Mister, na altura, falecido, o Mister Manacas veio da Alemanha, tinha sido formado numa grande escola da Alemanha, então veio dar o curso de treinadores. Então eu fui pedir a ele para participar nesse curso. E ele até me pergunta, mas você como jogador novo, por que, que você... Eu disse, não, quem sabe se um dia eu hei de ser treinador no futuro. Então preciso de me atualizar algumas situações. Ele disse, ok. Então participei nesse curso, onde estavam muitos treinadores na época, né? Participei e dali, passado 2-3 meses, comecei a treinar os meninos. E dali fui fazendo alguns cursos e tal, fui fazendo, até hoje.
0: E qual é o nível que ostenta hoje?
1: Hoje tenho nível B, tirei o nível B já há bastante tempo.
0: Parou no tempo e no espaço?
1: Não parei no tempo e no espaço. Eu sempre atualizo-me. Mesmo que haja qualquer curso de treinador, eu estou sempre presente e tal, para não me coisa. Não ficar perdido, né? Não ficar para trás. Mas eu devia ter feito o curso de nível A agora, porque eu sempre treinei fora. Depois de eu ter saído de Testelpunga, eu fui para Ferroviário de Climane. Aliás, Sporting de Climane, fiquei lá 5 anos. Então houve um curso que se deu do nível A e tal, eu não podia por causa dos valores, dos espaços, recursos financeiros. Não, agora não fui porque, pronto, já tenho 67 anos, então achei que...
0: Mas ainda tem muito por dar nesse país.
1: Não, penso que sim. Como estou ligado à academia, eu vou dando dentro das minhas possibilidades, mas nunca estou fora do coisa. Eu tenho colegas que me passam alguns livros, tenho colegas que foram meus colegas, que estão em Portugal, amigos. Então, eu estou sempre a atualizar-me.
0: E que diferenças encontrou entre ser jogador e ser treinador?
1: Há uma diferença enorme. Você, quando é jogador, estás mais liberto, tens toda a liberdade de fazer, portanto... as suas capacidades, né, para poder render melhor, depende de si. Agora, como treinador, há muita pressão. Há pressão dos adeptos, há pressão da direção. Então, muitas das vezes, você não consegue apanhar sono.
0: Quais são os princípios que procura transmitir aos seus atletas?
1: Não, ter uma vida regrada como atleta e... saberem dedicar-se aos trabalhos, né? Toda aquela planificação dos seus treinadores, eles devem cumprir na íntegra. Penso que só assim é que podem ser grandes jogadores.
0: E que treinadores servem de inspiração para o seu trabalho?
1: E aí eu tenho... eu trabalhei com vários treinadores estrangeiros. Então, todos eles transmitiam... Uma mensagem de esperança. Todos os treinadores que passaram por mim, estrangeiros, transmitiram uma mensagem de esperança.
0: E já orientou várias equipas. Que experiências mais o marcaram?
1: A experiência que mais me marcou foi quando cheguei no teste aqui na... Eu vinha do Sporting
0: de
1: Nampula.
0: Ah, de Nampula.
1: Exatamente. Vinha do Sporting de Nampula, vim para aqui, para o teste da África. E fiz um campeonato, não digo muito bom, mas um razoável. Acabei não ficando na divisão, mas ganhei a presença da taça de Moçambique, final da taça de Moçambique, onde fui disputar ou jogar contra Ferroviário de Maputo na altura. Então perdi esse jogo porque cheguei à meia-noite e a equipa não dormiu. Pedimos para
0: adiar o jogo,
1: não adiaram o jogo, então acabamos perdendo o jogo 2-1.
0: E cada clube tem uma realidade diferente. Como consegue adaptar-se a esses contextos?
1: Bom, eu penso que dentro da planificação tens que pôr também esse contexto. Pode haver algumas situações que só o treinador é que pode resolver. Então, eu vencia essas dificuldades. Eu tinha bons conselheiros, tinha bons adjuntos, então tentávamos sempre tentar resolver da melhor maneira quando houvesse essa situação de convergência.
0: E treinar Testa África parece que não é tão fácil.
1: Agora é fácil, agora todo mundo treina. Mas havia uma altura, eu quando entrei, eu tinha substituído o falecido Miguel. Era um Testa África muito forte, então treinar o Testa África, os adeptos são muito exigentes do Testa África. Eles querem resultado, eles não querem saber se a equipa não está bem preparada, se a equipa falta de alguma coisa.
0: São palavrões, das pancadas.
1: Exatamente, mas eu treinei aquele Testa África, eu até sentia-me feliz.
0: Existe algum jogo que nunca esquecerá quando o treinador?
1: Exatamente. Exatamente. Há um jogo, foi jogo da taça com Costa do Sol, no campo de Testa África. Então, nós tínhamos que fazer jogos domingo, aliás, fazer quarta-feira e fazer domingo. Então, com Costa do Sol. E o Costa do Sol tinha que ir para Nampula. Então, eu disse aos meus jogadores que precisava de ganhar os dois jogos. Entramos de estágio.
0: Ok.
1: Ganhamos o primeiro jogo e ganhamos o segundo. Ganhamos os dois jogos.
0: Um da taça, um do campeonato.
1: Exatamente. Ganhamos os dois jogos. Então, aqueles jogos me marcaram. Me marcaram.
0: Atualmente trabalha na Academia de Futebol de Chimoio. Como recebeu esse convite?
1: Bom, quando estava-se a fundar, quando estava-se a formar a academia, estava lá um colega que me faz o convite e eu vou para lá e depois também saio, como eu estava a treinar o SK, acabei saindo para o SK. Passado algum tempo, também volto, porque o próprio presidente da academia me convida. Quando ele soube que eu já tinha deixado o SK, convida-me para eu voltar à casa. Era uma casa que eu conhecia. Então acabei aceitando aquele convite e até hoje estou lá.
0: E quais são os principais objetivos da academia?
1: É formar jogadores, é formar jovens para equipas locais, quem sabe para equipas internacionais. Mas estamos a fazer esse trabalho. Estamos a fazer esse trabalho.
0: E como avalia o talento dos jovens futebolistas da província de Manica?
1: Não, aqui há muito talento. O importante é saber lapidar só. Há muito talento. Yeah. Os jovens da província de Manica é talentoso. Agora, o importante é saber lapidar esses talentos.
0: Agora, o que falta para que mais jogadores formados em Manica cheguem aos grandes clubes e à seleção nacional?
1: Bom trabalho. Trabalho, bons treinadores. Penso que só assim é que podem chegar a grandes clubes.
0: E que metodologias de treino utiliza na formação dos jovens?
1: Isso só posso responder com o meu plano de trabalho.
0: Mas tenta nos dar um pouquinho acerca dos seus planos.
1: Bom, é preciso planificar e executar. Então, durante X tempo, você vai avaliando, vai fazer uma avaliação. Se esse jogador, a recepção de bola é correta ou não, se o passe é correto, o passe longo se é correto, o cabeceamento, se é um cabeceamento tecnicamente exigido, se é correto, cabeceamento. Portanto, depois de você avaliar isso tudo, passas para outra fase.
0: E como avalia o atual momento do futebol moçambicano?
1: Bom, eu... Bom, o futebol moçambicano, falando no futebol moçambicano, sinceramente, há alguns clubes que estão a evoluir, mas o futebol, como sabe, o futebol exige dinheiro. E muitos clubes hoje não têm dinheiro. Têm problemas sérios financeiros. Eu recordo-me naquela altura, quando eu era jogador, nós fazíamos ligamentos. De voos, saíamos de Maputo, a Beira, de Beira, Nampula, Nampula, Pemba. Então, não havia assim muitos problemas de ligações, mas hoje já existem problemas de ligações. Mas pronto, vamos fazendo o desporto, vamos fazendo. Penso que evoluiu.
0: Mas isso evoluiu. Não está a comprometer o desenvolvimento do futebol moçambicano?
1: Bom, isso aí custa-me responder, porque há muita coisa que... Mas pronto, está-se a trabalhar nesse sentido, né? Está-se a trabalhar nesse sentido para podermos melhorar o desporto moçambicano. Está-se a trabalhar. Hoje há muitos treinadores, que é muito bom. Está-se a trabalhar nesse sentido.
0: E, mister, o que precisa ser melhorado na formação de atletas no país?
1: É preciso apostar na formação, de facto. É preciso apostar na formação. Temos que ter muitas escolas, os clubes devem ter iniciados, juvenis, júniores. Então, só assim que podemos melhorar. Agora, há clubes que só têm séniores. Não têm júniores, nem juvenis, nem... Então, há clubes que têm séniores, têm júniores, e não têm iniciais, não têm juvenis. Então... É um pouco difícil, né? Um pouco difícil. Temos que apostar mais na formação de jogadores.
0: E algum apelo aos clubes que só priorizam as camadas de seniores?
1: O apelo que eu deixo, gostava de deixar, era os clubes devem apoiar também ou apostar na formação de jogadores, de jovens em particular. Só assim é que o nosso futebol pode melhorar.
0: E que papel devem desempenhar os clubes, as associações e a federação no desenvolvimento do futebol?
1: Eu penso que deve haver uma união entre clubes, associações e as federações de futebol, ou seja, a federação de futebol. Tem de haver, porque nós, se nós seguirmos o regulamento desportivo, se os clubes seguirem o regulamento desportivo, penso que muita coisa pode mudar.
0: E como vê o futuro da seleção nacional?
1: Eu penso que está num bom caminho. A nossa seleção está num bom caminho e Chiquinho Conde está a trabalhar. E é um dos treinadores que tem aquele afeto pela seleção. Portanto, está de parabéns o Chiquinho Conde e a nossa seleção.
0: E fora do futebol, quem é o nosso convidado? Quem é António Sábado, fora do futebol?
1: Não, António Sábado é sempre o mesmo, não muda. É uma pessoa que sempre levou uma vida regrada como atleta e como treinador também leva uma vida regrada e sempre pensa no desporto, sempre pensa no futebol e sempre pensei no futebol.
0: Como concilia a vida profissional com a família?
1: Bom, a minha família sempre me apoiou e eu tive essa sorte. A minha família sempre me apoiou. E, então, eu estou muito apegado à minha família.
0: E como concilia, ou seja, que valores procura transmitir aos seus filhos e aos jovens atletas?
1: Os meus filhos, eu tenho uma filha que é desportista também, que joga basquete, não sei o quê. Já é veterano e tal, estava há pouco tempo fora do país, os veteranos, né? Mas os meus filhos sabem que o pai é muito apaixonado por desporto, por futebol. Então, eu tenho passado essa informação. Muitos não estão no desporto, mas tenho uma que está no desporto que joga basquete e tal. Eu tenho...
0: Como é que se chama?
1: É a Cátia Josefa, então ela gosta muito de desporto e foi boa atleta na altura. Mas hoje joga para veteranos, né? veteranos no Maputo e tal. Mas estava dias fora do país com a equipa de veteranos.
0: E qual foi a maior lição que o futebol lhe ensinou?
1: Ser humilde. Essa foi a maior lição que o futebol me ensinou. Eu até acabei dizendo que tive um treinador no Têxtil do Punga, que até hoje eu respeito bastante, que é o Rodrigo Santos. Ele sempre me dizia que humildade é uma peça fundamental. E você sabe desde humilde. Sempre fui humilde.
0: E qual foi o melhor treinador da sua carreira?
1: E apareceram vários treinadores. Praticamente todos os treinadores que passaram foram bons treinadores, mas bons treinadores mesmo. Eu nunca tive dificuldades em jogar. É verdade, eu chegava num clube e eu jogava. Eu apanhava um jogador melhor que eu dizia, não, ele não pode ser melhor que eu. E eu trabalhava e superava. Então todos os treinadores foram bons para mim, foram melhores treinadores.
0: E ainda se recorda do melhor companheiro de equipa?
1: Eu tive bons companheiros. No Machaquene eu tive Amenga, tive Joaquim Gonçalves, tive Joaquim João. Esses três jogadores eu fiz a dupla com eles. Tive o falecido Rui Jonas, quase no fim já coisa, né? Falei do Rui Jonas, eu fiz a dupla com ele. Então,
0: Rui Jonas era lateral esquerdo do Machaquene?
1: Não, ele jogava com pé esquerdo, mas era central de marcação na altura.
0: Certo.
1: Yeah. Então, todos eles foram... todos. Olha, eu por acaso no futebol criei amizade. Boas amizades. Tínhamos um colega chamado Calado, que jogava lateral esquerdo. Eu podia passar e ele me ver, eu não ver ele. Ele chamava-me. Ei, sabe? Então, no futebol criei grandes amizades. Nunca tive assim divergência, nunca discuti, nunca... Por acaso tive grandes amizades.
0: E na qualidade de central de marcação, qual foi o jogador mais difícil de marcar?
1: O jogador mais difícil de marcar foi Kenapire, da seleção de Malawi. Então, quando fomos jogar numa das seleções, fomos jogar em Malawi. Então, de facto, era um bom jogador. Na altura, Kenapire era um bom jogador. E tentei lhe marcar. Depois, há um jogo que eu faço, depois de Machaquene, que é o Sporting, hein? Quando ganhou a primeira taça de Moçambique, joguei com o Sotema. Apanhei o Kiki. Jogava a ponta de lança. Era difícil de marcar, mas mesmo assim eu consegui marcar. No fim desse jogo, aquilo entra na Arive. No fim desse jogo eles vieram...
0: Em Madagascar,
1: exatamente. Na capital. Então... ele veio com três elementos da direção. Queria falar comigo, queria me convencer para eu ficar e tal, jogar na equipa dele e tal. Então, foram recordações que me marcaram. Foram recordações. Apanhei muitos, muitos jogadores bons, muitos. Mesmo aqui no Costa do Sol, na altura, tinha o coiso. Morreu até. Tinha bons jogadores, Luiz, o irmão jogava no meio campo.
0: E qual foi o melhor estádio onde jogou?
1: Olha, eu fiquei, quando passamos da Argélia, foi o primeiro estádio eu a ver coberto. Então, todos nós ficamos espantados, porque ninguém tinha... tirando alguns jogadores na altura, né? Mas vimos o estádio da Argélia. Oxe, aquele estádio era fora de série. Ficamos ali alguns dias para treinar e tal. E quando vi aquele estádio, eu fiquei mesmo impressionado. É impressionante. Agora, outros estádios eram grandes e tal. Eram grandes e tal.
0: Estamos a dizer que Mr. Sábado percorreu pela África toda.
1: Exato. Estive em alguns países da África, graças ao futebol.
0: Como quais?
1: Estive na Zâmbia, estive na Tanzânia, Malawi, Zimbábue, Lesotho, Botswana. Então,
0: e ainda, Angola, se recorda desses jogos? Angola, como é que foram esses jogos da seleção nacional? Como se não bastasse, Mr. Sábado
1: fez parte com a seleção.
0: Como seleção, por exemplo? Como seleção, Mr. Sábado esteve no primeiro CAN, não é?
1: Exatamente.
0: Realizado no Egito.
1: No Egito, exatamente.
0: Então, faça um refreshment para nos recordar esses momentos da seleção nacional, por onde passou, como que foram, como que foi o percurso.
1: Exato, foi um percurso longo. Saímos de Moçambique, África do Sul, depois Egito, aliás, Argélia. Ficamos uns dias ali na Argélia, treinarmos e tal e tal. Depois da Argélia fomos para o Egito. Chegamos no Egito, treinos, jogos. Mas estavam lá algumas seleções também. Estava Senegal, estava algumas seleções ali de renome. Então aquilo foi uma experiência fora de série. Você ver os jogadores de outras seleções e tal, no mesmo hotel. Então foi uma experiência fora de série. Foi uma experiência.
0: E ainda se recorda de alguns jogos realizados no Egito?
1: E já não tenho na cabeça, mas...
0: E a fase de qualificação, como é que foi?
1: Foi com o próprio Egito. Então, perdemos o jogo. Já não me recordo, havia muitas seleções e tal, mas já não me recordo.
0: E para si?
1: Mas foi uma boa experiência.
0: Mister, para si, melhor jogador moçambicano de todos os tempos?
1: Não foi do meu tempo, mas havia um jogador no Sporting na altura. Saía do Sporting de Quelimane para o Sporting de Maputo, o Lourenço Marques.
0: Atual Machaquene.
1: Atual Machaquene. Um chamado Baltazar. Tá-me a fugir da cabeça. Não era o Baltazar. Baltazar estava no Ferroviário. Taiobe. A um ponta de lança. Chamado Taiobe, que jogou no Sporting. Aquele ponta de lança, para mim, na altura até eu era miúdo ainda, era um dos melhores jogadores que eu vi. Agora, do meu tempo há muitos jogadores bons, muitos mesmo.
0: Mas sempre há um.
1: Por exemplo, Joaquim João era um grande central. Joaquim João, que eu fiz a dupla com ele era um grande central mesmo. Joaquim João, e havia jogadores guarda-redes, como por exemplo Falcido Zé Luiz, Nuno Americano, Falcido Felipe, Betinho. Então era um. Mesmo Mr. Ângelo era um lateral, um médio muito, muito bom, muito bom.
0: E um treinador de referência no futebol mundial?
1: Gostava os princípios de Mourinho, mas hoje há muitos treinadores de referência. É difícil falar num só.
0: E quanto ao melhor jogador do mundo?
1: Ainda não fiz a comparação. Até hoje, neste Mundial, ainda não fiz a comparação entre quem será o melhor jogador, quer dizer, na minha visão, né?
0: Mas entre o Messi. A discussão é Messi e
1: Messi
0: Cristiano
1: e Cristiano Ronaldo. Só que tem eles têm uma maneira, quer dizer, Messi tem, enquanto que o Cristiano Ronaldo é um jogador que entrega tudo, força, velocidade, remate, drible. O Messi já é um jogador mais fino, só que resolve o problema. Ele quando isola não falha, marca. Então eu não sei se eu poderia dizer que é o Messi. Não sei, ainda vou ver.
0: E um sonho que ainda pretende realizar?
1: Não. O sonho que eu pretendo realizar é continuar, portanto, na camada de formação, formar jovens para o futuro.
0: Que conselho deixa aos jovens que sonham ser futebolistas profissionais?
1: É afastarem-se de maus hábitos, e terem uma vida regrada, afastarem-se dos vícios que podem lhes prejudicar. Esse é que é o conselho que eu poderia deixar para esses jovens.
0: Caminhamos a passos bem largos para o fecho deste Figuras do Desporto, mas antes, mister, passa em revista os clubes por onde passou como jogador e como treinador.
1: Bom, como jogador eu iniciei no Sporting de Quelimane. Depois fui para, 2 anos depois, fui para o Benfica de Quelimane. Como jogador do Benfica, fui ao Machaquene. Do Machaquene, fui ao Têxtil do Pungwe. Têxtil do Pungwe, fui a Namutekeliwa, é o que é, Sporting de Nampula. Do Sporting de Nampula, voltei para o Sporting de Quelimane. Do Sporting de Quelimane, terminei a minha carreira no Ferroviário da Beira. Aí comecei a abraçar a carreira de treinador.
0: E como treinador?
1: Como treinador, treinei a Sujeira o primeiro ano. Aliás, até tinha levado a equipa para o Nacional, né? Para o Moçambola e tal, mas calhou na fase de compra da empresa, havia troca do proprietário da empresa Sujeira. Eu treinava a Sujeira da Beira. Então, dali fui treinar o Têxtil do Pungwe. Passei pelo Têxtil do Pungwe como treinador. Depois, voltei para o Benfica como treinador. Fui para o Ferroviário de Quelimane como treinador, cuja equipa no Moçambola. E saiu do Ferroviário de Quelimane. Fui para Sporting de Nampula. Do Sporting de Nampula vim para o Testa África. Do Testa África voltei de novo para Têxtil do Pungwe como treinador. Do Têxtil do Pungwe voltei ao Sporting de Quelimane. Do Sporting de Quelimane vim para Escapa. De Escapa estou na academia.
0: E, mister, tem uma carreira brilhante.
1: É verdade.
0: Na qualidade de treinador.
1: É verdade, é verdade.
0: E ao longo dessas épocas, algum jogador que lhe marcou?
1: Exato. Exato. Há alguns jogadores que marcaram, de facto. Eu, quando treinei aqui o Testa África, tínhamos na altura, eu tinha jogadores que eram cobiçados pelos outros clubes, até Costa do Sol. Mambo foi para o Costa do Sol, era o meu médio. Outros jogadores foram para outros clubes. Então, houve jogadores que, de facto, durante a carreira de treinador que eu tive, foram para outras equipas, iam lá e se engravam e conseguiam jogar.
0: E durante a sua carreira de treinador, qual é o clube que lhe marcou?
1: O clube que me marcou, eu penso que é Testa África mesmo.
0: Por quê?
1: Como treinador, Testa África. Durante o tempo que eu trabalhei ali como treinador, o Testa África era um clube que que adeptos, portanto, apoiavam muito o treinador ou a equipa técnica. Apoiavam muito os adeptos, a massa associativa, apoiavam. Nós tínhamos, por exemplo, o Teste África, quando fosse jogar com qualquer equipa, os adeptos já estavam lá muito cedo, com claque e tudo. Então, aquilo motivava a equipa. Motivava bastante a equipa.
0: E que mensagem gostaria de deixar aos adeptos e aos ouvintes da Rádio Moçambique?
1: Eu penso que a mensagem que eu vou deixar é mensagem de encorajamento. Os adeptos hoje, falando do Teste África, eles hoje são muito agressivos, não têm assim muita paciência. Não têm muita paciência. É preciso ter paciência, é preciso saber exigir, sim, mas dentro das regras, né? E, exatamente, dentro das balizas. Não podemos exigir acima daquilo que a gente não tem. Você vai exigir uma coisa que sabe que não vai acontecer, então isso em algum momento é mau.
0: E como é que olha a demissão dos treinadores a nível de Moçambola? Moçambola, a nível das competições?
1: Não, temos muitos treinadores bons. Temos, a nível de Moçambola, temos muitos treinadores bons. Treinadores que eu já conheço, treinadores que já jogaram. Eu já joguei contra eles, ganhei, eles também me ganharam e tal. Tem muitos treinadores. Depois, com essa formação, então, estão a aparecer ainda mais treinadores. Mas não basta a sua formação, é preciso investigar, é preciso ler muito, é preciso buscar, é preciso ter conversas com outros treinadores experientes. Só assim é que vamos fazer, é que se pode fazer de bons treinadores.
0: E no nosso futebol tem-se registado muitas demissões, afastamento de treinadores. Como é que olha essa situação?
1: Essa situação depende da direção. Portanto, a direção, se o treinador vai assinar um contrato com os dirigentes, se o dirigente diz, olha, nós queremos um título, ou campeonato nacional, ou Taça de Moçambique, não é? Tendo a apresentar o plantel. O plantel é este. E a direção vai lhe fazer uma pergunta. Esse plantel, podemos ser campeões, ou podemos reforçar, ou podemos não sei o quê. Aí você vai reforçar. Se houver necessidade de reforçar, vais reforçar. Então, aquilo que acontecer durante aquela competição, você não conseguiu ganhar, então ele pode demitir. E há clubes, por exemplo, que assinam 3 jogos consecutivos, estás fora do coisa, do plantel. Então, se você perde os 3 jogos, estás fora. Está assinado, você leu. Então, é preciso entendermos isso, né? Preciso entender.
0: As cláusulas contam muito.
1: Contam muito, contam muito. Eu não vou assinar um contrato de, por exemplo, ser campeão, não sei o quê, enquanto não tenho jogadores para disputar esse mesmo campeonato. Eu peço reforço, se não me dão, eu digo, olha, eu não vou fazer nada. Não vou fazer a mulher sem ovos, não é? Então, isso também conta muito. Conta muito.
0: E Mr. Sábado colocou Ferroviário de Quelimane no Moçambola.
1: Sim.
0: O que significou isso? Levar uma equipa da divisão de honra para o Moçambola.
1: Exato, isso significou para mim, eu estava praticamente a iniciar a carreira de treinador, para mim foi uma honra. Foi uma honra e pus o Ferroviário no Moçambola, eles conseguiram disputar, mas depois eu acabei saindo para Nampula, para o Sporting de Nampula. Então, deixei eles no Moçambola.
0: Obrigado, Mr. Sábado. E chegados a este momento, amigo ouvinte, colocamos ponto final a mais uma edição de Figuras do Desporto. Eu sou Daniel Oliveira, saudações e até a próxima.
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acabamos de acompanhar o programa Figuras do Desporto, a partir de Manica com Daniel Oliveira. São 9 horas e 51 minutos.

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Esperamos que esteja a ter um bom sábado e um bom fim de semana na companhia do canal desportivo da Rádio Moçambique, depois de terem estado naturalmente com esse figuras do desporto que ouvimos há bem pouco tempo por Daniel Oliveira, a partir de Manica.

0: 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São 10 horas em Moçambique, em tempo para a atualização das notícias. Adalma Timbe, bom dia.
1: Muito bom dia, Laís. Estimado 20, corridas meias-finais da Taça de Moçambique arranca hoje com o detentor da coroa União Desportiva de Songo a jogar no Caldeirão de Chivave com as águias especiais que eliminaram o Têxtil de Pungwe. O embate entre a Liga Desportiva de Sofala e a União Desportiva de Songo está agendada para as 14 horas e 45 minutos sob a arbitragem de Berton Lifiando de Manica. No Santuário, 25 de junho, travam-se de razões Ferroviário de Nampula e Águias Especiais de Lixinga. Nelson Valdez da Zambésia arbitra o desafio. Vamos então ouvir as expectativas dos anfitriões, os Axinenes.
2: O Ferroviário de Nampula vai ao jogo desta tarde ciente das potencialidades das Águias Especiais de Lixinga, formação que, embora esteja no escalão secundário, deixou para trás formações de escalão primário do futebol moçambicano. Falando na antevisão ao jogo da primeira mão dos quartos de final da Taça de Moçambique, no Santuário 25 de junho, em Nampula, o timoneiro dos Axinene, Nasir Armando, disse que transmitiu ao longo dos dias aos seus atletas valores de humildade e respeito para não sair triste do seu reduto. Nasir Armando disse que no passado viveu de perto com a turma da Terra dos Matacas e, em termos comparativos, considera que nesta temporada as Águias Especiais estão mais fortes do que nunca.
3: Nós não queremos ser vítimas e passamos a mensagem, tanto de uma forma verbal como também em trabalho, que temos que respeitar o adversário e procuramos passar a eliminatória, porque o adversário não é peradoce. Tanto mais que jogos da taça, são jogos de surpresa. Se a equipa relaxar um pouco, podemos sair daqui cabisbaixo.
2: Para chegar à fase dos quartos de final, o Ferroviário de Nampula afastou, no campo dos Locomotivas da Maiaia, o Desportivo de Nacala, e as Águias Especiais de Lixinga destronaram no mesmo reduto o Ferroviário de Nacala. Nelson Tatanha, RM Desporto, Nampula.
1: Ainda hoje, o Ferroviário de Maputo vai à casa do Incumate de Xinavane, Eugênio Nhantave da Copaf de Nhambane, é o juiz central do embate entre Açucareiros e Locomotivas da capital do país, encontro a acontecer no Canavial. As outras três partidas ficam para amanhã, domingo: Ferroviário de Lixinga, Baía de Pemba, Associação Desportiva de Vilanculo, Costa do Sol, e Ferroviário da Beira, Testa África de Chimoio. É, tal e qual a taça, hoje há jogos do Moçambola, portanto, dois a saber: Associação Desportiva de Pemba, Liga Desportiva de Sofala, e ainda o jogo entre o Ferroviário de Nacala e o Xingal de Tete. Na Liga Sul-Africana, portanto, arranca hoje a grande maratona do principal campeonato de futebol da África do Sul, com a realização dos primeiros 5 encontros da PSL.
4: O campeão em título, Orlando Pirates, inicia a defesa do troféu em casa, frente ao recém-promovido Milford. O jogo começa às 15 horas. À mesma hora, mas no estádio King Zweltini em Durban, o Golden Arrows bate-se com o Chipa United, enquanto o Stellenbosch terá pela frente o Amazulu no Sugar Ray Sulu Stadium em Claremont. Às 17h30, no Sehlego Stadium, em Polokwane, o Sekhukhune United mede forças com o Durban City, e às 20, o recém-promovido Kruger United será batizado com a recessão do histórico Kaizer Chiefs. Este embate está projetado para o estado de Mbombela. A ronda inaugural do principal campeonato de futebol da África do Sul prossegue amanhã com os embates Richards Bay, Polokwane City e Siwelele TS Galaxy. O embate entre o Mamelodi Sundowns e o Marumo Gallants apenas será realizado no próximo dia 19. RM Desporto, Eduardo Figurão, Joanesburgo.
1: Abre oficialmente hoje a temporada portuguesa com o jogo da Supertaça entre o Porto e o Torrense. Portistas tentam o 25º título, enquanto o Azarão busca erguer o troféu pela primeira vez. Nota de fecho: FIFA abandona plano de venda do Mundial após indignação global. O controverso plano da FIFA para vender parte do seu império comercial a investidores externos colapsou na sequência de uma revolta aberta de dirigentes de futebol a nível mundial e de uma profunda cisão entre os altos executivos da própria FIFA. Avança o New York Post, o negócio que visava angariar até 3,64 mil milhões de euros com a venda de uma participação de aproximadamente 20%, avaliando o novo braço comercial em 17 mil milhões de euros, está agora cancelado. A empresa TIV Capital, do investidor de risco nova-iorquino Joshua Kushner, irmão de Jared Kushner, estava envolvida na operação que contava com a assessoria de JP Morgan. O colapso do acordo culmina uma semana difícil para o presidente da FIFA, Gianni Infantino, que impulsionou a proposta. Notícias 10:10. O estimado ouvinte sabe que eu volto quando forem 12 horas e 2 minutos com o essencial da informação desportiva neste sábado, 1 de agosto. Bom dia.
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São 10 horas e 7 minutos. Vamos acompanhar as notícias que marcam a atualidade desportiva neste 1º de agosto para o ano 2026. 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

de sábado, dia 1 de agosto de 2026, somos o canal desportivo da Rádio Moçambique. São 10 horas e 22 minutos. Continuamos então a trazer boa disposição à música também para o seu fim de semana. Mais um na companhia do canal desportivo da Rádio Moçambique. A propósito, já agora, bom fim de semana.

0: Graça.
1: Somos o canal desportivo da Rádio Moçambique, o melhor de Kizomba, mesmo porque estamos em final de semana, não é verdade? E por isso mesmo trazemos o melhor de nós a nível de música, portanto, aqui no canal desportivo da Rádio Moçambique. Rosmarca, confirmo, são 11 horas.

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Atenção, quando forem 11 horas e 10 minutos, vamos trazer aqui o programa Inhambane em Movimento. Por ora, saímos para os nossos comerciais.

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3: 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Atenção, daqui a pouco temos Inhamane em movimento.

0: Saudações, caro ouvinte, seja bem-vindo ao programa Inhambane em Movimento. Preparativos da 16ª edição do Festival Nacional de Jogos Desportivos Escolares em Inhambane 2026, na ordem do dia. Temos a Costa do Sol de Massinga e Ferroviário de Inhambane protagonizam este sábado o jogo de cartaz da 12ª jornada do Campeonato Nacional da 2ª Divisão. Tópicos do programa Inhambane em Movimento deste sábado, 1 de agosto de 2026, sonorizado por Bernardo Salomão. A edição e a apresentação estão a cargo de Manuel Chimel. Antes de desenvolver os assuntos de capa neste espaço, vamos a uma saudação musical. Kamal Jivá canta Pio. Trata-se de uma das canções que têm deixado milhares de pessoas ao delírio.
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1: As seleções de futebol da província de Inhambane intensificam a sua preparação, tendo em vista os jogos escolares projetados para este mês. Avelino António.
2: As seleções provinciais de futebol que se preparam para os jogos escolares perderam esta tarde mais um jogo de controle, tendo em vista o Festival Nacional. A seleção masculina jogou primeiro e perdeu por 2-1 frente à Académica da Machiche no escalão de juniores. Em feminino, a seleção provincial admitiu derrota à Cambalhota, também por 2-1 frente à equipa feminina da Associação Desportiva de Vilanculo, campeã provincial em federado. O selecionador das meninas, Carlos Papacico, minimiza a derrota e foca-se no objetivo central.
3: Olhando aquilo que eram nossos objetivos, saímos vencedores. Estamos a jogar com uma equipa muito experiente, campeã provincial. E o que nós queríamos era ver mais ou menos o que é que as crianças são capazes de fazer. O resultado muito pouco contava e, surpreendentemente, as crianças mostraram que são capazes.
2: Não obstante as derrotas, o chefe do Departamento de Desporto, Saúde e Nutrição na Direção Provincial de Educação em Inhambane, Belarmino Tivane, gostou de ver as seleções a jogar.
4: Sentimos que já estamos mais ou menos com as coisas alinhadas. É verdade que é preciso um pouquinho mais de trabalho, mas os jogos de controle para nós são uma grande valia, porque é aqui onde conseguimos ver em que situação nos encontramos e o que é que precisamos melhorar. Então, sentimos que estamos minimamente organizados e já dissemos nas entrevistas anteriores que em casa mandamos nós, então acreditamos que vale a pena continuarmos a fazer esse tipo de jogos de controle.
2: Belarmino Tivane, chefe do Departamento do Desporto, Saúde e Nutrição na Direção Provincial de Educação, satisfeito com o desempenho das seleções de futebol em mais um jogo de controle esta tarde. Ainda esta tarde, a Direção Provincial de Educação procedeu à entrega de bolas em reforço ao material às seleções das modalidades coletivas.
4: De facto, temos estado a trabalhar com nossos parceiros porque precisamos dinamizar cada vez mais as nossas seleções. Hoje mesmo fizemos a distribuição deste material às nossas seleções. Falo de futebol, voleibol, handebol e basquete. Então todas as modalidades coletivas receberam um reforço de bolas e isso achamos que vai ser uma valia significativa para as nossas seleções.
2: Belarmino Tivane, chefe do Departamento de Desporto, Saúde e Nutrição na Direção Provincial de Educação em Inhambane, falando após a entrega de bolas às seleções coletivas que se preparam para o Festival Nacional dos Jogos Desportivos Escolares.
1: Obrigado, Avelino António. Outras notas informativas. A Associação Provincial de Basquetebol em Inhambane promove o campeonato da modalidade. A prova, que abrange diversas categorias em ambos sexos, está a ser uma verdadeira festa, tal como explicou o presidente da Associação Provincial de Basquetebol em Inhambane, Alfredo Lopes.
5: De facto, já vamos esta para a terceira semana, se não a terceira jornada do campeonato provincial. Nós, como Associação Provincial e gestores desta prova, estamos satisfeitos com quase todos os elementos que fazem parte deste pacote, desde a organização estrutural das próprias equipas. Percebemos que houve alguma evolução do torneio de abertura para cá, os níveis de seriedade dos próprios clubes, os níveis competitivos são dados muito positivos que nós temos estado a notar, que jogo a jogo, semana a semana vão crescendo. O outro dado positivo também é que, desde então, passamos a contar com mais um distrito no nosso campeonato provincial. Estamos a falar do distrito de Inhassouro, que entrou para o campeonato no escalão de júniores, que é uma das nossas apostas. Estamos a falar de camadas de formação. Portanto, é salutar, é gratificante quando nós olhamos para trás de onde a gente vem e conseguimos perceber de que estamos a registrar melhorias, estamos a registrar crescimento e a massa associativa também vai se envolvendo de forma direta neste compromisso que é o basquete a nível da província.
1: Quantos atletas estão envolvidos nesta competição e quais as categorias?
5: Nós estamos a trabalhar agora com as categorias de júniores, juvenis, estamos a falar de séniores em ambos os sexos. Temos uma previsão de iniciar daqui a um mês, se não um mês e meio, ou seja, logo depois dos jogos escolares, de iniciarmos com o escalão de iniciados para que possamos nos dar como satisfeitos a 100%. Neste momento estamos a falar de um total de pouco mais de 25 equipas nos diversos escalões, portanto num horizonte de por aí 400 e poucos atletas que estão envolvidos de forma direta nesta nossa prova. Portanto, conforme dizíamos, estamos satisfeitos sim, mas ainda não é aquilo que nós como direção da associação pretendemos. Daí que continuamos a envidar esforços no sentido de aumentarmos, alargarmos a base de praticantes. Por isso é que dentro de dias também vamos lançar um outro projeto paralelo a estas provas oficiais, que é o torneio de 3x3, que vai envolver escolas secundárias não só da cidade de Inhambane, mas a nossa pretensão que venha a abranger todos os distritos da província de Inhambane. Já está sendo feito no norte da província, isto é Govouro, Inhassoro e Vilanculos, e vamos dentro de dias lançar na zona sul, onde vamos abranger os distritos de Inharrime, Omuine, Maxixe, Inhambane, o distrito de Massinga. O objetivo principal deste torneio não cinge-se apenas na competição como tal, mas em duas vertentes que nós julgamos que podem ser estratégicos para a massificação propriamente dita que nós pretendemos, que são parte necessariamente de descoberta de talentos que nós queremos, numa perspectiva de identificarmos crianças com potencialidades e encaminharmos em núcleos e clubes que nós julgamos terem estrutura para trabalharem com camadas de formação no segmento daquilo que é um dos nossos maiores pilares de gestão neste quadriênio, que é a massificação, que é, no bom sentido, a proliferação da prática do basquetebol a nível da província no seu todo. E a partir daí acreditamos nós que vai ser muito mais fácil fazermos esta caça de talentos para podermos encaminhar não só para os clubes ou núcleos a nível da província de Inhambane, mas é nossa aspiração a médio e longo prazo começarmos a tirar jogadores para outras realidades que apresentam outro nível de competitividade e seriedade a nível do basquetebol. Portanto, é um projeto que vem para ficar, é um projeto que se pretende que seja feito uma vez ao mês durante o período escolar. Para este ano, já estamos a lançar no segundo semestre, vamos fazer por aí umas 3 ou 4 edições na perspectiva de o próximo ano, logo que o ano letivo inicia em fevereiro e nós começamos com este projeto. Acreditamos de que com esta e outras iniciativas que temos levado a cabo, os objetivos principais desta direção estarão salvaguardados, que é a massificação do basquetebol e a imposição da província face às competições fora de portas.
1: Alfredo falou também deste 3x3, este torneio, tem idades elegíveis, mas também falou da necessidade da realização do campeonato entre escolas secundárias.
5: O 3x3 abrange as escolas. O verdadeiro celeiro, o foco deste projeto são mesmo as escolas secundárias. Portanto, estamos a falar de trabalhar com sub-16, que é dos 16 anos para baixo, porque acreditamos que é aqui onde reside o futuro do nosso basquetebol, é onde reside o futuro do nosso desporto no seu todo. E não só, acreditamos que é nesta faixa etária em que as nossas crianças começam a se desviar. Portanto, há um casamento que nós precipitamos nesta iniciativa, que é fazer o desporto, que é massificar, que é despertar, mas também levarmos uma mensagem para as escolas, levarmos uma mensagem para estes adolescentes da não droga, da não união prematura, da não o álcool dentro e fora das nossas escolas, não o álcool, não a droga dentro dos nossos quintais, das nossas casas com os nossos filhos. Daí que o slogan que nós estamos a usar ou que nós precipitamos para esta iniciativa é um 3x3 longe do álcool, das drogas e das uniões prematuras. Portanto, de forma resumida, estes torneios que serão cíclicos vão acontecer com maior incidência para as escolas. Numa primeira fase secundária, já acreditamos que próximo ano vamos abranger também as escolas básicas para podermos ter idades ainda abaixo dos juvenis, que é o iniciados.
1: Agora, sobre o Campeonato Provincial de Basquetebol em curso na província, perspectivas deste certame que envolve diversas categorias em ambos sexos?
5: Cobrar mais do que está sendo feito, estaríamos a ser injustos com nós mesmos, mesmo como direção da associação, estaríamos a ser injustos com os atores diretos. Faço esta provocação em face à situação real que nós encontramos quando entramos na associação. Portanto, quero com isto dizer que estamos sim satisfeitos porque houve um incremento exponencial do ponto de vista de número de equipas a evoluírem nos diversos escalões. Há uma evolução, conforme dissemos na outra intervenção, há uma evolução significativa do ponto de vista competitivo. Portanto, nós estamos 100% satisfeitos com o que está a acontecer e vamos continuar a trabalhar por forma a melhorar e apresentar-nos ainda melhor nas próximas temporadas.
1: Os vencedores, qual será o futuro das equipas que poderão sagrar-se campeã ao nível desta edição?
5: É nosso anseio que estas equipas se façam representar nas fases finais, nos seus respectivos escalões, principalmente nos escalões de formação. Aliás, nós gostaríamos e estamos agora a tentar negociar com a Federação de acolher um dos dois nacionais de formação, ou juvenis ou júniores, porque é aqui onde reside a nossa aposta e acreditamos que é aqui onde existe o futuro do basquete para os próximos anos. Portanto, há um trabalho que nós já começamos a fazer a nível interno, vamos nos próximos dias aproximar aos nossos associados, por forma a podermos encontrar soluções que nos possam colocar nos campeonatos nacionais, sobretudo de formação. Nos campeonatos de séniores, passa necessariamente por uma fase de apuramento, portanto, vamos ver. Aliás, já na próxima semana, de 6 a 9, que vai decorrer a pool regional de apuramento para o campeonato sénior, quer masculino, quer feminino. Portanto, estamos a fazer um trabalho junto dos clubes que vão representar a província de Inhambane, mas ainda não temos nenhuma certeza da participação dessas equipas, mesmo por questões financeiras. Esses clubes, é sabido que, na sua maioria, têm dificuldades de dinheiro para poderem se aguentar. E nós, como associação, também estamos a conversar com alguns parceiros por forma a ver de que forma é que nós podemos ajudar aos clubes que têm vontade de participar, mas sem descurar do nosso objetivo, do nosso foco principal, que são as camadas de formação.
1: Quais são esses clubes?
5: Estamos a falar de Nova Aliança da Machiche. Até então é o único que manifestou a intenção de participar. Portanto, vamos ver até lá o que é que vai acontecer a nível da organização.
1: Qual é a recomendação que fica para os intervenientes diretos, sobretudo nestas partidas de basquetebol, para que proporcionem cada vez mais espetáculos no verdadeiro sentido desta modalidade à bola ao cesto?
5: Bom, antes de responder até de forma direta a sua questão, diria que nós como associação, nós como gestores das provas, estamos satisfeitos. Satisfeitos porque nós, quando assumimos a associação, deparamos-nos com algumas situações dentro dos clubes em que os mesmos não treinavam, os mesmos só se encontravam nos dias de jogo, mas hoje já conseguimos ver os campos a serem ocupados a tempo integral, já conseguimos ver equipas a saírem do campo às 20, 21 horas, é um bom sinal. É sinal de que as próprias equipas já estão consciencializadas de que precisam de trabalhar para poder proporcionar um bom espetáculo e responder com a dinâmica que tem estado a ser trazida por esta direção. E, em jeito de apelo, continuem a trabalhar e deem o vosso melhor, que a província e que o basquete saia a ganhar com isso.
1: Alfredo Lopes, presidente da Associação Provincial de Basquetebol em Inhambane, e o decurso do campeonato da modalidade. Já em Vilanculo está em curso o campeonato de futebol recreativo, Castigo Mufume.
6: Saudações, amigos da Velha Guarda Clube Naval, Espírito Santo Aeroporto Futebol Clube, Azemi, Ganassi Futebol Clube. São os quatro jogos que abrem na tarde deste sábado em Vilanculo a sétima jornada do Campeonato Municipal de Futebol Recreativo. Esta ronda ficará concluída no domingo após a realização de 6 partidas. Taiwan Futebol Clube bate-se com Green Star. União Desportiva de Varimba cruza com Amigos da Bola no tradicional pelado local. No estádio municipal de Vilanculo, PRM defronta em Bondeiro. Atlético Marítimo joga com Falcão Futebol Clube. O líder Engalane Futebol Clube mede forças com o Clube Desportivo de Vilanculo. Chibuane Futebol Clube joga em casa diante de Gamela Futebol Clube. Engalane lidera o certame com 15 pontos, seguido do Clube Naval com 14. Ganas é Lanterna Vermelha com apenas 1 ponto. Saiba também, caro ouvinte, que velha guarda de Vilanculo, Babalaza de Chimoio, defrontam-se este sábado aqui na cidade de Vilanculo em jogo de caráter amigável de intercâmbio provincial em futebol 11. O confronto velha guarda de Vilanculo, Babalaza de Chimoio, terá lugar no campo do Alto Macassa em Vilanculo. Palco que acolhe este tarde o jogo, a Associação Desportiva de Vilanculo B, Barões Futebol Clube de Massinga, pontuável para a 12ª jornada do Campeonato Nacional da 2ª Divisão, fase provincial de Inhambane, o Inhambanense. Jogando no seu reduto, a DVB só pensa no regresso às vitórias, ganhando o jogo. O Guardião Pinto, abordado esta sexta-feira no final da sessão de treinos, mostrou-se otimista na vitória contra os Barões de Massinga.
7: Preparamos bem, embora que o jogo vai ser um pouco complicado porque nós estamos muito cansados, mas hoje conseguimos treinar e vamos fazer o nosso melhor. O jogo foi na quinta-feira e jogamos muito bem, não deu o que não deu, mas estamos aqui preparados para o jogo da manhã. Foi muito bom para nós, embora que não conseguimos, aqui nós queríamos querer 3 pontos, conseguimos 1 ponto, estamos a lutar para isso e estamos preparados para o jogo de amanhã. Sim, que esperam um grande. Não tivemos tempo suficiente, sim, mas descansamos para tal. Estamos, sim, para ainda estar bem, muito bem amanhã. Vamos estar muito bem para o jogo de sábado.
6: O que é de ver, teremos neste jogo contra Barões de Massinga, tendo em conta que na primeira volta perderam em Massinga e você jogou em casa?
7: O que eu tenho a dizer é que nós não estamos preparados para mostrar o nosso melhor. Embora que venhamos a baixar o ritmo, mas amanhã nós queremos mostrar que não somos capazes de nos bater Barões para subir um pouco de nível. Para saber que a equipe B está aqui para competir, não está aqui para brincar, porque nós ganhamos amanhã, podemos alcançar o nosso objetivo. Sim.
6: A vossa preocupação é vitória nesse jogo contra o
7: Sim,
6: Barão.
7: A nossa preocupação mesmo é vitória para esse jogo. Porque se a gente ganhar esse jogo aqui, muita coisa vai mudar no calendário do campeonato.
6: O próprio Inhambanense, como é que está a ver o seu discurso?
7: Está muito bom. Embora que são 7 equipas, está muito bom. Nós estamos a gostar. Embora que nós tivemos um pouco de baixa, mas estamos aqui para competir, não estamos aqui para brincar. Assim queremos mostrar amanhã que nós estamos aqui para competir, porque vamos bater uma equipa grande que ele está à espera aqui. Como aqueles gajos jogaram aqui, ainda vamos jogar no sábado, vamos jogar no sábado. Nós estamos preparados para receber os gajos. Sim.
6: Nada de cansaço, né?
7: Não. Até estamos muito. Até para nós, o jogo da quinta-feira foi muito bom para nós, porque nós servimos como um treino. Embora que não conseguimos aquilo que nós queríamos, então nós conseguimos como um treino. Hoje também, como sexta-feira, treinamos muito bem para o jogo da manhã.
6: Então, vitória é a palavra de ordem.
7: Vitória é sempre em casa, mano, nós mandamos nós. Nós estamos aqui para mandar, como jogamos em casa. Tudo é nós, depende de nós.
6: Um campeonato curto, com poucas equipas, parece que está a ser mais acelerado.
7: Na verdade, o campeonato já estava bem renhido, boas equipas, bem estruturado. Então, competimos para tal, mas estava muito, muito renhido o campeonato. Nós não tivemos mal, tivemos bem o início, mas no fim ou no meio tivemos um pouco de baixa. Acontece, são sessão de jogo, mas amanhã vamos mostrar que nós somos verdade, equipe B, queremos vitória.
6: Este sábado, Pinto, há uma mensagem que gostaria de lançar ao público de Vilanculo para esse jogo contra Barões, grande jogo.
7: Vai ser um grande jogo. Nós queremos o adepto de Vilanculo que vem nos apoiar. Acredito que apoiando, falo do jogo passado, que era quinta-feira, o adepto estava a apoiar e nós levamos aquilo que estavam a dizer lá fora, fizemos o nosso trabalho e conseguimos ir para embora, que aos 10 minutos não estávamos a ganhar. Depois, aconteceu o que aconteceu, mas depois fomos à procura de empate e empatamos. Nós amanhã estamos a pedir que o público venha nos apoiar, como vem sempre nos apoiar.
6: Conseguiram corrigir alguns erros nas sessões de treinos?
7: Sim, conseguimos, sim. E hoje também conseguimos treinar um pouco para amanhã a gente estiver com o alcance do jogo.
6: Vamos ouvir aqui mais outro jogador da equipa de ADVB. Seu nome?
8: José Luiz Balati.
6: Qual é a sua posição?
8: Médio esquerdo, médio direito.
6: Sim, médio. Como é que prepara esse jogo contra o Barões? Na quinta-feira fizeram uma boa exibição a ganhar, mesmo assim na ponta final, demitiram um empate, 2-2, mesmo assim sai moralizado com 1 pontinho. Como é que prepara o jogo contra o Barões?
8: Estamos bem preparados para o jogo da manhã e que temos tudo para ganhar o jogo, vamos com toda a força.
6: Que argumentos vocês têm jogando em casa para ultrapassar o Barões de vacina?
8: Para dizer, O que temos para ultrapassar o Barões é ter calma, tudo de bom.
6: Como é que está a ver esse jogo? Tem de conta que na primeira volta vocês perderam em Massinga e jogando em casa vocês vão conseguir mandar em casa?
8: Vamos fazer de tudo para ganhar o jogo, para não mais perder. Perdemos em casa dele, não com o Ati, estamos perder em casa também.
6: Uhum. Sim, sim. E o público de Vilanculo, que jogo pode esperar este sábado? A DVB e Barões, que jogo pode esperar?
8: Vamos ganhar.
6: Você só pensa na vitória?
8: Sim, sim. Não é parte, não, nada. Queremos os 3 pontos aqui em casa. Não conseguimos levar os 3 pontos, aconteceu o que aconteceu, mas hoje de manhã queremos os 3 pontos aqui. Queremos fazer 11 pontos logo, logo.
6: O próprio Inhambanense, o campeonato, como é que está a decorrer? Está a gostar? Um campeonato com 7 equipas?
8: Estou a gostar, sim, mas não como gostar com aquele coração, porque estamos a perder mais. Gostaria mais de dizer que estamos... Estou a gostar porque estamos a ganhar, mas não há como dizer que estou a gostar porque estamos a perder. Já que estamos a perder, posso dizer que não estamos a ganhar nada.
6: A DVB é formação.
8: Sim, é formação, sim. Posso dizer que a equipa DVB é uma formação, mas não sei o que está acontecendo. Temos tudo de bom para jogar, técnica, tudo para jogar, mas só que... Ao decorrer o jogo, estamos a nos baralhar logo, logo. Estamos a ficar desconcentrados.
6: A equipa técnica também augura um bom resultado, segundo Igor Marcos.
9: Bom, atendendo e considerando que esta equipa é uma equipa de formação, não temos muito o que exigir, mas também não estamos a dizer que não queremos ganhar. Estamos a militar com algumas equipas que têm jogadores que exportam das outras províncias. Nós estamos com prata da casa, meninos que saíram da formação, ainda estão na formação, saíram dos iniciados, agora estão na equipa B, ainda tinham muito que dar, que passaram pelos júniores até chegar à equipa B, mas eles tiveram a sorte de fazer esse trampolim. Olha, tem muito talento na equipa, mas o que peca, pura simplesmente, é o calor do jogo. Eles vão ser preconizando a cada jogo, porque os adversários não vêm para brincar, porque eles espalham um bom perfume de futebol, logo já é um antídoto para com que todas as equipas venham com armas bem preparadas para tentar nos derrubar. Mas olha, aquilo que está a jogar essa equipa, para quem conhece esses miúdos que alguns jogavam no recreativo, porque não temos outros escalões de formação, eu penso que eles estão num bom caminho. Se pudéssemos continuar com a mesma equipa no próximo ano, eu penso que teriam uma palavra a dizer, mas perante a questão que me coloca, eu acho que estamos de peito aberto para fazer um jogo em que sabemos que estamos pressionados porque jogamos em casa, mas não nos deixa com margem de dúvida de que nós vamos fazer um resultado melhor.
6: Que jogos esperamos então em sábado entre a DVB e Barões de Massinga?
9: Um excelente jogo, um jogo que só estará virado para o ataque, não nos interessa defender, vamos atacar e quiçá possa aparecer 2, 3, 4 golinhos que nos possa dar um alento, porque os meninos precisam mesmo, já há bastante tempo que estão a correr, mas os resultados não estão a sair. Isso não só acontece com esta equipa, várias equipas, quando é um momento mau de resultado acontece, e depois as coisas vão se desfazer ao longo do tempo. Pese embora o campeonato já termina já, mas lamentando sim, porque o número de equipa é muito ínfimo, mas se fossem muitas, eu acho que os meninos acordariam já nos derradeiros jogos.
6: Será o jogo de regresso das vitórias?
9: Não, com toda certeza. Nós estamos preparados, estamos cientes que vai ser difícil, mas a palavra de ordem para a nossa coletividade é 3 pontos, é ganhar o jogo, independentemente do número de gol. O que interessa é 3 pontos na gaveta para levantar a moral dos miúdos e não só do público.
6: Mensagem deixa ao público de Vilanculo neste sábado?
9: Venham em massa apoiar vossos filhos, vossos netos, sobrinhos, conhecidos, porque eles também merecem este calor. Não nos interessa tanto a vitória, mas eles trabalham para ganhar jogo. Tenham paciência, porque estamos numa fase de formação, não podemos exigir muito, temos que ir queimando etapas até chegar à final. Mas olha, eu conheço o público de Vilanculo, gosta de futebol, acredito que estarão em massa e venham, e os meninos vão dar um bom perfume de futebol.
6: Igor Marcos, da equipa técnica da Associação Esportiva de Vilanculo B, no lançamento do jogo contra Barões de Massinga, referente à 12ª jornada do Inhambanense, que inicia às 14 horas deste sábado no estádio municipal. Ainda este sábado, teremos a Académica de Inhassoro, União Esportiva de Cumbana, no campo da Escola Básica João Quimara de Mangongumete. No campo do Esportivo de Morombene, temos a Construção de Massinga, bate-se com Ferroviário, mede forças com Ferroviário de Inhambane. Castigo Mufume reporta a partir da cidade turística de Vilanculo.
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1: Joga-se para este sábado a 12ª jornada do Campeonato Nacional da 2ª Divisão, o Inhambanense. A Académica de Inhassuru recebe na Escola Básica João Quimarra a União Desportiva de Kumbana, a Associação Desportiva de Vilanculo B, mede forças com Barões de Massinga e Temusa Costa do Sol de Massinga, cruza-se com o Ferroviário de Inhambane. Em relação à partida entre Temusa Costa do Sol de Massinga e Ferroviário de Inhambane, o treinador do conjunto canarinho, Ali Nangadi, promete uma equipa lutadora.
2: O jogo contra a Ferroviário é um jogo muito complicado porque as duas equipas estão aflitas, apesar que nós estamos em vantagem de um ponto com o Ferroviário, estamos na segunda posição e a equipa está a trabalhar para manter a segunda posição. Nós estamos a tentar, se não conseguirmos a vitória, pelo menos um empate para os próximos jogos.
1: O que é que está sendo aprimorado ao longo da semana?
2: Ao longo da semana nós estamos a tentar corrigir os erros que aconteceu contra a Nova Aliança e estamos a trabalhar para que não aconteça mais contra a Ferroviário de Inhambane. O Temusa entra para ganhar o jogo. Se não conseguir ganhar, pelo menos um empate.
1: Por seu turno, o técnico do Ferroviário de Inhambane, Alcides Esquive, reconhece as adversidades que serão encontradas no campo do extinto desportivo de Morrombeni, mas o seu conjunto tem metas por cumprir na presente edição.
3: Eu acho que o plantel é suficiente para fazer face ao campeonato provincial. Até que a gente qualifica para o laboramento, o plantel é suficiente. Daquilo que são os objetivos do Ferroviário, passa necessariamente de qualificar-se para o laboramento e lá disputar o único lugar para Moçambola.
1: Há condições para a efetivação deste propósito desenhado pelo conjunto?
3: Bom, neste momento, falando das condições que a direção está criando, que esse feito venha a se concretizar.
1: Nesta ronda 12, fica de fora o grupo desportivo Nova Aliança da cidade da Magis, devido ao número ímpar de equipas. Na Vila Municipal de Massinga estão projetadas as partidas da 3ª jornada da 2ª fase do Campeonato de Futebol Recreativo. Este sábado, Irmãos Unidos cruzam-se com o CIEP e amanhã há dois jogos: Futebol Clube de Massinga, Macaca Futebol Clube e Santa Maria Conze Futebol Clube. Já na Vila de Quissico, sede do Distrito de Zavala, arranca hoje a disputa da edição 2026 do Campeonato Municipal de Futebol Recreativo de Congola Futebol Clube e Nzile Futebol Clube protagonizam daqui a pouco o jogo inaugural no campo de Chifofo. Os duelos de domingo são Faife Futebol Clube, Mahumane Futebol Clube, Futebol Clube de Congolo, Família, Muhati Futebol Clube, Tau Tau Futebol Clube, Nyangave Futebol Clube, Magali Futebol Clube, Real Musakati, ADZL, Real Nzile Futebol Clube, Makomane Futebol Clube, Mwinyi Futebol Clube, Salinas AFC, Salinas BFC e Águias Especiais, Ngomeni Norte Futebol Clube. Do Desporto Rei para o basquetebol com as últimas do Campeonato Provincial da Modalidade. Este sábado, no campo de Machete, teremos os seguintes desafios. Em juvenis masculinos, Escola Secundária Emília Daúce, Black Horse. Em seniores masculinos, Fênix, Wolves. E em femininos, jogam Escola Superior de Hotelaria e Turismo de Inhambane, Black Horse A. No campo da Escola Secundária 29 de Setembro, na cidade da Machiche, jogam Pira, Instituto Industrial e Comercial Eduardo Mundlane, Pira de Umuini, Nova Aliança B, Turbinadas, Nova Aliança A, 17 de Maio da PRM, Roveno Warse de Massinga, Zimmers de Inhassuru, Turbinadas e Roveno Warse de Massinga, Black Horse.
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1: Está completa a informação no programa Inhambane em Movimento deste sábado, 1 de agosto de 2026. Ficam as despedidas de Bernardo Salomão na sonorização e Manuel Chimeri na edição e apresentação. Até a próxima oportunidade.

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0: Boa tarde, Taça de Moçambique, na crista da onda, Costa do Sol e Ferro Verde Maputo, com deslocações de alto risco para Maxixe e Chinavane. O Canário coloca à prova as 13 taças ganhas e o Ferroviário 7. A União Desportiva de Songo defende o título ante as Águias Especiais de Sofala. Desportivo de Pemba lança a nova Academia de Futebol e a FIFA abandona plano de venda do Mundial após a indignação global. Jornal Desportivo, edição de 1 de agosto, hoje, por Adão Matimbi e Leonardo Matimelo. Corrida às meias finais da Taça de Moçambique arranca neste sábado com o detentor da coroa, a União Desportiva de Songo, a jogar no Caldeirão com as ilustres desconhecidas Águias Especiais. Arbitra o desafio Bertone Lifiando de Manica. Eugênio Nhatave da COPAF de Inhambane é o juiz central do embate entre o Nkomati de Chinavane e o Ferro Verde Maputo hoje à tarde no movediço Canavial. Na época passada, o Ferroviário só passou aos penaltis no Santuário 25 de junho. Travam-se de razões, Ferroviário de Nampula, Águias Especiais de Lixinga, Nelson Valdez, da Zambésia, arbitra o desafio.
1: Boa tarde, o Ferroviário de Nampula vai ao jogo desta tarde ciente das potencialidades das Águias Especiais de Lixinga, formação que embora esteja no escalão secundário, deixou para trás formações de escalão primário do futebol moçambicano. Falando na antevisão ao jogo da primeira mão dos quartos de final da Taça de Moçambique, no Santuário 25 de junho em Nampula, o timoneiro dos Achinene, Nasir Armando, disse que transmitiu ao longo dos dias aos seus atletas valores de humildade e respeito para não sair triste do seu reduto.
2: Nós não queremos ser vítimas e passamos a mensagem que temos que respeitar o adversário e procuramos passar o monitor porque o adversário não é para doce. Tanto mais que os jogos da taça são jogos de surpresa. Se a equipa relaxar um pouco, podemos sair daqui cabisbaixo.
1: Os capitães do Ferroviário de Nampula, Genor e Caldino, disseram que conquistar a taça constitui um dos objetivos da época, por isso mesmo que vão procurar, esta tarde, marcar muitos golos para facilitar a eliminatória.
3: É um jogo da taça, é o objetivo também do clube, conquistar essa competição e vamos encarar o jogo de forma séria como qualquer outro jogo.
4: A equipa está bem preparada, com um ânimo muito elevado, está uma série de bons resultados. Preparar muito a finalização para que possamos amelhar muitos golos aqui em casa, para a segunda mão irmos lá com uma boa vantagem.
1: Para chegar à fase dos quartos de final, o Ferroviário de Nampula afastou, no campo dos locomotivas da Maiaia, o Desportivo de Nacala e as Águias Especiais de Lixinga destronaram no mesmo reduto o Ferroviário de Nacala. Nelson Tatanha, RM Desporto, Nampula.
0: Águias Especiais de Sofala, União Desportiva do Songo, Nkomati de Chinavane, Ferroviário de Maputo e Ferroviário de Nampula, Águias Especiais de Lixinga, são os jogos de hoje para os quartos de final da Taça de Moçambique. As outras três partidas ficam para amanhã, domingo, Ferroviário de Lixinga, Baía de Pemba, Associação Desportiva de Vilanculo, Costa do Sol e Ferroviário da Beira, Testa África de Chimoio. Paralelamente à taça, o Moçambola coloca em dia as contas das jornadas 10 e 11 neste sábado. Portanto, hoje, a Associação Desportiva de Pemba defronta a Liga Desportiva de Sofala no Estádio Municipal de Pemba. O Ferro Verde Nacala é anfitrião do Xingal de Tete. O Ferro Verde da Beira comanda o Moçambola com 20 pontos, mais 2 que a União Desportiva de Songo, segunda colocada. A Associação de Black Bull ocupa o terceiro lugar com 17 pontos. O Xingal de Tete segura a lanterna vermelha com apenas 4 pontos. Desportivo Nsonzo é o jogo de cartaz da 14ª jornada do Campeonato de Futebol da capital do país. Os alvinegros, que ocupam o 5º lugar com 18 pontos, defrontam hoje o 3º colocado Nsonzo com 23. Ainda hoje, o 1º de maio defronta o Estrela Vermelha, tranquilo no topo, com 35 pontos. O Machete de Lalas venceu na recessão ao Mafil por 1-0. A 2ª colocada da Liga Desportiva de Maputo derrotou o Ferroviário B também por 1-0. No duelo das equipas B no Tchumene, a Black Bull derrotou o Costa do Sol por 1-0, enquanto o Vulcano foi ao terreno do Machacane B ganhar por 2-0. E em Gaza cruzam-se os extremos do campeonato.
5: O clube do Bilen defronta este domingo em sua casa o clube de Xidenguel no jogo da quinta jornada do Campeonato Nacional de Futebol da 2ª Divisão, face Provincial de Gaza. É um jogo que coloca frente a frente o primeiro e o último classificados, a melhor para o clube do Bilen, líder com 7 pontos, mais 5 que o Xidenguel. Noutra partida da quinta jornada, também a ter lugar no domingo, o clube de Gaza recebe em Xaxai o clube do Xibuto. No quadro geral de classificação, o clube do Bilen está em primeiro com 7 pontos, seguido do Ferro Ferroviário de Gaza com 5. Em terceiro lugar está o Xibuto com 3 pontos, os mesmos do Clube de Gaza em quarto, e na cauda encontra-se o Clube de Xidenguel com apenas 2 pontos. RM Desporto, Francisco Nelson, em Xaxai.
0: Subimos para Inhambane, onde há um sensacional Temusa e Costa do Sol da Massinga, Ferroviário de Inhambane, jogo inserido na 12ª jornada do Campeonato de Futebol da 2ª Divisão.
6: Os dois conjuntos estão separados na tabela classificativa por apenas um ponto, a maior pontuação para o conjunto de Massinga, que tem 16. O técnico do Timusa, Costa do Sol de Massinga, afirma que o desaire da última jornada diante da Nova Aliança faz parte do passado. Ali Nangade acrescenta que, a jogar no campo do extinto Grupo Desportivo de Murrumbeni, os canarinhos de Massinga têm a obrigatoriedade de vencer o desafio.
7: O Timusa entra para ganhar o jogo. Se não conseguir ganhar, pelo menos um empate.
6: Por seu turno, o treinador do Ferroviário de Inhambane, Alcides Kivi, prevê uma partida difícil, mas o seu conjunto tem metas por cumprir na presente edição do Inhambanense.
8: Daquilo que são os objetivos do Ferroviário, passa necessariamente de qualificar-se para a pool, no apuramento, e lá disputar o único lugar para Moçambola.
6: Os outros jogos da jornada 12 são Académica de Inhassur, União Desportiva de Cumbana e Associação Desportiva de Vilanculo B, Barões de Massinga. O grupo desportivo Nova Aliança da cidade de Damaxis fica de fora nesta ronda devido ao número ímpar de equipas. Manuel Chimele, Inhambane.
0: Em Manica, o campeonato entra hoje para a 14ª jornada, com embate entre o Machad de Chimoio e a Pensão Delgado. Para amanhã, mais 3 partidas: Nova Jerusalém, Academia do Chimoio, União Desportiva de Vanduze, Contribuintes e NSS, e Desportivo Ntsene, 3 de março. E o Nampulense encerra amanhã, domingo, primeira fase, com a Academia Militar a precisar de apenas um ponto para se apurar à fase final. O encontro é amanhã com os Cupulas de Mogovolas para a 14ª e última jornada da Série B. Atualmente, a Academia Militar ocupa o segundo posto da Série B com 23 pontos, mais um que a Associação Desportiva de Angós, que para a mesma ronda de fronte às Águias Especiais de Nampula, também amanhã, à mesma hora, portanto, 14h45. De olho está a Academia de Ribau, e quarta colocada do grupo, com 22 pontos, e que joga amanhã diante do líder, o Sporting de Nampula. Para apurar-se à segunda fase, os académicos são obrigados a vencerem amanhã e esperarem o tropeço da Academia Militar ou da Associação Desportiva de Angoche, equipas que já ocupam as duas posições de acesso à segunda fase. Estão apurados o Desportivo de Nacala e o Desportivo de Monapo pelo Grupo A, e no B, o Sporting de Nampula. Mais futebol: arranca hoje a grande maratona do principal campeonato de futebol na África do Sul, a PSL, com a realização dos primeiros 5 encontros. PSL. Que na África do Sul arranca hoje a grande maratona do principal campeonato de futebol, a chamada PSL, com a realização dos primeiros 5 jogos.
9: O campeão em título, Orlando Pirates, inicia a defesa do troféu em casa, frente ao recém-promovido Milford. O jogo começa às 15 horas. À mesma hora, mas no estádio King Zweltine em Durban, o Golden Arrows bate-se com Chipa United, enquanto o Stellenbosch terá pela frente o Amazulu no Sugar Ray Sulu Stadium em Claremont. Às 17h30, no Setlego Stadium em Polokwane, o Sekhukhune United mede forças com o Durban City, e às 20h, o recém-promovido Kruger United será batizado com a recessão do histórico Kaiser Chiefs. Este embate está projetado para o estado de Mbombela. A ronda inaugural do principal campeonato de futebol da África do Sul prossegue amanhã com os embates Richards Bay, Polokwane City e Siwelele TS Galaxy. O embate entre o Mamelodi Sundowns e o Marumo Gallants apenas será realizado no próximo dia 19. RM Desporto, Eduardo Figurão, Joanesburgo.
0: época futebolística 2026-2027 abre oficialmente esta noite em Portugal com o campeão Futebol Clube do Porto, recordista de conquistas, e o estreante Torriense, detentor da Taça de Portugal, a disputar a 48ª edição da Supertaça Cândido de Oliveira em Coimbra, com 24 triunfos em 35 participações, mais do que os outros 4 vencedores juntos, 23. Os Dragões tentam cimentar a hegemonia na única prova interna da qual são os mais titulados em Portugal. O Torriense pertence à segunda liga e é o 10º clube português a disputar a habitual competição de abertura da época, que tem pela 4ª vez uma equipa dos escalões secundários, mas é dominada pelos 3 grandes há 28 edições. Porto ou Torriense vão suceder ao Benfica no palmarés da Supertaça, que começa às 21 horas e 15 minutos de Maputo, uma prova que regressa ao estádio Cidade de Coimbra 22 anos depois. O controverso plano da FIFA para vender parte do seu império comercial a investidores externos colapsou na sequência de uma revolta aberta de dirigentes de futebol a nível mundial e de uma profunda cisão entre os altos executivos da própria FIFA, avança o New York Post. O negócio, que visava angariar até 3,64 mil milhões de euros com a venda de uma participação de aproximadamente 20%, avaliando o novo braço comercial em 13 mil milhões de euros, está agora cancelado. A empresa Trivi Capital, do investidor de risco nova-iorquino Joshua Kushner, irmão de Jared Kushner, estava envolvida na operação, que contava com a assessoria da JP Morgan. A proposta de Infantino, que dava as 211 nações-membros da FIFA até 19 de setembro para apoiarem um acordo em troca de pagamento de até 34,67 milhões de euros a cada uma, foi apelidada pelos críticos de suborno com prazo. Intramuros, Desportivo de Pemba lança a nova academia de futebol. O objetivo é claro: forjar craques e colocá-los no lucrativo mercado internacional.
10: O presidente do Desportivo de Pemba afirma que o clube vai poupar dinheiro na contratação de jogadores dentro e fora do país nos próximos anos com a criação da Academia Desportiva naquele emblema. Moisés Zacarias fez a afirmação esta sexta-feira na cidade de Pemba durante a cerimónia do lançamento oficial da Academia Desportiva, para quem, além de poupar, poderá encaixar dinheiro com este projeto, uma vez que poderá haver interessados que procurarão adquirir os jogadores formados na sua escola.
11: Com esta iniciativa, queremos, num prazo de mais ou menos 2-3 anos, eliminarmos essa prática de quase todos os jogadores que possam fazer a camada mais adulta virem de fora. Nós temos que colher jogadores a partir da nossa escola de formação. Não vale a pena absorver jogadores só para o Clube Desportivo de Pemba, mas também queremos rentabilizar esses atletas que forem a sair aqui com talento. Então nós também queremos nos reafirmar como clube, também conseguindo formar atletas e que um dia nos orgulharmos que o atleta que está a jogar no Sporting, que está a jogar no Manchester, é da escola de formação do Clube Desportivo de Pemba.
10: A Direção Provincial da Juventude, Emprego e Desporto em Cabo Delgado saúda a iniciativa.
12: O governo de Moçambique continua comprometido com a implementação de políticas públicas que incentivam a prática desportiva, a descoberta de talentos e a participação ativa dos jovens no processo de desenvolvimento.
10: Relgio Marquesa, representante da Juventude, Emprego e Desporto. A Associação Provincial de Futebol em Cabo Delgado manifesta a sua abertura para apoiar e contribuir no desenvolvimento da Academia Desportiva de Futebol do Desportivo de Pemba.
13: A nossa presença aqui realmente é para vangloriarmos por causa da iniciativa dele, que os jogadores também nos presentearam com aqueles toques de bola que realmente foram bem maravilhosos. E então nós estamos a dizer: bem-vindo Desportivo, mais clubes que tenham essa iniciativa que apareçam aqui nessa clube.
10: Fernando Nhampossa, representante da Associação Provincial de Futebol em Cabo Delgado, e o lançamento oficial esta sexta-feira da Academia Desportiva do Clube Desportivo de Pemba. Cadre Urbana, RGM Desporto, Pemba.
0: Playoff da final do Campeonato de Basquetebol Sénior Feminino da cidade de Maputo, a melhor de 5 partidas, arranca hoje às 18 horas. O tetracampeão Ferroviário de Maputo tem pela frente o Costa do Sol. A formação locomotiva chega à final após despachar a Politécnica com triunfos por 89-49 e 110-30, enquanto o Costa do Sol eliminou a Lazio ao vencer por 78-38 no primeiro jogo e 60-46 no segundo. A final masculina opõe o atual campeão Costa do Sol ao Machacane. O jogo é às 18h45. O Costa do Sol, que ainda não perdeu na prova, eliminou nos dois jogos a Politécnica por 91-58 e 82-61, enquanto o Machacane afastou o Ferroviário Maputo por 68-48 e 84-75. A final será disputada a melhor de 5 jogos, todos no pavilhão do Machacane. Em Nhambane, há hoje 4 partidas agendadas para a jornada.
14: Todas as partidas estão agendadas para o ginásio da Escola Secundária 29 de Setembro, na cidade de Machis. Neste momento, deve estar já a terminar a partida entre Mpira, Instituto Industrial e Comercial Eduardo Mangliani, da cidade de Nhambane, em juvenis masculinos. Esperamos, por isso, atualizar o resultado nos próximos momentos. Logo a seguir, entram para a quadra, em seniores femininos, as equipas de Mpira, da cidade de Nhambane, e Nova Aliança B da Machis. A outra partida, também em femininos, coloca frente a frente Turbinadas e Nova Aliança A, também da Machis. Em seniores masculinos, 17 de maio, da cidade de Nhambane, mede forças com Rovene da Massinga. O presidente da Associação Provincial de Basquetebol em Inhambane, Alfredo Lopes, faz uma avaliação positiva da movimentação das equipas nos campeonatos provinciais da modalidade em diversos escalões.
15: É nosso anseio que estas equipas se façam representar nas fases finais, nos seus respectivos escalões, principalmente nos escalões de formação. Aliás, nós gostaríamos e estamos agora a tentar negociar com a Federação de acolher um dos dois nacionais de formação, ou juvenis ou júniores, porque é aqui onde reside a nossa aposta e acreditamos que é aqui onde existe o futuro do basquete para os próximos anos.
14: Presidente da Associação Provincial de Basquetebol em Inhambane, Alfredo Lopes, e o decurso dos campeonatos provinciais da modalidade. Riem Desporto, Efraim Macetela. Muito boa tarde.
0: Boa tarde. E hoje é sábado e nós vamos ao seu jogo. Albino, boa tarde.
16: Concurso número 31, referente ao dia 1 de agosto de 2026. Joker leva vantagem no primeiro prémio, o número 49.488. No segundo prémio, 488. E o último prémio de Joker, o número sorteado hoje é 88. Totoloto, esta semana, seu jogo está a dar 1,5 milhão de meticais. A chave sorteada por ordem crescendo é a seguinte: 9, 11, 33, 34, 36 e 37. Repetimos: 9, 11, 33, 34, 36 e 37. Lotaria, primeiro, segundo e terceiro prémios estão a ser sorteados nesta altura. O caro ouvinte pode acompanhar nos próximos serviços de notícia do RM Desporto. Saudações.
0: E lembramos que hoje a Taça de Moçambique, jogos em 3 cidades. Desde logo, esse embate entre Águias Especiais de Sofala e União Desportiva do Songo no Caldeirão do Chiveve, lá no Canavial, em Chinavane, há um combate de Chinavane Ferroviário de Maputo, e no Santuário de 25 de junho, Ferroviário de Nampula, Águias Especiais de Lixinga. É tudo. Um abraço caloroso de Adão Matimbi e de Leonardo Matimelo.
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São 12 horas e 25 minutos. Amigos, muito boa tarde. Renovados votos para a continuação de ótima sintonia. Nos próximos minutos vamos trazer música variada até estreios à altura do programa Retrospectiva da Semana e vamos continuar também a trazer aquilo que está a ser destaque em termos de reportagem. Temos para já o repórter Carlos Langa no exterior a acompanhar todo o movimento desportivo para este fim de semana. Muito boa tarde. Vamos então seguir com música até estreios à altura do programa Retrospectiva da Semana. Boa tarde, estamos.

Filipe, para Rastei a ver com moi. Estamos já com 35 minutos e meio depois das 12. Estivemos também a acompanhar. Fica até de manhã. Um ritmo aqui zomba para esta tarde de sábado, 1 de agosto. O novo mês está a começar. Desejamos o melhor para si neste novo mês, que possa alcançar aquilo que deseja.

12 horas e 50 minutos, estamos quase a terminar esta hora, espaço reservado à música variada. Desejamos a continuação de ótima sintonia e votos de ótima tarde.

0: 12 horas e 58 minutos e meio. Daqui a mais um pouco teremos retrospectiva da semana. Até já.
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Saudações, a semana que ora finda fica marcada pela alteração de datas para a realização das duas primeiras jornadas da fase de apuramento à CAN, uma prova de organização tripartida Quênia, Tanzânia e Uganda. CAF acabou mexendo então o calendário de das duas primeiras jornadas da fase de apuramento a esta Copa e obriga a Federação a novas demarches. Com efeito, a estreia dos Mambas é no reduto do campeão africano Senegal.

0: entre 24 e 25 de setembro e na segunda jornada, novo encontro com o Sudão, desta feita no Estádio Nacional do Zimpeto, a 27 de setembro. Antes desta dupla jornada, a seleção poderá observar um mini-estágio em Lisboa, isto a pensar no confronto com os Leões de Teranga em Dakar.
1: Nós recebemos uma circular da CAF. No início nós pensávamos que a janela seria de 21 de setembro até 7 de outubro para fazer dois jogos nessa altura. Então tínhamos um espaço tranquilo para fazer os dois jogos. Portanto, estamos a falar em 15 dias praticamente fazer dois jogos. Mas recebemos uma circular há 3 dias atrás, a janela dos jogos oficiais. É de 21 de setembro a 29 de setembro. Então nós, num espaço de 8 a 9 dias, temos que fazer os dois jogos.
2: Com Senegal.
1: Com o Senegal, depois recebemos aqui o Sudão. E o resto do espaço são para jogos amigáveis. Portanto, vamos ter que rever o nosso plano. O plano estava para irmos para Portugal, dali seguirmos para Dakar. Mas vamos ver se conseguimos fazer novamente este plano, mas com um pouco de correria. Sabemos que, mais uma vez, fazer um charter são valores absurdos, abismais. Nós não temos condições, como federação, não temos mesmo condições. E vamos, carreira comercial, ver se nós jogamos com o Senegal, provavelmente no dia 24 e 25, e vamos jogar aqui na nossa casa, no último dia da janela, que é dia 29 de setembro, é uma terça-feira. Portanto, vamos tentarmos vir rapidamente Senegal. Para receber para recebermos o Sudão aqui na nossa casa.
0: Faisal Sidate, presidente da Federação Moçambicana de Futebol. Moçambique integra o grupo J de qualificação para a CAN de 2027, juntamente com as seleções do Senegal, Sudão e Etiópia. É uma semana que fica marcada pela morte de Júlio, Zé Júlio de Andrade. Os restos mortais do primeiro secretário de Estado de Educação Física e Desporto, falecido na terça-feira, foram a cremar em Maputo, e o presidente da República prestou a última homenagem.
3: O presidente da República, Daniel Francisco Chiapo, participou esta sexta-feira em Maputo, nas exéquias de José Júlio de Andrade, primeiro dirigente da então Secretaria de Estado de Educação Física e Desporto. Na ocasião, o chefe de Estado rendeu homenagem a uma das figuras que marcaram a construção e consolidação do desporto moçambicano e enalteceu o seu legado como patriota, dirigente visionário e servidor público de elevada estatura moral. Na cerimônia fúnebre, que reuniu familiares, antigos dirigentes, desportistas e diversas individualidades, o governo, através do ministro da Juventude e Desportos, Kaifadin Manasse, disse que o desaparecimento físico de José Júlio de Andrade representa uma perda irreparável para o país e, em particular, para o setor desportivo.
4: Que o desporto nacional ficou mais pobre, perdemos um verdadeiro desportista por excelência, um patriota exemplar, um dirigente visionário e um servidor público de elevada estatura moral. A trajetória de José Júlio de Andrade foi marcada por duas dimensões igualmente brilhantes. A primeira foi a do atleta. Ainda jovem, distinguiu-se como um talentoso futebolista, representando o então Grupo Desportivo de Lourenço Marques, hoje em Grupo Desportivo de Maputo. Mais tarde, já na diáspora, vestiu a camisola da Associação Académica de Coimbra, onde conquistou o respeito de colegas, adversários e adeptos pela sua técnica refinada, pelos seus dribles desconcertantes, pela inteligência tática e pela extraordinária visão de jogo. Era um verdadeiro artista de futebol, um craque cuja elegância dentro das quatro linhas continua viva na memória daqueles que tiveram o privilégio de o ver jogar. Mas foi na segunda etapa da sua vida que José Júlio de Andrade eternizou definitivamente o seu nome na história do desporto moçambicano. Entre 1985 e 1994, exerceu as funções de secretário de Estado da Educação Física e Desporto, o mais elevado cargo governativo na área do desporto à época.
3: José Júlio de Andrade exerceu as funções de secretário de Estado de Educação Física e Desporto entre 1995 e 1994 e liderou o processo de consolidação de políticas públicas do desporto com a massificação da prática desportiva através da dinamização dos jogos desportivos escolares e dos festivais desportivos nacionais. José Pereira, antigo porta-voz do Ministério da Juventude e Desporto, refere que José Júlio de Andrade foi grande impulsionador dos torneios infanto-juvenis nos bairros e nas escolas.
2: As atividades esportivas dos bairros, envolvendo crianças e jovens de ambos sexos, como os torneios Bebec, exemplos inatacáveis para a massificação desportiva nacional. Apesar do momento histórico impiedoso de Moçambique recém-independente, sob a liderança então secretário de Estado de Educação Física e Desportos, impregnado pela célebre palavra de ordem do saudoso presidente Samora Moisés Machel, o nosso dirigente reforçou as relações de cooperação desportiva com os países socialistas de então, com os quais privilegiou a formação de quadros nos níveis de licenciatura e de doutoramento em Educação Física e Desportos. Foi por estas e demais obras e feitos relevantes que nós, antigos colaboradores do Sr. José Júlio de Andrade, vergamos perante o seu corpo aqui presente nesta magna cerimónia oficial e endereçamos solenemente o nosso último adeus ao nosso antigo timoneiro.
3: Antigo porta-voz do Ministério da Juventude e Desportos, José Pereira.
0: E o Desportivo de Pemba lançou nesta semana a nova Academia de Futebol. O objetivo é, claro, forjar craques e colocá-los no lucrativo mercado internacional.
5: O presidente do Desportivo de Pemba afirma que o clube vai poupar dinheiro na contratação de jogadores dentro e fora do país nos próximos anos com a criação da Academia Desportiva naquele emblema. Moisés Zacarias fez a afirmação esta sexta-feira na cidade de Pemba durante a cerimónia do lançamento oficial da Academia Desportiva, para que, além de poupar, poderá encaixar dinheiro com este projeto, uma vez que poderá haver interessados que procurarão adquirir os jogadores formados na sua escola.
6: Com esta iniciativa, queremos num prazo de mais ou menos 2-3 anos, eliminarmos essa prática de quase todos os jogadores que possam fazer a camada mais adulta virem de fora. Nós temos que colher jogadores a partir da nossa escola de formação. Não vai apenas absorver jogadores só para o Clube Desportivo de Pemba, mas também queremos rentabilizar esses atletas que forem a sair aqui com talento. Então nós também queremos nos reafirmar como clube, também conseguindo formar atletas e que um dia nos orgulharmos que o atleta que está a jogar no Sporting, que está a jogar no Manchester, é da escola de formação do Clube Desportivo de Pemba.
5: A Direção Provincial da Juventude, Emprego e Desporto em Cabo Delgado saúda a iniciativa.
7: O governo de Moçambique continua comprometido com a implementação de políticas públicas que incentivam a prática desportiva, a descoberta de talentos e a participação ativa dos jovens no processo de desenvolvimento.
5: Real Gil Marquesa, representante da Juventude, Emprego e Desporto. A Associação Provincial de Futebol em Cabo Delgado manifesta sua abertura para apoiar e contribuir no desenvolvimento da Academia Desportiva de Futebol do Desportivo de Pemba.
8: A nossa presença aqui realmente é para vangloriarmos por causa da iniciativa dele, que os jogadores também nos presentearam com aqueles toques de bola que realmente foram bem maravilhosos. E então nós estamos a dizer bem-vindo Desportivo, mais clubes que tenham essa iniciativa que apareçam aqui nessa província.
5: Fernando Nhampossa, representante da Associação Provincial de Futebol em Cabo Delgado, e o lançamento oficial esta sexta-feira da Academia Desportiva do Clube Desportivo de Pemba. Cadre Urbana, RGM Desporto, Pemba.
0: E o nosso país, ao longo da semana, conquistou 3 medalhas no Open de Taekwondo, que teve lugar em Portugal, sendo uma medalha de prata. Repórter Carlos Langer.
9: A moçambicana Helena Safrão conquistou a medalha de prata no Open G1 de Taekwondo, que teve lugar no último fim de semana em Portugal. A karateca conseguiu a medalha após perder com uma atleta espanhola na final da prova dos 51 quilos do certame. Helena Safrão está feliz com a conquista.
10: Estou muito feliz por essa conquista e dizer que não foi algo fácil. Tive como oponente umas adversárias muito fortes e experientes. E como o meu primeiro campeonato internacional, quero dizer que estou muito feliz e por ter saído com essa medalha. Foi muito treino, muito esforço, corte de peso e muita coisa. Então, sim, estou muito feliz. Aprendi que temos que respeitar os nossos adversários, coaches e, primeiramente, confiar em ti, acreditar no seu potencial.
9: Moçambique teve no torneio duas medalhas de bronze através de Stelvio Machava e Laissa Kumbi. O técnico nacional de taekwondo, Vitor Mboa, diz que o evento serviu para rodar os atletas moçambicanos, tendo em vista a participação nos próximos compromissos internacionais da modalidade.
11: Esse contacto é para nós ganharmos mais experiência, mais rodagem, tendo em conta que temos outros jogos internacionais que se avizinham, temos os Jogos Olímpicos da Juventude, que irão decorrer em Dakar, teremos também o African Open, que irá decorrer em novembro, e também estamos a fazer preparação para Jogos de Auschwitz, que irão decorrer aqui no solo moçambicano.
9: O presidente da Federação Moçambicana de Taekwondo, José Tembe, avalia positivamente a participação do nosso país na competição.
12: Nós avaliamos positivamente porque é a primeira vez na história da Federação Moçambicana de Taekwondo que se consegue essas três medalhas num evento de grande envergadura como o G1.
9: Moçambique foi representado no certame por 14 atletas masculinos e femininos. O Open G1, realizado em Portugal, teve a participação de 50 países de África, Europa, Ásia e América.
0: Ainda no tênis, duas atletas moçambicanas garantiram a passagem aos quartos de final de um torneio internacional a decorrer em Luanda, Angola. O feito coloca o país no rumo de mais uma prova continental.
13: As tenistas moçambicanas Lorena Zandamela e Letícia Zandamela garantiram o apuramento para os quartos de final do torneio de tênis que decorre em Angola.
14: Estou muito feliz com o meu desempenho até agora no torneio.
15: Teve uma vitória. Como é que analisa a sua prestação?
14: O jogo foi muito duro. Foi a adversária não deu chances, não. Ela lutou muito, mas eu mantive o meu foco e consegui fechar o jogo.
15: Lorena, agora nos quartos de finais, terá pela frente Rutendo Tome do Zimbábue, que é a cabeça de série. Como é que vai abordar esse jogo?
14: Acho que eu vou com uma mentalidade positiva, tentar ser agressiva e dar o meu melhor em campo.
15: Essas são as palavras da Lorena, as manas Zandamela, Lorena Zandamela e Letícia Zandamela, duas tenistas moçambicanas que participam no J30 que decorre aqui na Academia de Tênis do Kikuchi Villas Club.
0: E esta semana também ficou marcada pela presença em glória de Moçambique nos Jogos da Commonwealth. Infelizmente, Moçambique termina a participação sem qualquer tipo de medalha. Os assuntos que marcaram a semana desportiva, hoje estamos a 1º de agosto, portanto, fica aqui um forte abraço de Adão Matimbi e de Na Terça de Mais.

13:16, depois do espaço reservado à resenha desportiva da semana, vamos prosseguir com a atualização do que temos em destaque nesta tarde e precisamente neste fim de semana, que teremos então as emoções da Taça de Moçambique em futebol, a fase então dos quartos de final. Vamos então atualizar aquilo que será o calendário para este fim de semana. Muito boa tarde e continuação de ótima sintonia.

0: 13:25. Muito boa tarde. A corrida das meias finais da Taça de Moçambique arranca hoje com o detentor da coroa UDS a jogar no Caldeirão com as ilustres e desconhecidas águias especiais. Arbitra o desafio Berton Lifiando de Manica. Eugênio Nhantave da COPAF de Inhambane, o juiz central do embate entre o Incumato de Chinavane e Ferroviário de Maputo. Hoje à tarde, no movediço Canavial. Na época passada, o Ferroviário só passou aos penaltis. No Santuário 25 de junho, travam-se de razões. Ferroviário de Nampula, Águias Especiais de Lixinga. Nelson Valzés da Zambésia arbitra o desafio.
1: Boa tarde. O Ferroviário de Nampula vai ao jogo desta tarde ciente das potencialidades das Águias Especiais de Lixinga. Formação que, embora esteja no escalão secundário, deixou para trás formações de escalão primário do futebol moçambicano. Falando na antevisão ao jogo da primeira mão dos quartos de final da Taça de Moçambique, no Santuário 25 de junho, em Nampula, o timoneiro do Zaxinene, Nasir Armando, disse que transmitiu ao longo dos dias aos seus atletas valores de humildade e respeito para não sair triste do seu reduto.
2: Nós não queremos ser vítimas e passamos a mensagem que temos que respeitar o adversário e procuramos passar na torre, porque o adversário não é para doce. Portanto, mais que os jogos da Taça, são jogos de surpresa. Se a equipa relaxar um pouco, podemos sair daqui cabisbaixo.
1: Os capitães do Ferroviário de Nampula, Genor e Caldino, disseram que conquistar a Taça constitui um dos objetivos da época, por isso mesmo que vão procurar, esta tarde, marcar muitos golos para facilitar a eliminatória.
3: É um jogo da Taça, é o objetivo também do clube, conquistar essa competição, e vamos encarar o jogo de forma séria, como qualquer outro jogo.
4: A equipa está bem preparada, com um ânimo muito elevado, está uma série de bons resultados, preparar muito a finalização para que possamos amelhar muitos golos aqui em casa, para a segunda mão irmos lá com uma boa vantagem.
1: Para chegar à fase dos quartos de final, o Ferroviário de Nampula afastou, no campo dos Locomotivas da Maiaia, o Desportivo de Nacala, e as Águias Especiais de Lixinga destronaram, no mesmo reduto, o Ferroviário de Nacala. Nelson Tatanha, RM Desporto, Nampula.
0: Muito obrigada, Nelson Tatanha. Referente então à partida Ferroviário de Nampula, Águias Especiais de Lixinga, que marca então a corrida às meias finais da Taça de Moçambique. As outras três partidas ficam para amanhã: Ferroviário de Lixinga, Baía de Pemba, Associação Desportiva de Vilanculo, Costa do Sol, e Ferroviário da Beira, Teste África de Chimoio, um clássico por sinal. Paralelamente à Taça, o Moçambola coloca em dias contas das jornadas 10 e 11. Hoje, a Associação Desportiva de Pemba defronta a Liga Desportiva de Sofala no Estádio Municipal de Pemba. O Ferroviário de Nacala é anfitrião do Xingale de Tete. O Ferroviário da Beira comanda a prova com 20 pontos, mais 2 que a União Desportiva do Songo, segunda classificada. A Associação Black Bulls ocupa o terceiro posto com 17 pontos. O Xingale de Tete é o último colocado com apenas 4 pontos. Desportivo Mzonzo é o jogo de cartaz da 14ª jornada do Campeonato de Futebol da cidade de Maputo. Os alvinegros, que ocupam o 5º lugar com 18 pontos, defrontam o 3º colocado com 23 pontos, que é o Mzonzo. Ainda hoje, o 1º de maio defronta o Estrela Vermelha, tranquilo, no topo, com 35 pontos. O Machete de Lalas venceu na recessão ao Marrafil 1-0. A 2ª colocada, Liga Desportiva de Maputo, derrotou o Ferroviário B também por 1-0. No duelo das equipas B, no Tchumene, a Black Bulls derrotou o Costa do Sol por 1-0, enquanto o Vulcano foi ao terreno do Machaquene B vencer por 2-0. Já em Gaza, cruzam-se os extremos do campeonato.
5: O Clube do Bilan defronta este domingo em sua casa o Clube de Chidanguel no jogo da 5ª jornada do Campeonato Nacional de Futebol da 2ª Divisão, face Provincial de Gaza. É um jogo que coloca frente a frente o 1º e o 8º classificados, a melhor para o Clube do Bilan, líder com 7 pontos, mais 5 que o Chidanguel. Noutra partida da 5ª jornada, também a ter lugar no domingo, o Clube de Gaza recebe em Xaxai o Clube do Chibuto. No quadro geral de classificação, o Clube do Bilan está em primeiro com 7 pontos, seguido do Ferro Ferroviário de Gaza com 5. Em terceiro lugar está o Chibuto com 3 pontos, os mesmos do Clube de Gaza em quarto, e na cauda encontra-se o Clube de Chidanguel com apenas 2 pontos. RM Desporto, Francisco Nelson, em Xaxai.
0: Há mais novidades sobre o fim de semana desportivo. Seguimos para a província de Inhambane, onde há um sensacional Temusa e Costa do Sol da Massinga. Ferroviário de Inhambane, inserido na 12ª jornada do Campeonato de Futebol da 2ª Divisão. Vamos então para o lançamento deste jogo.
6: Os dois conjuntos estão separados na tabela classificativa por apenas um ponto, a maior pontuação para o conjunto de Massinga, que tem 16. O técnico do Temusa Costa do Sol de Massinga afirma que o desaire da última jornada diante da Nova Aliança faz parte do passado. Ali Nangade acrescenta que, a jogar no campo do extinto Grupo Desportivo de Murrumbeni, os canarinhos de Massinga têm a obrigatoriedade de vencer o desafio.
7: O Temusa entra para ganhar o jogo. Se não conseguir ganhar, pelo menos um empate.
6: Por seu turno, o treinador do Ferroviário de Inhambane, Alcides Esquive, prevê uma partida difícil, mas o seu conjunto tem metas por cumprir na presente edição do Inhambanense.
8: Daquilo que são os objetivos do Ferroviário, passa necessariamente de qualificar-se para a pool de apuramento e lá disputar o único lugar para Moçambola.
6: Os outros jogos da jornada 12 são Académica de Inhassur, União Desportiva de Cumbana e Associação Desportiva de Vilanculo B, Barões de Massinga. O grupo desportivo Nova Aliança da cidade de Damaxis fica de fora nesta ronda devido ao número ímpar de equipas. Manuel Schmel, Inhambane.
0: Muito obrigada, Manuel. E na província de Manica, o campeonato entra hoje para a 14ª jornada, com um embate entre o Machetes de Chimoio e a Pensão Delegado. Para amanhã, mais três partidas: Nova Jerusalém, a Academia do Chimoio, União Desportiva de Vanduze, contribuintes do INSS. Temos ainda Desportivo de Sene e 3 de março.

0: continuamos a falar de futebol, que vai marcar o presente fim de semana desportivo. Arranca hoje a grande maratona do principal campeonato de futebol da África do Sul, com a realização dos primeiros 5 jogos.
1: O campeão em título, Oran Pirates, inicia a defesa do troféu em casa, frente ao recém-promovido Milford. O jogo começa às 15 horas. À mesma hora, mas no estádio King Zweltine em Durban, o Golden Arrows bate-se com Chipa United, enquanto o Stellenbosch terá pela frente o Amazulu no Sugar Ray Sulu Stadium em Claremont. Às 17h30, no Setlego Stadium em Polokwane, o Sekhukhune United mede forças com o Durban City e, às 20, o recém-promovido Kruger United será batizado com a recessão do histórico Kaizer Chiefs. Este embate está projetado para o estado de Mbombela. A ronda inaugural do principal campeonato de futebol da África do Sul prossegue amanhã com os embates Richards Bay, Polokwane City e Siwelele TS Galaxy. O embate entre o Mamelodi Sundowns e o Marumo Gallants apenas será realizado no próximo dia 19. RM Desporto, Eduardo Figurão, Joanesburgo.

0: saudosa cantora sul-africana Brenda Fassie, o tema Vulindela. Continuamos a atualizar a agenda do fim de semana desportivo na página internacional. A época 2026 e 27 em Portugal abre oficialmente esta noite com o campeão Porto, recordista de conquistas, e o estreante torriense, detentor da Taça de Portugal, a disputarem a 48ª edição da Supertaça Cândido de Oliveira em Coimbra. Com 24 triunfos em 35 participações, mais do que os outros quatro vencedores juntos, os Dragões tentam cimentar a hegemonia na única prova interna da qual são os mais titulados. O Torriense pertence à segunda liga e é o 18º clube a disputar a habitual competição de abertura da época, que tem pela quarta vez uma equipa dos escalões secundários, mas é dominada pelos três grandes há 28 edições. Porto ou Torriense vão suceder ao Benfica no palmarés da Supertaça, que começa às 21h15 e regressa ao estádio Cidade de Coimbra 22 anos depois. Destaca ainda na página internacional o controverso plano da FIFA para vender parte do seu império comercial a investidores externos colapsou na sequência de uma revolta aberta de dirigentes do futebol a nível mundial e de uma profunda cisão entre os altos executivos da própria FIFA. Avança o New York Post. O negócio, que visava angariar até 3,64 mil milhões de euros com a venda de uma participação de aproximadamente 20%, avaliando o novo braço comercial em 17,3 mil milhões de euros, está agora cancelado. A empresa, a Thrive Capital, do investidor de risco Nova Iorquino, Joshua Kasner, irmão de Jared Kasner, estava envolvida na operação, que contava com a assessoria de JP Morgan. A proposta de Infantino, que dava às 211 nações membros de 19 até 19 de setembro para apoiarem o acordo em troca de pagamento até 34,67 milhões de euros a cada uma, foi apelidada pelos críticos de suborno com prazo. Volta ao desporto doméstico, seguimos para a cidade de Pemba, onde o desportivo local lança a nova academia de futebol. O objetivo é, claro, forjar craques e colocá-los no lucrativo mercado internacional.
1: O presidente do Desportivo de Pemba afirma que o clube vai poupar dinheiro na contratação de jogadores dentro e fora do país nos próximos anos com a criação da Academia Desportiva naquele emblema. Moisés Zacarias fez a afirmação esta sexta-feira na cidade de Pemba durante a cerimónia do lançamento oficial da Academia Desportiva, para quem, além de poupar, poderá encaixar dinheiro com este projeto, uma vez que poderá haver interessados que procurarão adquirir os jogadores formados na sua escola.
2: Com esta iniciativa, queremos, num prazo de mais ou menos 2, 3 anos, eliminarmos essa prática de quase todos os jogadores que possam fazer a camada mais adulta virem de fora. Nós temos que colher jogadores a partir da nossa escola de formação. Não vale a pena absorver jogadores só para o Clube Desportivo de Pemba, mas também queremos rentabilizar esses atletas que forem a sair aqui com talento. Então nós também queremos nos reafirmar como clube, também conseguindo formar atletas e que um dia nos orgulharmos que o atleta que está a jogar no Sporting, que está a jogar no Manchester, é da escola de formação do Clube Desportivo de Pemba.
1: A Direção Provincial da Juventude, Emprego e Desporto em Cabo Delgado saúda a iniciativa.
3: O governo de Moçambique continua comprometido com a implementação de políticas públicas que incentivam a prática desportiva, a descoberta de talentos e a participação ativa dos jovens no processo de desenvolvimento.
1: Real Gil Marquesa, representante da Juventude, Emprego e Desporto. A Associação Provincial de Futebol em Cabo Delgado manifesta a sua abertura para apoiar e contribuir no desenvolvimento da Academia Desportiva de Futebol do Desportivo de Pemba.
4: A nossa presença aqui realmente é para vangloriarmos por causa da iniciativa dele, que os jogadores também nos presentearam com aqueles toques de bola, que realmente foram bem maravilhosos. E então, nós estamos a dizer, bem-vindo Desportivo, mais clubes que tenham essa iniciativa, que apareçam aqui nessa província.
1: Fernando Nhampossa, representante da Associação Provincial de Futebol em Cabo Delgado, e o lançamento oficial esta sexta-feira da Academia Desportiva do Clube Desportivo de Pemba. Cadre Bana, RGM Desporto, Pemba.
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0: Eu sou da Bahia, a presença de Azé Canera neste tributo à cidade de Pemba, onde estivemos há pouco a falar então deste projeto de lançamento de uma academia de futebol. Estamos já com 54 minutos e meio depois das 13. Antes mesmo da nossa despedida, vamos então regressar à cidade de Inhambane para falar do calendário de jogos que está agendado para este fim de semana.
1: Todas as partidas estão agendadas para o ginásio da Escola Secundária 29 de Setembro, na cidade de Machis. Neste momento deve estar já a terminar a partida entre Mpira, Instituto Industrial e Comercial Eduardo Mangani, da cidade de Inhambane, em juvenis masculinos. Esperamos, por isso, atualizar o resultado nos próximos momentos. Logo a seguir, entram para a quadra, em seniores femininos, as equipas de Mpira, da cidade de Inhambane, e Nova Aliança B da Machis. A outra partida, também em femininos, coloca frente a frente Turbinadas e Nova Aliança A, também da Machis. Em seniores masculinos, 17 de maio, da cidade de Inhambane, mede forças com Rovene da Massinga. O presidente da Associação Provincial de Basquetebol em Inhambane, Alfredo Lopes, faz uma avaliação positiva da movimentação das equipas nos campeonatos provinciais da modalidade em diversos escalões.
2: É nosso anseio que estas equipas se façam representar nas fases finais, nos seus respectivos escalões, principalmente nos escalões de formação. Aliás, nós gostaríamos e estamos agora a tentar negociar com a Federação de acolher um dos dois nacionais de formação, ou juvenis ou júniores, porque é aqui onde reside a nossa aposta e acreditamos que é aqui onde existe o futuro do basquete para os próximos anos.
1: Presidente da Associação Provincial de Basquetebol em Inhambane, Alfredo Lopes, e o decurso dos campeonatos provinciais da modalidade. Riem Desporto, Efraim Macetela. Muito boa tarde.
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1: Muito boa tarde. Em Moçambique são 14 horas.
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1: E pronto, amigos, por aqui termina o nosso encontro deste sábado. Desejo a continuação de excelente sábado na nossa companhia. Um sábado que, por sinal, está a iniciar o mês de agosto. Espero que este seja um mês que sopram novos ventos e bons ventos, sobretudo, que possa acolher coisas boas neste mês de agosto, sobretudo também consiga realizar os teus planos. E quanto a nós, voltaremos a estar juntos numa próxima oportunidade. Muito boa tarde, cuide bem de si e dos seus. Pode.

está a começar a nossa viagem desportiva numa tarde em que arranca a corrida às meias finais da segunda maior prova futebolística nacional, a Taça de Moçambique. No Moçambola, joga-se esta tarde para a conclusão da décima jornada com encontros em Nacala e em Pemba. Assuntos para acompanhar nesta que é a primeira edição do mês da tarde desportiva, conduzida por mim, Jaimita Majaia. Na central técnica está a dupla Alfredo Guiamba e Jerónimo Macamo. Boa tarde, votos de ótima escuta. Aperta bem o cinto, faça uma boa viagem, sempre ligadinho a este canal dos campeões. Estamos em simultâneo com a Antena Nacional até às 18. Primeiro dia do mês, primeira edição de tarde desportiva. É tão bom estar aqui e saber que você continua desse lado bem ligado, que a Rádio Moçambique é a sua preferência. Obrigada, deixe estar desse lado bem ligado e confortável.

tarde de futebol neste canal dos campeões. Joga-se este fim de semana para a primeira mão dos quartos de final da Taça de Moçambique. Para esta tarde estão reservados os encontros Ferroviário de Nampula, Águias Especiais de Lixinga, no Santuário 25 de Junho, em Nampula. O campo do Ferroviário de Beira, em Sofala, será palco do encontro entre as Águias Especiais de Beira e a União Desportiva do Sungo. E em Chinavane, na província de Maputo, o Incomate terá a visita do Ferroviário de Maputo.

Amanhã bate-se Ferroviário de Lixinga, Baía de Pemba, no Municipal de Lixinga. Ferroviário da Beira, Testa África, no Caldeirão. E ADV Costa do Sol, no Municipal de Machiche.

Remo Sambola. A Associação Desportiva de Pemba terá esta tarde a visita da Liga Desportiva de Sofala para a conclusão da 10ª jornada. Frente a frente, o 11º e o 9º colocados do certame. Associação Desportiva de Pemba com 2 vitórias, 2 empates e 4 derrotas, 5 golos marcados e 10 sofridos. Isso em 8 partidas disputadas. Liga Desportiva de Sofala tem 10 jogos disputados, resultando em 2 vitórias, 5 empates e 3 derrotas, 5 golos marcados e 10 sofridos. No campo do Ferroviário de Nacala estarão frente a frente o 7º colocado Ferroviário de Nacala e o último, Xingala de Tete. Xingala que procura a primeira vitória no certame. Ferroviário de Nacala já com 3 vitórias, 4 empates e 1 derrota. Assim que é, 6 golos marcados e 4 sofridos em 8 partidas disputadas. Já o disse, o Xingala procura a primeira vitória. Tem na sua conta 4 empates e 5 derrotas. Apenas 1 golo marcado e 8 sofridos em 9 partidas.

0: São 14h17, vamos lá saber qual é a expectativa dos nossos comentaristas Miguel Vaz e Vítor Magaia em relação aos quartos de final, ou seja, a primeira mão dos quartos de final da Taça de Moçambique em futebol.
1: Vamos ter 3 jogos e 3 no domingo, jogos dos quartos de final da Taça de Moçambique, desde logo Ferroviário de Nampula, Águias Especiais de Lixinga, jogo projetado para o estádio 25 de junho, campo do 25 de junho, Santuário, com arbitragem de Nelson Valdez, da Zambésia, e depois vamos ter também Águias Especiais de Sofala, União Desportiva do Sul, jogo projetado para o campo do Ferroviário da Beira, o Caldeirão, com o apito de Berton Lifiando de Manica. E o outro jogo de amanhã é esse: Grupo Desportivo de Nkomati de Chinavani, Clube Ferroviário de Maputo. Jogo marcado para o Canavial, o campo do Grupo Desportivo de Nkomati em Chinavani, com o apito de Eugênio Nhatave. Dinhamani.
2: Olha, nestes jogos que anunciaste, há aqui resultados que naturalmente vão estar dentro daquilo que é expectável. Neste caso, refirmo o Ferroviário de Nampula, Águias Especiais de Lixinga e o jogo entre a Águias Especiais da Beira, ou de Sofala, como quiserem chamar, e a União Desportiva de Songo, em que estão expectáveis vitórias destas duas equipas, pese embora nós tenhamos sempre a tendência de dizer isto é taça, é eliminar, mas
1: desta vez, na sua opinião, não haverá surpresas?
2: Não haverá surpresas, porque
1: quem passa?
2: Quem passa poderá ou irá passar por força daquilo que qualquer uma dessas equipas é relativamente aos seus adversários, o Ferroviário de Nampula e a União Desportiva de Songo. Eu deixo aqui algumas dúvidas em relação ao Nkomati Ferroviário de Maputo, porque este Nkomati foi sempre e muitas vezes uma pedra no sapato deste Ferroviário de Maputo, particularmente quando se confrontassem a nível do campeonato.
1: E é um jogo que vai acontecer em Chinavá.
2: Em Chinavá, no Canavial.
1: Um terreno movediço. Vítor?
3: Eu, diferente do Miguel Vaz, deixo dúvidas em todos os jogos. Né? O primeiro motivo é justamente por ser taça. O motivo que ele disse que muitas vezes usamos é justamente esse primeiro motivo que eu trago. É uma comissão que mobiliza, sob o ponto de vista anímico, as equipes denominadas pequenas, de menor expressão, realizam às vezes jogos dos sonhos. Imagino os jogadores das Águias Especiais da Beira a defrontarem a UDS, a defrontarem o campeão nacional, a defrontarem o nosso representante nas comissões internacionais. Isso espivita-os para outro nível, outra dimensão, sob o ponto de vista exibicional. Ademais, jogando em casa. Mas queria começar principalmente esta minha análise com relação ao jogo do Ferroviário de Nampula e Águias Especiais de Lixinga. E digo isto porquê? Porque esta equipa de Lixinga, esta equipa das Águias Especiais de Lixinga, eliminou na eliminatória passada, passa a repetição, na eliminatória passada, uma equipe também do Moçambola, e que há pouco tempo dizíamos até estar bem, que é o Ferroviário de Nacala. Então, todo cuidado, ainda que jogando em casa e também nessa eliminatória eliminou fora a equipa de Nacala, todo cuidado será pouco para o próprio Ferroviário de Nampula, ainda que esteja bem a esta altura, esteja com resultados positivos, esteja com outro nível de exibição, mas há que ter cautelas, primeiro, por ser mesmo taça, uma comissão passível de acontecerem surpresas. Quem diria algum dia que o Vulcano, em próprio Tchoumen, pudesse eliminar, por exemplo, a Black Bulls? Então, nesta fase em que está o Moçambola, eu tenho cuidados, tenho cautelas para otorgar a todos de vencedores, inclusive mesmo esta UDS, que eu vejo como das que tem um caminho menos sinuoso por percorrer, diante dessas Águias da Beira, que eu falei que podem motivar-se por jogar com ela, mas vejo ainda assim ser ODS, é um caminho menos sinuoso, ainda que me deixe com reservas. Mais difícil, e dizer bem aí o Miguel Vaz e tudo a Dalmatim, é o jogo do Ferroviário de Maputo, jogar no Canavial de Chinavane, diante do Nkomati, em casa, é e sempre foi extremamente difícil. é e sempre foi extremamente difícil o confronto entre essas duas equipes, ainda que na última viagem do Ferro Velho de Maputo para Chinavale tenha conseguido vencer, mas é um campo extremamente, e repetindo o que disse aí o Adão Matinho, movediço, e que é preciso ir hiper preparado do ponto de vista motivacional, porque às vezes ali vira de facto uma batalha campal, mas isso no contexto dentro mesmo das quatro linhas para poder se sair com uma vitória.
1: Até porque quem fez a batalha campal para jogar no seu próprio campo é o Incomate de Chinavane. Portanto, este jogo ainda não tinha sido marcado, mas parece que houve ali um fincapé por parte da equipa de Chinavane para que fosse realizada a necessária inspeção, e o campo do Incomate foi aprovado, pelo que o ferroviário vai ter que empreender uma viagem de alguns quilômetros, não me lembro muito bem qual é a distância, Maputo-Chinavane, para que a equipa possa esgrimir os seus argumentos e traga, se quiser continuar na taça, uma vitória diante daquela equipa muito difícil de enfrentar, sobretudo naquele retângulo que parece virar mágico quando o Chinavane joga no seu reduto, adeptos muito próximos ali das quatro linhas, adeptos ruidosos, adeptos buliçosos, mas que o futebol agradece pelo fato de eles também fazerem parte do espetáculo. Miguel Vaz vai espalhar aqui os seus búzios para o Ferroviário de Lixinga, Baía de Pemba, no domingo. Vamos ter também Ferroviário da Beira, Teste África de Chimoio. Atenção que o jogo Ferroviário de Lixinga, Baía de Pemba, vai ser no Municipal de Lixinga, com apito de Danilo Jerônimo de Nampula. O outro, Clube Ferroviário da Beira, Grupo Desportivo e Recreativo Teste África de Chimoio, vai ser no Caldeirão do Chiveve, apito com Chinay Gerson de Tete, e a fechar estes quartos de final a uma Associação Desportiva de Vilanculo, Clube de Desportos da Costa do Sol. Costa do Sol também a ter que viajar para Machiche, jogo no campo municipal da Machiche, com arbitragem de Eduardo Chissano, dali da província de Gaza.
2: Olha, Adão, os meus buzes sopram de que este Faravé de Lixinga, no seu reduto, e sendo uma das provas onde, porventura, possa chegar aonde pretende chegar, que é chegar à final, naturalmente, que este Ferrovia de Lixinga não vai deixar de aproveitar esta oportunidade. Pese embora, o Baía de Pemba comece, de facto, em termos exibicionais, em termos de qualidade de jogo, em termos de resultados.
1: Mesmo considerando que o seu compadre Artur Semedo está em ascendência.
2: Mesmo atendendo a esse fator, em Lixinga é muito, muito difícil este Ferrovia de Lixinga perder. E sendo uma prova em que se decide somente num jogo, não tenho alguma inclinação que este Ferrovia de Lixinga mantenha este favoritismo pelo fato de jogar em casa. Relativamente ao jogo Ferrovia da Beira Teste África, é um derby lá da zona centro, né? E o Ferrovia da Beira, naturalmente, que não há de querer deixar de aproveitar pelo menos o fator casa. E também, na minha opinião, é expectável que este Ferrovia da Beira vença. Agora, este
1: Abdulomar vai deixar Horácio Gonçalves passear a classe.
2: Aí está. Na Machiche, aqui é que eu já ponho as minhas reticências relativamente àquilo que pode ocorrer.
1: Búzios.
2: Não, os meus búzios dizem que este Costa do Sol não é muito saudável fora. Não é uma equipe muito saudável fora. Porque a nível do Moçambola, por exemplo, nos novos jogos...
1: Está a fugir do microfone.
2: Nos novos jogos que já fez, este Costa do Sol fora já caiu dois empates e duas derrotas fora. Dois empates e duas derrotas nos novos jogos. Isto quer dizer que não é uma equipe muito positiva jogando fora. E é isto que vem demonstrando. E é isto, de facto, que este Costa do Sol vem demonstrando. E a equipa de Abdulomar também no seu reduto, em casa, pode ser que complique este Costa do Sol, que se reforçou com qualidade nesta segunda janela de inscrições. está melhor, contudo, esta ação desportiva de Angulo vai ser um osso muito duro de roer no seu reduto.
1: Bom, vou facilitar um pouco para o Vítor. Vítor, o que é que dizem os seus tijolos?
3: Sim, Adão.
1: O que é que dizem os seus tijolos?
3: Sim, estava a dizer, prefiro mais o tato profético que tincholos, e búzios, né? Prefiro...
1: Amém.
3: Prefiro ir mais... Amém. Prefiro mais o tato profético. É diferente dos primeiros três jogos da taça que analisamos, que acontecem no sábado, são jogos de equipas, eram jogos entre equipas de campeonatos diferentes, né? O Ferroviário de Nampula, no Moçambola, tal e qual são a UDS e também o Ferroviário de Maputo. Já o Incumate, Águias Especiais da Beira e também as Águias Especiais de Lixinga, em outros campeonatos abaixo. Ainda assim, eu prognosticava jogos difíceis, jogos, vamos lá, de alguma dúvida. Agora, que dizer, então, nestes jogos, onde dois deles são entre equipas que militam no mesmo campeonato. O Ferroviário de Lixinga a receber um Bahia de Pemba, um Ferroviário de Lixinga que vem de dores de cá de Maputo, duas derrotas na jornada dupla que fez cá diante do Ferroviário de Maputo, o último dos quais antes havia perdido também diante da Black Bulls. É um Ferroviário de Lixinga ferido, é um Ferroviário de Lixinga que pode estar ligeiramente mais desgastado que o Bahia de Pemba, não só do ponto de vista de número de jogos, mas pelo menos no que concerna depois a viagem que teve que fazer aqui de Maputo, ainda que jogue em casa, ainda que diante do seu público, seja também uma equipa muito forte. Joga com o Bahia de Pemba, que depois de vencer o Ferroviário da Beira, pensamos que fosse a decolagem, mas depois empata com a Liga Desportiva de Sofala a zero, então ficou um pouco nesta intermitência de estar num crescimento, isso já mostrou que está, mas que ainda deixa-nos expectantes de percebermos o que é que eles podem oferecer como força, principalmente jogando fora. Olhando para o último jogo entre estas duas equipes e para o Moçambola, em Lixinga, acima de tudo, a equipa da casa havia vencido venceu nesse jogo por uma bola a zero. Indo para a zona centro, Ferroviária da Beira, testa África de Simões, clássico da zona centro entre essas duas equipes. Aqui a questão é perceber, não sei se lembram que falava nos outros programas da questão do ambiente no Ferroviário da Beira, depois daquelas declarações do Mr. Aquil a reclamar sobre os reforços e a direção não estar junto e que deu sinais de que o ambiente não estava bem internamente. Eu dizia uma coisa como esta: dificilmente equipas que têm ambientes turvos, né, conseguem ganhar títulos. Podem ganhar jogos, e este pode ser um dos jogos que até consiga ganhar, mas é eliminatório até no caso. Mas eu gostaria de perceber até que ponto, depois dos dois resultados feitos lá na Zona Norte, a derrota diante do Ferroviário do Bahia de Pemba, depois do empate diante da Associação Desportiva de Pemba, são equipes que não são do quilate do Ferroviário da Beira, isso é um facto. Estou curioso, ansioso em perceber como, do ponto de vista anímico, do ponto de vista de resposta, irá dar esta equipe comandada pelo Aquilo Marcelino diante de um Testaf que não está esta época no Moçambola, mas o Testaf, independentemente de onde esteja a competir, seja no Moçambola, seja na segunda liga, é uma equipe que torna-se sempre extremamente difícil. Essas equipas muitas das vezes conhecem-se as pré-épocas, fazem quase sempre juntas. Ora temos o Ferroviário da Beira a viajar para Chimoio para fazer quadrangulares lá, ora é o Testaf. Então são equipes que, do seu ponto de vista de conhecimento, conhecem-se um bocadinho uma, a forma de uma e de outra. Agora, o grande jogo aqui e que, prontos, achas e fogueiras e haverá, é que esse jogo entre a Associação Desportiva de Vilanculo e o Costa de Sol. Jogo difícil, duas equipes que jogaram juntas há pouco tempo, no Ninho do Canário, onde a equipa do Costa de Sol até acabou vencendo por duas bolas a uma e parece que venceu bem, mesmo olhando para as declarações do próprio treinador da ADV, Abdul Omar, mas agora é outro campo, é outra competição, é um jogo de um outro cariz, que de facto só mesmo o apito final do árbitro é que poderá de facto, dizer-nos quem sairá vencedor do Slam Tour. São eliminatórias estas, para mim, todas elas, mais equilibradas, tanto nos jogos equilibradas, nos jogos de sábado, mais ainda, então, nos jogos que acontecerão no domingo.
1: Nem o seu faro profético consegue dizer quem passa entre, entre a sessão desportiva de Vilanculo e o Costa de Sol. Então, vamos fechar, grande senhor.
3: Ah, eu falando em grande senhor e tio Vitor, descobri que...
1: Tio Vitor não é grande senhor, é um senhor
3: mais...
1: grande.
3: Cada sim, tamanho, sim, né? 1,90m, 105kg. Dizer que ganhei mais um sobrinho dos muitos que já tenho.
0: Emoções da Taça de Moçambique para acompanhar aqui nesta esquina sonora. Arranca esta tarde a corrida às meias finais do certame. São 14h33. Vamos a um compromisso comercial. Até já.

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Estamos a 17, melhor, 2 minutos do início dos jogos agendados para esta tarde. 3 da Taça de Moçambique, primeira mão dos quartos de final, e 2 da conclusão da 10ª jornada do Moçambola. Jogo de acerto. Jogam para a Taça Ferroviário de Nampula, Águias Piciais de Lixinga, no estádio 25 de junho. Águias Piciais da Beira, União Desportiva do Sungo, no campo do Ferroviário da Beira. Em comando de Chinavana, Ferroviário de Maputo, em Chinavana. Para o certo da 10ª jornada do Moçambola, batem-se a Associação Desportiva de Pemba, Liga Desportiva de Sofala, no Municipal de Pemba. Ferroviário de Nacala, Xingala de Teta, no campo do Ferroviário de Nacala.

0: viaja agora até a terra do Rando, onde arranca hoje a grande maratona do principal campeonato de futebol com a realização de 5 partidas.
1: O campeão em título, Orlando Pirates, inicia a defesa do troféu em casa frente ao recém-promovido Milford. O jogo começa às 15 horas. À mesma hora, mas no estádio King Zweltini em Durban, o Golden Arrows bate-se com Chipa United, enquanto Stellenbosch terá pela frente o Amazulu no Sugar Ray Sulu Stadium em Claremont. Às 17h30, no Setlego Stadium, em Polokwane, o Sekhukhune United mede forças com o Durban City e, às 20, o recém-promovido Kruger United será batizado com a recessão do histórico Kaiser Chiefs. Este embate está projetado para o estado de Mbombela. A ronda inaugural do principal campeonato de futebol da África do Sul prossegue amanhã com os embates Richards Bay, Polokwane City e Siwelele TS Galaxy. O embate entre o Mamelodi Sundowns e o Marumo Gallants apenas será realizado no próximo dia 19. RM Desporto, Eduardo Figurão, Joanesburgo.

0: abraço especial para você que continua desse lado bem ligado a este canal desportivo da Rádio Moçambique. Estamos em simultâneo com a Antena Nacional. Viaja agora até ao Municipal de Pemba, o encontro do Joaninho Machono escalado para as incidências do encontro entre a Associação Desportiva de Pemba e a Liga Desportiva de Sofala da 10ª jornada do Moçambola. Machono, seja bem-vindo.
1: Muito boa tarde, Jaimita Mabujaya. Boa tarde, ouvintes da Rádio Moçambique. Respondemos exatamente a partir do Estádio Municipal de Pemba, numa altura em que já se joga o primeiro minuto deste ainda Associação Desportiva de Pemba 0, Liga Desportiva de Sofala também 0. Olho no papel, a equipa da
0: Machono,
1: casa.
0: Machono?
1: Sim.
0: Jogo em andamento, vamos às incidências desse encontro, mas antes deixa-me juntar à antena o Rigoberto Chissano, que está em Chinavan. Machono, atenção aí ao seu sinal. Atenção aí, Machono e os técnicos, em relação ao sinal do Municipal de Pemba. Vamos então juntar à antena o Rigoberto Chissano, escalado para as incidências do encontro entre o Incomate e o Ferroviário de Maputo. Seja bem-vindo.
2: Sim, já me estamos aí ouvidos da Rádio Moçambique, em particular do RM Desporto. Estão transferidos neste momento 4 minutos deste jogo, quartos de final da Taça de Moçambique e Incomate Ferroviário de Maputo, 0-0 até então. É um jogo que está a ter o Incomate nestes primeiros 4 minutos. O Incomate já fez um remate que obrigou, então, o guarda-redes diz Vítor, então uma defesa um pouco apertada e neste momento sobe então o Incomate Navani. É um jogo que dá Incomate neste momento, Jamita Majaya, mas só neste momento 5 minutos da primeira parte, quartos de final da Taça de Moçambique, Jamita Majaya.
0: Obrigado, Rigoberto Chissano, via aberta para que possas então atualizar-nos sobre esse encontro. Vamos novamente ao Municipal de Pemba. Machono, vamos então ao relato desse Associação Desportiva de Pemba, Liga Desportiva de Sofala.
1: Uma altura em que a equipa do Pemba está no ataque, está ali Edu, junto ali na posição da grande área, joga para trás para o Ivan, faz o cruzamento, frouxo, fraco para a defensiva ali da equipa de Liga, que sai para a contra-ofensiva, mas é momentâneo porque a equipa do Pemba controla o jogo, a bola fica na posse de Altino, joga ali para o Zainal, lado esquerdo, faz o cruzamento para a área, para o corte ali da defensiva, insiste Ivan, faz um corte da defensiva, no entanto a equipa do Pemba insiste, a bola ali fica na posse da equipa da Liga, é por um intermédio do camisola número 5, Viola, que despacha de qualquer maneira para o corte ali da defensiva. A bola fica na posse de Recato, já no meio-campo defensivo da equipa do Pembinha. Vai trabalhar no 16, joga ali para a meia-direita, onde está o Quadrado. O Quadrado recebe, vai caminhando calmamente. Quadrado depois bate ali para o seu colega, no caso particular, Edu, luta com o adversário. Depois entrega ali para a direita, onde está o Beda. O Beda, confiado, é titular. Atenção, o tentativa ali deu um passe de mestre, cortou a primeira defensiva. Aliás, o passe é que não saiu bem. E a defensiva da Liga agradece. Joga a equipa da Liga na sua zona defensiva, uma equipa bem personalizada esta da Liga Desportiva de Sofala. Sabe muito bem ocupar os espaços, mostrou isso numa altura em que no jogo passado, assim que é, bola movimentada ali para a equipa da Liga, fora de jogo. Está fora de jogo o avançado da Liga Desportiva de Sofala, conseguiu ali escapulir-se da defensiva da Associação Desportiva de Pemba, no entanto estava prendendo a linha da cortina defensiva. O Adelino, ele que no jogo passado esteve no banco dos suplentes, começa como titular. Aliás, o técnico da Liga Desportiva de Sofala fez aqui duas alterações com as entradas de Adelino. Não, foi uma alteração. E a saída de Paito, já o Pemba que fez três alterações. Saíram Alex, Doku e Neymar. Entraram para os seus lugares. Os seus lugares, exatamente, o Ivan Bueda e também Mbaraka. Portanto, são alterações que os treinadores querem naturalmente inverter, enfim, para o Pemba conseguir uma vitória, enquanto que para a Liga inverter então o empate consentido, aliás, até nem consentido, que conseguiu diante do Bahia de Pemba. Jaimita, numa altura em que o jogo fica momentaneamente interrompido porque há um jogador da Liga ali caído ali na área de penalti desta formação, portanto o jogo está interrompido.
0: Obrigada, Machona, até já. Vamos espreitar o campo de Chinavan. Tempo, resultado?
2: Estamos neste momento com os primeiros 108 minutos, 0 Ferroviário Maputo, 0 Informático Maputo.
0: Obrigada. Vamos já espreitar o Caldeirão, onde Fernando Dias e Joaquim Dina foram escalados para acompanhar esse Águias Especiais da Beira, União Desportiva do Songo. Sejam bem-vindos.
3: Jaimita, numa altura em que a União Desportiva do Songo marca precisamente por entremento de Ousmane a concluir com esse o cruzamento da direita do ataque da equipa azul, apareceu Ousmane sozinho perante uma defesa de Águias Especiais e apática, não reagiu àquela abertura da direita aos jogadores da equipa da Águias Especiais, ter permitido então que aparecesse, portanto, Ousmane sozinho, isolado, sem obstáculo, digamos assim, a introduzir o cerco lá para o fundo da baliza, sob a responsabilidade do Patrick. Então, um para a equipa da União Desportiva do Songo, zero para a formação de Águias Especiais. 5 minutos da primeira parte, num jogo que começa, curiosamente, com Águias Especiais na mão de cima. No primeiro lance de ataque da equipa azul, chega justamente ao tento inaugural, como disse, perante uma estrondosa passividade da equipa de Águias Especiais. É verdade que a Águias Especiais podia ter marcado nos primeiros instantes, mas a apatia tremenda na defesa permitiu então que a ODS chegasse justamente ao primeiro tento. 7 minutos, primeira parte, 1 para a ODS, 0 para a Águia. Águia com Patrick, Xemba, Simão, Wilson, Austin, Bena, Samito,
0: Dias,
3: Nuno e Pendo. Sim,
0: Dias,
3: sim.
0: Jogo em andamento. Vamos às incidências.
3: Sim, estamos com 7 minutos. Nesta primeira parte mantém-se 0 para Águias, 1 para a União Desportiva de Songo. Ousmane marca no minuto 5 nesta primeira parte. Para já, vantagem da União Desportiva de Songo por uma bola sem resposta.
0: Continuamos aí.
3: Bola vai ser movimentada pelos jogadores da equipa de Águias Especiais. É na ponta, mesmo no corredor central, o ataque da equipa encarnada, o remate contra o corpo do adversário, contra a barreira precisamente, insistência a ser efetuada para o jogador da Águias Especiais, ainda no corredor central, o corte mais uma vez ser efetuado para o jogador da União Desportiva de Songo, carrega a formação encarnada, novo corte, novo contra-ataque para a equipa da União Desportiva de Songo, corredor central, a abertura a ser efetuada, a senhora do orgulho do Ravado, o corte mais uma vez da equipa da Águias Especiais, mais a equipa da União Desportiva de Songo para o Oscar, ponta direita, o senhor contra a passagem central, lançamento para a equipa azul, arremesso na linha, e no mesmo campo da equipa da Águias Especiais, estamos numa tarde fresca no Caldeirão, pouco público para este encontro da eliminatória Taça de Moçambique, fase regional. A equipa de União Desportiva vai vencer por uma bola sem resposta, o que vai ser movimentado para o jogador da União Desportiva de Songo, para também de Singore, abre para a esquerda, tentativa de encostar o seu companheiro, a bola vai para Singore, foi importunado o jogador da equipa de Águias Especiais, livre para formação encarnada, conhece o Caldeirão, equipa encarnada de Águias Especiais, ataca em direção ao Topo Sul, isso é em direção ao pavilhão coberto do Clube Ferroviário da Beira, contrário, naturalmente ataca a equipa da União Desportiva de Songo. A abertura a ser efetuada por Wilson. Levanta o jogo para a corrida central. Corta a ser efetuada. Ataca a equipa da União de Águias Especiais. Por tremendo de Simone. Mete para a esquerda. Empurra para o companheiro. Tenta entrar para a área. Não entra nada. Foi importunado. Jogou primeiro o jogador da equipa da União Desportiva de Songo. Tenta carregar. A equipa encarnada. Ponta esquerda. Vai subir outra vez. Tenta lá. O Águia. Tentativa de sair. Não sai perante o seu adversário. Novo corte. O jogador da equipa da Águia Especial. Da União Desportiva de Songo. Jogo também o jogador da equipa da Águia Especiais. Sai para entrar, lançamento para a equipa da União Desportiva de Songo. É no meio do seu próprio campo. Ponta de dentro do ataque, a equipa azul. É por entremento de Dixon. Vai endossar para trás. Empurra para o companheiro, mais atrasado ainda. Entrega ali para o Oscar. Mousasa está a pedir a bola. Na esquerda também está um companheiro. Dixon na circunstância. Ver se a bola chega ao lateral direito. O ator do golo. Ousmane na circunstância. A abertura a ser efetuada para a esquerda. O cerco vai para a camisa 5. Dixon tenta passar para o adversário. Foi tocado em falta, o árbitro diz que é livre para a equipa da União de Super Songo, a equipa trajada totalmente de azul, de meia calção a camisola, são as cores da União de Super Songo, o detentor do título e campeão nacional também, a abertura toda largura do relevado, da esquerda para a direita, do 27 sem gol.

0: Você, o jogador da equipa de Uriados de Porto Botafogo, o Osmani, passa para o adversário, endossa ali perto, empurra para o companheiro, ataque da equipa de Udinese, ponta direita, guarda para o jogo, diz que é livre para a equipa de Águias Especiais. Estamos já no minuto 10 na primeira parte. 0 para a Águia Especiais, 1 para a União de Esportivação. Joaquim Dina, boa tarde. Um jogo que começa bem para a equipa da Águia Especiais. Não me parece uma equipa, digamos assim, desestruturada, uma equipa compacta, com algumas iniciativas, tem ideia de jogo, mas naquele lance, muito, mas muito sono na defesa da equipa da Águia Especiais e o golo, não diria merecido, mas digamos já mais de mérito da equipa de casa do que propriamente mérito para a equipa da União Desportiva Songo, não é?
1: Claro, claro que a equipa de Songo mostrou maturidade nesse lance, na sua primeira saída para o meio campo contrário, numa apatia total da equipa de Águias Especiais, a equipa de Songo aproveitou então para fazer o primeiro golo, então por isso vai ganhar nessa altura por 1-0.
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0: Estamos agora com 11 minutos, Carvalho chama na primeira parte do Caldeirão, mantém-se 0 para Águias, 1 para União Desportiva Songo, Osman, camisa 20, marca o primeiro e único para já nesta primeira parte. 5 minutos.
2: Obrigada.
0: Marcou Osman para a União Desportiva Songo.
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3: 12 minutos desta primeira parte. Mantém-se 0 para a formação da Associação Desportiva de Pemba, 0 para a Liga Desportiva de Sofala.
2: Rigoberto, tempo e resultado e a tendência de jogo.
4: Estamos com 15 minutos. Agora o Ferroviário de Maputo a conseguir então equilibrar o jogo. Está a nota de equilíbrio, o resultado continua 0-0, mas ali está uma nota, há uma contrariedade na equipa do Comarco. Sai o número 2 de Mota por lesão e tudo indica que vai ser mesmo levado para o hospital. É uma lesão grave. Entra o Jaime com sua situação. Isso aconteceu ao minuto 13 desta primeira parte. O jogo está mesmo com 15 minutos. 0-0 para as duas equipas, ou seja, com mais 0, estou vendo uma ponta também 0.
2: Obrigada, Machono. A bola é tua.
3: Exatamente, são 13 minutos jogados nesta primeira parte, numa altura em que a equipa da Liga tenta partir para a contra-ofensiva, a bola lançada ali para o meio campo contrário, onde chega a primeira defensiva do Pimbinha, é o Altino a cortar de qualquer maneira, a bola chega novamente para os homens da Liga, é para o Casemiro, abre ali pela meia esquerda na direção de Tony, corre ali o lateral, depois tem que jogar para quem? Para o Leo, que está junto coladinho à linha, está no ataque a equipa da Liga, a bola movimentada ali para João Tida, está no ataque, vai João Tida, tenta passar por um adversário e não consegue, parece primeiro Maraca a fazer o corte, depois a tirar ali a bola para o corpo do adversário e a bola então a perder-se para além das quatro linhas, lançamento a beneficiar a equipa da Associação Desportiva de Pemba do lado direito, conforme com esta formação, ataca na sua zona defensiva, e o quadrado faz o lançamento, fala ali para o seu colega que recebe mal, recepção ali do Ivan Poxa, o Bueda, que é carregado ali pelas costas, o árbitro Nelson Valdez da província de Zambézia. Assinala então pontapé livre a beneficiar a equipa da Associação Desportiva de Pemba. Junto com o ladinho, a linha ali lá do direito da sua zona defensiva. Vai a bola é jogada ali para trás para o guarda-redes Ivan, que abandonou os postes. Vai ali, quase tal, quase ali. Está na, quase na grande roda. Ivan bate ali. A bola a viajar muito pelo ar para fora. E é pontapé da baliza para a formação da Liga. Já disse que esta equipa da Liga é uma equipa bem personalizada, uma equipa que sabe ocupar os espaços e isto faz com que os seus adversários não consigam, enfim, criar assim muito perigo numa altura em que a equipa da Associação Desportiva de Pemba está no ataque, a bola para Zainal, joga para, seria ali para o Diniz, mas cortou a primeira defensiva e agora é Elcídio joga ali para o seu colega, este para não consigo descortinar agora para João Tida, joga para trás para o Elcídio, abre tudo ali, é para a esquerda, falha ali, depois corre Leo, vai a equipa da Liga, pode surgir um cruzamento, não, muda de ideia, pode passar para o adversário, agora já passou, não consegue, levou muito tempo ali Leo. Estavam ali dois colegas na área à espera de um cruzamento, mas Leo não fez. Sai a equipa da Associação Desportiva de Pemba, a bola fica na posse do Edu Porboeda. Tenta passar por um adversário, não passa. Foi Casemiro. E lá vai Casemiro, vai trabalhando. O Choro entrega ali para o seu capitão Elcídio. Elcídio vai caminhando, está ali na grande roda. Vai jogar, joga aqui para a direita, onde está exatamente Viola. Viola recebe, começou número 5, entrega ali para quem? É para o Tida para o 19, o 19 é o Lucas, o lateral direito, joga agora para o Viola, está na linha final, pode cruzar, cruzou, muito.

0: canto largo ali, a bola passar para o outro lado, fica na posse ali do Léo, Léo para Casimiro, lá vai Casimiro, faz o Casimiro, tenta de lançar para a área, para o corte ali da defensiva, a bola não saiu, pode insistir ali, sendo o rebate por cima! Capitão Elcídio, na sombra ali da zona frontal da baliza, guarda de Ivan, atirou fora que a bola a ganhar muita altura e a perder-se para além da linha de fundo. Ivan manda os seus colegas subirem no relevado. Ah, vai, levanta lá a mão esquerda, Ivan chama os seus colegas ali. E lá vai então Ivan, vai bater, bate ali, a bola viaja pelo ar para o meio-campo contrário, para o corte ali da defensiva, perigo ainda não saiu, insiste a equipa do Pembinha agora para o Gueda, faz o quê? A bola chega ali às mãos do guarda-redes Carlos rapidamente entregou ali, é para o lateral direito que é carregado ali, o Viola, o lateral direito, tentativa de jogar para o seu colega, este foi carregado então o Adelino. E é pontapé livre ainda no meio-campo defensivo da equipa da Liga Desportiva de Sofala. Lá vai então o camisola número 19, Lucas. Lucas não tem pressa, ganha alguns segundinhos ali, Lucas, agora sim. Vai bater Lucas, chama, manda ali alguma sinalética para os seus colegas. Agora sim vai bater Lucas, porque o árbitro já assinou, já apitou, assim que é. A bola vai ser batida ali por o Lucas, bola para o meio-campo contrário, depois ali é uma luta ali, corta a primeira defensiva, tenta sair ali o Boeda, não sai nada, mas ganha para Ambaraca, Ambaraca, e joga ali para a meia direita, onde está o quadrado, despacha de qualquer maneira para o ataque, a bola corre, corta meio Yuran, vamos lá ver se consegue controlar o Yuran, Yuran consegue, e depois não consegue controlar, e a bola a perder-se para além da linha de cabeceira, e a pontapé da baliza para a formação da Liga Desportiva de Sofala. Carlos entrega ali para o Zabula. Já dissemos que este Zabula jogou no Ferroviário da Pemba, portanto, muito experiente. Lá vai então ele, bate ali para o Tony, que despacha de qualquer maneira, por capixamento ali de recato, depois Bueda, mas o corte ali de Elcídio, ganha a equipa da Liga, em momentâneo ganha primeiro Baraca, Baraca entrega ali para quem? Para o Yuran, para o Diniz, agora sim, Diniz faz um disparate, cortou a primeira equipa da Liga Desportiva, a bola lançada ali para o ataque, corre Altino, corre também o Adelino, depois Altino, um abraço ali no Altino. O árbitro assinala a falta para a formação do Pembinha. A bola para quadrado. A receber o passe do guarda-redes Ivan. É de joga rasteiro. É para o Ivan. O outro Ivan. O Ivan, o meio-campista. Entrega ali para a esquerda. Onde está Zainal? Pisa a linha divisória. Zainal. E joga ali para quê? É para o Ivan. Faz um disparate, Ivan. E a bola perde-se para além das quatro linhas. E é lançamento para a formação da Liga Desportiva. A sua zona defensiva, a bola para o Viola, cabeção número 5. Vai caminhando Viola, vai bater Viola, bate ali. E para quê? Para o corte primeiro de Recato. Controla o Recato, despacha de qualquer maneira. A bola bater ali no corpo do jogador Mbaraka. Pós ganha a equipa da Liga. É para o Tony. Corre Tony. Está coladinho a linha. O jogador, o Léo, fez o cruzamento para a bola esbarrar ali nas costas do jogador. O Diniz ia perder-se para além da linha de fundo.
1: Tempo resultado.
0: Tempo resultado, 19 minutos, já imita 0-0.
1: Obrigado, Alberto. Ativa em Chinavani, Rigoberto.
2: Sim, já imita, mas já estamos neste momento com os primeiros 21 minutos, resultado de 1 para o Ferroviário de Maputo, ou seja, em combate de Chinavani, 0, em Ferroviário de Maputo, 1 golo de Natal, aos 18 minutos, vou pedir ao auxílio do David Mensengo, aquele abraço aí, Pedro, em combate, David.
3: Bem, muito boa tarde aos ouvintes aqui da Rádio Moçambique, RM Desporto. De fato foi uma fífia porque foi uma bola que estava controlada até pelo defesa e também pelo guarda-redes, então ali houve uma falha de comunicação entre o defesa e o guarda-redes e ninguém sabia quem ia a bola e a bola acabou ficando à mercê de Naftal, que estava mesmo atrás do guarda-redes, só para ter uma noção. Ele estava atrás do guarda-redes, havia a bola estava no meio dos dois defensores do combate, acabou ficando com o Naftal que isolado, sem ninguém na baliza, acabou fazendo um golo de futsal, aquele golo que nós fazemos nos infantis, em que sem ninguém na baliza, é só tocar a bola e chega lá ao fundo. Mas de resto foi momento em que o Incomate até estava a crescer no campo, tendo em conta que o jogo teve dois momentos. O primeiro momento aqui pertenceu ao Ferroviário de Maputo e depois pertenceu ao Incomate, que está a mostrar que conhece muito bem este seu campo e estava perigoso na altura em que sofreu aquela contrariedade.
2: Muito obrigado, David Nhasongo. Nesta rádio fala quem sabe. Jamita, é isto que aconteceu. Aos 18 minutos, o Incomate, o Ferroviário de Maputo vence então o Incomate, gol de Natal. Mas são transcorridos neste momento 23 minutos. O resultado é este. Vence o Ferroviário de Maputo por uma bola a zero.
1: Muito bem, no Caldeirão, tempo e resultado.
4: Caldeirão com 20 minutos. Primeira parte, mantém-se o resultado zero para Águias Especiais. Um para a União dos Esportes de Zona.
1: Obrigada, Dias. Vamos então dar as boas-vindas ao Nelson Tatanha, que está no Santuário 25 de Junho. A quantas anda esse Ferroviário de Nampula, Águias Especiais de Lixinga?
5: Muito obrigado pelo passe, Jamita Machaya. Boa tarde para si, boa tarde também para o caro ouvinte do canal Desportivo da Rádio Moçambique, neste simultâneo com a Antena Nacional. Estamos com 0 a 0 no marcador. Ferroviário de Nampula também com as Águias Especiais de Lixinga. Agora 23 minutos transcorridos. O resultado é mesmo este. Machava, que Ferroviário de Nampula, que Águias Especiais de Lixinga estamos a ver neste momento?
6: Sim, temos um Ferroviário dominador. Um Ferroviário que melhor conhece a casa e neste momento está a dar o sinal de ser a primeira equipa a marcar o gol. Mas atenção, sim, tem que ter o Ferroviário, porque temos a equipa da Águias e que está a defender. Tem os dois setores, intermediário assim como defensivo, com o mesmo papel, que é jogar próximo da bola. E eles atacam e usam contra-ataques e tem um homem lá à frente que muito trabalho está a dar. Há pouco o guarda-rede quis cometer um erro em termos do lance em que queria passar ao seu colega e tabelou no atacante. Mas estamos a ver o Ferroviário fazer o seu melhor. O Ferroviário está a circular bem a bola, mas peca na finalização, porque até este momento não encontrou espaço para que os homens todos eles defendem.
5: 24 minutos, Jamita Majai e Caro 20, no estádio 25 de junho. O resultado está assim ainda 0 para a equipa do Ferroviário de Nampula e 0 para as Águias Especiais de Lixinga.
1: Ficamos aí.
5: Numa altura em que a equipa do Ferroviário de Nampula está a sair da sua zona defensiva pelo controle lateral externo do Pessoa Pila e ultrapassou, deu passo ali para o seu companheiro, no caso concreto é o Luzinho. Luzinho devolveu para o seu companheiro, no caso concreto é o Barry. Barry está do lado esquerdo para o controle central, onde se encontra o seu companheiro, no caso é o Nazir. Nazir depois sofre falta, ou seja, comete falta sobre o jogador da equipa das Águias Especiais de Lixinga. E árbitro viu, assinalou. Atenção, ouvi há momentos que o Comachono, que Nelson Valdez está lá da Zambésia. Tudo indica que deve ser algum equívoco. Nelson Valdez está a apitar o jogo aqui no Santuário 25 de junho, continuado por Isaac Domingos e do rival Liquitio, ambos da Zambésia. O passo que oferecia dos Santos de Nampula é o quarto árbitro. Pontapé livre, já partiu para a formação das Águias Especiais de Lixinga pelo controle da lateral. Cabeçamento defensivo da equipa do Ferroviário de Nampula. É o 35 Flávio, da formação da equipa do Ferroviário de Nampula. Jogou um pouco mais atrasado depois para o seu companheiro. Bateu tudo para além da linha lateral. Vai haver arremesso para a formação das Águias Especiais de Lixinga. Do lado da bancada Sol, já foi executado o arremesso para o jogador Misha. Deixou um pouco mais atrasado para o seu companheiro. Depois a falta sobre o jogador da equipa das Águias Especiais. Pontapé livre. Meio do meio terreno defendido pela equipa do Ferroviário de Nampula. Descaído à direita, próximo à linha lateral. Lá do lado da bancada Sol. Terreno defensivo da equipa do Ferroviário de Nampula. Vai haver dentro de alguns instantes este pontapé livre, quando estamos agora com 26 minutos transcritos desta etapa inicial. 0 a 0 marcador. É a primeira mão dos quartos de final da Taça de Moçambique. É a segunda maior prova futebolística do nosso país. O árbitro principal já deu a selete, capitou, indicou ali, depois parte o jogador da equipa das Águias Especiais, bateu, cabeceamento, golo não surge, carga, garra, guarda-redes, Acácio chutou imediatamente para o treino defensivo contrário, da bola binca, lixo, pinga aqui, recém dizer, Castro com seu companheiro e depois arremesso, é para o capitão número 2, chama-se Edson, do lado esquerdo deu ali para o seu companheiro bem próximo, no caso é o Misha bateu para o metro contrário, é para o capitão número 10 nas costas, fitou o primeiro, o segundo, depois deu passo para o seu companheiro, depois devolvido para Misha, para o capitão central e depois devolvido para Misha bateu a lixo para o capitão central, onde se encontra Simão, muda de flanco pro lado direito, conforme ataca a sua equipa, bateu para o metro ataque contrário, vai correndo, escanteio número 8 da equipa das Águias Especiais, dica e depois batida a bola para além da linha lateral, é para a formação das Águias Especiais que vão crescendo neste exato momento.
6: É o que eu vinha dizendo, que eles confinaram-se mais num estudo muito e neste momento encontraram espaço, estão mesmo a circular a bola, estão a atrapalhar o Ferroviário, está a subir toda a equipa e o Ferroviário de facto está a se sentir a norte, porque não aproveitou nas primeiras oportunidades que ele tanto teve, porque circulou a bola e só subia o Ferroviário. Mas neste momento o Ferroviário está a sofrer, a se sentir mal, porque não consegue ter a bola.
5: Transmissão internacional do canal desportivo da Rádio Moçambique a partir daqui do estádio 25 de junho. É a Taça de Moçambique, edição 2026. Atenção, Ferroviário, cabeçamento ao lado. Cabeceamento do jogador Barry, da equipa do Ferroviário de Nampula, passou ao lado da baliza defendida por Basílio, guarda-redes da formação de Águias Especiais de Lixinga. Estava visto o primeiro nesta primeira parte, neste jogo aqui no Santuário 25 de Junho. O público nem tanto, é verdade, senhora, que a bancada central está lotada comparativamente ao jogo passado. Tem pouca gente em relação mesmo ao jogo que nós já assistimos aqui para o Moçambola.
6: Exatamente, é um pouco pouca gente, sim, relacionada ao próprio jogo, próprios adversários. Estão a ouvir falar-se de Águia, de uma equipa da segunda divisão nacional, mas neste momento é um futebol bonito que está-se a perder. Eles estão a perder porque não estão aqui presentes, mas acredito que aos poucos vão preenchendo as bancadas.
5: Aos poucos vão preenchendo as pancadas. Estamos agora com 29 minutos, já escassos segundos para o minuto 30, primeira meia hora desta primeira parte. O resultado ainda continua sem atar, nem desatar, 0-0 no lugar do Arabo. Bora ser momentado ali no cortão central. Grande circo batida pelo jogador da equipa das Águias Especiais de Lixing. É o Maico, deixou ali curto para o Dica. Dica, mas não deu certo ao Valdo, porque apareceu o Rafika a tirar tudo para o metro contrário. Aparece de novo a formação das Águias Especiais de Lixing. Misha deu atrasado. É para o Basílio, que bate tudo de forma diagonal para o metro contrário. Houve que do jogador 21 do Ferroviário, Mesa. Mesa, depois devolvida a bola para o capitão número 3, chama-se Caldino. É o defesa central da equipa do Ferroviário de Nampula, mas sofre falta. Árbitro viu, assinalou. Agora tem o passe curto ali para o jogador 26, no caso Luizinho. Deixou ali para a direita. É para o seu companheiro, ainda no seu treino defensivo. Treino defensivo, sim, senhora, do Ferroviário de Nampula. Pisonha, divisor, ultrapassou pelo controle da lado direito. Sofre falta, caiu. Árbitro não deu créditos. Não deu crédito. Por isso mesmo, vai ver ali cartolina amarela, o jogador da equipa das Águias Especiais de Lixinga. 8, Dica, viu a primeira cartolina neste jogo que está a ser disputado aqui no Santuário 25 de Junho, bairro de Carrupeia, zona da Cavalaria, cidade de Nampula, ao longo da Rua da Unidade. Parte o Ferroviário de Nampula. Alex deixou ali curto para o seu companheiro Nazir. Nazir devolveu para o Alex, de qualquer maneira bateu para além da linha de fundo. Vai haver pontapé de baliza, mas que brincadeira! Tinha todo o tempo para carregar, ou seja, dar um passo atrasado para o Alex, ou mesmo seguir um pouco mais em frente e dar um passo muito bonito ali para o centro.
6: Estamos a falar da camisola vermelha e atrapalha de que maneira. A equipa de Ferroviário, de facto, não está a se encontrar neste momento em que Águias subiu de forma, Águias já se encontrou, Águias já está a mostrar que tem um conjunto e está a atrapalhar a equipa de Ferroviário. E o Ferroviário tem que ser esperto, tem que tentar, de facto, mudar o sistema de jogos para poder marcar o seu primeiro gol.
1: Tempo e resultado.
5: Está a jogar mesmo de qualquer... Estamos agora com 30 mais 1 minutos desta etapa inicial. O resultado ainda continua: Ferroviário de Nampula 0, Águias Especiais de Lixinga também 0.
1: Municipal de Pemba, tempo e resultado.
7: 29 minutos desta primeira parte. Mantém-se 0 para a Associação Desportiva de Pemba, 0 para a Liga Desportiva de Sofala.
1: E no Caldeirão?
8: Caldeirão, também com 29 minutos. Estamos na primeira parte, mantém-se 0 para Águias, 1 para a União Desportiva de Sons.
1: Brigada restabelecida a igualdade em Chinavan.
2: Seja imita um jogo de quartos de final, uma festa de voleibolo. Em combate aos 26 minutos, Altino, capitão da equipa, atirou para o fundo das malhas, empatando então este jogo. Ferroviário marcou os 8, aos 23, Altino fez então o empate. Está o resultado de 1-1 para as duas equipas jamitas. Está o jogo vivo. Neste momento, 33 minutos, empate. É uma bola, combate Ferroviário, parte final, Taça de Moçambique.
1: Chuta Dias.
8: 31 minutos jogados na primeira parte. Mantém-se 0 para Águias, 1 para a equipa de União Desportiva de Songo. Está para já um bom jogo, fundamentalmente, Joaquim, do lado da equipa de Águias Especiais. Não há, digamos assim, União Desportiva de Songo que demonstre ser para já um justo vencedor para aquilo que temos estado a ver. É verdade que os golos fazem diferença, mas a grande diferença é que a Águia Especiais está uma senhora equipa, é verdade, com muitas dificuldades para ultrapassar a defesa da União Desportiva de Songo, mas ao nível do meio campo, troca bem a bola, tem mais posse de bola. A União Desportiva de Songo está mesmo a tentar privilegiar o jogo de contra-ataque, não é, Joaquim?
6: Sim, a equipa da Águia Especiais para já tem mostrado uma excelente coordenação entre os setores entre a defesa, o meio campo e o ataque, mas falta então velocidade no último terreno para conseguir então ultrapassar a equipa da União Desportiva do Songo.
8: Estamos com 32 minutos, estamos na primeira parte. A equipa de Águias Especiais continua, digamos, na mão de cima, mais tempo de bola, um domínio territorial, mas com muitas dificuldades de ultrapassar a defesa da União Desportiva de Songo. Os hidrelétricos preferem mais jogo de contra-ataque a tentarem surpreender a defesa de Águias Especiais, tal qual acontecera ao minuto 5, quando num passe rasgado a defesa encarnada ficou a dormir e permitiu uma entrada, aquilo que dizia há pouco o Nhasengo para este encomate ferroviário de Maputo, que foi o golo de futsal. É, aqui também vimos o golo mesmo a futsal. O Zumani chegou, viu sozinho, endossou e marcou para a equipa de União Desportiva de Songo. Rola a bola para Ibrahim, a bola subiu para o meio campo da equipa de Águia, ficou na posse do jogador da equipa de União Desportiva de Songo. Novo corte a ser efetuado para a equipa encarnada, carrega o jogador da equipa de Songo, Melk na circunstância, está próximo de Anacleto, a ver, vamos, X cruza, ainda não, olha o cruzamento, vai sair, ainda não também, recua alguns metros, foge a marcação do adversário, jogou para a direita, jogou para o Oscar, está lá, dobra passe, mete tudo à esquerda, entregou para o companheiro, recolheu o Sangore, recebeu, parou, meteu para a frente, então do Rovado, descongestiona, recuperação de Júlio, mete para Carrelo, abre tudo, procura na central, entrega limpa para o companheiro Dias, fuma na circunstância, mais atrasado ainda para Ibrima, que não pode agarrar o número 24 na circunstância, vai meter para o direito ao seu ataque, a esquerda defesa contrária, chega, vai ficar na posse do equipa de Leonardo. Joga o hidrelétrico para o corredor central, para a equipa de treino de Macaime, abre tudo para o corredor central, o corte é efetuado e carrega a equipa da União Desportiva de Songo, tudo no seu próprio meio campo para o treino do número 4, Dias da circunstância, mete para trás para Ibrima, Ibrima que não pode agarrar, levantou para meter no contra, a bola vai cair no círculo central, fica na posse do da equipa da Águia Especiais, para a bola no peito, é no peito do Wilson, procura o Simão, vai parar, vai olhar, círculo central, ponta pé de livre para a equipa encarnada, deu para passe, carrega o Xemba, recolheu o 20, mete para a direita, mal, é para o adversário, recuperação ser efetuada, para o tremendo Senhor, jogador da União Desportiva do Songo, o Charco vai para a 5 central, outra vez para o jogador da equipa da Águias Especiais, corredor central, mete para a camisa 7, trata de Sanito, joga mal para o adversário, agradece a equipa da União Desportiva do Songo, olha o Simão, o turno do golo, aí está ele, passou um, passa dois, rematou, rasteiro ao lado, do poste direto da baliza, guarda de Patrick, ponta pé de rede para a equipa de Águias Especiais, 33 cravados, primeira parte no Caldeirão, 0 a 1, 1 para a União Desportiva do Songo, 0 para a Águias Especiais. Esta é a transmissão internacional do canal desportivo da Rádio Moçambique, estamos no Caldeirão, um pouco para o país inteiro, a transmitir os acontecimentos. O acontecimento desportivo hoje é o futebol. Futebol é o Moçambique e também a Taça de Moçambique. E permita-me então, para já, mandar um grande abraço para o técnico adjunto de Águias Especiais, Ruben. Lembra-se dele, não é? Ruben José Pamara completa hoje mais um ano de vida. 1 de agosto de 1979 nascia então este craque de futebol que militou durante uma década no Canário, no Canarinho Costa do Sol, desde épocas no Costa do Sol, começou a sua carreira desportiva ainda em terra idade no emblemático texto do Pungue, passou por Ferroviário da Beira 3 épocas no clube Ferroviário da Beira, depois em seguida rumou a capital para vestir as cores da Costa do Sol. 10 anos, grande craque, este Ruben Pamara, abraço para si, bom dia para si, Ruben, técnico adjunto de Águias Especiais, agora
9: hoje, é verdade, 47 anos de idade completa. Então, Ruben, é, sublinha esse nome, não é? José Pamara, a equipa de águias especiais, ataca outra vez pela esquerda, é o intermédio do capitão. O capitão, é, justamente, Osmildo, a bola cheia, fica na posse da equipa da União dos Portos de Songo, carrega outra vez águias especiais, outra vez para a corrida central, mete para o capitão. Osmildo recebeu, joga atrasado, mal para o adversário, é, encosta a linha, a equipa da União dos Portos de Songo, pega a ponta direita, vai subir o jogador da equipa da União dos Portos de Songo, passou para o adversário, na crata, o Xerco vai ficar na posse da equipa de águias especiais, sai para a linha final. Pontapé de canto para a equipa do União dos Portos de Varsongo. Bem, bom jogo de águias, boa resposta da União dos Portos de Varsongo. Está um jogo, não diria dividido, porque realmente o Songo está a ganhar, mas diga-se, há muito águias especiais nesta primeira parte, fundamentalmente. Agora estamos precisamente a caminhar para o minuto 36, para sermos mais precisos. 35 minutos gravados, estamos na primeira parte. A Águia Especiais é o atual terceiro classificado do Campeonato Provincial de Sofala, com 22 pontos. Aliás, ultrapassado ontem mesmo pelo Estrela Vermelha, que venceu no confronto direto com o Sena Futebol Clube. Os alaranjados agora somam 23 pontos. Deixaram para trás a Águia Especiais com menos uma partida. A Águia Especiais, portanto, tem um jogo projetado para quarta-feira. Grande jogo no Estádio Municipal da Beira. A Águia Especiais Teixeira de Punga pode decidir muita coisa, porque os favoritos da manga somam 34 pontos, são líderes incontestáveis do Provincial de Sofala da Primeira Divisão. Águias Especiais tem Abdul Kadri de Almeida Bussa, Kadri do seu nome, é técnico principal, de 45 anos de idade. Atenção, Águia, outra vez atacar, é para a corredor central, o Chico fica outra vez na posição da equipa do União dos Portos de Songo, é catragem, é para o tratamento do Musasa, meta atrasada ainda para Prima, não pode agarrar, já chutou a bola, ganha muita altura, vai para o círculo central, vai para a cabeça do jogador da equipa da Águia Especiais, falha a interseção, fica outra vez na posse do jogador da equipa da União dos Portos de Songo, é para o intermédio de Júlio, mete para, ainda não meteu não, recebeu, parou, meteu para o corredor central, empurra para o companheiro, vai subir o Anacleto, ponta direita do ataque da equipa da União dos Portos de Songo, o jogo ultrapassa a linha central, lançamento para a equipa da União dos Portos de Songo, equipa trajada hoje de azul, a equipa da União dos Portos de Songo vai entregar, é para o intermédio de Anacleto, pode fazer o cruzamento, não recebeu, parou, mete para a linha final, pode ir embora para o cruzamento, rasteira, bola saiu para a linha final.
1: Tempo e resultado.
9: Estamos com 37 gravados, primeira parte, Caldeirão, 1 para o Songo, 0 Águias Especiais, Semita.
1: Obrigada, e no Santuário?
5: No Santuário estamos com 40 minutos, 0 a 0.
1: Muito bem, no Municipal?
7: 38 minutos, 0 a 0.
1: Em combate?
2: Sim, 40 minutos, 1 a 1.
1: Obrigada. No outro encontro do Moçambola, décima jornada, que tem lugar no campo do Ferroviário de Nacala, até aos 34 minutos, o Ferroviário de Nacala e o Xingaltete estavam empatados sem abertura de contagem. São 15 horas e 26 minutos. Machono, a bola é tua.
7: Exatamente numa altura em que a pontapé da baliza a beneficiar a equipa da Liga Desportiva de Sofala. É o guarda-redes Carlos que está ali com o Xarico, coloca ali no traço superior direito da sua pequena área. Lá vai então, deixa que seja o seu colega da defensiva a bater o Xarico e faz a bola viajar ali para, não chega ao meio-campo contrário, depois chega por intermédio de um jogador da Liga, mas aparece ali, bom, o árbitro assinala um empurrãozinho ali de um jogador da Liga sobre o recato da defensiva da equipa do Pembinha. Pontapé livre a beneficiar a equipa da casa. É para o guarda-redes Ivan, 31 nas costas. Bateu ali o Internacional Moçambicano. A bola viajar ali para o cabeceamento ali para as mãos de Carlos. Tentativa ali de assistência do recentrado Neymar, que substituiu há pouco tempo o meio-campista, o Diniz. Tentativa ali de colocar para Edu, mas Carlos esteve atento a conseguir agarrar o Xarico. Uma altura em que a equipa da Liga tenta partir para a contra-ofensiva, não parte não, porque ganha a equipa do Pembinha. A bola para Iurani, que está no meio-campo contrário, joga para trás, e tentativa de jogar para Mbaraka, só que a bola esbarrar ali no adversário e a perder-se para além da linha lateral. Lançamento para Zainal, lado esquerdo, o ataque da equipa do Pembinha. Uma lançada ali para o Iurani, ajeta o Xarico com o braço, diz que não há nada, e depois Lá vai, tenta, há uma luta ali, ganha a equipa do Pemba, é para o Iuran, tenta passar, tentativa de fazer o cruzamento, frouxo, depois corta ali a defensiva, insiste o recato da equipa do Pembinha, bola para Ivan, Ivan para Zainal, Zainal para Ivan, a trabalhar, fez o cruzamento, agora pode surgir o golo por cima! Um cruzamento ali com conta e medida! Só que o recentrado Neymar, a não conseguir dar melhor seguimento a este passe milimétrico. Aquele cruzamento foi mais um passe do que cruzamento. Neymar a não conseguir introduzir o esférico para o fundo das malhas. Uma das raras falhas da defensiva da Liga Desportiva de Sofala. Já dissemos que é uma equipa bem personalizada, uma equipa taticamente bem estruturada, consegue defender-se muito bem. Desta vez falhou mesmo, os melhores falham, mas aqueles inventores do futebol defensivo italianos também falharam. Uma altura em que a equipa da Sociedade Desportiva de Pemba continua ali no ataque, mas corta a primeira equipa da Liga. Vai defendendo-se a equipa de Sofala. A bola para Recato. Recato entrega para o Ivan. Ivan tenta passar para o adversário. É carregado ali. Um toque na costa. Diz que não há nada. Agora sim. O Anas a dizer que é falta. Tanha, é verdade, tens razão. É, não é Nelson Valdez. Mas se é Nelson, o Anas que está a apitar esse jogo. Uma altura em que há pontapé livre. A entrada não, ainda no meio campo defensivo da equipa do Pembinha, é para o capitão Baraka. Ah, vai então Baraka, muito experiente. Bola batida ali para a área, cabeceamento ali defensivo, e a bola ganha muita altura e a perder-se para além da linha de fundo. E é pontapé de canto para a equipa da Associação Desportiva do Pemba. Lado esquerdo, conforme como a equipa do Pembinha ataca, desloca-se ali o jogador, o Quadrado. Vai Quadrado, diz que vai bater. Zainal pede a bola, mas Quadrado diz não. Temos que mandar a bola para a área. É o que vai fazer então o Quadrado. Olha, agora bate ali, meia altura. Agora pode surgir, rebate ali. Pode surgir, rebate a bola, corta ali na defensiva. Pode insistir ali. O cruzamento para a área, pode surgir. Carlos, pode insistir. Rebate, a bola não entra. E aponta o pé de canto. Mas que cerco! A Associação Desportiva de Pemba a cercar a baliza ali de Carlos. Carlos, como sempre, a defender tudo e mais alguma coisa. Já imita numa altura em que o jogo fica momentaneamente interrompido porque há um jogador que está estatelado da Liga, na área.
1: Obrigada, são 15 horas e 30 minutos. Tempo e resultado no Santuário?
5: No Santuário estamos agora com 45 minutos mais 30 segundos dos dois de compensação dados pela equipa de arbitragem. Continua 0 a 0.
1: Muito bem. E no Caldeirão?
9: Com 43 minutos já imita um verdadeiro massacre. É verdade. Diga-se de passagem, Águias Especiais a criar muitos problemas, mas monte de problemas de defesa da equipa de União Esportiva Songo. Por duas, três ocasiões a União Águias Especiais podia ter chegado a empate. A primeira tentativa foi por entremedo deste capitão, grande jogador. Eu tomei nota já muito, há muito ainda no início dessa temporada. Esmuldo Vasco, apenas 22 anos, é o marcador de serviço, ele que é comanda a lista dos melhores marcadores no provincial de Sofala, grande jogador de futebol, bom ponta de lança, mas parece que a profissão dele não lhe permite que faça um pouco mais em relação à sua carreira, pois ele prefere continuar em Águias Especiais e não abraçar outros voos, porque realmente ele é motorista de profissão.
1: Tempo e resultado, Dias. Tempo e resultado.
9: Estamos com 43 minutos, mantém-se 0-1, Águias Especiais já tem beneficiou-se, salvo algumas, digamos assim, decisões do árbitro.
1: Tempo e resultado,
9: uma
1: Dias.
9: Uma hipotética penalidade não assinalada, portanto 43 minutos, mantém-se 0 para Águias, 1 para União Desportiva de Songo.
1: Em Chinavane?
2: Estamos no último segundo, porque já foram jogados dois de competição. O resultado continua 1 para o Tomate, 1 para o Ferroviário.
1: Junta Tatanha.
5: Estamos nos últimos segundos, porque agora passam 47 minutos. Apenas aquilo que se diz, parcela. Lá vai então a formação da zagueira especial de Lixinga no ataque. O último terço do seu ataque. Corre, corre, corre, corre, que a bola não sai. E depois um pouco ali atrás, na área. Atenção, perigo para a formação do Ferro de Nampula. Bateu, contra o adversário. Recarga, recarga, não surge. Recarga por cima. Por cima, por cima, por cima. Águias especiais de Lixinga não querem sequer nenhuma brincadeira.
6: Não, não, não, não, não querem isso. Já fizeram o estúdio, já sabem que podem jogar, estão a jogar à vontade. E é aquilo que estamos a ver agora, sucessivos recargas e que poderia ter dado resultado de um golo.
5: E numa altura em que termina a primeira parte aqui, já imita com 0 a 0 no marcador.
1: Já já faremos a leitura desses primeiros 45 minutos. Tempo resultado no Chivef, tempo resultado, Dias.
9: Jaimita, cartão vermelho para um jogador da União Desportiva Songo. Precisamos descortinar aqui de quem se trata efetivamente, mas há um vermelho, creio que é vermelho direto para o jogador da União Desportiva Songo. Daqui a pouco iremos descortinar o jogador que é sancionado de forma disciplinar. Para já, 45 minutos, primeira parte, 0 para o Águias, 1 para a União Desportiva Songo.
1: Em combate, Rigoberto? Machona?
2: Sim. Jaimita, eu diria que já terminou com este 1-1.
1: Já já faremos a leitura dessa primeira parte. Machono?
7: Sim, é que já foram jogados os 2 minutos adicionados pelo árbitro do encontro, Sr. Nelson Wanasse, uma altura em que é pontapé livre para a formação da Liga Desportiva de Sofala, que foi obrigada a fazer aqui uma substituição forçada. Há um jogador que foi retirado de maca, a bola lançada para o ataque, corta primeiro a defensiva. Exatamente, eu dizia que houve uma substituição forçada da equipa da Liga, lesão ali de um jogador desta formação, uma altura em que a equipa do Pemex está no ataque. Agora o Iva, tentativa de buscar ali, passa ali, parceria para Neymar, corta a primeira defensiva. É o Elcídio que despacha a bola de qualquer maneira, uma altura em que o árbitro então diz que já chega nesta primeira parte com resultado de 0 a 0.
1: E já terminou o encontro da beira? A primeira parte?
9: Não, bem, ainda não. Vermelho é para Shaquille. Shaquille reclama algo ali junto à banderola de canto. E então o árbitro puxa pelo cartão vermelho e para o Shaquille, que estava no banco, é verdade. E continuamos com 11-11. Então o Shaquille ainda nem sequer tinha dado entrada ao relevado. Verdade é que apanha cartão vermelho. Joga-se ainda no Caldeirão com 0-1 em benefício da União dos Esportes de Songo.
1: Continuamos aí.
9: Rola a bola, fica na posse do jogador da União dos Esportes de Songo por intermédio do Zemani, que é o autor do golo. O único golo dessa partida, a bola vai ficar ainda na posse do jogador da equipa da União dos Esportes de Songo. O corte é efetuado, o capitão da equipa da Águia Especial, que recebeu com o peito, baixou para levantamento, atrasado, entrou-se ali para quem parece anido. A abertura para a esquerda, tentativa de chegar outra vez o jogador da equipa da Águia Especial, mas rebaneira a ser efetuado. A bola para o jogador da equipa da União dos Esportes de Songo por intermédio do caminho 5. Dixon na circunstância, joga curto ali, perto para companheiro, entrou-se ali para quem para Dias Fumo. A abertura para a direita, empurra para quem para a camisa 4. E justamente o Dias recebe, parou, meteu para a direita, o corte a ser efetuado, o cerco de trás para a linha central. Lançamento para a equipa da União Desportiva de Songo, calmos, tranquilos, a pausar o jogo, porque a União Desportiva de Songo quer efetivamente um intervalo, porque nessa primeira parte foi Águias Especiais, mas a equipa ao longo de quase todos os 45 minutos. Rola a bola para o Creto, passa para o adversário, passa para o outro, tenta passar para o terceiro, consegue, mete para o corredor direito, empurra aqui o Oscar, abre para o corredor direito, o Oscar está lá, pode fazer cruzamento contra o corpo do adversário, o cerco de trás na linha central. Lançamento para a equipa da União Desportiva Songo. Está a acabar a primeira parte no Caldeirão. Está a acabar a primeira parte no Caldeirão. Vantagem para a equipa da União Desportiva Songo. Osmani marcou, minuto 5 desta partida. A bola vai ser movimentada em jeito de lançamento da linha lateral, na ponta direta de ataque da equipa da União Desportiva Songo, para intermédio de Oscar. Aí está ele, levantou a bola para a área contrária, cabeceamento, e depois defendeu. Não chegou até, ultrapassou a linha final, nem chegou a ser tocado pelos jogadores da equipa de Águias Especiais. Ponta de baliza para a equipa encarnada. É apontamento do Patrick. Coloca o Franco no traço superior da sua pequena área. Manda toda a gente para frente. Está a acabar o jogo. Está a acabar a primeira parte do Caldeirão. Rola a bola. Vai cair no círculo central. Caiu na cabeça de um jogador da equipa de União Esportiva do Songo. A bola fica na direita da equipa de Águas Especiais. À esquerda do ataque da equipa do Songo. Fica na posse de camisa 28 metros na circunstância. Não consegue passar para o adversário. Mete para a esquerda. Endossa para o companheiro. E quem recebe a bola é Songo. Sengore. Mete para a frente central. Empurra mal. O Choro vai para a pingar de relva em relva. Fica na posse de Patrick. Patrick, guarda-redes da equipa de Águias Especiais. O árbitro vai, daqui a pouco olhou para o relógio. Vai apitar para terminar a primeira parte no Caldeirão. Pontapé da bola. A bola cai a muita altura. Vai para o círculo central. Vai para a cabeça do capitão de Águias Especiais. Fica ainda na posse do jogador de União Desportiva de Songo. O árbitro diz que não houve nada. Ferante a reclamação do jogador da equipa de Águias Especiais. Carrega a equipa de Águias Especiais outra vez. Ponta esquerda do ataque da equipa encarnada. A bola vai ficar em capitão. Chegou atrasado. Corta a defesa da equipa da União Desportiva de Songo. Carrega a equipa de Águias Especiais. Mas que vai ser feriado para o jogador da equipa de União Desportiva de Songo. Para o tema de Dixon. Dixon meteu para a corrida central. Recebeu outra vez o passe. Assistência perfeita. Em ponta esquerda. O Dixon na cara do adversário. Vai tentar passar por ele. Tem dificuldade. Parou. Olhou. O Thiago sai para a linha central. Lançamento para a equipa da Águias Especiais. Muito próximo. Próximo não. É um pouco distante do banco de suplentes da equipa orientada por Abdul Kader. A bola vai ficar na posse do jogador da Águias Especiais. Vai para o capitão. Recolheu com a cabeça. Mete para a corrida central. Entrega ali para o companheiro. O Adja na circunstância. Abre para a direita. Recebeu o jogador da equipa de Águias Especiais. Na cara do Mel, que vai passar por ele. Recua alguns metros. O capitão força a marcação do adversário. Outra vez para a direita. Empurra para quê? Para Chimba. Pode fazer o cruzamento para a área contrária. O corte a ser efetuado. Carrega a equipa da Águias Especiais. Entra na área. Pode atirar. Ainda não. Simulou. Parou. Rematou. Lado. Ao lado. Do posto esquerdo da prima. Acaba a primeira parte com um bom pormenor técnico. Boa oportunidade de Águias Especiais. Para já, zero Águias. União Desportiva de Songo, final da primeira parte no Caldeirão.
1: Muito bem, 25 de junho, vamos à leitura da primeira parte.
5: 25 de junho, terminou a primeira parte com zero para o Ferroviário de Nampula e zero para a formação das Águias Especiais de Lixinga. José Machava, o que de forma sucinta vimos ao longo destes 45 minutos mais dois de compensação?
6: Sim, foi um jogo que começou com o Ferroviário a mostrar que tem um objetivo em seguir em frente. E encontramos a equipa de Niassa, que é Águia Especial, organizada de que forma? Tinha a sua linha intermediária e a sua linha defensiva com o mesmo método ou mesmo estilo de jogar. Isso para dizer que defendia o seu meio campo em bloco, assim como defendia a sua linha defensiva em bloco. E jogavam só apenas com um atacante, para eles usarem mais os contra-ataques. O Ferroviário foi subindo, mas as triangulações, as trocas de bolas, não surtiram efeito por ingenuidade, eu isso digo, ingenuidade dos seus pontas de lance, porque não conseguiam, de facto, ser aquilo que são, porque é que são avançados, que é visar a baliza. Nenhum remate, de facto, se realizou na altura em que o Ferroviário estava a dominar. Até o momento em que Águias viu-se capaz de equilibrar o jogo e conseguiu equilibrar o jogo e passou a ser Águia muito perigosa, Águia do ataque, Águia que corria todo o campo e, de facto, atrapalhava de que maneira a equipa do Ferroviário de Nampula. Nós não conseguíamos distinguir quem é o dono da casa, porque o jogo estava no mesmo nível. E por estar no mesmo nível, obrigou que o Ferroviário, de facto, usasse um outro sistema para poder dominar o adversário. Quer dizer, a partir da altura que o jogo foi equilibrado, a equipa de Águia Especial teve dois lances e que não sortiram golos pela mera infelicidade dos próprios pontas de lance, porque a linha defensiva, os centrais do Ferroviário não se encontraram na altura, se atrapalharam e as bolas, a bola acabou a tabelando no atacante. E não conseguiu visar a baliza por atrapalhice, porque estavam todos eles preocupados em querer marcar.
5: Quanto à arbitragem?
6: Quanto à arbitragem, até este momento está em cima do jogo, está a controlar taxativamente, ainda não há barulho nessa área. Eu quero acreditar que poderíamos termos a segunda parte, é verdade, corrido, e o árbitro também tem que, de facto, vir a saber que as duas equipas quererão sair daqui com os três pontos. Os três pontos é vitória.
5: Então, o que também já foi dito em relação aos 45 minutos iniciais, num dia em que Nampula continua a observar temperaturas, aquelas mesmo de Lixinga, muito fresco.
1: Muito bem, até já, cuide-se aí. Rigoberto, primeira parte, empata um golo, de forma sucinta.
2: Já me tomas a terminar, estamos no tempo de intervalo. Com este resultado de 1-1, quartos de final da Taça de Moçambique, vou pedir 2 minutos para o nosso colega de profissional.
1: Um minuto, Rigoberto.
2: Sim, o David Nhasengo, em poucas palavras, 2 minutos, que jogo tivemos?
10: Bem, conforme já havíamos adiantado, tivemos um jogo repartido. Mas desta vez permita dizer que depois daquela avalanche do ferroviário e depois o Incomate respondeu e acabou sofrendo aquele gol, no momento final tivemos o Incomate a atacar, tanto que chegou aquele gol de empate aos 26 minutos por Atilho, um grande gol, um belíssimo gol. Mas de resto nós estamos a ver aqui um jogo muito, muito animado, digno mesmo da taça, em que o Incomate percebe de que é possível aqui na sua casa sair com uma vantagem para o jogo da segunda mão, enquanto que o Ferroviário tenta impor-se também porque é o favorito para a vitória final. Agora, é verdade que o fator campo, conhecer o campo e o estado do piso, digamos que não é dos melhores, mas não se difere muito do Afrin, e o fato de estar muito próximo do público, isto está a ajudar muito o Incomate, que está a jogar numa vontade contra um Ferroviário que tenta colocar a bola rente à relva, mas não consegue porque naturalmente o piso não ajuda isso, e estamos a ver um jogo dinâmico, mas com bolas muito, muito, muito aéreas, assim podemos dizer. Isto que torna, na verdade, o jogo mais animado, porque é a zona de conforto do Incomate contra um Ferroviário que busca a sua identidade. Mas não, que não seja por isso. O que nós estamos a ver é um grande jogo mesmo, digno da Taça de Moçambique, em que um pequeno da segunda divisão faz de tudo para atrapalhar e sequer e até vencer a um grande. Vamos ver o que a segunda parte nos reserva, mas eu espero mesmo que o Incomate não se deixe levar pela falta de frescura física, tal como vimos nos últimos minutos. O Ferroviário continuava fisicamente bem, o Incomate estava mesmo à espera do intervalo, e isto pode ser perigoso na segunda parte, porque o Ferroviário pode ter-se apercebido deste detalhe, desta limitação física deste Incomate para criar dano. Fora isso, eu acho que vamos ter um grande jogo nesta segunda parte.
2: 30 segundos, a equipa de arbitragem que viajou da capital da província de Inhambane.
10: Bem, a equipa de arbitragem não se encontrou nesse jogo, permita-me dizer isto, não se encontrou. Se pudesse dar uma avaliação de 0 a 10, eu acho que dava um 5. Não porque esteja a favorecer esta ou aquela equipa, mas é a própria atuação da equipa que tu vês que há muita deficiência, e me parece que este árbitro principal não está preparado para o jogo da taça. E se for um teste, está a ser testado para grandes voos, se calhar vai reprovar nesse teste.
2: Muito obrigado, David Nhasengo. Jamita, ficou então o resumo dos primeiros 45 minutos deste Incomate com o Ferroviário de Maputo também.
1: Obrigada, Machono.
7: Sim, foi um jogo em que durante 20 minutos assistiu-se um equilíbrio no relevado. A partir daí, neste caso, a partir do 20º minuto, as coisas mudaram. A equipa da Associação Desportiva de Pemba acelerou no seu jogo, encostou o seu adversário. Dizíamos nós na narração que esta equipa da Liga é uma equipa que sabe defender-se muito bem, sabe ocupar bem o espaço, é uma equipa compacta, personalizada, portanto, muito difícil do adversário criar perigo. O Pemba foi assenhorando-se do jogo, e teve uma flagrante oportunidade a partir do minuto 33, quando o jogador, o Neymar, que entrara no lugar do Diniz, através de um cruzamento açucarado de Ivan, não conseguiu desfetear o guarda-redes contrário. Uma oportunidade soberana para a equipa de Pembinha, então, visar com êxito a baliza contrária. A bola passou aos 4 centímetros ao poste direto da baliza guarda de Carlos, muito bem nos postes. Depois daí, nos últimos 5 minutos da primeira parte, foi um verdadeiro massacre. A equipa do Pemba pressionou bastante, toda a equipa da Liga Desportiva de Sofala estava ali na sua área a defender-se. O resultado e conseguiu e de que maneira. E terminava então a primeira parte com um 0-0. A pergunta que fica é: até quando esta equipa da Liga Desportiva de Sofala vai se defender perante esta equipa da Sociedade Desportiva de Pemba? Jaimita, nós voltaremos a segunda parte numa altura em que as equipas vão entrando no relvado.
1: Até já, abraço aí, cuide-se. Dias, chuta.
8: Bem, estamos no intervalo, Joaquitina rapidamente vence a União Desportiva de Songo perante uma equipa de Águias que adormeceu pura e simplesmente naquele lance, ao minuto 5, até porque até a altura do golo do Songo era de facto a equipa de Águias povoada no meio campo contrário, mas depois do golo, Águias Especiais até o minuto 45 nesta primeira parte.
7: Sim, essa equipa do Águias Especiais muito atrevida a encostar a equipa do União Desportiva de Songo para o seu meio campo perante um campeão título, nesse caso com muita dificuldade em reagir. Valeu então essa sua eficácia, diríamos que até foi praticamente o primeiro e único ataque da equipa do União de Songo, ainda conseguiu chegar ao gol perante uma apatia tremenda da equipa das Águias Especiais na sua defesa. Então o jogador da equipa do Songo apareceu ali, inclusive até escolheu o ângulo para colocar a bola, colocou o jogador da equipa do Águias Especiais, nesse caso o Patrick não podia fazer nada, então vai entrar ganhando essa equipa da União de Songo perante uma Águia Especial muito atrevida. Então uma tarde, diríamos, um Songo desvirtuado, praticamente que não pegou bola na primeira parte, então ganha então por causa da sua eficácia. Uma arbitragem, nesse caso, para já diríamos aceitável, mas algumas vezes com muita dificuldade para o próprio árbitro, diríamos até de mobilidade, não consegue andar com pequenos lances e também não há muita coordenação com os seus auxiliares. Então, acabou, diríamos, nesse caso, uma arbitragem para já diríamos aceitável.
8: Portanto, Jaimita, 0-1, daqui a pouco retoma o jogo, início da segunda parte, voltaremos dentro de alguns instantes.
1: Até já.

São 15h49, tempo de intervalo. Jogos de acerto da 10ª jornada. Associação Desportiva de Pemba 0, Liga Desportiva de Sofala 0, Ferroviário de Nacala 0, Xingal de Tete 0. Primeira mão dos quartos de final da Taça de Moçambique. Ferroviário de Nampula 0, Águias Especiais de Lixinga 0, Águias Especiais de Beira 0, União Desportiva do Songo 1 e Incomate 1, Ferroviário de Maputo 1. Não deixe de acompanhar a etapa complementar. Um abraço muito especial para você que hoje sobe mais um degrau na escada da vida. Parabéns, muitas felicidades para si, tudo de bom, que esta data se repita por muitos e longos anos. E para os incomodados, vão os nossos votos de rápidas melhoras.

0: Nesta tarde desportiva, na altura em que já se joga para a etapa complementar, as 5 partidas agendadas para esta tarde, 3 das quais dos quartos de final da Taça de Moçambique. Começar por espreitar o campo de Chinavane, tempo e resultado, Rigoberto.
1: Veja, Mita Malhante, na Zaya, 10 minutos, segunda parte, 1 em Comates, 1 também 0-0 de Nampula.
0: Obrigada, Nampula.
2: Nampula, estamos com 9 minutos, o resultado ainda continua 0-0.
0: Obrigada, Chiveve.
3: Chiveve começa a segunda parte, 0-0, sem alteração nos xadrez das duas equipes.
0: Muito bem. Marcador,
3: claro.
0: E em Pemba?
4: 5 minutos. 0-0.
0: Obrigada. Chuta aí, Tatanha.
2: Nampula, estamos agora com 9 minutos e meio. O resultado ainda continua. Como dissemos, 0 para a equipa do Ferroviário de Nampula, 0 também para a formação das Águias Especiais de Lixinga, numa altura em que Lixinga vai ter ali um pontapé livre muito perigoso, junto à meia-lua, linha frontal, a baliza definida por Acácio, sensivelmente, ou seja, mesmo na ponta da meia-lua, primeiros 10 minutos já consumados nessa segunda parte, Machava. Aproxima-se aqui uma grande surpresa sobre a equipa do Ferroviário de Nampula.
5: Bom, podemos dizer que é uma surpresa, mas a equipa adversária está a justificar em campo, porque está jogando, não está só mera assistente, não está a defender, está a jogar, mas para quem está aqui dentro do campo e assistir o jogo, não vai dizer surpresa nenhuma, porque a equipa entrou como saiu, equilibrando. Está equilibrando o jogo, o Ferroviário está se sentindo um pouco

0: bom. E o jogador da equipa da Zanga Especial de Lixinga recua uns 2, 3 metros. Já bateu. Bateu na barra. Volta, cabeçamento para Lívio. A bola foi à barra e depois houve recarga, passou por cima.
1: Tem o que estava a dizer. São essas surpresas que nós estávamos a esperar, não esperávamos e vai acontecer. Só este livro foi um perigo muito grande. A barra de travessão devolveu a bola. Seria por um 3 com gol. Ferroviário está se sentindo mesmo mal, porque tem que usar outro esquema para poder se fazer frente à Guia Especial.
0: Já partiu aqui para o Ferroviário de Nampula, apontamento de baliza para o metro contrário, depois devolvida a bola pelo jogador da equipa da Zaga Especial de Lixinga. Toca ali, vai diretamente nas mãos de Acácio. Agarra, diz Jeminha, já chutou com intensidade, a bola viaja pelo ar, pelo controle central e depois cabeçamento. Jogador de Simão, da formação da Zaga Especial de Lixinga, devolveu um pouco mais atrás, usado para quem? Para o Edson. Edson chutou de qualquer maneira para o jogador da equipa do Ferroviário de Nampula, que deixou um pouco atrasado. É para o Xelito, Xelito com a parte interna, ou seja, a externa do pé direito, e depois deu ali para o seu companheiro, ganha ele de fundo, atirou, calçamento por cima. Vai ali haver um contrapé de caldo a favor da equipa do Ferroviário de Nampula, em resposta daquele sufoco que foi imposto a partir do minuto 9. Estamos agora com 12 minutos transcritos desta segunda parte, continua 0-0 o marcador. Vai lá o jogador 8, no caso é o Nazir, colocou a bola na marca de pontapé de caldo, já foi dado a Atlética pelo senhor Nelson Valdez, bateu a bola ali para a área, depois cabeceamento por cima, para pontapé de baliza, beneficiar a formação das Águias Especiais.
2: Alô, alô, alô, alô, alô. Machono?
0: Ouviu um falso alarme?
2: Pois, prossiga, Tatanho.
0: Sim, a pontapé de baliza, a principal formação das Águias Especiais de Lixinga. Pontapé de baliza vai ser por Basílio. Este que deixou que seja Simão. Simão chutou de forma aclarada. É para a calçada do seu companheiro que tocou tudo para o metro contrário. E depois, cabeceamento defensivo da equipa do Ferroviário de Nampula. Resvalou para o jogador Binga. Binga pingou um pouco para Misha. Misha tenta rotopiar. Deu ali um pouco mais atrasado para o seu companheiro, que tira de qualquer maneira para a Dica. Dica para a esquerda. Depois estava em posição irregular. Encontrando ali o jogador Iacito. Iacito foi encontrado em posição de Ilha Cural. Vai lá então seguir a frente da formação. Fora de Nampula, pisou em tesoura, ultrapassou, chutou de forma diagonal para chamar o camisola número 27 de Chumbani, e a bola perdeu-se para mim da linha de fundo. Vai haver pontapé de baliza para a formação das Águias Especiais de Lixinga. Basílio pegou esférico, colocou no vértice direito da pequena área para que seja Simão o encarregado de som. É do lado direito, conforme ataca a sua formação, vai chutar, chutou-se senhora pelo cotão lateral direito, e depois cabeçamento ali é do jogador Beza para o seu companheiro, é o capitão, no caso Aginor. Aginor deixou para o seu companheiro um pouco mais atrasado, mas já recupera a fraca da Zaga Especial de Lixinga, deu passo ali ao seu adversário e depois agradece o Ferroviário de Nampula, diz obrigado. Sumana, Sumana está frente a frente ao seu adversário, que foi agarrado. Sumana, a árbitro sinalou, pontapé livre para a formação do Ferroviário de Nampula. 3 Caldino, deixou curto para o seu companheiro Luizinho. Luizinho muda de flanco para o lado direito, ainda no centro defensivo da formação das Águias Especiais de Lixinga. Vão controlando, é o Xelito agora, vai fazendo as suas malabarizes como é de hábito, mas está estatelado do jogador da equipa das Águias Especiais de Lixinga e tem que ser assistido, sim, já para o jogo aqui no Santuário 25 de Junho, para ser assistido o jogador da formação das Águias Especiais de Lixinga, que está mesmo estatelado junto ao grande círculo no terreno defensivo da formação do Ferroviário de Nampula, e entra para assistir Mabote Said, que é o massagista da formação dos homens da terra dos Matacas. Jamita, jogo momentaneamente interrompido.
2: Muito bem. Tempo e resultado em Chinavan?
3: Estamos neste momento com os primeiros 3 minutos.
2: Muito bem. E em Pemba?
4: Em Pemba, 11 minutos desta segunda parte. Mantém-se 0 para o Pembinha. 0 para a Liga Desportiva de Sofala, numa altura em que a Liga mais uma vez é forçada a fazer uma substituição. Sai o guarda-redes Carlos para o seu lugar, entra Felipe Carlos, que era a melhor unidade em campo, na nossa opinião, melhor em campo. Sai lesionado para o seu lugar, entra Felipe.
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5: Estamos com 7 minutos. Na segunda parte, manter 0 para a Guias, 1 para a União de Esperança.
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4: No Municipal de Pemba, o Pembinha na moto de cima nesta segunda parte. Aliás, é um verdadeiro assalto ali no meio campo contrário. Uma altura em que a bola é lançada mais uma vez para o ataque. A bola fica na

0: posse de Neymar, vai jogar ali para a esquerda onde está Zainal, uma das melhores unidades do Pembinha, corre Zainal, estica muito a bola, depois chega ali o camisão número 8, foi o número 15, o Casemiro, depois ali a intermeter-se na jogada, joga para o seu colega, a bola fica na posse ali do capitão Elcide, novamente para Casemiro, Casemiro para o camisola número 23, número 23, Paito, a bola vai ser trabalhada para a equipa do Pembinha, para o Beda para Iuran, vai trabalhando Iuran, joga ali para quem? É para o Edu, recebe o Edu, tem que jogar para trás, é para o Iuran, o Iuran pode fazer o cruzamento, fez então o cruzamento, para a bola passar ali a toda a largura da grande área, chega primeiro para o quadrado, pode fazer o cruzamento, do outro lado pode fugir, capturou de corta primeiro, existe uma copa, parece lento em cima, insiste a equipa do Pembinha que não desiste, é para a Maraca, entrega para o Zainal, faz o cruzamento, bola cruzada ali, capturou de corta, defensiva. Já dissemos que é um verdadeiro assalto aqui no meio-campo contrário por parte da equipa do Pembinha, que não deixa a Liga respirar. Lá vai então a Liga Desportiva de Sofala para a contra-ofensiva. Não consegue sair do seu meio-campo porque o Pembinha pressiona. Depois ali tenta sair a equipa da Liga para o Lucídio. Vai trocando a Liga de pé para pé. Cai. Ganha a equipa do Pembinha. A bola é trabalhada ali. É para o Baraca. Baraca pode abrir tudo para a direita. Na direção do quadrado. Pisa a linha divisória. Quadrado. Entrega para quem? É para o Edu. Vai trabalhando depois no peito. Baixa para o lado. Depois não consegue dar um bom passo. Ganha a primeira equipa da Liga. Seu meio-campo. A bola para Casemiro. Casemiro não tem linhas de passe. Perdeu. E para a equipa do Pembinha. Depois aparece ali a defensiva da Liga. E depois ali. A Liga não consegue sair do seu meio-campo. O Pembinha pressiona. Depois tenta sair agora a equipa de Sofala. A bola para o Léo. O Léo tenta ali jogar para trás. É isso que a Liga faz. Depois ali para o Casemiro. O Casemiro. Esta equipa da Liga joga bem quando a bola está em seu poder. A bola ali para a direita na direção de Viola. Está junto com a linha. Entrega ali para o camisola número 23, é o Paito, a bola seria para o Lucídio, aparece a primeira defensiva, depois completa o alívio ali, o Zainal, a bola fica na posse do Neymar, já passou o Neymar, pode entregar ali para quem? É para o Beda, corre o Beda, faz ali o passe, para o corte ali, o jogador contrário a esticar-se, a bola chega ali aos pés, as mãos, assim que é, o guarda-redes Felipe, Felipe joga para trás, é para o Ashraf, Ashraf joga para quem? É para o camisa número 3, ali o Adelino, mas cortou a primeira defensiva. Lá vai a equipa da Assistente Esportiva de Pemba, a bola para Zainal, lá meia à esquerda, pode bater Zainal, bateu ali, a bola viajar muito pelo ar, para o campo contrário, para o corte ali da defensiva da Liga. E depois ali, a bola é lançada ali para o ataque, chega ali às mãos do guarda-redes, Ivan agora a intervir depois de muitos minutos, Ivan bateu ali, a bola para o meio campo contrário, corta a defensiva, a bola à mão. A mão a um jogador que põe a mão à bola, o árbitro assinala então livre, a beneficiar a equipa da Associação Desportiva de Pemba, ainda muito longe da baliza, guarda do recém-entrado Felipe, quase a meio do meio-campo. Vamos lá ver o que é que poderá acontecer neste livre. Vejo ali o recato, tem um remate muito forte, mas também Baraca. Vamos lá ver o que é que este livre vai dar. E é o recato, todo mundo sai dali, deixa que seja o cabelo pintado ali, recto, uma barreira formada por quatro homens. Ah, vai então o recato, vai bater, o árbitro Nelson Onassi apita, vai bater recato, o Carlos está ali, atenção, bola batida, bola direitinha ali para as mãos do Felipe. Felipe a dizer que esta bola é minha. Manda ali, calma para os seus colegas. Faz alguns batimentos, Felipe. Agora sim, coloca a bola no solo. Vai bater, Felipe. Bateu. Para o backup contrário. Onde ali, cabeceia ali. O cabezola número 3. A bola para o peito, para Delcídio. Delcídio entrega para o seu colega. Abre tudo para a direita. É para quem? É para o Viola. O Viola joga para Tô. Aliás, o Paito. Pode fazer o cruzamento. Pode fazer o cruzamento. Cruzou. Depois a bola a ganhar ali. Muita altura. E a perder-se para ali. Da linha do fundo e a pontapé da baliza para Ivan. Ivan coloca ali o xérico no traço superior direito, não, na zona central ali da linha limite da área de penalti, área de baliza, assim que é. Lá vai então Ivan, vai bater Bate ali, a bola viajar ali para o meio campo contrário, não chega, porque chega ali o guarda-redes, o jogador da Liga a fazer o corte, a bola fica na posse do Neymar, Neymar abriu tudo ali para a meia esquerda, onde está o Zainal, esse despacho é de qualquer maneira, a bola não passa ali, e quem ganha a primeira equipa da Liga e também não consegue dar sequência, o jogador Elcídio, a bola chega ali para os pés do guarda-redes Ivan, Ivan vai caminhando, está ali com o Xerco Ivan, manda os seus colegas subirem no relevado, vai entregar ali, é para a direita, onde está o junto coladinho a linha ali, o quadrado, o quadrado tem que jogar ali para o corredor central, onde está a barraca, é tocado ali no pé do apoio, o árbitro dá uma lei de vantagem, agora sim, já sai a equipa do Pembinha, é para o Alexi, depois uma falta sobre Alexi, o árbitro diz que não há nada, e a bola vai para fora, lançamento para a equipa da Liga Desportiva de Sofala.
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0: O tempo, o resultado, Jaimita Mabujaia, jogados neste momento, 17, 18 minutos agora, 0 para o Pembinha, 0 para a Liga Desportiva de Sofala.
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2: Sim, 1 a 1, estamos neste momento com os primeiros 20 minutos.
1: Muito bem, Chiveve, tempo, resultado.
3: 14 minutos, 0 para Águias, 1 União Desportiva de Varzim.
1: Santuário.
4: Santuário, estamos com 22 minutos, segunda parte, 0 a 0 marcador, a formação das Águias Especiais já operou uma substituição, Valdo deu lugar ao Cusene e o Ferroviário de Nampula vai lançar daqui a pouco o jogador Mabote.
1: Chuta Dias.
3: Estamos com 14 e meio nesta segunda parte, mantém-se o 0-1 em benefício da equipa do União de Esportivo que ataca só para a esquerda, olha o cruzamento, vai sair, rasteiro, o corte, ainda não, pode sair, o segundo atirou e depois falha, é incrível! Falhança incrível, jogador da equipa da União de Esportivo São Crer, tratar-se de Amândio na cara da baliza, não consegue encostar pelo menos a redonda lá para o fundo da baliza, sob a responsabilidade de Patrick. Numa altura em que a alteração da equipa da União de Esportivo São Crer vai sair o 29, não é? Bem, vai entrar, portanto, o Ling para o lugar do Osman, o autor do único tento nesta partida, portanto entra o Ling, sai também o, portanto não, saiu justamente o Osman para o seu lugar, entrou o Paulo, agora sai um jogador, creio que é o 21 Muzaza, para o seu lugar, não, sai justamente o Melk, entra o Ling, portanto, nas hostes da União Desportiva do Songo. Estamos com 16 minutos cravados, estamos na segunda parte, mantém-se 1 a 0 para a equipa da União Desportiva do Songo, jogo dividido nesta etapa conclusiva, mas a equipa da Águias continua justamente a ter o domínio territorial ante a União Desportiva do Songo, que sobrevive de contra-ataques e há pouco até podia ter chegado ao segundo golo, que é o golo de tranquilidade, mas a equipa da Águias na resposta, mas que resposta, meus amigos, rola a bola, Patrick não pode agarrar, recolhe o cerco, ainda não sou hora de jurisdição, levanta para o meu levado contrário, subiu o capitão, cortou a defesa da equipa de União Desportiva do Songo, a equipa do Songo para Amândio, ponta esquerda, bola para o ele também para, recolhe, recua alguns metros, foge a marcação do adversário, entrega para Dixon, recebe o 5, mete em cunha, perante o adversário, é para o, seria para o Apolo, a bola vai ficar na ponta esquerda da equipa da Águia Especiais, é face central do relevado, e por entre do Simão, mete para o Wilson, tenta meter para a direita, o vai outra vez para a linha central, lançamento para a equipa da Águia Especiais, equipa encarnada, olhou o jogador em Xemba, é para a direita do seu ataque, à esquerda da defesa contra a Xemba, levantou, a bola saiu até do meio horizonte visual, vai chegar na cabeça do Fernando, Fernando queima, caime, o corte vai ser efetuado, a bola vai ficar outra vez na posse, jogador da equipa encarnada, o corte, novo corte, jogador da equipa da União Desportiva de Songo, é para o intermédio do Senhor, o Xerco vai para a equipa central, subir Melk não, é justamente o Ling, mas importunou o adversário, ponta de livre em benefício da equipa da Águia Especial, já sobre o ciclo central, é por entremedo de Simão, procura o companheiro, entrega ali perto para Wilson, recolhe, mete para a esquerda, empurra para o companheiro, que é aquele, Alcine, recolhe com o pé esquerdo, trabalha com o mesmo, endossa para o corredor central, mete para o corredor central, para Simão, abre tudo para a frente central, ainda para Wilson, recolheu, parou, mete para a direita, entrega para Simão, chama com a parte inteira, bota a direita, passou para o adversário, com o pé esquerdo, levantou, é para o meio campo contrário, dominou com Costa, passou para levar o jogador da equipa de águas especiais, carrega a equipa de águas especiais, ainda para o corredor central, mas chegou primeiro Ling, joga atrasado, empurra para o companheiro, não está ali perto, seria para o companheiro, já vai chegar mal para o jogador da equipa de União de Songo, circo central, recolheu o Amandio, meteu para o corredor central, ataca a equipa do Songo, Paulo ultrapassa a divisória, cai na direita, põe para a frente central, endossa outra vez para Amandio, recebeu oito, chamou a atenção dos companheiros de marcador elevado, recebeu, parou, aí está ele, vai na cara do adversário, endossa para a esquerda, cara para a Ling, recolheu o Ling, foge a marcação do adversário, recolhe o metro, fora a meter, é para a frente central, abre tudo para a esquerda, para Dixon, recebeu, parou, meteu o Paulo para a esquerda, empurrou o companheiro, vai para a esquerda, pode fazer o cruzamento, o Dixon já fez cruzamento, para as mãos, Patrick, 24 de Agas, recebeu, endossou, entregou para o capitão Osmindo, meteu o mal para o adversário, recolheu o jogador da União Esportiva de Songo para a guarda-redes, é prima, endossa curto, perto para o companheiro, entregou e perto para quem? É o companheiro que é aquele, justamente o Dias, meteu para a faixa de direita do ataque da equipa da União Esportiva de Songo, corta efetuado, cheiro que está para a linha geral, lançamento para a equipa azul. Arremesso de linha para a equipa da União Desportiva de Songo, dando nessa altura também há possibilidades de alteração pela banda da equipa da equipa da Beira. Portanto, sai o 7 Sanito, entra precisamente a camisa 9 Mário, nas hostes encarnadas na equipa de águas especiais, numa altura em que estamos com 19 minutos, estamos na segunda parte do Caldeirão, mantém-se o 0-1 em benefício da União de Esportiva de Songo. Olha o cruzamento para as mãos, chegou Patrick, colocou com segurança, já jogou com a palma da mão direita para a direita, para quem? Para o companheiro, para cima, recolheu com a coxa, baixou para o levado, conseguiu passar para o adversário, endossou ali para o companheiro, endossou agora para o Nuno recebeu, parou, dobrou a divisória, vai tentar passar para o adversário, foi impugnado. O arbitro que é livre para a equipa da Águia Especiais. É no corredor central. A entrada do meio relevado contrário. Curto. O passe. O toque de Wilson. Meteu. Chemba. Recolheu. Meteu ainda para a zona de penalti. O corte a ser efetuado. Carrega Águias. Corredor central. O jogo vai ficar na posse dos jogadores de Águia Especiais. O árbitro para o jogo. Diz que é uma falta. Uma falta, não é? Sim. Oscar foi importunado pelo que é livre. Em benefício da equipa de Águas, da União Desportiva de Songo, Joaquim, estamos já a comer o minuto 20 nessa segunda parte, mantém-se o 0-1, para já bom jogo, não é? Tanto no aspecto, fundamentalmente no aspecto táctico, e Águas Especiais tecnicamente está, digamos, melhor assim, porque ocupa todo o espaço, circula bem a bola, falta-lhe aquele engordo pela variza de uma equipa também inexperiente nessas andanças, não é, Joaquim?
5: Sim. De facto, essa equipa de Águias Especiais continua a mostrar muita dificuldade no transporte da bola do meio campo ofensivo. Para a equipa de Songo, nessa segunda parte, um pouco melhor do que fez na primeira parte. Está com esse resultado de 1-0. De facto, ter sido o resultado que vai castigar, nesse caso, a equipa de Águias Especiais.
3: 21 minutos jogados na segunda parte, mantém-se 0 Águias. Um,
1: obrigada, Enacala. 21 minutos jogados nesta etapa complementar. As equipas continuam igualadas sem abertura de contagem. Ou seja, Ferroviário de Nacala 0, Xingal de Tete 0. E em Chinavan, como é que está o marcador?
2: O marcador já continua de 1-1, quando estão transcorridos quase 29 minutos desta segunda parte.
1: No Santuário?
4: No Santuário estamos com... Olha, o cronômetro, 29 minutos. O resultado ainda continua 0-0.
1: No Municipal?
6: 70 minutos do jogo.
3: Gol! Gol! União Desportiva do Songo!

0: frente do ataque da equipa azul. A outra vez, Soneca. Mais uma noite, tarde e noite perdida da equipa de Águias Especiais. Todos eles já dormiram. Os defesas da equipa de Águias Especiais permitiram a entrada com o pesqueiro, creio que foi de Amândio, a confirmar daqui a pouco, um remate potentíssimo para o fundo da malha da baliza sobre Patrick. Era o 2-0 no Caldeirão, a fechar o caixão, como se costuma dizer. O jogador da equipa União Desportiva do Songo daqui a pouco efetivamente deve confirmar, creio tratar-se justamente, parece ser Anacleto, não é? Minuto 22 da segunda parte, que botado para o fundo da baliza de Águias. Portanto, 2 União Desportiva do Songo, 0 que Águias Especiais. Que grande golo perante, tal como disse, uma profunda soneca da defesa da equipa de Águias Especiais. Parece ter fechado a urna o jogador Anacleto da equipa de União Desportiva do Songo.
1: Mas, Chono, tem que o resultado.
2: Bom, aqui 27 minutos desta segunda parte, mantém-se teimosamente 0 para o Pembinha, 0 para a Liga Desportiva de Sofala, teimosamente, porque o Pemba continua a criar perigo, mas não consegue visar com êxito a baliza contrária. Para já, 27 minutos, 0 a 0.
1: Chuta da Tanha.
3: O Ferroviário de Nampula vai continuando a encurralar a formação das Águias Especiais de Lixinga, Águias Especiais que não querem deixar bola sequer, porque estão todos estes instalados no seu terreno defensivo. É a Águia Especial já tirar tudo para o metro contrário e depois encontrar o jogador da formação das Águias Especiais de Lixinga, no caso, Maico, em posição irregular, por isso mesmo, a pontapé livre a começar a formação locomotiva da chamada Capital do Norte, usa Chinene. A Chinene que, para esta fase, afastaram a formação do Desportivo de Nacala naquele 1-0 em Nacala Porto, no campo do Comitiva da Maiaia. E estes jogadores do Ferroviário de Nacala também foram afastados pela formação das Águias Especiais de Lixinga. Por isso mesmo, é por mérito que estão aqui a jogar diante do grande rei, é verdade, é a formação locomotiva da chamada Capital do Norte. Mais uma substituição, a equipa do Ferroviário de Nampula recolhe o jogador 9 para as 4 linhas, no caso é o Tura. Já o passo aqui na formação das Águias Especiais, entrou Nelsinho para o lugar de Dica e Madruga, madrucou, sim senhora, a entrada para o lugar de Acito. Lá vai então a formação das Águias Especiais de Lixinga a jogar no seu treino defensivo, bateu para meter contra o capitão, mas antes do capitão esteve ali o jogador, no caso Rafica, a devolver para o seu companheiro e a bola perde-se para além da linha lateral. Arremesso vai ser para a formação do Ferroviário de Nampula, locomotiva da chamada Capital do Norte, quando estamos neste momento com 33 minutos transcorridos desta etapa complementar. Continua 0 a 0 o marcador, está meio complicado para a formação do Ferroviário de Nampula. O resultado é verdade bom para os homens da Águia Especial de Lixinga, sai a jogar a sua zona defensiva. Está lá o capitão da formação do Ferroviário de Nampula, no caso é o Genô, a chutar no contorno central para agora ao lado direito, conforme ataca a sua equipa. É para seu companheiro que tira tudo para a área, corta a defensiva para pontapé de canto, cortou a defensiva da Águia Especial de Lixinga para pontapé de canto. Estamos com 33 minutos transcorridos desta etapa complementar, continua 0 a 0 no marcador, mas oportunidades de golo essas não aparecem. Mas tudo isso, a culpa é de toda a equipa das Águias Especiais de Lixinga, porque o Ferroviário de Nampula já estaria a gritar golo para si. Pontapé de canto, vai partir o jogador da equipa do locomotivo da chamada Capital do Norte, já tirou para a área, cabeçamento, mas muito mal, pontapé de baliza para a equipa das Águias Especiais de Lixinga. Pontapé de baliza para a formação da Águia Especial de Lixinga. A bola vai ser colocada no vértice direito da pequena área e vai ser chutada ali por Simão. Simão prepara, saiu a defesa central da formação de lá da terra dos Batagas. Já chutou pelo controle central e depois para o vento contrário. Cabeçamento de Aginon para o central defensivo e depois ali resvala a bola para o jogador da formação da Águia Especial de Quinteira, um pouco mais atrasado. Faz uma linha, uma triangulação entre Binga, Micha e também o mestre. Mestre Rupia deixou ali para o seu companheiro do lado esquerdo. Bate de forma aclarada para o último homem. Mas a bola já havia transposto ali a lateral. O arremesso vai ser para a equipa do Ferro Vitário de Nampula. Vai ser o 20 ou o 30. Vai ser o 20 mesmo. Alex deixou atrasado para o 30, que é o Agenor, capitão. Deixou ali curto. E para o seu companheiro, no caso, Nazir. Nazir para o lado esquerdo. Mudando ali de flanco para o seu companheiro o central. Este vai calcando o terreno. Suzinho está lá, então bateu para o meio contrário. E para o seu companheiro, que ganha de fundo. Não ganha, não, porque deixou um pouco mais atrasado para o Caldino. Caldino foi carcado, caiu. Arte diz que não houve nada. Levante-se, Caldino. Não foi nada. Diz assim, Nelson Valdez. Bateu a bola para o meio contrário. Depois atrasada para o Acácio, capitão da formação de Ferro de Nampula, que chuta atrasado para o Alex. Dominou com a parte interna do seu pé direito. Este que tira tudo para o meio contrário. Para o seu companheiro. Dessa ponta, segundo. Ferroviário é que sai primeiro. Basílio. Saiu o primeiro Basílio. Diz que esta é minha. 35 minutos. 0 a 0. Está um grande espetáculo, José Machava.
4: Está um grande espetáculo. E o Ferroviário viu-se que de facto o tempo está indo. Está preocupado com o golo. Está a jogar balanceado ao ataque. O que está a faltar no Ferroviário é frieza. Frieza e a calma, porque todos eles querem fazer gol. E se assim pensar, pode não conseguir marcar, porque os remates não têm sortidos. Mas a equipa adversária está se defendendo bem, porque está em bloco. E quando está em bloco, pretende levar daqui o 0-0, quer dizer, levar um ponto, é que é a divisão do jogo. Para eles poderem decidir em casa. Decidir em casa, porque estamos a falar em casa deles. Mas o Ferroviário, de facto, precisa de trabalhar mais para poder visar a baliza. Os seus centrais não estão a conseguir fazer.
3: Transmissão internacional do Canal Desportivo da Rádio Moçambique, a partir daqui do Santuário 25 de Junho. Estádio 25 de Junho, beneficiária é a equipa locomotiva da chamada Capital do Norte. Ou seja, é o terreno do Ferroviário de Nampula. Vão jogando ali do corredor central, por dentro do Xelito. Xelito toca um pouco curto, seria para o seu companheiro, mas um pouco mais atrasado, conseguiu rodopiar, virou para o centro. Contra defensivo, é o Caldino, deixou ali um pouco atrasado para o 27 de novo para Caldino, Caldino tem passe e depois devolveu a bola para o Caldino. Está a se jogar muito bonito agora contra o central, está lá Turras, volta mudar de franco para o lado direito. Sim senhora, seu companheiro, pegou o esférico e depois devolveu para de novo para Turras. Turras deu ali para Xelito de calcanhar, mas ofereceu ao seu adversário, não tem onde o calcanhar. Oh rapaz, 27, recolhe, é de Nampula ainda, deixou um pouco mais atrasado para o Nazir. Nazir pode mudar para o lado direito, a bola está sendo movimentado no treino defensivo da formação da zagueira especial de Lixinga. Estão a passar 2 minutos sem Lixinga tocar. Agora sim, está Lixinga. Vai lá para frente, pode sair do seu treino defensivo. Não conseguiu sair porque não passou por Agenor. Agenor controla pelo controle lateral direito. Vai lá então, devolvida a bola para Agenor. Tem olha para o seu companheiro com o número 11. Mas está lá o defesa da equipa de Águia Especial de Lixinga a tirar ali para fora. Mas já há indicações de que Agenor foi o último a tocar, por isso mesmo vai ser pontapé de baliza para a turma de Lixinga. O público aplaude, não surge golo, mas as jogadas são boas, tendentes aqui à marcação de golo para a formação locomotiva da chamada Capital do Norte. Pontapé de baliza vai ser para a formação do Ferroviário de Nampula. Já foi batido, se senhor, pelo de Simão, para lá tudo, treino contrário, o cabeçamento já surgiu, é defensivo do Ferroviário de Nampula, é mesa, deixou ali para o seu adversário, no caso é o Misha. Misha deu curto para o Edson, Edson devolveu para ali, o Misha deu um pouco mais em frente para Ifray, Ifray para o jogador da equipa de Ferroviário de Nampula, que jogou um pouco mais atrasado, não um pouco, muito atrasado, para o guarda-redes, que tirou tudo para o grande círculo no segundo seu companheiro, mas passou pelo jogador da equipa de Ferroviário de Nampula, para ali o jogador Misha, Misha calca o terreno, pisou a divisória e depois deu ali para o seu companheiro, que tira para a esquerda, não está pensando em inaugurar o jogador da equipa da Zagueira Especial de Lixinga, é seguido ali pelo Aginon, pensa em jogar atrasado, sim senhora, este que ele faz, entre com o Ifray, que tira para a área, corta a defensiva da equipa do Ferroviário de Nampula.
1: Tempo de resultado.
3: A ser movimentado no direito defensivo da formação do Ferroviário de Nampula. Estamos agora já em Mite, caro ouvinte, com 38 minutos e meio. O resultado aqui na segunda parte do Sandor 25 de Junho continua 0 para o Ferroviário de Nampula e 0 para a formação das Águias Especiais de Lixinga.
1: Obrigada, Tatanha. São 16h26. Tempo e resultado em Chinavana.
5: 40 minutos.
1: Obrigada, Caldeirão. Tempo e resultado?
0: Caldeirão, 30 minutos. Mantém-se 2 para a União Desportiva do Songo. Oscar, autor do segundo gol, um remate portentoso. Então, marcou o segundo. 0 para a equipa de Águias Especiais.
1: E no Municipal?
2: 80 minutos do jogo. Mantém-se 0 para a Associação Desportiva de Pemba e 0 para a Liga Desportiva de Sofala.
1: Ficamos aí.
2: Uma altura em que a equipa do Pembinha mais uma vez está no ataque, como tem sido habitual nesta segunda parte. Bola lançada ali para o ataque, corta primeiro a defensiva da Liga Desportiva de Sofala, uma equipa que se defende muito bem. Uma altura em que a bola fica na posse de Baraca, estica ali o passo para o Altino, aparece ali, Altino não, seria para, era para o Rubinho, mas aparece primeiro a defensiva. A bola fica na posse de Casemiro, vai trabalhando ali Casemiro, tentativa de jogar para o seu colega, tocado ali no pé do apoio, o árbitro assinala ali, pontapé livre contra a equipa do Pembinha, bola lançada ali, um ataque da equipa da Liga, pode surgir o cruzamento, ele cede, fez o cruzamento, corta primeiro ali a defensiva no caminho da bola, depois é um remate ali para as mãos de Ivan. Ivan recebe ali o Xárico, está ali então, diz que vai bater, Ivan bateu, a bola a viajar muito pelo ar, depois cai ali, é para o corte ali da defensiva, a Xirafe, depois tenta completá-lo ali, viu o seu colega, bola para o ataque, corta primeiro o recato para Zainal, Zainal para a esquerda, é para o recentrado ali, foi o Lionel, mas corta primeiro a defensiva, a bola mais uma vez para Lionel, Lionel entrega ali para quem? É para o Neymar, este joga para trás, é para o quadrado, pisa a linha divisória, vai trabalhando o quadrado, joga para a direita, onde está exatamente o Gueda, fleteira para o interior, tenta jogar para o seu colega, corta primeiro ali a defensiva no caminho da bola, a bola para Ivan, corre então, a bola corre para o Ivan recebe, vai bater Ivan, é o que ele tem feito, bateu ali, a bola para o meio campo contrário, Alexis salta também a defensiva da equipa da Liga, depois ganha ali o Alcídio, abre para a direita, na direção do jogador da equipa da Liga, no caso o particular Viola, bola perde ali Viola, agora a equipa do Bahia de Pema, a bola para Lionel perdeu para o adversário, lá vai a equipa da Liga, está no ataque, e corta primeiro na defensiva da equipa do Pembinha, agora as duas equipas a jogarem mais com o coração do que com a cabeça. Numa altura em que o Baraca pôs no peito, depois despacha ali de qualquer maneira, a bola vai para onde está o Zainal, cabeceamento ali defensivo, a equipa da Liga, depois ganha a equipa da Liga, está no ataque, mas não consegue dar sequência, mas insiste a Liga, a bola tirada ali para muito longe, não consegue ali apanhar o exausto Lionel. Numa altura em que a Liga vai operar mais duas substituições, vão entrar então os jogadores número 6, o Sandramo, e também o 16, Zinho. Sai o camisola número 25, Paito. O outro não consegui ver. A verdade é que já se joga aqui. A bola para o camisola número 23, ali, Paito. Depois sai. E 23 não é Paito, não é? O 25, o Casemiro. Exatamente. Uma altura em que a bola está para a equipa da Liga, pode surgir o cruzamento, direto cabeceamento, a bola vai para fora e é pontapé de canto para a formação da Liga. Lado direito, como ataca a equipa da Liga Desportiva de Sofala, que aos poucos vai então saindo daquele momento difícil em que foi submetido. Muita pressão da equipa de Pembinha, uma pressão que aos poucos vai caindo aqui no estádio municipal de Pemba, quando estamos com 84 minutos. Ponta pé de canto, bola movimentada, ponto de remate, é golo!

oportuno da liga. Atirou a bola para o fundo da malha. Espalha-se ali a culpa pelas aldeias, porque a atuação em cima do Pebinha não fica isenta desta falha.

0: Rede Esportiva de Sofala marca! Futebol não tem lógica, é verdade. Quem disse isso tinha razão. Tudo contava-se que seria o Pimbinha a marcar devido ao seu volume do jogo. A verdade é que é a Liga que marca aqui no Estádio Municipal de Pemba. Adelino, então, marca para a formação da Liga. Jaimita.
1: Adelino ou Avelino?
0: Avelino, não é?
1: Avelino. Muito bem. Então é o segundo na sua conta pessoal, o sexto da Liga Desportiva de Sofala, e marca então o 110º golo deste Moçambola. Ou seja, temos já 110 golos marcados na presente edição do Moçambola. E, por sua vez, o Pembinha sofre o 11º tento. São 16h32. Pergunto ao Rigoberto se já foi mostrada a placa das compensações.
2: Já vista, estamos já com. Está jogado então o primeiro minuto dos quatro de compensação dado então pela equipa de arbitragem.
1: Muito bem. Muito bem, via aberta para que possas interagir já com as reportagens. Vamos agora focar-nos no único campo sem golos, é exatamente o Santuário.
3: É verdade, Santuário, agora estamos com 45 mais 1, foram dados 5 minutos de compensação. Agora a equipa do Ferro Verde Nampula vai operar uma das últimas substituições. Caltino vai dar lugar ao 14 Stays, o Internacional de Sub 17, para ajudar esta formação. Acredito que o Ferro Verde Nampula não está a conseguir linhas claras para, pelo menos, marcar o primeiro golo.
4: Sim, não está a conseguir, e o erro grave mesmo está na linha ofensiva, porque os seus atacantes não estão a conseguir visar a baliza, porque não estão tendo espaço. A equipa está defendendo em bloco, e a equipa que defende em bloco é a equipa de Lixinga, e está próximo da bola cada momento, e o Ferro Verde não está a conseguir solução. É tardio, sim senhor, que esse menino está a entrar para jogar. Devia ter entrado faltando um tempo suficiente, porque é um miúdo que com muita experiência, com pouca experiência, mas muita velocidade e seguro na bola. Mas a ver, vamos, porque ainda temos alguns minutos por ser feito aqui. É o que a equipa adversária está a fazer, que é tomba gigante. Hoje já está a aparecer como tomba gigante. Os ferroviários estão a conseguir sair-se da equipa de Niassa.
3: O primeiro toque, golo! Mas esteve fora de jogo o jogador da equipa do Ferroviário de Nampula. A verdade é que o golo já esteve, ou seja, a bola está lá dentro das malhas defendidas pelo guarda-redes Basílio, mas foi encontrado em posição irregular. Estevão Novella, que subiu ao segundo andar, deu uma cabeçada ali, mas esteve mesmo em posição irregular, bem visto por Nelson Valdés. Vai haver, por isso mesmo, um pontapé livre ali no local onde esteve posicionado antes Estevão Novella, para este pontapé da equipa de Águias Especiais. Já foi executado esse pontapé por Simão para dentro do contrário, e depois a bola aberta para além da linha lateral. É lançamento para Sumbana. Sumbana fez o lançamento para o Stace, está aí devolvendo para Sumbana. Sumbana vai devolver para quem? Não, não conseguiu passar para o capitão da equipa das Águias Especiais. Dirige aqui, chega, chama-se Mestre. Mestre deixou um pouco mais atrás, companheiros, que tira tudo para o terreno defensivo da formação do Ferro Verde Nampula. Devolvida a bola para Mestre. Mestre tocou ali curto para o seu companheiro. Pode devolver para Mestre na segunda primeira, mas está em fora de jogo. Está em fora de jogo do jogador da formação de Águia Especial de Xinga, no caso, Nelsinho. Nelsinho, por isso mesmo, partiu a equipa do Ferro Verde Nampula imediatamente. Não tem tempo a perder. Sumbana. Sumbana, a segunda deu ali passe para o seu companheiro Nazir. Nazir seria para o Stace. A senhora conseguiu. Stace vai rodopiando ali. Conseguiu passar. Não conseguiu passar nada. Foi empurrado. Caiu o árbitro, viu. Assinalou, pontapé livre vai ser para a formação do Ferroviário de Nampula, mesmo ainda na sua zona defensiva. Está lá o capitão número 21 a tentar calcar o terreno. Se conseguiu bater para o metro contrário, é para o seu capitão, e depois devolveu ali um pouco para o Binga. Não, é o Nazir agora. Cortou central, bateu de forma clara. Cabeceamento no segundo andar do Edson, jogador da equipa das Águias Especiais de Lixinga. Resvalou a bola para Simão. Simão calca, deu ali curto no interior para Binga. Binga prepara-se, chutou tudo pro metro contrário. Para o transversal da equipe do Ferroviário de Nampula, está lá o capitão da Força do Ferroviário de Nampula, deu ali de cabeça, depois já a segunda, bateu tudo para o Nazir. Nazir chega o jogo atrasado, é para Sumana. Sumana muda de flanco pro lado direito, ainda no seu treino defensivo, passam neste momento 49 minutos de atenção, falta simplesmente um minuto para o fim dos 5 de compensação dados pela equipa de arbitragem, numa altura em que Jaimita, eu penso que podes mesmo fazer as contas, minuto de compensação, Ferroviário 0, Xingale 1. É uma novidade que dá a entender que o Xingale de Ted marca o seu primeiro, ou seja, pode ter a sua primeira vitória nesta primeira competição mais importante do futebol moçambicano. Xingale vai vencendo em Nacala. Pontapé livre é para a formação do Ferroviário, ou seja, é para a formação das águias especiais de Lixinga. É no caso Simão, chutou tudo para o cantor central e depois é para o jogador da equipa do Ferroviário de Nampula. No caso, o cantor Rove nas costas, Turas deu ali o companheiro, tirou para a frente, é para o Xalito. Xalito para o guarda-redes, virada, bola para a área, rebate ao lado da baliza, defendida pelo guarda-redes, Basílio.
1: Tempo de resultado da Tanha.
3: Estamos praticamente o tempo consumado, já passam os 5 minutos de compensação, continua 0 a 0 e a equipe técnica da equipa das Águias Especiais reclama, o tempo já esgotou, já vão ali os primeiros 50 segundos para além da compensação, ainda continua 0 a 0.
1: Pois é, a compensação das compensações. São 16h38, terminou o jogo de Chinavana com empate a um golo. Rigoberto. Rigoberto? Muito bem, tempo e resultado.
2: Sim.
1: Vamos a reportagem?
2: Sim, eu dizia que já terminou então este embate dos quartos de final da Taça de Moçambique, em combate de Xinavana 1, Ferroviário de Maputo também 1, primeira mão. Vamos procurar então um técnico que está mais próximo para a reportagem final. Neste momento o calor fala para outros órgãos de comunicação. Vou procurar então o técnico Edson Mavunja do Incomodo Xinavana, que também está aqui dentro do retângulo de jogo. Visto em 90 minutos, 1-1, é um Ferroviário, já vou ser adversário conhecido.
5: É verdade, é 1-1 que acaba dando um martelo a nós por aquilo que criamos neste jogo. Poderíamos ter ganho o jogo, tivemos muita oportunidade para marcarmos, não marcarmos. Pronto, você teve um empate, acaba se encaixando, sendo para jogar uma equipe grande na São Comate. 1-1, para esse público que esteve aqui e para pessoas que dizendo que este campo não podia se jogar jogo da Taça de Moçambique com uma boa relva. E agora só pensar o que vai acontecer na segunda mão.
6: Mestre, o jogo é que a sua equipa entrou com aquele golo, quase uma entrega, uma oferta do dia.
5: Bom, eu tenho dado puxando orelhas sobre aquelas situações, a defensiva, o meu guarda-redes, mas pronto, não quiseram me ouvir sofrendo aquele gol. Só falta estar puxando orelhas, porque nós, para marcar, tivemos que trabalhar um bonito gol que todo mundo que esteve aqui até agradeceu.
6: Muito obrigado, senhor, as palavras do Edson Mavunja, técnico do Incomate Xinavana. Então, na leitura deste 1-1, deste jogo dos quartos de final, o Caló está naquela roda habitual. Vou pedir o Mr. Caló, Mr. Samos Gendereto, para o RB Desporto Internacional. Leitura deste 1-1.
7: Um bom jogo. Taça de Moçambique, sempre complicado. Encontrou um adversário também extremamente complicado. E hoje a jogar em sua casa, um campo difícil este do Incomate. Penso que este resultado acaba por ser bom para nós, porque levamos a decisão da eliminatória para o Afrim, em Maputo. Lá é onde temos que fazer de tudo para podermos passar essa eliminatória. Mal seria se hoje tivéssemos saído daqui derrotados, porque havíamos de comprometer de sobremaneira esta eliminatória. Esta equipa do Incomate tem uma palavra a dizer, é uma equipe boa, é uma equipe jovem, é uma equipe aguerrida, e hoje a jogar em sua casa dificultou-lhes muito a missão. Eu acho que este empate acaba por se aceitar e vamos levar a eliminatória para o Afrim.
6: É um Incomate que, pelo segundo ano consecutivo, encontra nesta fase e nos dificulta tanto.
7: Sim, é a segunda vez. Já o ano passado complicou-nos bastante. Tivemos imensas dificuldades em passar. E este ano não foge a regra. Estamos a dificultar bastante. viu-se neste jogo hoje. Acabamos saindo no 1-1, até estávamos a ganhar o jogo. E essa é para o adversário difícil.
6: Muito obrigado, Caló, técnico então, do Ferro Verde Maputo. Jamita, esta é a leitura dos dois técnicos.
1: Obrigada, Rigoberto Tatanha. A possibilidade de reportagem desse nulo entre o Ferro Verde Nampula e as Águias Especiais de Lixinga?
8: Do Ferroviário de Nampula. Mr. Mamã, muito boa tarde. Anulam-se aqui diante das Águias Especiais. Qual é a leitura que faz dos 90 minutos?
9: Eu penso que poderíamos ter saído aqui com um resultado melhor que este, né? Acaba sendo penalizador para o nosso lado, tendo em conta a nossa grandeza, mas faltou um pouco de eficácia para nos pontos de lance. Na primeira parte teríamos resolvido o jogo, mas quando é assim, jogas com uma equipe pequena, na segunda parte fecharam-se muito bem eles. Agora nada melhor que a gente pensar na segunda mão lá, procurar entrar de derrubante para passar a eliminatória.
8: É uma segunda mão que pode ser meio complicada.
9: Obviamente, é complicado. Do mesmo jeito que eles vieram aqui, conseguiram fazer isto lá, a gente já tem uma lição. Não vamos para lá de qualquer maneira, vamos para lá realmente para ir lá, conseguir passar a eliminatória. Está tudo nem aberto.
8: E sentimos que deixaram muitos jogadores da linha principal de fora. Era a contenção para o jogo contra o Xingal?
9: Obviamente. Temos jogo já a seguir. Temos jogo na terça com o Xingal. Sexta-feira, Costa de Sol. A outra semana, terça-feira, com a Machaguene. Fica difícil teres um plantel para gerir todo esse jogo um próximo do outro. Nada mais não que procurar rodar a equipe no sentido de procurar ter uma frescura física para que todos possam dar a hora de alento que se pretende.
8: Obrigado, Mister. Era o treinador adjunto da equipa do Ferroviário de Nampula, Musagi Ramdala. Vamos aproveitar aqui os colegas de comunicação que estão a ouvir o técnico das Águias Especiais de Lixinga. Já estão mesmo no fim desta. Mister, estamos em direto com o canal Desportivo da Rádio Moçambique. Leitura que faz desta partida. Consegue, pelo menos, sair aqui anulado diante do Ferroviário de Nampula?
10: Boa tarde, muito obrigado. Durante um colosso que está no Moçambola, aí a nossa trajetória está sendo aquela que nós estamos a sonhar, mas o objetivo específico não é.
1: Tatanha? Bem, aqui com algumas dificuldades técnicas, mais uma tentativa, Tatanha?
10: Especiais. Então vamos sonhar porque não está proibido de sonhar. Olha esse que vocês viram e vamos continuar a sonhar. Agora ficou para a história. Ainda temos a eliminatória, não está a ganha. Vamos, se conseguimos um empate aqui, o Ferroviário também pode vir a Lixinga ganhar jogo. Então vamos trabalhar com humildade, acima de tudo, porque os princípios básicos da vida é respeito para ser respeitado.
8: Então já ouvimos os as duas equipas, Jamita.
1: Muito bem, obrigada, Tatanha. Já faremos a leitura final desse encontro. Pergunto ao Joaninho como é que estão as coisas por aí no Municipal de Pemba. Machono?
0: Jamita, já terminou o jogo com a vitória então da equipa da Liga Desportiva de Sofala por uma bola sem resposta com um golo. Foi apontado mesmo nos últimos minutos da segunda parte e vai ter que fazer uma cobertura para eu dar esse giro para o interior do tango do jogo.
1: Obrigada. E como é que estão as coisas aí no Chivev?
11: A terminar o jogo com essa vantagem da União dos Esportes de Varsóvia por duas bolas sem resposta. Para já, o árbitro da partida daqui a pouco vai dar por concluída essa partida.
1: Ficamos aí.
11: Vai rolar, deixa-me estender um abraço especial para todos que nos ouvem então a partir do Caldeirão. O Zeferino Batista também está nos acompanhar esse grande adepto do Testáfrica do Chimão. O Testáfrica que tem um jogo projetado para amanhã aqui nesta eliminatória da Taça de Moçambique. O Giovanni do Zentinho também do Chimão. Dizem eles que vão se deslocar à capital de Sofala para assistir e acompanhar o seu Testáfrica. Vitor Máquina também nos acompanha de Maputo. Cristóvão Patrizio de Soalpo, aliás do Songo. André Pequenino de Pemba. Ouve-nos também a partir do Caldeirão. Obviamente Augusto Mangale. Esse aqui é o diretor da área de eletricidade de Moçambique. Bique, Talpeira, acompanha também a nossa transmissão, um abraço especial, rola a bola do Caldeirão, a bola vai ficar na posse do jogador da equipa de Águas Especiais para o corredor esquerdo, a bola vai ficar para a faixa central do relevado, ataca a equipa de Águas. área. Últimos cartuchos, está perdendo por 2 a 0. Difícil para a equipa dela, que já tem essa eliminatória. Olha a corredor central, tentativa de o máximo ataque, mas a recuperação sempre guarda para o jogador da equipa de União Desportiva de Zongo. Já os últimos cartuchos, aí cala o Melvi, que liga, corredor central, puxa para a esquerda, tentativa de ensaiar o cruzamento. A bola vai, vai cair nas mãos do Guadalajara. Não, prefere jogar com o pé direito nas mãos do jogador Patrick. Guadalajara, essa equipa nega especiais. Olha, ensaia mais uma jogada de ataque. Está acabado o jogo no Caldeirão. É mais uma eliminatória da Taça de Moçambique, a segunda maior competição futebolista do país. União Desportiva de Zongo em vantagem nessa eliminatória. Já tivemos também uma pequena surpresa em Nampula, neste Foraverto Nampula e Águia Especiais do Xinga. Rola a bola no Caldeirão. Últimos instantes, o árbitro da partida já põe de facto o relógio, obviamente no seu pulso, olhando para o relógio. Vai cair o pano no Caldeirão. A bola vai ficar em Kelvin, que é justamente o link para a coxa, baixa a relva, mete para a direita, passa para o adversário, vai para a linha final, ainda não, recua alguns metros, foge a marcação do adversário, embrulha-se perante dois adversários, recuperação se efetuada outra vez pelo jogador da equipa de Leonardo depois do Vadesongo. Olha o cruzamento, olha o remate para a defesa, Patrick! Nas alturas, broca com segurança. Já jogou com a palma da mão direita para a direita para o seu companheiro. Entregou de perto para quem? Para o Ximba. Joga atrasado, empurra para a central. Simão Wilson abre corredor central ainda. Sai com muito espaço para manobra. Equipa de Águas Especiais. Corredor central. Vai parar, vai olhar. Oscar mete atrasado para o Wilson. Empurra para a direita. Solicita a corrida do companheiro. Vamos lá ver. Chegou o primeiro jogador da equipa. Não, Desportivo de São que fez a primeira corrida. Carrega outra vez a equipa de Águas Especiais para o corredor esquerdo. É para o tremendo de Austin. Austin luta com Melvi. Melvi que é Ling. Chega o primeiro jogador da equipa de União Desportiva de Zongo. A bola vai ficar outra vez com muito espaço para a manobra. A equipa da Águia Especial tem dificuldade de sair. Aí está Kelvin. Melvi é exatamente Ling. Mete para a direita, empurra para o companheiro. Subiu o palo, recolheu na cara do adversário. Recreia-se com a menina. Aí está ele, roda-se por si próprio. Entrega redonda para quem? Para o Ling. Ling joga através para Paulo. Pode atirar, o Paulo ainda não tirou. Carrega a equipa da União, sua missão é falta. Falta livre, perigosíssimo contra a equipa de Águias Especiais, mesmo na mediação de área, a 2, 3, 4 metros do limite da área da responsabilidade de Patrick. Há um amarelo para o jogador da equipa de Águias Especiais, creio tratar-se de Simão. É ponta bem livre, perigosíssimo contra a equipa da União de Águias Especiais. Cai o pano no Caldeirão, sem muita chama também esta ponta final, sem muita, digamos assim, astúcia em termos ofensivos, fundamentalmente para a equipa de Águias, que está a perder praticamente dentro.
1: Sim, Machono?
12: Sim, temos a possibilidade aqui de ouvir o Ivo Gonçalves.
13: Curiosos, os dois jogos que fizemos aqui foram jogos de muito sacrifício, muita luta. No primeiro jogo, como vocês viram, já fiz o comentário, neste segundo jogo que saímos com uma vitória preciosa. Primeira parte conseguimos fazer aquilo que nós planeámos, que era fazer a contenção de jogo, não permitir que o adversário entrasse. Para a segunda parte nós podemos ir lá para frente. Tanto na segunda parte também não conseguimos fazer aquilo que era o nosso melhor, mas por duas, três vezes chegámos, conseguimos marcar um golo. Este que era o nosso objetivo. Vamos continuar a trabalhar até amealhar pontos para conseguirmos o mais rápido possível garantir a nossa manutenção.
12: Estas então foram as palavras de Ivo Gonçalves, o técnico da Liga Desportiva de Sofala. Vamos dentro de instantes ouvir o Vítor Mayamba, que já vem ao nosso encontro, o encontro então da comunicação social aqui presente no estádio municipal, na cobertura do jogo. Mister, uma derrota, leitura de jogo.
14: Não, eu penso que podia ter sido um bom jogo. Estavam aqui equipes do mesmo campeonato. Infelizmente, não fomos competentes nas oportunidades que criamos ao longo da primeira parte. Na segunda parte também tivemos várias oportunidades. E culminou com este resultado. Uma bola bombeada para a nossa área. Acabamos consentindo um golo. A Liga, eu penso que a Liga não é culpada. E ganhou, porque foi competente, fez golo. Eu só faço um apelo à minha direção, que se organize e que se una. Eu preciso de ter uma direção unida que apoie a equipe. se há equipes que os treinadores têm salários em dias e reclamam apoio da direção. Imagine para mim e para os jogadores. Nos sentimos órfãos. Isto que se viu aqui não é admissível para uma equipe que tem aspirações. Eu espero que a direção se una, porque isto não pode continuar assim. Nós não podemos continuar órfãos da direção, apenas vir aqui treinar e não sentir apoio da direção. Já são as nossas famílias sacrificadas, é muita coisa junta. Então eu só peço que a direção se una em prol desta equipe, porque esta equipe tem jogadores briosos, jogadores que dão a luta para a equipe. Agora, enquanto existirem alas aqui no Pembinha, isto não vai a lado nenhum, porque uns querem ir para frente, outros querem afundar esse barco. Ou as pessoas se unem, ou isto não vai prestar.
15: Mister, quando diz que as famílias sofrem, está querendo dizer o quê? Que há problemas até agora de salário?
14: Cabe à direção responder essa pergunta, mas eu só penso que eles se unam como uma estrutura diretiva e se façam sentir, estejam presentes, porque enquanto só ouvirmos nos bastidores que uns estão afastados, outros estão... Eu, quando cheguei aqui, apresentaram uma direção única, indivisível. Agora, estão separados, tem que vir esclarecer porque é que estão separados e quais são os objetivos atuais dessa separação. Ou, se é para a equipe descer, que digam que a equipe tem que descer. Agora, se é para a equipe manter, as pessoas devem apoiar a equipe para manter. Não basta só deixar a equipe à sorte dos treinadores e dos jogadores.
12: Bom, essas então foram as palavras de Vítor Mayamba, treinador da Associação Desportiva de Pemba.
1: Já faremos a leitura desse encontro. Dias?
11: Felipe Jorge tem a possibilidade da reportagem.
1: Vamos a isso.
16: Fernando, é possível ouvir Abdul Kadri, técnico da Liga Desportiva de Sofala? Mister, boa tarde, estamos em direito. Perdão, dizia águias especiais de Sofala, águias especiais de Chuba. Mister, que leitura que faz dos 90 minutos?
17: Foram 90 minutos bem disputados. Pesa aqui a questão de experiência, de confiança dos atletas, mas vimos que era possível. Mais tarde, quando acreditamos, vimos que poderíamos jogar. Estão de parabéns os miúdos, está de parabéns o Songo, e foi um bom jogo de se ver.
16: Vice-versa, palavras do técnico de Águias Especial de Sofala. É possível ouvir do lado da União de Esportes? Vítor Martins, Mister, que leitura é que faz dos 90 minutos? Vence no Caldeirão.
18: Bom, primeiro, permita-me dar parabéns a esta equipe de Águias Especiais pela forma como se entregou no jogo. É uma equipa muito bem organizada, muito bem orientada, jogou muito bem. E os jogos da taça são desta natureza. A nossa equipe, a astúcia veio ao de cima, numa altura em que nós estávamos a precisar do segundo gol para matar, quebrar o ímpeto atacante do adversário, conseguimos. No cômputo geral, foi um bom jogo. Estiveram aqui duas equipas, escalões diferentes, mas proporcionaram um bom espetáculo.
16: Muito obrigado. Bom jogo, escalões diferentes. Palavras de Vítor Martini, técnico adjunto da União Desportiva de Songo.
1: Muito bem, vamos agora à leitura final das partidas realizadas esta tarde. Começar pelo empate a um golo entre o Incomodo Chinovane e o Ferroviário de Maputo.
19: Sim, Jamita Mazaia e ouvintes, é um jogo muito que foi quase... o equilíbrio que foi a nota dominante do jogo. É verdade que o Incomodo Chinovane entra mais aguerrido, com outras ambições, mas contra-golpe aos 18 minutos sofre então aquele primeiro golo, o golo do Ferroviário por central, naquela FIFA de dois defesas, incluindo o guarda-redes do próprio Incomate, brincaram numa de que quem tira a bola, quem safa esse perigo, todos brincaram e o Naftali não tinha outra opção a não ser empurrar para o fundo das malhas. Daí para frente viu-se um combate que, com o mesmo ímpeto que entrou nos primeiros minutos, e continuou a crescer. É verdade que o Ferroviário conseguia então conter, então a tentar amainar a agressividade do Incomate, mas o Incomate foi subindo, e até aos 26 minutos entra então aquele golo, um senhor golo do Altino, a meia distância o Altino faz um remate, só foi parar no fundo da baliza do Ferroviário de Maputo. Daí para frente vimos um jogo equilibrado até os 45 minutos. Segunda parte é um combate de novo, que entra com uma outra dinâmica, mas aí os defesas, o jeitoso, e assim como os outros do Ferroviário de Maputo, conseguiram então controlar a linha defensiva. Assim como em combate com Chaguala, um jovem que esteve disponível de Maputo, da Matola, dizia, o jovem hoje trabalhou e bem trabalhar. Porque aqueles remates dos Cam-Cam e outro, ele foi então anulando tudo aquilo que ia em direção à baliza do Incomate Navani, defendida por Rafael. A equipa de arbitragem, que veio da capital de província de Inhambane, não teve nenhuma nódoa nesse jogo. Já dizia o nosso colega, o David Nhasenko, que é uma equipa de arbitragem que não se encontrou. Não se encontrou porque, se calhar, o jogo era um grande para aquilo que é o nível deles. Mas, mesmo assim, na nossa opinião, conseguiram fazer aquilo que deviam fazer. Até porque os amarelos já mostrados não tiram nenhuma nódoa naquilo que foram os 90.
1: Muito bem, Rigoberto Chissano, e a leitura desse empate a um golo entre o Incomate de Chinavana e o Ferroviário de

0: um resultado diferente pode aparecer, mas também fecharam-se muito, principalmente durante a segunda parte. A turma das Águias Especiais de Lixinga ficou engolida no seu reduto defensivo, mas era muito perigosa quando a bola ia mesmo no ataque, mas foi encontrada muitas vezes em posição irregular. Mesmo na reta final, Estevão Novella marcou um golo, que ficam algumas dúvidas, mas a indicação da equipe de arbitragem é que esteve em posição irregular. A ver, vamos o que vai ser exatamente a segunda parte. Eu sou Nelson da Tanha, estive segunda mão, queria assim dizer. Eu sou Nelson da Tanha, estive no relato e reportagem deste jogo, com comentários de José Machava. Boa tarde, Jamit, e continuação de bom trabalho.
1: Obrigada, da Tanha. Abraço, boa viagem de regresso a casa e cuide-se. Vamos já espreitar Municipal de Pemba, que testemunhou esta tarde a terceira vitória da Liga Desportiva de Sofala.
2: Sim, a pessoa que disse que o futebol não tem lógica, a bola é redonda, tinha razão. É que a equipa da Associação Desportiva de Pemba, tirando os primeiros 20 minutos da partida em que o equilíbrio foi a nota dominante, teve todo o tempo com mais posse de bola, muita pressão, a criar muito perigo, só que faltou aquilo que é importante no jogo de futebol, que é introduzir a bola no fundo da malha. Não introduziu na primeira parte, porque há um senhor na baliza chamado Carlos, que, tal como na quarta-feira, hoje voltou a fazer o mesmo, impediu que os seus adversários violassem as suas malhas. Carlos, por duas vezes, evitou na primeira parte aquilo que seria o primeiro golo da equipa de Pembinha, e na segunda parte voltou a fazê-lo num lance em que é um remate através de um pontapé livre. O Carlos estica-se a evitar então o golo da equipa de Pembinha. O Carlos, que foi substituído por lesão pós, nesta altura houve um cerco na baliza do próprio Carlos. A equipa da Associação Esportiva de Pemba completamente balanceada, o ataque instalado no meio campo, foi cercando, foi criando perigo, mas Carlos evitou, e no lance o Carlos sai lesionado e foi substituído por Felipe. E não pense que o Felipe também ficou aí a descansar, pelo contrário, logo a sua entrada foi obrigado a defender um golo certo da equipa do Pembinha. O Pembinha foi pressionando, cruzamentos ali, principalmente do lado esquerdo, com Zainal a ser a melhor unidade da equipa da Associação Desportiva de Pemba, a despejar todas as bolas para a área, mas a equipa da Liga Desportiva de Sofala a conseguir defender-se, e muito bem. Dizíamos nós que é uma equipa bem trabalhada taticamente, sabe ocupar o espaço e a defender. É uma equipa muito difícil para perfurar. E contra todas as expectativas, numa altura em que todos nós pensávamos que a qualquer momento a equipa do Pemba iria marcar o golo, foi a Liga que marca. Na sequência de um pontapé de canto, a equipa do Pembinha, a defensiva neste caso, não consegue tirar a bola ali na pequena área, e quem esteve lá foi o homem do Pembinha, aliás, da Liga Desportiva de Sofala, a introduzir o esférico no fundo da malha. Era um balde de água fria aqui no estádio municipal de Pemba. O Pembinha reagiu, mas Felipe evitou, e terminou assim com esta vitória da Liga Desportiva de Sofala, que, na minha opinião, fez uma excelente colheita nessa sua deslocação a Cabo Delgado. Pois, além desta vitória, conseguiu um empate, diga-se de passagem, arrancou um empate a ferro diante do Bahia de Pemba. Portanto, uma vitória, na minha opinião, bom, enganadora, mas futebol é assim, e o Pemba merecia mais por aquilo que fez, mas enfim, não conseguiu marcar. Quanto ao senhor Nelson Onassi, excelente arbitragem, numa escala de 0 a 10, nota 10, diferentemente da Emanovo, que foi muito criticada pelos adeptos da equipa da Sociedade Desportiva de Pemba. Hoje Nelson Onassi não foi, não houve reparo, portanto uma excelente arbitragem. Não foi com Nelson Onassi que a equipa da Pembinha perdeu por culpa própria. Termina também esta transmissão a partir aqui do estádio municipal de Pemba. Eu, Joaninho Machono, estive no relato, também nos comentários, e Pâncras Benedito Lourenço foi o nosso homem da técnica, enquanto que o Tito Anza

0: nosso homem da logística. Nós voltaremos, se assim justificar, Jaimita. Um forte abraço para si, do tamanho do Arena Desporto.
1: Agradeço e retribuo. Continuação de uma boa tarde, bom fim de semana e, claro, cuidem-se. São 17h04, vamos então espreitar novamente o caldeirão do Chivefa. O DS parte para a segunda mão dos quartos de final em vantagem. Dias.
2: E que vantagem, de uma forma tranquila para o jogo da segunda mão, mercê de uma vitória arrancada a ferro e fogo ante uma equipa da Águia Especiais, Joaquim Dina, muito pragmática de alguma forma em atacar. E fundamentalmente concentrada ao nível do meio campo e com uma personalidade incrível e a quebrar todas as expectativas no que concerne ao jogo jogado. Uma equipa muito bem talhada, digamos, compacta, mas dizia ao seu treinador, pesou a inexperiência e a falta de confiança. Tal qual, como que a dar resposta cabal a estes pronunciamentos do Abdul Kadir, Vítor Matinho também falava disso. Defrontou uma equipa muito bem organizada, estruturada, muito talhada, e dizia mais, valeu a astúcia da União Desportiva de Songo, e Vítor Matinho pareceu que, da leitura que a equipe técnica da União Desportiva foi fazendo ao longo do jogo, chegou à conclusão que seria importante ir ao velório para fechar em definitivo o caixão para declarar o óbito, porque era importante isso, de contrário, teria muitos problemas. Foi isso que justamente ele disse. Era importante marcar o segundo. Marcou-se o segundo, fechou-se o caixão e a União Desportiva de Songo ganha esta partida.
3: Sim, ganha com toda a justiça, porque foi a equipa que conseguiu converter as jogadas, poucos ataques, nesse caso, que teve em golos, também graças à astúcia, como o próprio Martini disse, conseguiu então marcar golos. Antes também, a apatia do defensor da equipa das Águias Especiais, que entrara essa senhora com nessa primeira parte, logo no início do apito inicial, a Águia Especiais entrou de forma avassaladora, empurrou a equipa do campeão nacional, nesse caso do Songo, para o seu meio campo, mas não conseguiu converter isso em golo. Então, foi só de pouca dura essa entrada, diríamos, derrompada da equipa das Águias Especiais, que num pequeno contra-ataque, contra-golpe, nesse caso, da equipa da União Desportiva de Songo, então sofre o golo, diríamos, então, perante essa apatia da equipa da União da defesa da equipa das Águias Especiais. Segunda parte, foi a União Desportiva de Songo também que acordou, diríamos, mas não teve de produção de jogo, mas sim, também cometeu erros, a equipa da Águia Especiais jogou muito bem, diria, mas na segunda parte também, mas pecou sempre o mesmo, nesse caso, a mesma falta de concretização lá à frente, porque as jogadas construídas do meio campo, defensivo para ofensivo, não chegava com perigos. Então, isso acabou levando então, que a equipa de Songo acordasse um pouco mais. Então, desse então, o último golpe final, então, encerrando o caixão, como disse o meu próprio Martini. A arbitragem, diríamos que na primeira parte cometeu alguns erros, na segunda parte também andou um pouco perdida, mas diríamos que até controlou o jogo, né? Porque em termos disciplinares, exibiu, diríamos aqui, 5 cartões, nesse caso, 3 para a equipa da equipa do Songo e depois 2 para a equipa das Águias Especiais. Então, diríamos que o resultado então, é justo, então o Songo vai para a segunda mão de forma confortável.
2: De forma confortável, vai a equipa da União de Esporte de Songo para a segunda mão. Vai, estará em casa, obviamente, para receber as Águias Especiais com essa vantagem de 2-0, justo por aquilo que produziu, foi pragmático, mas diga-se passagem, perante uma equipa de Águias Especiais muito personalizada. Jaimita, um dado importantíssimo em relação àquilo que fomos acompanhando hoje, particularmente em Pemba. Vítor Mayamba traz aqui um veneno, é verdade, nos seus pronunciamentos em relação a tudo quanto acontece na Associação Desportiva de Pemba. Começou aquilo Marcelino, passou o Carlos Manuel, o Caló, também na última partida, ouvimos os seus pronunciamentos. Hoje, Vítor Mayamba, há muito que se diga em relação a qualquer coisa de errado que acontece nos nossos clubes. É uma questão que fica para ser esclarecida. É a Rádio Moçambique, canal desportivo, obviamente, irá acompanhar incidências sobre tudo quanto anda à volta do nosso desporto rei, futebol. Resta-me apenas agradecer a todos que nos ouviram, também ao Rui Xerene, que a caminho do Bairro de Liberdade ouve-nos o seu setor de rádio, que está acoplado à sua viatura. Acompanha também essa nossa transmissão. Amanhã a mais, deixa-me apenas parabenizar uma vez mais o Ruben, esta antiga estrela de futebol, que também, para além do Tesla Ferroviário da Beira, terá passado pelo Ferroviário de Nampula e terminou a sua carreira desde a época no Costa do Sol. Um abraço para si. 1 de agosto marca para o adjunto técnico de Águias Especiais, Ruben Famara. Portanto, a todos que nos ouviram, nada mais senão agradecer a companhia de voz do canal desportivo da Rádio Moçambique, nos estudos centrais, Jaimita, Majaia, para dizer-vos que amanhã, aqui neste estádio, vem aí o derby da Zona Centro. Ferroviário da Beira testa África do Chimoio. Um dos campeões, dois títulos para Ferroviário da Beira e o primeiro campeão nacional aqui para mais uma ronda da Taça de Moçambique. Cá estaremos para narrar um minuto a minuto deste grande confronto. Para já ficam abraços de Carlos Tima. Olha, hoje a qualidade de sinal é fantástica. Um abraço para si, um abraço especial para Carlos Tima, Felipe Jorge, Joaquim Dina. Eu, em nome dessa equipa, nada mais senão agradecer a todos que nos acompanharam. Bom sábado. Vem o domingo com mais futebol. Um abraço para si, especialmente Jaimita, nos estudos centrais. Hoje é o comandante em Maputo. Boa, trabalho.
1: Abraço aí, Dias. Boa viagem de regresso aos vossos lares. Cuidem-se. É, aqui você não fica fora de jogo. Amanhã a mais. Jogos imperdíveis e impróprios para cardíacos. Ferroviário de Lixinga, Baía de Pemba. No Municipal de Lixinga, Ferroviário da Beira, Testa África, no Caldeirão. E a Associação Desportiva de Vilanculo, Costa do Sol, no Municipal de Machis. São emoções para acompanhar aqui na sua antena de eleição, no Domingo Desportivo. Está formulado o convite.

ferroviário de Nampula e as águias especiais de Lixinga anularam-se na primeira mão. Partem para a segunda em igualdade de circunstâncias. Igualmente em aberto está a eliminatória entre o Incomate de Chinavana e o Ferroviário de Maputo, em equipas que empataram em Chinavana a um golo. Já o DS parte em vantagem para o encontro da segunda mão. O encontro decisivo frente às águias especiais da Beira. Já o disse, amanhã mais Ferroviário de Lixinga, Baía de Pemba, Ferroviário da Beira, Testa África e ADV Costa do Sol. E no Moçambola, testemunhamos esta tarde a primeira vitória do Xingala de Teta. Edson marcou o seu primeiro tento na prova e o segundo do Xingala. Autor então do golo que ditou a primeira vitória do Xingala foi frente ao Ferroviário de Nacala, que sofreu a segunda derrota.

Já a Liga Desportiva de Sofala contabilizou esta tarde a terceira vitória. E o Bembinha sofreu a quinta derrota. 0-1. Ou seja, Bembinha 0, Liga Desportiva de Sofala 1. Resultado registado esta tarde no Municipal de Pemba. E fica assim concluída a décima ronda.

O resultado desta tarde, o Xingal de Tete deixa o último posto, ainda aqui provisoriamente. Pula para o penúltimo. Troca com o Machaquene, que é agora o Lanterna Vermelha, com apenas 4 pontos. A prova é liderada pelo Ferroviário da Beira, com 20 pontos. Vamos então ao quadro completo de resultados desta ronda. A décima. Bahia de Pemba 2, Ferroviário da Beira 1, Ferroviário de Nampula 0, União Desportiva do Songo 0, Ferroviário de Nacala 0, Xingal de Tete 1, Black Bulls 1, Ferroviário de Lixinga 0, Pembinha 0, se preferir Liga Desportiva de Pemba 0, Liga Desportiva de Sofala 1. Machaquene 1, ADV 1.

São 17h16, renovamos os votos de uma boa tarde, bom fim de semana e ótima escuta onde quer que se encontre e com quem quer que esteja.

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recordando e vivendo bons momentos nesta tarde desportiva. Os dedos, não é? Mas ficam os anéis. Recordando o Manuel Tomé aqui na sua antena de eleição. A César o que é de César, certo? Juninho Machona atualizar então o autor do golo da Liga Desportiva de Sofala é o Lucas e não a Adelino. Lucas a fazer então o seu primeiro golo nesta edição do Moçambola e o sexto da Liga Desportiva de Sofala. Valeu, Machona. Um abraço aí e continuação de bom trabalho. Cuide-se.

Lá fora, o guarda-redes Vozinha, a sensação de futebol de Cabo Verde no Campeonato do Mundo, apontado aos chilenos do Colo-Colo, está perto de acertar com o Berkane do Marrocos. Segundo a imprensa internacional, o jogador de 40 anos chegou a ser anunciado pelo Colo-Colo do Chile nos últimos dias, mas mudou os planos e agora negocia os detalhes finais para defender a equipa marroquina. Vozinha foi anunciado pelo Colo-Colo na noite da última sexta-feira, através das redes sociais. O clube chileno colocou uma foto com um bem-vindo que esperamos no Estádio Monumental. No entanto, nos últimos dias, o guarda-redes adiou pela terceira vez a sua chegada ao Chile, causando incerteza sobre o pré-acordo. O também antigo guarda-redes do Progresso do Sambizanga foi o rosto mais visível dos cabo-verdianos na estreia em campeonatos do mundo. Sabe-se que o Berkane está em negociações avançadas com o técnico bobista que comandou Cabo Verde no Mundial.

Ainda sobre o Rei Futebol, o presidente da FIFA, Gianni Infantino, revelou hoje que desistiu do projeto de abertura da Federação a investidores privados. Ideia fortemente criticada que suscitou receios de uma mercantilização do futebol num contexto de suspeitas de conflito de interesses. Depois de ter ouvido atentamente todos os pontos de vista, tornou-se claro que o projeto criou divisões que já não servem o objetivo inicial. Reconheceu num comunicado Gianni Infantino que se encontra numa posição fragilizada após a recente demissão do seu conselho principal, ou melhor, do seu conselheiro principal, Carlos Cordeiro. O nosso objetivo sempre foi e sempre será unir e progredir. A proposta não será, portanto, aceita, anunciou o líder da Federação Internacional de Futebol. Apresentado na última terça-feira, para surpresa geral, o plano da FIFA, que visava elevar para 10 mil milhões de dólares o financiamento do desenvolvimento do futebol nos próximos 4 anos, foi fortemente criticado, tanto no conteúdo como na forma. Infantino pretendia criar uma empresa aberta a investidores privados, que seria encarregada de gerir as atividades comerciais e de eventos da instância do futebol mundial. A ideia suscitou uma onda de protestos, sobretudo por parte da poderosa UEFA, que reúne 55 federações europeias e conta nas suas fileiras 7 dos últimos 10 campeões do mundo. Na quinta-feira, a UEFA ameaçou por unanimidade não participar nas próximas competições da FIFA, incluindo o Mundial, caso a federação não abandonasse o projeto. A CONCACAF, composta por 41 federações da América do Norte, América Central e Caraíbas, também rejeitou a proposta e a homóloga asiática AFC seguiu o mesmo caminho esta sexta-feira, considerando que o plano não poderia alcançar o amplo consenso e a unidade necessários para avançar. As confederações africana e da Oceânia mostraram-se menos críticas, apelando as respectivas federações-membro para que analisassem e avaliassem o projeto, enquanto a CONMEBOL, a sul-americana, solicitou esclarecimentos, apelando a que se colocasse sempre o futebol acima de qualquer outro interesse.

Pois é, se o projeto tivesse avançado, cada uma das 211 federações-membros da FIFA poderia ter recebido um montante excepcional de 20 milhões de dólares no início do próximo ano e ver a sua dotação para o período de 2027 a 2030 passar de 8 para 20 milhões de dólares.

0: Isaú Menezes a espalhar o seu perfume musical aqui na sua antena desportiva da Rádio Moçambique. Estamos em simultâneo com a Antena Nacional. Caminhar a passos bem galopantes para o término desta tarde desportiva. Vamos a mais um compromisso comercial. Até já.
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Estamos a 12 minutos do término desta viagem.

Recordar o quadro de resultados dos jogos realizados esta tarde da primeira mão dos quartos de final da Taça de Moçambique em futebol. Associação Desportiva de Pemba 0, Liga Desportiva de Sofala 1. Esse é o Moçambola, hoje é Mida. Esse é o jogo do Moçambola, que é certo do calendário da décima jornada. Da Associação Desportiva de Pemba 0, Liga Desportiva de Sofala 1. Ferroviário de Nacala 0, Xingala de Tete 1. Agora sim, primeira mão dos quartos de final da Taça de Moçambique em futebol. Jogos realizados esta tarde. Ferroviário de Nampula 0, Águias Especiais de Lixinga 0, Águias Especiais da Beira 1, ou seja, 0, assim que é. Águias Especiais da Beira 0, União Desportiva do Songo 2 e Incomate de Chinavane 1, Ferroviário de Maputo 1. Para amanhã estão reservados os embates Ferroviário de Lixinga, Bahia de Pemba, Ferroviário da Beira, Testáfrica e ADV Costa do Sol. Emoções para acompanhar nesta esquina sonora. E o Nampulense encerra amanhã a primeira fase com a Academia Militar a precisar de apenas um ponto para se apurar à fase final. O encontro é amanhã com os Mucupulas de Mogovolas para a 14ª e última jornada da Série B. Atualmente, a Academia Militar ocupa o segundo lugar da Série B com 23 pontos. Mais um que a Associação Desportiva de Angoche, que para a mesma ronda defronta as Águias Especiais de Lixinga. Também amanhã e à mesma hora. De olho está a Académica de Ribaue, quarta colocada do grupo com 22 pontos e que joga amanhã diante do líder Sporting de Nampula. Para apurar-se à segunda fase, os académicos são obrigados a vencer amanhã e esperar o tropeço da Academia Militar ou da Associação Desportiva de Angoche, equipas que para já ocupam as duas posições de acesso à segunda fase. Estão apurados o Desportivo de Nacala e o Sporting de Monapo pelo Grupo A e no B o Sporting de Nampula.

0: Ainda a nível doméstico, o Desportivo de Pemba lança nova academia de futebol. O objetivo é forjar craques e colocá-los no lucrativo mercado internacional.
1: O presidente do Desportivo de Pemba afirma que o clube vai poupar dinheiro na contratação de jogadores dentro e fora do país nos próximos anos com a criação da Academia Desportiva naquele emblema. Moisés Zacarias fez a afirmação esta sexta-feira na cidade de Pemba durante a cerimónia do lançamento oficial da Academia Desportiva, para quem, além de poupar, poderá encaixar dinheiro com este projeto, uma vez que poderá haver interessados que procurarão adquirir os jogadores formados na sua escola.
2: Com esta iniciativa, queremos num prazo de mais ou menos 2-3 anos, eliminarmos essa prática de quase todos os jogadores que possam fazer a camada mais adulta virem de fora. Nós temos que colher jogadores a partir da nossa escola de formação. Não vale a pena absorver jogadores só para o Clube Desportivo de Pemba, mas também queremos rentabilizar esses atletas que forem a sair aqui com talento. Então nós também queremos nos reafirmar como clube, também conseguindo formar atletas e que um dia nos orgulharmos que o atleta que está a jogar no Sporting, que está a jogar no Manchester, é da escola de formação do Clube Desportivo de Pemba.
1: A Direção Provincial da Juventude, Emprego e Desporto em Cabo Delgado saúda a iniciativa.
3: O governo de Moçambique continua comprometido com a implementação de políticas públicas que incentivam a prática desportiva, a descoberta de talentos e a participação ativa dos jovens no processo de desenvolvimento.
1: Real Gil Marquesa, representante da Juventude, Emprego e Desporto. A Associação Provincial de Futebol em Cabo Delgado manifesta a sua abertura para apoiar e contribuir no desenvolvimento da Academia Desportiva de Futebol do Desportivo de Pemba.
4: A nossa presença aqui realmente é para vangloriarmos por causa da iniciativa dele, que os jogadores também nos presentearam com aqueles toques de bola que realmente foram bem maravilhosos. E então nós estamos a dizer bem-vindo Desportivo, mais clubes que tenham essa iniciativa que apareçam aqui nessa província.
1: Fernando Nhampossa, representante da Associação Provincial de Futebol em Cabo Delgado, e o lançamento oficial esta sexta-feira da Academia Desportiva do Clube Desportivo de Pemba. Cadre Bana, RGM Desporto, Pemba.

Fora de Portas está entornado, o caldo no futebol mundial. Pois é, entornado o caldo no futebol mundial. É que não bastasse estar uma guerra aberta em decurso entre as duas das maiores organizações do desporto rei, agora há um ultimato a ser servido. A UEFA proclamou este sábado que exige a demissão de Gianni Infantino como presidente da FIFA ou enfrentar outras consequências. De acordo com o Telegraph, a entidade europeia não quer deixar esta tentativa de vender o futebol impune e já se pede a cabeça do líder da FIFA, seja por via da demissão, seja por uma reunião de emergência para ser destituído. E a UEFA, segundo esta publicação, nem sequer precisa do apoio de todas as 55 federações membro para avançar com esta reunião de falta de confiança para que seja votada a permanência ou saída de Gianni Infantino. Para pedir esta conversa entre as várias confederações, precisa apenas de 43 federações membro a apoiar a ideia, pelo que poderá mesmo acontecer facilmente, dado que todas as 55 nações apoiaram o boicote às competições da FIFA, caso a proposta de vender os direitos comerciais dos campeonatos do mundo a investidores privados fosse para a frente. Um assunto para continuar a acompanhar nos próximos dias.

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1: Vamos então recapitular o quadro de resultados da décima jornada do Moçambola. Tivemos então duas partidas. Vamos ao quadro completo de resultados. Bahia de Pemba 2, Ferroviário da Beira 1, Ferroviário de Nampula 0, União Desportiva do Songo 0, Ferroviário de Nacala 0, Xingal de Tete 1, Black Bulls 1, Ferroviário de Lixinga 0, Associação Desportiva de Pemba 0, Liga Desportiva de Sofala 1 e Machaquene 1, ADV 1. Ponto final desta viagem desportiva. Abraços do trio Jaimita Majaia, Alfredo Guiamba e Jerónimo Macamo. Continuação de uma boa tarde, bom fim de semana e ótima escuta restante programação da Rádio Moçambique. Tchau, tchau. Até para a semana, se Deus quiser. Fica bem e cuide-se.

Está na hora, são 18 horas a 7 minutos, já estamos no espaço 18, meia-noite, sob comando de Carlos Matucci, que agradece desde já pela sua preferência. Vamos continuar a ouvir as informações sobre os principais eventos desportivos de âmbito nacional e internacional, música para animar os grandes momentos da vida, por sinal, momentos do final de semana. Temos movimento esportivo no pavilhão do Machacane, onde vão jogar as equipas do Costa do Sol e também do Ferroviário de Maputo. Atenção que este é o primeiro jogo dos cinco dos playoffs da final da Bola ao Sexto. Carlos Langa está no encalço deste jogo, mas atenção que este é o jogo em femininos. Vamos ter também em masculinos Costa do Sol Machacane, também em primeiro jogo dos cinco da final, ou seja, final a cinco, a ser acompanhada aqui na Rádio dos Campeões. Cinco jogos, caso até ao quarto jogo haja então empate, mas se uma das equipas vencer três jogos, praticamente ficaremos pelos três. Segunda-feira teremos então os jogos 2, ou seja, playoff para o segundo jogo, está marcado para a segunda-feira. Terça-feira teremos então os terceiros jogos, quarta-feira os quartos e os quintos jogos ainda ficam por marcar. 18 horas 9 minutos, a todo instante voltaremos então, ou iremos ao pavilhão do Machacane, onde está posicionado o Carlos Langa, que está no encalço então da partida que vai colocar frente a frente as formações do Costa do Sol e do Ferroviário de Maputo. Continuamos então a trazer as grandes emoções de basquetebol aqui na rádio, onde correm todos os campeões. A música não para, mas conforme já dissemos, daqui a pouco teremos Carlos Langa para poder avançar com as primeiras informações sobre este jogo da modalidade da Bola ao Sexto, Costa do Sol, Ferroviário, basquetebol feminino.

0: 18h11, conforme prometemos, vamos ao encontro do Carlos Langa, que está no acompanhamento do jogo Costa do Sol Ferroviário Basquetebol Feminino. Já iniciou o jogo, ou nem por isso, Carlos?
1: Muito boa noite, Carlos Matos, ouvintes do canal do Desporto da Rádio Moçambique. Efetivamente, já iniciou o jogo. Faltam 7 minutos para o final do primeiro quarto. Nesse desafio, Costa do Sol e Ferro Maputo, jogo inicial de playoff da final do Campeonato de Basquetebol da cidade capital Maputo. Para já, um ponto de avanço para a equipa locomotiva, numa fase que as equipas vão estudando como é que irão abordar este encontro. Uma partida que tem uma presença de público no considerável, para que possa dar força, animação e calor às jogadoras que na quadra procuram um triunfo, para que possa começar de melhor forma esta competição da capital moçambicana. David Nyantumbo, o jogo está a acontecer, as equipas vão se temendo, vão se reservando. O que é que se pode dizer nesta fase inicial deste encontro? É que a nível de pontos vão escasseando, um para Ferroviário, zero para Fonco Sol.
2: Boa noite, ouvintes da Rádio Moçambique. As equipas estão na quadra, as equipas estão-se a bater bem, muita falta de eficiência por parte do Costa do Sol. Já apareceu umas 3 ou 4 vezes ali debaixo da tabela e não conseguiu marcar ponto. O Ferroviário é esse, fruto de uma falta cometida ali na altura do lançamento, a jogadora do Ferroviário conseguiu fazer apenas um ponto. Até este momento, o jogo está a começar, vamos o que vai acontecer daqui para adiante, mas as equipas essas estão bem encaixadas, elas se conhecem perfeitamente, os treinadores também se conhecem perfeitamente e estão aqui a derramir uma luta titânica entre duas equipas das melhores do nosso país.
1: Muito bem, nesta altura estamos com 6 minutos e 50 para o final deste primeiro quarto. O Ferroviário larga na vantagem, para já tem 4 pontos, 0 para a confusão do Costa do Sol. David, este início, este começar com, desta forma, o que é que se pode pensar? Uma fase do Costa do Sol marca também, pelo que está 4-3 para o Ferroviário, os pontos já estão aí acontecendo, já estão aí já a marcar. Um começo nesse sentido, o que é que se pode esperar deste encontro inicial, desta final, David?
2: Eu acredito que este jogo vai ser disputado numa toada de equilíbrio, pois as duas equipes conhecem-se perfeitamente. As jogadoras se conhecem bem, as jogadoras já estiveram várias vezes a jogar uma contra a outra e estão aqui a baterem-se de igual para igual, ponto aqui, ponto ali. Neste momento, 6 a favor do Ferroviário e 3 para o Costa do Sol. Mas o jogo, como se costuma dizer, o importante não é como começa, o importante é como termina.
1: O que importa é como termina, mas este terminar relativamente ao jogo inicial falta muito tempo. Nesta altura, então, está 6 para a equipa do Ferroviário, 3 para o Costa do Sol. Pedro David e o Ferroviário Maputo vai contabilizando agora. Ferroviário Maputo, 8, Costa do Sol, 3. A priori, pensava que o Costa do Sol poderia vir a este encontro da forma como foi fazendo o campeonato nas jornadas anteriores, que viria aqui com outro determinismo, com outra forma de ser, mas coisas estão a acontecer de forma contrária. O Ferroviário, mais determinado, mais apostado, está com 5 pontos de avanço ante a formação canarinha.
2: Neste momento, o treinador do Costa do Sol a pedir um desconto de tempo para chamar a atenção às suas jogadoras para que defendam um pouco mais, para que sejam mais eficientes quando forem à tabela contrária e marquem pontos. O Ferroviário esse parece ter vindo com a lição bem estudada, está neste momento a 4-21 por jogar neste primeiro quarto. O resultado é de 8 para o Ferroviário, 3 para o Costa do Sol. O Ferroviário um pouco mais esclarecido até este momento, enquanto que o Costa do Sol ainda está à procura, se calhar, daquilo que é melhor, dos processos que foram treinando, se calhar ainda não estão muito bem aperfeiçoados, por essa razão estão com este déficit de concretização, principalmente ali debaixo da tabela. Eu estou a ver o Marvin Costa, um dos adjuntos, a falar ali com a Anilda Siziane, que foi a jogadora que esteve ali debaixo da tabela umas duas ou três vezes e não conseguiu marcar.
1: Não consegue marcar o Chatsol, está com 3 pontos, Farvar está com 8, quando estamos com 4 minutos e 30 ao final deste primeiro quarto, o jogo vai decorrendo, público esse presente neste palco vai dando aquele calor, aquela força para que a jogadora na quadra faça melhor. David, olho ali para a marcação. Fervo Naputo com uma falta, Chatsol com 2 faltas, quando estamos com 4 minutos para o final deste primeiro quarto.
2: Sim, a equipa do Costa do Sol também é a equipe mais faltosa até este momento. Está com 2 faltas e o Ferroviário está apenas com 1 falta. Ora, o importante, naturalmente, é que o Costa do Sol faça menos falta, mas quando for ao ataque tem que marcar ponto, porque a jogar como está a jogar até agora, de certeza que vai perder esse jogo.
1: Vai perder esse jogo. Nesta altura, 11 para a equipa do Ferroviário, 3 para o Chatsol. David Engvild ali com as suas companheiras de jornada. O que é que, na sua opinião, estará a fazer? E do outro lado, a Silvia Veloso, do Ferroviário. São as jogadoras que vão se destacando nestas duas formações. O que é que, na sua opinião, estão a fazer estas duas jogadoras para que as equipas que representam possam fazer melhor?
2: Até agora, quem está em melhor posição, naturalmente, que é a Silvia Viloso, devido ao resultado que está a acontecer, porque ela é que é, digamos assim, o motor desta equipa de Ferroviário. E é ela quem realmente está, é ela realmente quem está a puxar a equipa para frente. A equipa do Costa do Sol, mais uma falta a cometer, a Engvild a cometer mais uma falta, o que leva a equipa de Ferroviário à linha lateral para fazer a reposição feita exatamente neste momento. Portanto, a equipa a Engvild poderá dar o seu melhor. O jogo está a começar, ainda não há muita clarividência, mesmo nas duas equipes, apesar do Ferroviário estar em melhores condições nesse momento.
1: E nesta altura o Ferroviário tem 11 pontos, o Sol tem 3, Ferro Maputo com uma falta de Sol com 4 faltas, e uma das faltas do Costa do Sol foi com a Engvild Mukauru. Pelo que, David, nestes 2 dias que as equipas tiveram para o repouso após a minha final, o que é que esse tempo poderá ter significado para essas jogadoras, de forma que possam vir hoje, sábado, e fazer aquilo que estamos a ver nesta altura?
2: Eu acredito que durante esses 2 dias os treinadores foram dando algumas instruções devido ao estudo que as duas equipes foram fazendo. A equipe de Ferroviário, naturalmente, que neste momento apresentar-se melhor em relação ao Costa do Sol. É preciso ter em conta que nos jogos realizados a equipe do Ferroviário terá perdido com o Costa do Sol, mas neste momento, nessa altura, a Silvia e a Chaneia não estavam. Neste momento, na equipe de Ferroviário estão essas duas jogadoras. A ver, vamos, o que é que essas duas jogadoras... Nós conhecemos muito bem as duas, mas vamos ver o que é que vai acontecer durante o jogo, pois ainda estamos no primeiro quarto e neste momento o resultado é de 12 para o Ferroviário e 3. Parece que o Costa do Sol encalhou ali no 3 e ficou ali até agora.
1: Fica ali até agora e tem mais uma falta, tem 5 faltas com o Costa do Sol. Farvar continua com essa única falta. 12 para o Farvar, com o Costa do Sol, com 2:30 ao final deste primeiro quarto. David, ali envolvendo o jogo, a Scovani, a Carla e a Vilma vão se pegando, vão ter esse drible. Como é que olha para estas duas irmãs que ali estão defrontando? A Vilma agora conseguiu mais 2 pontos com o Chatsol. Como é que olha para a Carla e a Vilma? Duas irmãs que são da minha família Comani, mas que já faz tempo que representam duas equipas diferentes. A Vilma com o Chatsol e a Carla no Ferro Maputo.
2: É verdade que essas duas jogadoras já estiveram juntas no Costa do Sol. Não só no Costa do Sol, como já estiveram no Ferroviário. Mas neste momento... A Carla Covani é aquela que apresenta, digamos assim, melhores índices, por causa do resultado que está a acontecer. É verdade que a Vilma também veio do banco, não estava no 5 inicial, veio do banco e está neste momento a dar os seus préstimos à sua equipa. Vamos a ver. Neste momento há uma falta ali a Engvild, na altura que estava a fazer o lançamento, a Engvild falha o primeiro lançamento e o resultado neste momento é de 13 para o Ferroviário e 5 para a Costa do Sol.
1: Muito bem, este é o RM Desporto, pavilhão desportivo neste desafio, o primeiro deste playoff da final do campeonato de basquetebol senhor feminino da cidade de Maputo. Para já, 13 para o Ferroviário, 5 para o Costa do Sol, quando estamos com 1 minuto e 40 ao final deste encontro, que está a acontecer neste local, com o público esse a dar aquela força, aquele calor, aquela motivação para as equipas que representam, que apoiam. Ferroviário Maputo não para o marcador, para já 16 para Ferroviário Maputo, 5 para o Costa do Sol. David, olhando para o jogo em si, como é que viu os 5 iniciais para cada lado?
2: Bom, os 5 iniciais são para o Ferroviário, são aqueles que nos habituaram nos últimos tempos. O 5 inicial foi a Silvia Veloso, a Xanaia, a Carla, a 23, eu não me recordo muito bem dos nomes delas, é verdade que eu as conheço, mas neste momento não vem à cabeça. E o Costa do Sol? O Costa do Sol é esse. Entrou também com a equipe mais forte que tinha, mas não está a resultar. Não está a resultar aquilo que eles prepararam para este jogo, não está a sair. Estão a acontecer percas de bola, principalmente por parte do Costa do Sol. Muitos turnovers e isto resulta em 18 para o Ferroviário e 5 para o Costa do Sol.
1: É precisamente numa altura em que estamos já com os segundos para a final deste primeiro quarto. É uma diferença de 13 pontos para o Ferroviário Maputo ante Costa do Sol. Para Maputo pode alargar a vantagem. Passa a ter 20 pontos para o Ferroviário Maputo contra 5 para o Costa do Sol. David, Ferroviário Maputo a bater-se bem com 20 pontos para o Ferroviário. Costa do Sol tem 5. E são 15 pontos de diferença para a equipa locomotiva treinada por Nazir Salé. Costa do Sol é treinado por Paulo Sambo. Hoje não encontra formas nem mecanismos para poder impor-se a este Ferroviário Maputo. Nesta altura, 5 por falta para o Costa do Sol, 3 para o Ferroviário Maputo. Vamos daqui a pouco ter o apito final do quarto inicial dos 10 minutos deste primeiro deste encontro. O Ferroviário esse vai sendo a equipa que manda no marcador. Tem 15 pontos e agora termina o primeiro quarto com 15 pontos de avanço para a equipa que é locomotiva ante o Costa do Sol. David, 20 para o Ferroviário Maputo, Costa do Sol 5. O que é que se pode dizer deste quarto? Íamos falando, mas vem o segundo. Costa do Sol termina esse quarto com 5 faltas, o Ferroviário termina esse quarto com 3 faltas. O que é que, na sua opinião, o segundo quarto poderá nos proporcionar?
2: O que pode acontecer é que acredito que o senhor Paulo Sambo, coach do Costa do Sol, de certeza que deve estar ali a puxar orelhas às suas jogadoras, chamando-lhes a atenção para que elas se apliquem um pouco mais na quadra. É verdade que isso não depende apenas do Costa do Sol, depende também da atitude do Ferroviário na quadra. Pois o Ferroviário está com uma atitude mais aguerrida quando está na quadra, a defender muito bem, muita solidariedade entre as jogadoras ali na defesa. Elas compensam-se uma a outra, quando uma é passada cai outra sobre a sua adversária. Mas jogo é jogo, está na quadra 5 para 5. O Ferroviário esse está a fazer o seu jogo, Nazir Salé. As duas equipes são bem orientadas, mas o Nazir Salé está ali a demonstrar aquilo que ele realmente é, o valor que ele realmente tem, e está ali a mostrar nestes primeiros 10 minutos, mas o jogo não termina apenas em 10 minutos. Faltam ainda 30 minutos para terminar o jogo em si, mas neste momento 15 pontos a favor do Ferroviário, é esta diferença pontual, 20 para o Ferroviário, 5 para o Costa do Sol. O Costa do Sol precisa de mudar de atitude, precisa defender mais e sempre que for à tabela procurar fazer ponto ou obrigar o adversário a cometer falta. Até este momento, quem está melhor na quadra é o Ferroviário.
1: David, este primeiro quarto, 10 minutos iniciais, estão a nos refletir que é uma final que está sendo disputada neste palco. O que vimos aqui, posso pensar que é mesmo um jogo típico de uma final?
2: Até agora eu penso que sim. Até agora eu penso que sim, mas o Ferreira está sendo melhor do que o Costa de Sol. Apesar do valor que as duas equipas têm, das jogadoras que têm nas duas equipas, algumas delas são jogadoras da Seleção Nacional, mas é preciso ter em conta que tudo pode acontecer, pois estamos ainda no segundo quarto. Precisamos ou é preciso ver o que é que vai acontecer nos próximos tempos.
1: Muito bem, cá estamos nós, o RM Desporto, pavilhão do Desportivo, no dia que se efetivam os jogos iniciais da final do campeonato de basquetebol, senhor feminino e masculino, a nível da nossa capital. Para já, estamos com esse encontro feminino, Ferro de Maputo, 20-5, resultado feito no primeiro quarto, e nesta altura, com 9-28 para a final deste quarto, o Ferro de Maputo mantém-se a comandar as operações na quadra, a desta altura, quanto ao segundo quarto, as equipas não têm falta nenhuma. Continuamos a ver ali o duelo entre as irmãs Covani, a Carla e a Vilma. David, duas pessoas que bem se conhecem, mas ali na quadra não se largam, estão sempre encostadas uma à outra.
2: Cada uma tem que defender a camisola que tem. Ser irmãs, vão ser irmãs quando chegarem em casa. Aqui elas são adversárias e por esse motivo elas se batem, e se batem bem, porque cada uma tem que defender a camisola que tem. Neste momento, a Engvilde a fazer 6 pontos para o Costa de Sol e a marcar mais um ponto. Mas estávamos a falar das duas irmãs. As duas irmãs têm uma boa altura, boa complexão física, precisam apenas, cada uma, cumprir aquilo que o treinador mandou fazer quando entrou no campo.
1: Muito bem, 20 para o Ferroviário, 7 para a formação do Costa do Sol. Quando estamos com ainda os minutos 9 por ser disputado neste segundo quarto deste desafio que tem lugar aqui na zona baixa da nossa capital, pavilhão do Desportivo. O público, David, pode pensar que hoje o número está, digamos, um número razoável, a presença do público aqui, mas estando aqui, há um silêncio absoluto. Não estão aqui a fazer-se ver que estão a apoiar as duas formações.
2: Sim, o público esse está aqui em um número razoável. Para quem conhece o pavilhão do Desportivo, a parte da frente, ou melhor dizendo, a parte da sede onde ficam os camarotes, está praticamente cheio, não havendo espaço. Apenas as pontas é que estão vazias, se calhar é um bocado da temperatura, e ninguém quer ficar lá. Todo mundo está aqui a ver, vamos, o que vai acontecer daqui para diante, porque o jogo esse está a decorrer bem. É verdade que neste segundo quarto já estão jogados 8-32, o Ferroviário ainda não marcou nenhum ponto, enquanto que o Costa de Sol já fez 2 em 2 lançamentos livres.
1: Nesse sentido, David, de pontos que as equipas vão marcando, me parece que, tendo em conta os jogos que acompanhamos ao longo deste ano entre as duas formações e também das meias finais, quero parecer que estão a marcar pouco.
2: O marcar pouco, isso sim. Olha, parece que o Costa de Sol está a acordar, já fez 9, já está com 9 pontos, enquanto o Ferroviário ainda não marcou nenhum ponto neste quarto. É preciso que o Costa de Sol, que o Ferroviário tem que manter aquela toada com que vinha no primeiro quarto, mas neste momento, quem está melhor na quadra, neste momento, quem está melhor é o Costa de Sol.
1: Neste momento, 20 para o Ferroviário, 9 para o Costa do Sol, quando estamos com 7:40 para o final deste segundo quarto. Recordo, o primeiro quarto terminou com 20 para o Ferroviário, 5 para o Costa do Sol. Eram 15 pontos de vantagem para a equipa locomotiva e agora a diferença é de 11 pontos. Ferroviário, 20 para o Costa do Sol, 9. David, o Costa do Sol vai tentar provar o Maputo, marca mais 2 2 pontos, 22 para a formação do Ferroviário, Chatzolte é 9, a diferença da Vitória já é 11 pontos, tudo aqui poderá acontecer, apenas é só estarmos atentos que na quadra acontece. O 20 RM Desporto, que nos acompanha por este belo Moçambique, ficará a par do que está acontecendo para o Desportivo relativo a este desafio. Pelo que está acontecendo esse desafio, David, quanto à equipa da arbitragem, o que há que dizer que está apitado neste encontro? Alguma coisa, na sua opinião, se diz relativamente a esta equipa da arbitragem?
2: Não, eu penso que os árbitros estão a cumprir com aquilo que é a sua obrigação. Está o Nilton Macamo, que é um árbitro internacional, e o Mazuzi, que é um árbitro já com muita experiência. Eles estão naturalmente a fazer aquilo que devem fazer. Eu acho que até agora ninguém pode se queixar por causa da arbitragem. A arbitragem, na minha opinião, está boa. É preciso que as jogadoras entrem no campo para jogar e não se preocuparem com a arbitragem, porque se se preocuparem com a arbitragem, vão deixar de jogar.
1: Muito bem, David Nhantumbo, ele que comenta sobre o basquetebol aqui na Rádio dos Campeões, o RM Desporto, neste desafio inicial dos 5 projetados para essa final. Ferro Chatzolte e vão se batendo com 6:27 para o final do segundo quarto, 22 para o Ferroviário, Chatzolte tem 9, o técnico Chatzolte, o Paulo Sambo, ainda não se fez, a cadeira está sempre ali a tentar orientar a sua coletividade desde o jogo iniciou, e também o técnico do Ferro Maputo, Nazir Salet, vai sentado, mas também uma vez ou outra levanta para dar alguma orientação à sua equipa, que para já está à frente do marcador, David.
2: Sim, isso é natural e é normal. O treinador que está a perder, naturalmente, que tem que estar sempre a orientar a sua equipa, a chamar a atenção àquilo que está a acontecer de mal na sua equipa. Neste caso específico, o coach Paulo Sambo está ali sempre de pé, ainda não se sentou, exatamente porque a sua equipa está a perder, e ele precisa que as suas jogadoras tenham melhor produtividade do que aquela que têm até agora. Enquanto que Nazir Salé de vez em quando se senta. Por quê? Exatamente porque a equipa está a produzir, a equipa está a trabalhar a sério, a equipa está ali a fazer tudo aquilo que pode. Neste momento ouvi-se esse barulho porque a Elizabeth Pereira tentou o lançamento e a Silvia Veloso foi-lhe fazer um bafo e ganhou a bola e ela fez falta.
1: Muito bem, nesta altura, o Chatzolte com 4 faltas, Ferroviário tem 2 faltas, 22 para a formação de Ferroviário, o Chatzolte tem 9, um Ferroviário que estava mais um ponto que não conseguiu, são 11 pontos de vantagem para a equipa locomotiva, treinada por Nazir Salé. Recordo na meia-final, o Chatzolte venceu a formação da Apolo da Lazio com 2 vitórias num playoff, melhor de 3 jogos, o Chatzolte venceu os 2 jogos iniciais e conseguiu então para a final. Já o Ferroviário também fez o mesmo numa etapa que defrontou a Apolo Técnica, pelo que as duas equipas tinham um playoff com 3 jogos, mas fizeram só 2 jogos, 2 vitórias, pelo que para já vão se batendo. Recordo na fase inicial, primeira fase do campeonato, o Chatzolte teve 6 vitórias em igual número de jogos e o Ferro Maputo fez 6 jogos e perdeu o único desafio com o Chatzolte. David, olhando para o arranque do ano, estas duas formações, como é que vai vendo o andamento no campeonato, a fase inicial e agora a segunda, que hoje é a final que começa?
2: Na primeira fase, naturalmente, que foi isso que aconteceu, como o Carlos está dizendo. O Ferroviário perdeu um jogo contra o Costa do Sol, mas como eu dizia de antes, nessa altura a Xanaia Pinto e a Silvia Veloso não estavam a jogar, não estiveram aqui. Agora, neste momento, tanto a Silvia Veloso como a Xanaia Pinto estão aqui a trabalhar, a tentar fazer o melhor para a sua equipa, que é o Ferroviário.
1: E para já mantém-se essa diferença, 22 para o Ferroviário, 9 para o Chatzolte, neste período, David, já com faltando 4 minutos para o final deste segundo quarto, o Ferroviário marcou duas vezes. Chazzoli tinha nessa altura é 5, marcou 4 e a diferença agora é de 24 para Ferroviário e 9 para Chazzoli. A diferença, David, vai alargando-se para a equipa locomotiva, que Chazzoli até entrou bem nesse segundo quarto, mas não conseguiu manter esse andamento.
2: Não conseguiu, não. Entrou bem, é verdade. O Costa do Sol entrou bem neste segundo quarto. Mas o Ferroviário, nesta fase, o Ferroviário está a ser melhor que o Costa do Sol. E o resultado é de 26-9. E cada vez que o Ferroviário vai ao ataque, consegue tirar sempre vantagem, consegue marcar ponto. Coisa que não está a acontecer com o Costa do Sol. O Costa do Sol anda aí, o Rodriguinhos, tentando trabalhar com a bola, mas não conseguindo jogar de forma que pretendem fazer as suas jogadoras. Estava ali agora a Silvia Veloso a tentar mais de 2 pontos e houve falta. E dessa forma a Silvia Veloso vai à linha de lançamento livre. E é pedido desconto de tempo por parte do Paulo Samba, eu acredito, porque é a equipe que está a perder. Então, é preciso que, melhor dizendo, o coach Paulo Sambo, de certeza que está ali a puxar a orelha às suas jogadoras, para ver se fazem melhor do que aquilo que estão a fazer, que se batam bem na quadra, que lutem, que defendam bem, e sempre que forem ao ataque procurem fazer ponto. Se não conseguirem fazer ponto, ao menos que obrigue o adversário a cometer falta, de forma a serem levadas à linha do lançamento livre. O Ferroviário esse está a jogar bem, está-se a bater bem, está a defender bem, muita solidariedade entre as jogadoras ali na sua zona defensiva, ajudam-se umas às outras e sempre quando ganham bola saem em velocidade para o ataque. Mas, a ver, vamos, ainda estamos no segundo quarto, diria melhor que ainda estamos na parte final do segundo quarto. A ver, vamos, o que vai acontecer. Até agora o Ferroviário está melhor do que o Costa do Sol.
1: Essa que é a verdade, David Nhantumbo, Ferro Maputo, 26 Chazzoli, 9. Quando estamos com 3 minutos e 25 para o segundo quarto, chegar ao fim, Chazzoli com 4 faltas, Ferro Maputo com 3 faltas. É essa a realidade que estamos a acompanhar aqui, pavilhão desportivo. A final feminina vai já acontecendo, para que possamos saber quem é que sai deste encontro primeiro com este triunfo. Uma coisa certa, esta final tem 5 jogos projetados, mas vamos ver quem é que poderá, digamos, como é que será o andamento destes resultados. No fundo, hoje saberemos quem é que sairá deste palco esta noite com triunfo. O jogo 2, como se sabe, será na segunda-feira, o 3, terça-feira, e o jogo 4 será na próxima quarta-feira, e depois ficar-se-á por definir se haverá o quinto jogo ou não. Naturalmente vai depender do resultado que iremos ter jogo após jogo. No fundo, para já, olhando para essa realidade, o Ferroviário está mesmo à frente, vai comandando as operações. Ferroviário Maputo, 27 Chazzoli, 9. Quando praticamente estamos com 3 minutos e 10 para que se possa pôr por final a este segundo quarto. Recordo que no primeiro quarto o Ferroviário estava a vencer por 20-5. Tinha 15 pontos Ferroviário Maputo, a na turma Canarinha. Pelo que sou ouvinte manter-se ligado a este canal desportivo da Rádio Sabico, RB Desporto, motor com o Ferroviário volta a marcar mais pontos. Ferroviário 30, Chazzoli 9. Quando estamos com 2:40 para o final deste segundo quarto, uma diferença de 21 pontos do Ferroviário André Chazzoli. Pelo Ferro Maputo a passear a classe nessa altura, essa é a diferença. Ferro Maputo 32, Chazzoli 9. Uma diferença, David, que feitas as contas, creio que uma diferença de 23 pontos.
2: É isso mesmo. A superioridade do Ferroviário não sofre contestações até este momento, porque a gente não sabe o que pode acontecer daqui para frente. 32 para o Ferroviário, 11 para o Costa do Sol, até ao final deste quarto, é o resultado que nos é o resultado que se oferece. Ora, é preciso que o Costa do Sol mude de atitude na quadra. É preciso que o Costa do Sol se bata melhor. Até este momento, não é isso que está a acontecer, não é isso que estamos a ver. O Costa do Sol está a ser sombra de si própria.
1: David, há instante perguntei-lhe se essa final está a corresponder ou não, mas os números esse, uma diferença de 21 pontos para a formação do Ferroviário, o parece que veio aqui para cumprir mais um jogo, não está lá presente uma equipa que não está entrosada, o Ferroviário esse a fazer tudo o que projetou para este encontro, vai marcando aquilo que projetou para este encontro, não está lá, tal como vimos nos jogos que fomos acompanhando desta equipa ao longo desta temporada que está a nível da capital moçambicana na sua ponta final.
2: É, lá isso é verdade. Lá isso é verdade. Até este momento o que estamos a ver é que o Costa do Sol, como eu disse há pouco tempo, o Costa do Sol está a ser sombra de si própria. O Costa do Sol não está a corresponder. Acredito que as pessoas vieram aqui para ver um embate equilibrado. Era essa a nossa expectativa, que o jogo seria equilibrado, mas não é isso que está a acontecer. Não é isso que está a acontecer porque o Costa do Sol... Não é isso que está a acontecer porque, por culpa do Costa do Sol. Porque o Costa do Sol não está-se a bater. Não é aquela equipe que nós estamos habituados a ver a jugar. Sempre que há jogos entre Costa do Sol e o Ferroviário, a toada é uma toada de equilíbrio. Vão até o final, até o quarto-quarto, mas sempre equilibrado. Ponto aqui, ponto ali, dois acolá, três, quatro, mas não mais do que isso. Mas nesse momento, o que nos oferece a ver é exatamente isto. 34 para o Ferroviário, 11 ou 12 agora para o Costa do Sol.
1: Muito bem, esta que é a realidade, 21 pontos de avanço para a equipa locomotiva, que vence por 34-13, quando estamos com segundos para o final deste segundo quarto, para o intervalo, essa que é a realidade nesse encontro, Costa do Sol com 5 faltas, Ferroviário com 4 faltas, pelo que Costa do Sol volta a marcar mais pontos, Fernando Maputo é 34, Costa do Sol 16, quando estamos para o caminhão deste segundo quarto. David, essa é a realidade, Costa do Sol aparece, às vezes desaparece, e o Ferroviário com a mesma toada, vai marcando sempre que vai ao ataque, pelo que daqui a pouco vamos então ouvir o apito para que se termine então este segundo quarto, a lance para o Ferroviário, a Carla consegue converter, Costa do Sol, Ferroviário Maputo 35, Costa do Sol 16, vamos ver mais um lance para o Ferroviário Maputo, falha, mantém essa diferença então, que estamos aqui a dar conta. Dentro de instantes, vamos então ouvir o apito, assinalar o final deste primeiro quarto, segundo quarto melhor para o intervalo. Nima Altura Costa do Sol tentava mais lance que não consegue. Creio que, David, já chegamos ao final deste segundo, quarto, pelo que 35 para o Ferroviário Maputo, 16 para o Costa do Sol, uma diferença, David, creio que 19 pontos para o Ferroviário neste intervalo. No primeiro quarto, o Ferroviário Maputo tinha 15 pontos de avanço, o Ferroviário Maputo tinha 20, o Costa do Sol tinha 5. Esta primeira parte, David, para quem veio para ver o basquetebol, penso que pode estar aqui arrependido.
2: É verdade, é verdade. As pessoas, eu acredito, que vieram aqui para verem um jogo bem equilibrado, aquilo a que nós estamos habituados a ver. Só que o Costa do Sol não está a corresponder àquilo que nos habituou a ver. Nesse momento, o Costa do Sol, desculpem essa expressão, mas o Costa do Sol está a ser sombra de si própria. O Costa do Sol não está a conseguir explanar na quadra aquilo que foram preparando para este jogo. Mas estamos apenas no intervalo. A ver, vamos o que vai acontecer. Ainda temos 2 quartos a serem realizados. Portanto, o terceiro e quarto quarto, faltam esses quartos para se realizarem. Mas a diferença pontual é de 19 para o Ferroviário, continuando a jogar nesta atuada, o Ferroviário de certeza que vai ganhar este primeiro jogo.
1: Muito bem, mas estamos a falar da primeira parte. O Frão Naputo vence por 35-16. Tem 19 pontos de avanço a equipa locomotiva ante o Costa do Sol. David, as equipas estão no intervalo, vão descansar. Os treinadores também vão dizer aquilo que acham que a equipa deve pautar. O Ferroviário, Nazir Salé, é um técnico reconhecido no basquetebol. O Paulo Sambo, no início da carreira de treinador. O que é que, na sua opinião, há que dizer às duas equipas, por lado do Chato Sol, por lado do Frão Naputo?
2: Compete a quem está a perder maior esforço daqui para adiante. O Costa do Sol, melhor dizendo, o coach Paulo Sambo, vai ter que chamar a atenção às suas jogadoras para que mudem de atitude. Mudando de atitude, naturalmente que poderão ter um melhor desempenho na quadra. Lutando, defendendo melhor, marcando mais pontos, isso vai permitir que a equipe de Costa do Sol possa conseguir diminuir essa diferença e, quiçá, vencer o jogo. Tudo é possível. 19 pontos no basquetebol não é grande coisa. O que deve contar é o trabalho que deve ser feito na quadra. Ao Nazir Salé, corrigir uma e outra coisa nas suas jogadoras, principalmente na zona da defesa. Naturalmente que as jogadoras já não estão tão frescas como na parte inicial do jogo. Já estão a ressentir-se do cansaço, primeiro e segundo quartos, e aí no terceiro. Mas isso é psicológico, porque no fundo, elas foram treinando exatamente para chegarem a esta fase em melhores condições técnicas, táticas, os processos a saírem e a jogarem da melhor forma possível.
1: Muito bem, David Nhantumbo, o homem que comenta aqui no canal desportivo da Rádio Moçambique sobre o basquetebol. Na noite, o pavilhão desportivo acolhe as finais de seniores masculinos e femininos. E nesta altura estamos com o intervalo de senhor feminino. Ferro Maputo, 35, Chato Sol, 16, 19 pontos de avanço da equipa locomotiva ante a formação do Ferro do Chato Sol. Pelo que para já também vamos ao distante quando iniciar a etapa conclusiva, voltaremos a intervir aqui nesta emissão do RM Desporto. Refira-se que no jogo de atribuição do terceiro classificado, o Ferro Maputo perdeu hoje ante a Politécnica por 60 para a Politécnica, 58 para o Frão Naputo. David, este jogo de terceiro, quarto e masculino, o Frão Naputo perdeu ante a Politécnica, 60-58 em masculino. Como é que viu este encontro? O que é que se passa com o Frão Naputo, que não está a conseguir resultados nesta competição?
2: O que me pareceu é que alguns jogadores do Ferroviário do Maputo estão em sub-rendimento. Não sei se é porque o treinador é novo, não sei se os processos ainda não estão bem consolidados. Vamos dar naturalmente o benefício da dúvida, porque o Ferroviário demonstrou muito baixo índice de conversão, não aquelas situações que aconteciam ou que aconteceram ao Ferroviário de Maputo. Aquilo que aconteceu ao Ferroviário de Maputo é mais ou menos o que está a acontecer ao Costa do Sol neste momento. Tem que virar para lá. É o que está a acontecer ao Costa do Sol neste momento. As jogadoras do Costa do Sol, naturalmente, que estão ali reunidas para analisarem elas próprias o trabalho delas na quadra. Mas não estamos a falar do jogo entre a Politécnica e o Ferroviário de Maputo. O Ferro Verde Maputo está sendo sombra de si própria, porque não está a conseguir explanar na quadra aquilo que foram treinando durante este tempo. Como disse, na minha opinião, alguns jogadores estão em sobrerendimento. É preciso que se trabalhe muito na equipe de Ferroviário. Os jogadores estão lá, os jogadores sabem o que fazem, mas no momento certo, quando são chamados a fazer mais do que aquilo que estão habituados a fazer, já não conseguem realizar isso. Então é preciso mais trabalho por parte do Ferroviário. A vitória da Politécnica, para mim, não sofre nenhuma contestação, porque essa equipa esteve sempre desde o princípio. Em alguns momentos o Ferroviário ainda fez algumas coisas, mas não foi suficiente para ganhar o jogo.
1: Muito bem, David Nhantumbo, analisando este jogo de masculino para o terceiro classificado. Ferro de Maputo perdeu esta noite frente à Politécnica, 60-58. Agora é o jogo da final de femininos em Ferro de Maputo, Chantzoli, com a equipe locomotiva, venceu por 35-16 ao intervalo. Pelo que Carlos Matusso, ouvinte, siga daí com a emissão do RM Desporto. Assim que o jogo reiniciar, voltaremos à entrevista para este palco, que está na zona baixa da nossa capital, a cidade de Maputo.
0: Muito obrigado, Carlos Langa, que está então a fazer o acompanhamento deste primeiro jogo dos cinco desta grande final de basquetebol feminino. 18:53, conforme bem disse o Carlos Langa, resultado até ao final da primeira parte, 35-16, a maior para Ferroviário de Maputo, que está a passear a classe até ao momento. Mas atenção que em basquetebol, de repente, o tabuleiro pode mudar, pode ficar inclinado e as coisas começarem então a ficarem melhores para quem está a perder e, em algum momento, piores para quem está na frente do marcador. Mas são muitos pontos de diferença até ao momento. Obviamente que ainda falta muito tempo para este jogo e faltam muitos jogos até ao quinto jogo, por isso mesmo vamos esperar para ver o que poderá acontecer esta noite e também nos próximos jogos, pois há ainda mais dois possíveis, pelo menos até o momento, caso uma das equipas perca hoje. Ainda tem dois jogos para evitar que esta final a 5, não é? Possa terminar até o terceiro jogo. Se ganhar o segundo ou ganhar o terceiro, ainda adia então o término deste playoff e passa então a decisão para o quarto jogo. Depois temos mais o quinto jogo. 18:54, seguem as emoções do desporto nacional e internacional aqui na Rádio de Todos. Já a seguir vamos ter o Jornal da Noite em simultâneo com a Antena Nacional. Já dissemos que estamos atentos à modalidade da bola ao cesto até ao final da primeira parte, 35 para o Ferroviário de Maputo, 16 para a Costa do Sol. Carlos Langa está no encalço então do jogo. Atenção que vamos ter mais basquetebol mesmo depois deste jogo em femininos. Ainda teremos os masculinos para poderem então mostrar o que sabem fazer e bem no que diz respeito então ao basquetebol. 18:55, aguarda que já voltamos com informações sobre os principais eventos desportivos de âmbito nacional e internacional no Jornal da Noite em simultâneo com a Antena Nacional.

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Muito boa noite. São temas deste Jornal Desportivo. União Desportiva de Songo em vantagem nos quartos de final da Taça de Moçambique em futebol. Associação Desportiva de Pemba averba primeira derrota caseira. Ferroviário de Inhambane empata com Temusa Costa do Sol da Mocinga no apagar das luzes. Acompanhe já a seguir o desenvolvimento destes e outros temas que preparamos para si neste Jornal Desportivo, que leva a edição e apresentação de Carlos Calisto e Francisco Mocengo na sonorização.

0: Boa noite. No seu setor está o Jornal Desportivo. A União Desportiva de Songo colocou-se este sábado em vantagem nos quartos de final da Taça de Moçambique em futebol, a segunda maior prova futebolística nacional, ao derrotar a Águia Especial da Beira por 2 bolas sem resposta, num jogo que decorreu no Caldeirão do Chivev. Também este sábado, o Ferroviário de Nampula recebeu a Águia Especial de Lixinga, no estádio 25 de junho em Nampula, e não foi além de um empate a 0 golos, num jogo pouco emotivo, com pouca oportunidade para capitalizar. Nelson Tatanho.
1: O treinador adjunto do Ferroviário de Nampula, Moussagi Ramdala, aponta a falta de pontaria como estando na origem do empate caseiro diante das Águias Especiais de Lixinga. O jogo disputado este sábado era pontuável para a primeira mão dos quartos de final da Taça de Moçambique no Santuário, 25 de junho. Mau, como é conhecido na tribo de futebol, disse que a segunda mão em Lixinga pode ser mais complicada, uma vez que o adversário já demonstrou as suas capacidades ao afastar os ferroviários de Lixinga e de Nacala.
2: Podíamos ter resolvido esse jogo na primeira parte, mas quando não há pontaria, arrisca-se ou a perder o jogo ou a empatar. E isto é eliminar uma equipe da segunda liga que já mostrou que tem alguma coisa a dizer ao eliminar duas grandes equipes, também de Moçambola, que é o professor de Lixinga e o professor de Nacala. Mas veio aqui, conseguiu, que no resto agora é procurar trabalhar para a segunda eliminatória, que vai ser lá, também vai ser um treino difícil, por aquilo que eles mostraram aqui. Vamos procurar aprimorar aquilo que é, dá para aprimorar no sentido de sair lá para a eliminatória concluída.
1: Fernando Machatini, treinador das Águias Especiais de Lixinga, disse que o empate sabe a vitória e tudo está em aberto para resolver a eliminatória no seu reduto.
3: O empate a sabor, a vitória para nós, porque aquilo que está a ser os nossos objetivos estão sendo alcançados, pouco aos poucos, mas tudo com humildade e respeito sobre o adversário. Agora, vamos continuar a trabalhar, esse jogo ficou para a história, temos a segunda mão, vamos naquilo que são as regras dos penaltis, o prolongamento, então, foi um bom jogo, vamos continuar a trabalhar.
1: Treinador das Águias Especiais de Lixinga, Fernando Machatini, o empate este sábado sem abertura de contagem no terreno dos locomotivas de Nampula. Pula na primeira mão dos quartos de final da Taça de Moçambique. Nelson Tatanha, RM Desporto, Nampula.
0: Na Vila de Xanavano, o grupo desportivo de Incomate cedeu um empate a 1 golo frente ao Ferroviário de Maputo. No rescaldo do encontro, o treinador dos açucareiros, Edson Mavundia, não escondeu o desalento.
4: O empate acaba se encaixando, sendo o Ferroviário uma equipe grande da nação Incomate. 1-1 para este público que serve aqui e para pessoas que dizendo que este campo

0: pudesse jogar jogo da Taça de Moçambique com uma boa relva. E agora é só pensar o que vai acontecer na segunda mão.
1: Mestre, um jogo em que a sua equipa entrou com aquele golo, quase uma entrega, uma oferta do dia.
0: Bom, eu tenho dado puxando a orelha sobre aquelas situações, a defensiva, o meu guarda-redes, mas pronto, não quiseram ouvir, sofrendo aquele gol, só falta dar puxando a orelha, porque nós para marcar tivemos que trabalhar um bonito gol, que todo mundo que esteve aqui até agradeceu.
2: Por sua vez, o técnico principal do Ferroviário Maputo, Carlos Manuel, sobre as contas do apuramento, mostrou-se esperançado.
3: Este resultado acaba por ser bom para nós, porque levamos a decisão da eliminatória para o Afrim, em Maputo. Lá é onde temos que fazer de tudo para podermos passar essa eliminatória. Mal seria se hoje tivéssemos saído daqui derrotados, porque havíamos de comprometer sobremaneira esta eliminatória. Esta equipa do Incombate tem uma palavra a dizer, é uma equipe boa, é uma equipe jovem, é uma equipa de riga, aguerrida, e hoje a jogar em sua casa dificultou-nos muito a missão. Eu acho que este empate acaba por se aceitar e vamos levar a eliminatória para o Afrim.
1: Um Incombate que pelo segundo ano consecutivo encontra nesta fase e vos dificulta tanto.
3: Sim, é a segunda vez, já o ano passado complicou-nos bastante, tivemos imensas dificuldades a passar. E este ano não foge a regra, está-nos a dificultar bastante. Viu-se neste jogo hoje, acabamos saindo no 1-1, até estávamos a ganhar o jogo. E é sempre um adversário difícil.
2: Este domingo, a Associação Desportiva de Vilanculo recebe o Costa do Sol, no campo municipal Valdemar de Oliveira Fernandes, na Maxixe. O Ferroviário da Beira defronta o Teste África de Chimoio, no Caldeirão de Chivev. E o Ferroviário de Lixinga mede forças com o Bahia de Pemba, no estádio municipal 1º de Maio, em Lixinga. Todos os jogos estão agendados para as 14 horas e 45 minutos. Ainda no Rei Futebol, a Associação Desportiva de Pemba foi derrotada em casa pela Liga Desportiva de Sofala por 1-0 em jogo da 10ª jornada do Campeonato Nacional de Futebol da 1ª Divisão Moçambola 2026. Joaninho Machone.
4: A Associação Desportiva de Pemba verba a primeira derrota em casa na presente edição do Moçambola. O Pembinha perdeu neste sábado por 0-1 com a Liga Desportiva de Sofala, que assim termina o périplo em Pemba com o saldo de uma vitória, um empate, uma excelente colheita da equipa de Chiveve. Lucas foi o herói do encontro ao apontar-se o único tento nos instantes finais, numa altura em que todo mundo já olhava o empate como resultado final. Ivo Gonçalves, treinador principal da Liga Desportiva de Sofala, disse no final da partida que foi conseguido o objetivo traçado nesta deslocação a Cabo Delgado.
5: Saímos com uma vitória preciosa. Primeira parte conseguimos fazer aquilo que nós planeámos, que era fazer a contenção de jogo, não permitir que o adversário entrasse. Para a segunda parte nós podemos ir lá para frente. Tanto na segunda parte também não conseguimos fazer aquilo que era o nosso melhor, mas por duas, três vezes chegámos, conseguimos marcar um golo. Este que era o nosso objetivo.
4: Por sua vez, Vítor Mayamba, treinador do Pembinha, destacou a falta de competência do seu setor atacante. Mayamba aproveitou a ocasião para pedir mais apoio à direção do clube, que, na sua opinião, anda longe da equipa. A Associação Desportiva de Pemba perde pela primeira vez em casa por 0-1 com a Liga Desportiva de Sofala, partida realizada este sábado no Estádio Municipal de Pemba, referente à 11ª jornada de Moçambola 2026. Mesmo com a derrota, o Pembinha continua acima da zona de despromoção com os mesmos 8 pontos, enquanto a Liga Desportiva de Sofala saiu do 9º para o 7º posto, somando-se agora 14 pontos. De Pemba para o Eremi Desporto, Joaninho Machono.
2: No torneio de ténis J30 que decorre em Luanda, as irmãs Letícia e Lorena Zandamela foram eliminadas nos quartos de final do torneio de pares. Seguimos viagem até Luanda ao encontro do jornalista Samuel Jaime da Rádio 5.
6: As duas atletas moçambicanas perderam diante do par composto pela Joyce Luzak e Rotondo Tome do Zimbábue, Joyce da Alemanha, e Letícia e Lorena perderam por 6-3 e 7-5. Eu vou falar primeiro com a Letícia. Letícia, que apreciação faz deste primeiro torneio em singulares e em pares?
7: Eu acho que foi um torneio muito bom, acho que foi um torneio positivo para todos os jogadores, não só como nas duas. Acho que aprendemos muito dos jogos que jogamos, tão como singulares que caímos nas quartas de final, mas aprendemos muito sobre os nossos jogos e para o que fazer no futuro. E também pares que acabamos de jogar agora, foi um jogo duro e acho que da próxima nós conseguimos sair com a vitória, mas temos muito ainda mais para aperfeiçoar e para conseguir sair.
6: Nos quartos de finais caíste em pé, lutaste até ao exaustão para pelo menos virar o resultado. O que terá acontecido naquele dois últimos sete que baixou?
7: Comecei o jogo muito mal, não estava dentro do jogo, não estava focada, mas a partir do segundo set acho que comecei a me focar mais e a jogar o meu jogo. Mas a menina também chegou a um ponto no segundo set que ela subiu o nível dela e eu fiquei ainda, não consegui subir também o meu nível como ela estava a subir para conseguir ganhar o set.
6: Lorena, que análise faz deste torneio, primeiro torneio J30 aqui em Luanda?
8: A minha análise é que este é um torneio muito bom, tem muita competitividade, foi um torneio de muito aprendizado, de saber mais ou menos onde tenho que manter a minha cabeça e focar-me em alguns pontos para a segunda semana.
6: E caiu nos quartos de finais. O que é que terá passado, Lorena?
8: Diria que foi um jogo muito duro. Já tinha jogado com essa adversária anteriormente, algumas semanas atrás, na Zâmbia, que também foi um jogo muito duro. Diria que este foi melhor do que o primeiro. Dei mais luta, tive mais garra em campo, mas não saiu o jeito que eu gostaria. Mas foi um jogo de muito aprendizado.
6: Ouvintes da RM Desporto, é a abordagem, análise ao primeiro torneio J30 que se realiza na Academia de Tênis do Kikuchi Village Club com as duas atletas moçambicanas, as manas Zadamela, Letícia e Lorena. A Letícia está de malas aviadas de regresso para Moçambique, enquanto a Lorena vai continuar aqui em Angola, aqui em Luanda, aqui na Academia, para o segundo torneio que começa na próxima terça-feira. RM Desporto Especial, James Samuel, Rádio 5, canal de desportos da Rádio Nacional de Angola, Luanda.
2: 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Ferroviário de Inhambane e Temos a Costa do Sol da Massinga ficaram no empate a 2 golos em jogo válido para a 10ª jornada do Campeonato Nacional de Futebol da 2ª Divisão Face Provincial. Já nos acréscimos do segundo tempo, Pate deixou tudo igual. Avelino António.
9: Pati sai do banco, marca o cair do pano e evita autêntico descalabro do Ferroviário de Inhambane diante do Timusa na deslocação a Morrumbene. O jogo grande da jornada terminou empatado a 2 bolas entre o Timusa e o Ferroviário. Os locomotivas marcaram primeiro na primeira parte, mas depois admitiram 2 golos de rajada do Timusa ainda na primeira metade do jogo. Com o desfecho, Timusa mantém-se na segunda posição, agora com 17 pontos, mais um do que o Ferroviário na terceira posição com 16. O capitão dos locomotivas, Flávio Mano, admite a frustração, mas recusa-se a tirar a toalha ao chão a 2 jogos do fim do Inhambanense.
10: Sofremos golo e voltamos a sofrer outro, perdemos o jogo, então a equipe continua a lutar, bateu-se bem e conseguimos chegar ao golo de igualdade. Nada está perdido e dar os parabéns ao grupo pelo esforço de hoje. Temos que ir para lá preparados para ganhar os últimos 2 jogos. Se quisermos sonhar ainda com a qualificação, temos esse dever e direito de qualificar e ganhar esses 2 jogos, que não serão nada fáceis.
9: No Timusa, o treinador Cachela também está frustrado com o desfecho, mas feliz porque a sua equipa ainda depende de si para terminar o Inhambanense na segunda posição.
11: Foi um empate que complicou as nossas contas, embora temos 2 jogos por realizar ainda. E num lance de atenção da defesa, na luta ombro a ombro, a bola sobra sobre o adversário e daí por um contra-ataque rápido eles acabaram por marcar gol de empate ao apagar as luzes. Mas enfim, nós vamos abaixar a cabeça, vamos trabalhar erro por erro naquilo que aconteceu para ver se nos últimos 2 jogos somamos alguns pontos que podem nos ser úteis.
9: Em Vilanculo, os Barões bateram a Associação Desportiva de Vilanculo B por 3-1 e marcaram um passo de gigante rumo à conquista do título. União Desportiva de Cumbana goleou a Académica de Nhassoro por 3-0 em pleno pelado Joaquim Mara em Mangungumete.
2: Na província de Tete, o Futebol Clube de Angónia venceu este sábado o Ferroviário de Matice por 2-1 em partida da 6ª jornada do Campeonato Nacional de Futebol da 2ª Divisão Face Provincial. Momad Rafico.
12: Os visitantes inauguraram o marcador através de jogador Jorge. Já ao cair do pano num jogo onde os donos da casa não tiveram oportunidades para contrariar o adversário. Na segunda etapa, parte a parte, entraram ofensivos. O Ferroviário de Matice igualou a partida no início da segunda parte por autogolo. A equipa de Angónia fez o segundo tento por Portimão. Fernando Matisse desperdiçou a oportunidade de igualar a partida ao falhar uma grande penalidade através do jogador de fundo. Tenho aqui comigo o míster do Futebol Clube de Angónia, Tomás Mbeto. O que tem a dizer quanto a esta vitória?
13: Uma vitória merecida. De parabenizar os meus jovens pelo esforço que se fez no dia de hoje. E de lamentar para a equipa de arbitragem. Tudo bem? Levamos 3 pontos, mas todos viram.
12: Do lado contrário, o jogador Matos Salgado do Clube Ferroviário Matisse era triste pelo resultado. Matos, um jogo onde perdem, está difícil vencer.
14: Cada jogo é um jogo. Preparamos este jogo contra o Futebol Clube de Angónia e todos os jogadores estavam confiando que podíamos ganhar, mas como se diz, futebol é futebol, acabamos por perder em casa.
12: Momentos do jogo, Ferroviário Matisse 1, Futebol Clube de Angónia 2, este sábado, referente à jornada 16 da Divisão de Honra, fase provincial na cidade mineira de Matisse, em Tete. Ainda para a mesma ronda este sábado, União Desportiva Jindal África de Marara perdeu em casa por 2-3 frente ao Grupo Desportivo de Tete. O União Desportiva de Songo B empatou a 1 frente ao Planície de Empadue. Xingal B perdeu por 2-3 frente a Zamalek Futebol Clube. A ronda 16 encerra domingo com Malacha Futebol Clube, Associação Desportiva de Xingal e Futebol Clube Chitima Mangue Futebol Clube. Com estes resultados, a formação do Ferroviário Matisse continua com 18 pontos e desce do 6º para 7º lugar. Futebol Clube de Angónia soma 21 pontos e passa do 7º para 6º lugar na pauta classificativa, numa prova onde Planície de Empadue lidera com 35 pontos. A partir da cidade de Matisse, Mohamed Rafiki.
2: As seleções distritais de futebol de Climane e de Nicoadala jogam este domingo para a segunda jornada do torneio de futebol recreativo Chapo Chapo.
15: O jogo terá lugar no campo de Sporting de Climane. Um dos membros da comissão coordenadora do torneio, Edwin Mbewe, destaca que a iniciativa movimenta 4 mil equipas em todo o país.
16: O que nós temos é o recreativo. Chega à cidade de Climane e Climane tem motivos mais que suficientes para fazer parte deste evento, porque tem talentos. Há jogadores de grandes palmarés. Sabemos que há muitos jogadores que jogam na seleção, até feminina, seleção feminina de futebol, que são da Zambésia. Há jovens que jogam na seleção. Então, este é mais, vamos lá dizer, um ingrediente deste recreativo. O apelo é a todos aderirem ao campo do Sporting e vermos as emoções do futebol e cada um também tirar relação e, se não, ser mais amigo de um e outro depois de ver o jogo e continuamos a acreditar que é possível. Transformamos a província da Zambésia, o distrito de Quilimane, a cidade também, mudarmos o rumo do país, através do futebol, colhermos progresso, sermos mais amigos para um país próspero, para um país onde só unidos podemos dirimir as nossas diferenças.
15: Na Zambésia, o torneio Chapo Chapo já decorreu em Murrumbala. Por outro lado, nosso entrevistado afirmou que o torneio Chapo Chapo está a contribuir para a consolidação do desporto no país.
16: É algo que nós estamos a fazer no sentido de, é um ciclo de governação, de se outros não estão por outra via, devem estar por outra, mas a praticarem aquilo que, pedimos, aquilo que incentiva a juventude também, aliás, a ser mais saudável, a fugir dos vícios, não é? E colher virtude. Então, os distritos terão 12 equipas.
17: 12.
16: Cada distrito, 12 equipas. Então, dizer, todos os distritos do país vão jogar entre si, ao nível distrital, as equipas vão jogar. Depois teremos os vencedores do distrito, vão jogar a nível provincial. E depois vai haver a fase nacional.
15: Edwin Mbewe, da Comissão Coordenadora do Torneio Nacional Chapo Chapo. Caetano Alberto, RM do Esporte, Climane.
2: Chega assim ao fim o Jornal Desportivo da Noite, que teve a edição e a apresentação de Carlos Calisto e Francisco Mocengo na sonorização. Boa noite.
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0: 19 horas 20 minutos, vamos rapidamente restabelecer o contacto com o pavilhão do Machacane, onde decorre o encontro entre as equipas do Ferroviário de Maputo, Costa do Sol, basquetebol feminino. Final às 5, neste momento decorre o primeiro jogo. Ferroviário de Maputo está agora com 45, Costa do Sol com 34. Já estamos praticamente no último período do jogo, numa altura em que Ferroviário avança para mais pontos, passa a somar 48, deixa ainda mais longe o Costa do Sol, Carlos Langa. Vamos então dar continuidade ao acompanhamento a par e passo aí no pavilhão, com o adiantamento, mais uma vez, do Ferroviário de Maputo nesta altura. Carlos?
1: Carlos Matus, essa que é a verdade que acabou de dar conta aqui nessa emissão do RM Desporto, são 14 pontos de avanço da equipa Locomotiva ante a equipa Canarinha, 48 para a Ferroviária, 34 para o Sol, quando estamos com 7:25 para o final deste encontro. O Ferroviário Maputo vai comandar as operações neste encontro, pelo que está com essa diferença que agora vamos verificando neste encontro. O jogo vai reiniciar depois com o tempo em que os treinadores naturalmente algo disseram aos seus jogadores. O Paulo Sambo em desvantagem naturalmente vai incentivando os jogadores de forma que possam ganhar energia e força para poder então ter outra atitude neste encontro. Pela banda do Ferroviário, Nazir Saleh, que está à frente no marcador, é óbvio que algo disse para que a equipa mantenha essa vantagem para já de 14 pontos. É David Nhantumbo, essa que é a realidade. O Ferro Maputo vai estando, digamos, à frente no marcador, 14 pontos, quando estamos com 7 para o final deste encontro. O que é que estamos a ver na quadra? As equipas vão tendo esta atitude. O Ferroviário, treinado por Nazir Saleh, está aí no marcador, então, a dirigir à frente do marcador. O que é que, na sua opinião, está a acontecer? Estamos a ver neste recinto.
2: No final do terceiro quarto, ou na parte final do terceiro quarto, vimos uma atitude diferente por parte do Costa do Sol, tendo reduzido de 23 pontos de diferença para apenas 9. Isso permitiu que o Costa do Sol a esboçar uma certa atitude, com a intenção, naturalmente, de fazer melhor, de jogar melhor, de procurar posições que lhe davam melhor, que conseguisse melhor resultado. Mas foi sol de pouca dura, porque mal começou o quarto-quarto, quem esteve à frente foi, até o momento, o Ferroviário. Vai o Costa do Sol para a frente, tentando marcar o triplo por parte da Chelsea, mas não consegue, e o Ferroviário arranca de novo para o ataque. O que acontece, naturalmente, que é preciso que o Costa do Sol trabalhe um pouco mais. Faltam cerca de 5 minutos e alguma coisa, mas o jogo esse não ata nem desata para o Costa do Sol. Ora reduz, ora o Ferroviário volta de novo ao de cima, e isso obriga o Costa do Sol a ir e a voltar. Neste momento é Delma Zita a perder a bola e permitir que a Silva Viloso faça mais 2 pontos para o Ferroviário. Naturalmente que isso não abona muito ao jogo do Costa do Sol, permitindo que o Ferroviário vá para frente, jogue como naturalmente foi preparado pelo Nazir Saleh, jogando naturalmente ao seu belo prazer, se isso se pode dizer. E neste momento as duas equipas a fazerem algumas mexidas no Ferroviário, a sair a Carla Covani e entrar a número 14, e no Costa de Sol sair a Delma Zita e entrar a número 4.
1: Pelo que no Ferroviário saiu a Carla Covani, entrou Odélia Mafanella, uma experiente no basquetebol, foi campeã africana pelo Esportivo, Liga Esportiva, que já é extinta, e também pelo Ferro Maputo. Ela que entrou na quadra para dar o seu contributo à equipa de Ferroviário, que tem 16 pontos de avanço, Ferroviário 50, Costa do Sol 34, quando estamos com 4:40 e segundos para o final deste desafio. Pelo que tudo vamos vendo neste palco, Costa do Sol não encontra formas para poder sobrepor-se a esta equipa do Ferroviário. Costa do Sol e David, que vimos frente a Lazio, é uma equipa, e já estamos a ver aqui hoje, totalmente diferente. O que é que foi embora? O que é que não aconteceu? O que é que não está acontecendo, Costa do Sol?
2: Os adversários são diferentes. A Lazio é uma equipa que está ao alcance do Costa do Sol, e por isso o Costa do Sol ganhou como ganhou. O Ferroviário é outra equipa. O Ferroviário tem outro tipo de dinâmicas, tem outro tipo de processos, diferente daquilo que acontece, por exemplo, com... diferente daquilo que acontece com Costa do Sol, ou o que acontecia com a Lazio. Aí o Costa do Sol foi passeando a sua classe diante da Lazio, coisa que não acontece ou não pode acontecer aqui, jogando contra o Ferroviário. O Ferroviário é, diria assim, joga de igual para igual com o Costa do Sol, ou um pouco superior até ao Costa do Sol. Neste momento, pelo menos, é isso que nos dá a assistir. O Costa do Sol a jogar melhor, o Costa do Sol não, o Ferroviário a jogar melhor que o Costa do Sol, e neste momento, a 3 minutos e 48 segundos, o resultado é de 50 para o Ferroviário, 37 para o Costa do Sol.
1: Muito bem, o Ferro Maputo com 13 pontos de avanço, 50 para a equipa do Ferroviário, 37 para a formação Costa do Sol. Já disse, David, estamos com 3 minutos e 28 para o final deste encontro. É o jogo 1 dos 5 previstos para a final do campeonato de basquetebol cenário feminino da nossa capital moçambicana. Pelo que, David, a Silvia Veloso é jogadora que tem muita classe no que se refere ao basquetebol, para o Ferroviário, vai comandar as operações na turma locomotiva, na equipa Costa do Sol. A Ingvild de Mucauro tem sido uma jogadora também preponderante. Hoje a realidade é outra para a Ingvild, e a Silvia está ali a comandar as operações.
2: Sim, a Silvia na verdade está a puxar pelo seu ferro, está a puxar pelo Ferroviário para poder ir à frente em termos de resultado. Não diria o mesmo que da Odélia, porque a Ingvild é extremo e não base, mas ela também está a fazer de tudo para ver se o Costa do Sol consegue ir um pouco mais para frente. Resultado neste momento, 52 para o Ferroviário, 37 para o Costa do Sol, e vai a número 3, a Elizabeth, na linha do lançamento livre, a que tem direito depois da falta que a jogadora de Ferroviário cometeu. Está ali na linha de lançamento livre. O Costa do Sol, se quiser fazer melhor até agora, vai ter que fazer muito mais, vai ter que trabalhar muito, mas muito mesmo. Este é o primeiro jogo, naturalmente que haverão mais depois deste, onde faltar 4 jogos. Até aí vamos ver. Claro que a equipe que ganhar 3 jogos consecutivos já ganhou a competição. Então não haverá mais nem terceiro, nem quarto jogo, nem quinto jogo. Agora, se alguém tiver que ir buscar mais, se uma equipe fazer apenas 2 jogos e perder, aí vamos ao quarto jogo. Então, as questões são essas. Quem é que está em condições de fazer melhor que outro?
1: E nesta altura, Carlos Matusso, ouvinte do RNM Desporto, 15 pontos de vantagem para a equipa de Ferroviário, que agora aumenta essa vantagem. Ferro Maputo, 56 Chozzoli, 39, quando estamos com 2 minutos, 15 para o final deste encontro. A diferença, 17 pontos para a equipa locomotiva ante o Chozzoli. Equipa locomotiva hoje com outra atitude, a conseguir então a impor-se para o Chozzoli, pelo que este é o desafio primeiro. Vamos ver como é que poderá terminar. O Ferroviário está, digamos, com um passo para que possa iniciar esta caminhada rumo ao título com o triunfo. O público esse vai aqui estando, dando aquele calor, aquela motivação, aquela força para que na quadra os jogadores façam o melhor, mas esse melhor para já beneficia a equipa do Ferroviário Maputo. Nesta altura, Chozzoli 41, Ferroviário Maputo 51, quando estamos com 46, quando estamos com praticamente 1 minuto e 25 para o final deste desafio. Vamos esperar para ver o que é que poderá acontecer. David, olhando para 1 minuto e 10 segundos, numa diferença de 15 pontos para a equipa locomotiva, pode-se pensar que o desafio inicial é para a banda de Nazir Salé.
2: Sim, a equipa de Ferroviário de certeza absoluta que vai ganhar este jogo. Não estou a ver a força anímica, técnica e tática, e mesmo em termos de produção na quadra, o Costa do Sol a fazer melhor do que aquilo que tem feito até agora. A equipa de Ferroviário de certeza absoluta que vai ganhar este jogo. Resta saber com que números. É apenas a única coisa que é preciso saber. Quais são os números até o final deste jogo, quais é que vão ser. A ver, vamos. Mas na verdade é que o Ferroviário vai ganhar este jogo. De certeza absoluta.
1: Muito bem, o Ferroviário ganha este encontro, se bem que agora são 15 pontos de diferença para a equipa locomotiva, 56 para o Ferroviário, 41 para o Costa do Sol, quando estamos com segundos para o final deste encontro. Desafio primeiro desta final, Ferroviário Maputo entra melhor neste playoff. Vamos apenas esperar para que possamos saber o número final deste encontro, que acontece no Pavilhão Desportivo neste sábado, primeiro dia de agosto de 2026. Vamos daqui a pouco, David, ouvir o apito final. Equipa locomotiva com Nazir Salé, obviamente, será daqui com satisfação, fruto deste triunfo neste encontro primeiro.
2: Sim, Nazir Salé, eu acredito que vai sair daqui satisfeito. Pelo menos ganhou o primeiro jogo. A ver, vamos daqui para diante o que é que vai acontecer, porque este é o primeiro jogo de 5 jogos que vão se realizar. Aliás, depois deste, faltam mais 4 jogos. 56 para o Ferroviário, 41 para o Costa do Sol. É o resultado final.
1: Pelo que o jogo já terminou, vou seguir para a zona baixa, de forma que possamos ter a reportagem deste encontro, que termina com a equipa de Ferroviário a vencer por 56-41. Vamos procurar ouvir os intervenientes do que é que na verdade poderia ter zona baixa por parte da equipa de Ferroviário, que entra para este playoff com triunfo, enquanto para a equipa de Costa do Sol perde o desafio inicial. Jogadores de Ferroviário vão saudando-se ali, depois de terem ganho este encontro primeiro desta final, pavilhão de esportes do Grupo Alvinegro, aqui na Zona Baixa, com público esse em número considerável, para essas emoções que terminam o jogo inicial com a vitória para a equipa do Ferroviário Maputo. Pergunto aqui ao técnico Paulo Sambo. Mister, muito boa noite. Chozzoli, hoje praticamente lá na quadra não existiu, daquilo que fomos vendo.
3: Entramos mal no jogo, não tivemos nos nossos dias de confiança e entramos muito apáticos, tanto defensivamente como ofensivamente, e o resultado espelha aquilo que nós não fomos dentro do campo.
1: Amanhã, segunda-feira, mais um jogo. Como é que vai trabalhar a equipe para que consiga triunfar para manter a esperança deste título?
3: Vamos fazer um trabalho psicológico, de modo a trazer aquilo que é a nossa mímica para concentrarmos no próximo jogo.
1: O que é que a equipa falhou hoje, concretamente?
3: A nossa atitude.
1: Obrigado, Paulo Sambo, da Cristiano de Sol. A equipa falhou na atitude, não esteve lá na sua normalidade, pelo que perde este encontro frente à equipa de ferroviário. Vou ver aqui o técnico da equipa de ferroviário, Nazir Salé. Mister, muito boa noite. Ganha o jogo inicial. O que é que se pode pensar nesse sentido?
4: É importante começarmos a ganhar. Foi importante essa vitória, mas ainda não terminou. Queremos continuar a trabalhar e a pensar positivamente para o nosso lado.
1: Nessa ótica, essa vitória, o que é que dá a equipa para aquilo que vem?
4: Continuar a trabalhar, porque neste molde de campeonato, uma vitória não justifica.
1: Obrigado. Víamos aqui o técnico do ferroviário, Nazir Salé, dizer que foi bom entrar com triunfo na sequência desta vitória por 56 a 41. São 15 pontos de vantagem para a equipa locomotiva neste desafio inicial desta final. Pelo que sigo de volta para o nosso posto fixo de reportagem aqui na Rádio Campeões, no RM Desporto. Numa altura que as equipas masculinas entram na quadra para o aquecimento, tendo em conta que daqui a alguns instantes teremos a final masculina, a Costa do Sol e o Machaquene, depois deste desafio feminino entre estas duas formações, que termina com o Ferro Verde Maputo a ganhar por 56 a 41. Cá estamos novamente com o meu companheiro de jornada, o David Nhantumbo. David, terminou o jogo, Ferro Verde Maputo vence então a equipa canarinha. O que é que se pode pensar nesse sentido? Segunda-feira é o jogo 2.
2: Sim, segunda-feira é o jogo 2. Segunda-feira, de certeza que será outro jogo. Outro jogo diferente deste que nós vimos hoje. Mas até lá é necessário que os treinadores vão trabalhando alguns processos, vão trabalhar o aspecto psicológico, vão trabalhando outras coisas que eles viram que não correram bem neste jogo. Principalmente o Costa do Sol. Ao Costa do Sol compete naturalmente trabalhar um pouco mais em relação ao ferroviário. Porque se o ferroviário vier com esta postura que teve aqui neste jogo, de certeza que vai continuar ganhando os jogos que faltam. Mas, caso contrário, se porventura o Costa do Sol mudar de atitude, chegar na quadra, demonstrar a razão e o porquê de ter chegado a esta final, aí sim, talvez ele tenha uma palavra a dizer nesta final, nestes playoffs finais. Compete naturalmente ao coach Paulo Sambo trabalhar esses aspectos, tanto psicológico.
1: O Paulo Sambo, nesta entrevista pós-jogo, disse que faltou atitude na sua equipa.
2: É verdade. Ele conhece melhor as suas jogadoras. De certeza que, se ele diz isso, foi exatamente isso o que ele viu. Mas não só atitude, como também outros aspectos que não aconteceram no jogo. Faltou atitude, sim. É preciso que a equipe mude de atitude dentro da quadra. Chegou aqui esta final com uma razão. É porque é uma das melhores equipas da cidade de Maputo, quiçá ao nível nacional.
1: Me pareceu, David, que o Costa do Sol é uma equipa que entrou segura, tranquila, confiante, que o jogo 2 estava ganho, mas encontrou um ferroviário diferente e determinado.
2: Sim, este é o estado psicológico dos jogadores quando jogam com uma equipa a quem já ganharam. Então pensam que, como se costuma dizer, são favas contadas. Mas não foi isso que aconteceu. E o Costa do Sol conhece muito bem o ferroviário. Sabe que o ferroviário não é uma equipa que se deixa bater tão facilmente. E por essa razão, demonstraram isso na quadra. Sim, perderam um jogo com o Costa do Sol, mas não é por aí que o Costa do Sol tem que vir para este jogo convencido que tinha tudo ganho. Não. É verdade que estão no Costa do Sol duas jogadoras que na a Engvilde Mucauro e a Dulce Madaia. Estavam no ferroviário, hoje estão a jogar pelo Costa do Sol, estão a representar as cores do Costa do Sol. Então, quando vão de um clube para outro, é porque esse clube viu algum valor nelas. Então, é preciso que elas demonstrem esse valor na quadra e não apenas teoricamente.
1: David, o jogo de hoje na segunda-feira, o Sol perdeu o desafio inicial, o Ferro Velho ganhou. O que é que esta situação poderá significar? O Sol é obrigado a ganhar, o Ferroviário, obviamente, lutará pelo título, que é para conseguir somar vitórias que lhe permitam conquistar o certame.
2: Sim. Ao Ferroviário compete naturalmente continuar a ganhar, porque eu acredito que os objetivos de qualquer jogo, de qualquer equipa que entra em campo, é ganhar. Então, eles virão aqui, já demonstraram isso hoje. Acredito que o coach Paulo Sambo vai naturalmente sentar-se, analisar. Acredito que fizeram um scouting durante o jogo de hoje, vão analisar o jogo de hoje, ver onde falharam. Já que o treinador diz que faltou atitude, então tem que trabalhar se calhar esses aspectos. Se essa é a opinião dele, tem que trabalhar esses aspectos para ver se realmente foi apenas a falta de atitude. Ao Ferroviário, compete manter o seu estatuto, é o campeão, precisa apenas de manter aquilo que é bom e corrigir aquilo que o treinador achar que está errado e dessa forma poder vir na segunda-feira e demonstrar que realmente não é por acaso que é campeão e não é por acaso que ganhou o primeiro jogo.
1: Muito bem, esta é a análise de David Nhatumbo relativo a este jogo, primeiro de feminino da final do campeonato de basquetebol da cidade de Maputo. É, Ferro Velho de Maputo vence o Sol por 56 a 41. É, são 15 pontos de avanço da equipa locomotiva neste desafio primeiro. Daqui a pouco vai iniciar o jogo de masculino entre o Sol e Machaquene. E os jogadores já no aquecimento. David, olhando para a quadra, o aquecimento, este aquecimento, o que é que pode nos fazer perceber?
2: Dá-nos a entender naturalmente que as equipes estão a aquecer, querem dar o máximo na quadra, querem fazer aquilo que foram preparando durante a época. Agora estão nos playoffs finais, a melhor de 5, a ver, vamos, o que é que vai acontecer. Naturalmente que o jogo não começou, mas nós conhecemos as equipas, nós sabemos o que cada equipe pode dar, mas na quadra as coisas podem ser outras. Não basta apenas isso, não basta apenas o estatuto, é preciso demonstrar isso na quadra.
1: Muito bem, Carlos Matusso, vice de Arame Esporto. Nós vamos ter uma pausa enquanto não inicia o jogo masculino, é que vai começar dentro de minutos neste palco. Refira-se que para este setor é masculino, o Ferro Velho de Maputo perdeu frente à Politécnica por 60 a 58, pelo que a Politécnica começa esse playoff para o lugar número 3 com triunfo ante Ferroviário, com a diferença de 2 pontos. Matusso, siga daí com a emissão do RM Desporto, quando o jogo principiar neste palco, avião desportivo, na zona baixa da capital moçambicana, poderemos a intervir longe, que eu, Carlos Lang e David Nhatumbo, neste sábado, do dia 1 de agosto de 2026. Público esse, presente em número considerável, naturalmente para dar aquela força, aquela animação, aquele calor para estes jogadores que daqui a pouco vão se cruzar à procura de um triunfo neste começo dessa final de basquetebol da nossa capital moçambicana.
0: Muito obrigado, Carlos Langa, que está no encalço da modalidade de basquetebol, movimento neste caso, que está a acontecer no pavilhão do Machaquene, aqui na capital do país. Vamos então, daqui a pouco, voltar a atualização da informação, sabendo então que o primeiro jogo teve como o vencedor o Ferroviário, isso no basquete feminino. Já a seguir haverá basquete masculino, também o primeiro jogo dos 5 da final. Vamos atualizar então andamento do encontro. Para já, fica a saber que às 20 horas vamos pontuar o essencial da informação desportiva de âmbito nacional e internacional. Continuo connosco, continuo com a número 1 desportiva em Moçambique, é a Rádio dos Campeões, que neste momento está a transmitir a partir da cidade de Maputo, chegando a todas as capitais provinciais, incluindo Mocuba, Praia do Bilene, Ponta do Ouro e ainda outros pontos do país e do mundo através da internet. Já agora, obrigado pela preferência e bom fim de semana.

0: 19h54, ouvimos então dois trabalhos de jovens moçambicanos, jovens músicos moçambicanos, assim é que é. Justino Ubaca e Dito Felipe. Ubaca trouxe Cunho Lombe e o Dito Felipe trouxe então este grande trabalho, Maria. São 19h54 e meio. Não teremos o bloco noticioso das 20, mas podemos voltar ao Machacane, aí ao encontro do Carlos Langa, para poder avançar com as informações iniciais do basquete masculino, jogo número 1 dos 5 da final do campeonato da cidade de Maputo. Já dissemos que é bola ao sexto. Carlos, há informações para avançar? O jogo já começou, ou nem por isso, pelo menos pela indicação que tenho aqui, que há movimento ali na quadra, eu tenho magia e posso adiantar que neste momento o Ferroviário de Maputo está na frente do marcador. 8-3 é o resultado que se registra neste momento. Carlos, podemos então avançar com as informações e ficarmos por aí por alguns momentos para podermos ficar por dentro do que está a acontecer nesse jogo. Minto, não é então a informação correta de que já rola a bola no pavilhão, mas de certeza absoluta que alguma coisa pode estar a acontecer desse lado. Gostaria então de ter as informações já atualizadas. Agora sim, posso então avançar que as equipas estão na quadra em processo de exercícios de aquecimento, mas quero parecer que há dados que podem avançar aí a partir do pavilhão, e contando então com a colaboração do mestre Nhantumbo aí no pavilhão Castro Chamo. Castro não, mas sim Carlos Langa, chama a sua atenção para poder trazer os dados iniciais do encontro que vai colocar frente a frente as equipas do Costa do Sol e também do Machacane. Vamos então avançar para os dados iniciais, Carlos.
1: Sim, muito boa noite, Carlos Matos, ouvinte do canal Desporto da Rádio Moçambique. O jogo vai iniciar dentro de minutos. Agora estamos a conhecer a ficha técnica da equipa Canarinha, uma formação que é treinada por Milagre Macomi. Estão lá os jogadores que vão atuar neste desafio, a serem, estarem ali na quadra, para que possamos saber quem é que vai então vestir a camisola do Costa do Sol neste jogo primeiro desta final de basquetebol sendo masculino. Pelo que daqui a pouco vamos saber quem é que parte da equipa tricolor, que este ano é treinado por Alberto Dumba, o angolano que orienta a formação tricolor. Vamos daqui a pouco saber quais os jogadores que foram então as escolhas deste técnico angolano para este jogo inicial. Para já, para a parte canarinha, estão lá os jogadores que vão atuar neste desafio que se efetiva o pavilhão do Desportivo, na zona baixa da nossa capital. Vamos saber o par da equipa do Machacane, as escolhas de Alberto Dumba. Machacane que na meia final derrotou o Ferro Maputo com 2 jogos, 2 vitórias. Totsol nessa meia final venceu a Apolo Técnica. Pelo que os jogadores do Machacane estão ali a estar na quadra, para daqui a pouco sabermos quais são os 5 que vão atuar por parte de cada formação. Verdade é que o público esse espera que o jogo possa iniciar. E nesta altura vão então os jogadores do Machacane que vão se exibindo na quadra para podermos saber o que é que esses jogadores poderão fazer neste encontro. David Nyantumbo, prestes já a iniciar o encontro. Já são os jogadores que estão de sol, agora são de Machaquene, que entram para este palco, para esta noite de final, jogo inicial. O que é que nessa altura se pode perceber com os jogadores já na quadra, prontos então para o arranque deste jogo após o aquecimento?
2: Mais uma vez, boa noite, ouvintes da Rádio Moçambique. Está prestes a começar o jogo em masculinos, o play-off final em masculinos, entre o Costa do Sol e o Clube de Desportos da Machaquene. Conhecemos as equipas, são as equipas que estiveram a jogar e qualificaram-se para esta final, fizeram as meias finais. O Costa do Sol, tanto o Costa do Sol como o Machaquene fizeram pleno em dois jogos, despacharam os seus adversários e estão aqui a iniciar esta caminhada final, a ver se conseguem chegar no fim sendo as primeiras equipas ou aquelas equipas que amealharem mais

0: do Machaken, é o Xongo também, e é o Júnior também do Machaken. Portanto, são esses que corporizam a equipe do Machaken. Esses reforços trazem outra dinâmica à equipe do Machaken. Por essa razão, conseguiram vencer a equipe do Ferroviário e estão aqui nesta final. O Costa de Sol também tem o Azenio Costa, também que estuda e vive lá fora, nos Estados Unidos da América. Estão aqui para darem o seu contributo às suas equipas. É, a ver, vamos. O jogo ainda nem começou. As equipas ainda estão aí reunidas. O Costa de Sol já no seu banco técnico, enquanto o Machaken ainda estão ali reunidos os jogadores a falarem dos seus segredos, daquilo que devem fazer. De certeza que é o capitão que dá a palavra de ordem. Estão ali todos eles reunidos, agora foram ao banco técnico para ouvirem as últimas indicações e o 5 inicial que daqui a pouco vai entrar na quadra.
1: Muito bem, estamos aqui a antecipar este encontro 1 de masculinos, a final do campeonato de basquetebol da cidade de Maputo, Costa do Sol e Machaken, equipas que vão se bater de forma que possam conseguir este triunfo no arranque deste playoff, a melhor de 5 embates, um jogo de campeonato desportivo na baixa da nossa capital. David, ano passado, na liga passada, Costa do Sol e Machaken jogaram entre si na minha final. O Machaken, que na altura vinha de triunfos, a primeira fase dessa liga, Machaken venceu os 7 jogos e no jogo da meia-final, perdendo com o Chatzol, faz-nos recuar para esse momento.
0: Sim, faz-nos recuar para esses momentos, porque o passado é sempre algo que nos faz recordar coisas boas ou más, tanto faz. Portanto, mas é sempre bom recordarmos as coisas boas que aconteceram nesse passado recente. A ver, vamos, o que vai acontecer neste jogo. Este jogo é diferente do ano passado. O Machaken no ano passado tinha ali o canadiano. Neste momento não tem o canadiano. Esses três jovens que estão a corporizar o Machaken, a ver, vamos, se vão realmente fazer diferença na equipa, puxando a equipa, elevando a equipa até chegar a bom resultado, que eu acredito que toda e qualquer equipe que está aqui dentro da quadra, o que pretende é naturalmente chegar no fim do jogo a sorrir porque ganhou o jogo. Não há ninguém que vai ao campo para perder, todos vão ao campo para ganhar.
1: David, o 5 do Costa do Sol já está ali presente, como é que olha para este início pela banda canarinha?
0: Está o Azênio, está o Caifás, está o Stélio, não me recordo bem o nome do 16, nem do outro jovem, mas é uma equipa que já vem jogando junta já todo o campeonato, quase todo o campeonato, tirando o Azênio e Coça. O resto tem estado a jogar aqui, a fazer um campeonato interno, e então aí vamos ver o que é que vai acontecer. Enquanto na banda do Machaken, também dois jovens ali, o número 12 e o número 3, são desses jovens que eu estive a falar acerca deles, que vieram ou que estudam lá fora e vieram aqui a corporizar a equipe do Machaken. A ver, vamos, acaba de começar o jogo, é o Costa do Sol que vai ao ataque e há falta, há dois lançamentos para a equipa do Costa do Sol e, neste caso concreto, a Zênio Costa.
1: Muito bem, este é o canal do desporto da Rádio Moçambique em tudo o que é atividade desportiva e esta noite as atenções estão voltadas ao pavilhão desportivo, onde há finais no jogo inicial das play-off. O Ferro de Maputo em feminino, o Costa do Sol, por 56-41, ganha o jogo 1, na segunda-feira é o jogo 2. E nesta altura já se batem as equipes masculinas, Costa do Sol e Machaken, com a formação canarinha a falhar os dois lances, marcou um único lance pelo Costa do Sol, 1, Machaken 0. Isto quando estamos no primeiro minuto deste encontro, uma partida que tem um público que vai acompanhar as emoções de basquetebol aqui neste palco. Vamos

0: vamos ver o que é que poderá ser ao longo deste desafio, nesta fase inicial. O técnico angolano que treina o Machaquene, Alberto Dumba, chama ali um dos seus jogadores, obviamente para dizer qualquer coisa em torno do início deste jogo, enquanto pela banda do Chatzol, Milagre Macomi, sentado, vai orientando a sua coletividade, naturalmente, no início deste jogo. David, o jogo já está aí a acontecer. Chatzol entra com vantagem. Para já, há empate, um para cada lado. Primeiro marcou Chatzol e o Machaquene igualou este encontro.
1: Sim, agora há 3 pontos por parte do número 9 do Costa do Sol. O que significa que o Costa do Sol tem uma vantagem de 3 pontos. Há 4 para o Costa do Sol e há 1 para o Machaquene. O jogo ainda está na sua fase inicial, é difícil dizer o que é que vai acontecer daqui para diante, mas dizer que parece o Costa do Sol está com outras intenções. Cabe naturalmente ao Sr. Alberto Dumba, coach do Machaquene, mudar o curso dos acontecimentos.
0: Oxalá que esse jogo seja melhor diferente do femininos, porque havia só uma tendência, era o Forward Maputo a comandar as operações. O que nós queremos ver, que amamos basquetebol, que seja um jogo equilibrado, um jogo que nos possa, digamos, responder à nossa presença neste palco, é o que, obviamente, eu como David e aqui estão presentes, esperam ver este encontro. Nesta altura, 5 para a equipa Costa do Sol, 1 para o Machaquene, quando estamos com 8 minutos e alguns segundos para o final deste primeiro quarto, pelo que as equipas, David, vão se entregando, vão se dando tudo, nenhuma quer sair daqui com derrota. Chatzoli dizia ao David que entra diferente, marca o ponto número 7 e o Machaquene não sai desse um ponto que conseguiu até o momento, numa fase que o relógio esse vai correndo. David, o Chatzoli dizia gestante que entra diferente, entra com outra postura e está aí com 6 pontos de diferença ante a formação tricolor. Já disse cá que o Machaquene é treinado pelo angolano Alberto Dumba.
1: Sim, a equipe de Machaquene é orientada por Alberto Dumba. A ver, vamos o que vai acontecer daqui para diante, mas a verdade é que o resultado esse favorece a Costa do Sol por 7 a 1. Dizia eu há pouco que o Costa do Sol parece estar um pouco mais esclarecido em relação ao Machaquene. Cabe naturalmente ao senhor coach Alberto Dumba para mudar o rumo dos acontecimentos, chamando a atenção aos seus jogadores, está ali a gesticular, a chamar a atenção ao seu jogador para que ele corra e vá para frente e a ver vamos, porque ainda estamos na parte inicial do jogo.
0: Já disse o técnico angolano Alberto Dumba, que treina o Machaquene, que este ano está em Moçambique para fazer muito mais que aquilo que o ano passado acabou fazendo. Na Liga, o Machaquene ocupou, fez parte dos 4 da frente, não conseguiu chegar à final. Já disse que essa meia final pelo Costa do Sol, pelo que hoje a disputa do Campeonato de Maputo e depois seguir-se-á a Liga Nacional de Basquetebol. Ele diz que este ano quer fazer o melhor, naturalmente, é conquistar essa prova da capital moçambicana e depois fazer o melhor também na Liga Nacional de Basquetebol. Nesta altura, o jogador David Nyantumbo, deus do Machaquene, atua no Sporting de Portugal de férias a representar a equipa tricolor. O Machaquene que tenta converter, não consegue. 7 para o Costa do Sol, 1 para a formação Machaquene. Esta etapa inicial, David, essa que é a verdade, o Chatzoli à frente, dizia que este moçambicano que vive em Portugal, este deus do Machaquene, representa o Sporting daquele país europeu.
1: Representa sim, é só ver, ele realmente é um jogador com uma qualidade acima da média, muito bom jogador, mas é preciso que ele se enquadre naquilo que é o Machaquene. O Machaquene ou o treinador tem que fazer algo no sentido de ele poder se enquadrar dentro da equipa, porque ele nesse momento não tem feito muito, mas no jogo contra o Ferroviário ele era, diria, o esteio da equipa de Machaquene.
0: Para já estamos com 9 para o Costa do Sol, 1 para a formação do Machaquene. Quando estamos com 6:24 para o final deste primeiro quarto, o Machaquene, o técnico, vai alternando os jogadores que ali entraram de início, na perspectiva de encontrar a equipa que possa fazer o melhor frente à formação do Cochatol. Nesta altura, o Cochatol tem lances livres. Vamos ver se consegue converter ou não. A equipa canarinha que soma 9 pontos, marca Cochatol 10, Machaquene 1. Vamos ver se nesse segundo lance a equipa canarinha consegue converter ou não. Verdade é que esse conjunto treinado pelo técnico que agora é Milagre Macomi, faz 11 pontos o Cochatol, e o Machaquene mantém-se com esse 1 ponto. Quando estamos com 6 minutos 15 para o final deste primeiro quarto, público esse vai dando aquele calor, aquela alegria, para que os jogadores na quadra façam o melhor. David Machaquene quase que ausente até esta altura, mas Machaquene agora marca mais 3 pontos, pelo que Machaquene 4, Cochatol Sol 11, são 7 pontos de avanço da equipa canarinha ante a formação do Machaquene. Creio que agora o jogo está diferente, está mais animado, David.
1: Sim, a equipa do Machaquene, diria, está a acordar de um sono profundo. Neste momento, o Machaquene ia ao ataque, o Tony Júnior ia ao ataque, é a falta. O António Júnior está ali na linha do lançamento livre a tentar converter os dois lançamentos a que tem direito. Marcou o primeiro, falta ver se ele vai marcar o segundo. Na verdade, a mudar um pouco de postura a equipe do Machaquene, com as substituições que o treinador Alberto Dumba fez, tirou 2, meteu 2 e está realmente a surtir algum efeito.
0: A surtir algum efeito, pelo que o Machaquene agora é com essa diferença de 5 pontos. Cochatol procura mais lance, não consegue, pelo que mantém-se 11 para o Cochatol, 6 para a formação do Ferroviário, numa altura que o. Não, mas sim para o Machaquene. O Machaquene para já, David, com 3 faltas, Cochatol com 2 faltas. E nesta altura, 14 para a formação do Cochatol, 6 para a formação do Machaquene, numa fase que já estamos com 5 minutos para o final deste primeiro quarto. Há ali uma falta que beneficia a formação do Machaquene. Vai ser este jogador que atua em Portugal, que vai pôr a bola em movimento para a equipa tricolor.
1: Sim, a equipa do Machaquene, como dizia, está a acordar de um sono profundo, mas a equipe do Machaquene a tentar mudar o rumo dos acontecimentos, a tentar virar, porque o resultado neste momento é de 6 para o Machaquene e 14 para o Costa do Sol. É preciso que o Machaquene entenda que está a jogar com o campeão nacional, com a equipe que tem sido a campeã aqui na nossa zona, aqui pelo menos ao nível da cidade de Maputo. E não é o Ferroviário, que eles ganharam com muita facilidade. É preciso que eles trabalhem mais para ver se conseguem mudar realmente o curso dos acontecimentos, para que o basquete esse ganhe com espetáculo, com pontos e jogadas dignas de serem vistas. Porque até agora tem estado apenas o Costa do Sol a mostrar isso. Neste momento estão 8 pontos para o Machaquene e 14 para o Costa do Sol.
0: Mesmo que dizer, são 6 pontos de avanço da equipa canarinha ante o conjunto tricolor. Quando o tempo esse vai andando, 4 minutos faltam então, com alguns segundos para o final deste primeiro quarto. O Machaquene cria agora, David, que tem outra atitude, tem outra força. Há um lance ali que eu creio que aquilo não conta para a formação do Machaquene.
1: Houve naturalmente que alguma tentativa, alguma procura de marcar ponto ali por parte do Machacane, mas a arbitragem não considerou aquela situação de marcar 2 pontos, não considerou, e por isso saiu o Costa de Sol para a contraofensiva, à falta do número 12 do Machacane, e o jogador Arsénio Costa vai para a linha de lançamento livre, a ver, vamos, se vai conseguir converter os 2 lançamentos a que tem direito.
0: Numa altura em que as 2 equipas têm 4 faltas para cada lado, o Costa de Sol agora tenta um lance livre, lançou, mas falha. Mantém-se 14 com o Costa de Sol, 8 para a formação do Machacane. Quando estamos com 4-9 para o final deste primeiro quarto, vamos ver se consegue nessa segunda tentativa. Os 14 com a formação do Costa de Sol converte ou não, de forma que possa pôr sua equipa com o ponto 15. Vai lançar, lançou e falha 2 lances. David, esta situação de falhar ter lances é quase uma realidade no nosso país.
1: Tem sido apanágio no campeonato da cidade, a pouca produtividade por parte das equipes que estão na quadra a jogar. Marca-se muito pouco, 7 minutos, quase 7 minutos jogados, apenas 16 pontos para a Costa de Sol e 8 pontos para o Machacane. É muito pouco, sendo as equipas séniores deviam marcar um pouco mais. Parece que estamos a assistir um jogo de juvenis ou iniciados, e com esses resultados que nos dão a entender.
0: As equipas me fazem perceber que entram tímidas nessa situação. A equipa do Costa do Sol, pelo menos, consegue avançar no marcador. 16 para a equipa do Costa do Sol, 8 para a formação do Machacane, com 3 minutos e 46 segundos para o final deste segundo, primeiro, quarto. A realidade é essa. Vamos aguardar para a forma que possamos ver como é que este quarto poderá terminar. O Machacane volta a marcar mais 2 pontos. Nessa altura, a diferença é de 5 pontos, 16 para o Costa do Sol, 11 para o Machacane. Pelas as coisas agora mudam de atitude. Machacane volta a marcar mais 2 pontos. A diferença para já é de 13 pontos. 13 para o Machacane, 16 para a formação do Costa do Sol. Quando já estamos com 3 minutos para o final deste primeiro quarto, David, as coisas mudam. Machacane aparece e dá animação ao público.
1: Sim. É isto que o público veio aqui para assistir. O público veio aqui para assistir um jogo emotivo, com as equipas a darem o seu máximo, com as equipas a darem aquilo que é melhor para eles. Eles estão aqui, estão-se a bater bem. 24 segundos, o Machacane, o Costa de Sol não conseguiu marcar, não conseguiu ir ao ataque, e neste momento é o Milagre Macomo que está a pedir desconto de tempo para chamar a atenção aos seus jogadores, porque estava com uma diferença de cerca de 8 pontos e neste momento está apenas com 3 pontos. 13 para o Machacane, 16 para o Costa do Sol. De certeza que o Milagre Macomo está a puxar as orelhas ali aos seus jogadores, enquanto que o senhor Alberto Dumba também está a puxar a orelha aos seus jogadores para que façam melhor do que aquilo que têm feito até agora. A ver, vamos, ainda estamos no primeiro quarto, a 2 minutos e 47 segundos.
0: Nesta fase, nesta altura, as 2 equipas têm 5 faltas cada. Pelo que qualquer falta que possa acontecer, vai ser um lance livre de parte de 2 formações. Vamos então ver o que é que poderão ser esses 2 minutos e 47 segundos que faltam ao final do primeiro quarto. 3 pontos de avanço da equipa canarinha ante a formação do Machacane. 16 para o Costa do Sol, 13 para a formação do Machacane. Equipa do Costa do Sol já regressou à quadra após desconto de tempo. E Machacane também faz o mesmo. Vai à quadra, de forma que possa o jogo até iniciar e se jogar aqui para animar o público que está aqui presente neste palco a nível da capital moçambicana, Campeonato de Maputo, de Futebol Sul-Americano Masculino. Pelo que David, o público vai reaparecendo, o público vai dando calor, vai dando ânimo para quem está lá dentro, quando ouve o público a cantar, a dar algum incentivo, obviamente, algo, vamos lá, acrescentar.
1: Esta atitude de Massacane de mudar de atitude dentro da quadra, naturalmente que chama a atenção aos espectadores que estão aqui, e o Costa do Sol a tentar ir ao ataque, mas não consegue converter, saindo o Massacane na contraofensiva a levar a bola para tentar fazer um smash e falta do número 16. Vai o jogador número. Falta do número 16 do Costa do Sol e vai o António Júnior ali para a linha de lançamento livre para tentar converter os lançamentos a que tem direito. Dois lançamentos. Há substituição na banda do Massacane, sai o 16, entra o número, o Toro de Vales em Antumbo, ali para dar o seu contributo à equipa do Costa do Sol.
0: Muito bem, lance para a equipa do Massacane, falha, mantém-se o 13 para o Massacane, 16 para a formação do Costa do Sol, quando estamos com 2 minutos para que se apite no final deste primeiro quarto, final do campeonato de basquetebol da capital moçambicana em séniores masculinos. É pelo que o jogo está com essa realidade, equipas vão se batendo, procurando a avançar no marcador. É o RM Desporto, pavilhão do Desportivo, nesta final campeonato na nossa cidade de Maputo, e que refira-se que no feminino, a Forma Maputo, Costa do Sol, no jogo que antecedeu a este, por 56-41, Forma Maputo ganha o jogo primeiro, ainda faltam 4. Se o Forma Maputo manter-se atuada vitoriosa e ganhar os 3 jogos iniciais, conquista a prova, isto é masculino. Mas há muito que poderá se realizar. O técnico Costa do Sol, Paulo Sambi, feminino, diz que aqui hoje já é presente e que no próximo encontro espera uma outra equipa, espera outra atitude da sua equipa, de forma que possa então conseguir o triunfo. O tempo passa, Costa do Sol vai avançando, 18 Costa do Sol, Massacane 14, David, esta realidade, o que é que, na sua opinião, aconteceu ali naquela situação que o Costa do Sol acabou indo?
1: Houve um turnover ali na zona ofensiva do Massacane. O jogador saiu disparado sozinho para ir ao ataque. O jogador do Massacane toca no jogador do Costa do Sol na altura em que ele está a fazer o lançamento. Há 2 pontos, falta antidesportiva para o jogador do Massacane. É preciso que os jogadores entendam, tanto mais que este jogador o ano passado representou o Massacane. Eles são colegas, eles são amigos, não podem tentar aleijar o outro por ser adversário hoje, porque amanhã estarão juntos na cavaqueira, na conversa entre eles. Então, é preciso que se respeitem quando estão dentro da quadra. É preciso aceitarem que cada um tem os seus princípios, faz aquilo que lhe convém. Há 20 pontos para o Costa, 23 pontos para o Costa do Sol e 14 para o Massacane.
0: Na verdade, são 9 pontos para a equipa canarinha ante a formação do Massacane. Quando estamos com os segundos finais deste quarto primeiro, o Costa do Sol, como é óbvio, olhando para essa realidade, vai sair daqui à frente no marcador neste jogo primeiro desse playoff da final do campeonato de basquetebol na cidade de Maputo. Vamos aguardar a forma que possamos ver o que é que este primeiro quarto poderá nos dizer 10 minutos iniciais, 40, fazer parte deste encontro, deste desafio, aqui no programa do Desportivo, e que o público esse está em número considerável para que possa ver as emoções do basquetebol da capital moçambicana e também transmitir aquele calor, aquela motivação, aquele incentivo para que os jogadores na quadra façam o melhor. Vamos aguardar dois segundos para que termine este primeiro quarto, para que possamos dizer ao nosso amigo ouvinte RM Desporto como as coisas estão neste primeiro quarto. Verdade, Chão de Sol está com 9 pontos de avanço à informação masquena. David termina o primeiro quarto com 9 pontos de vantagem para a equipa canarinha ante a formação de Machagene. O que é que se pode esperar no segundo quarto? Se o Chatzoli tem esta vantagem perante uma formação de Machagene, duas equipas que terminam este primeiro quarto com 5 faltas cada.
1: A equipa de Costa do Sol, desde o princípio desta partida, demonstrou que veio aqui para ganhar o jogo. É a equipe que está um pouco mais esclarecida dentro da quadra. É necessário que os jogadores mantenham essa toada, se realmente for esse o interesse do Costa do Sol, que eu acredito que sim. O Machacane esse entrou um tanto ou quanto receoso, tutubiante, permitindo ao Costa do Sol que se adiantasse no marcador. Não foi fácil, mas foi preciso algum tempo para que a equipe do Machacane começasse a acordar da letargia em que se encontrava. Está neste momento com 14 pontos. Há muito pouco ponto marcado neste jogo, tratando-se de equipes séniores, estando a disputar o play-off final do campeonato da cidade de Maputo. Devia-se produzir mais, devia-se marcar mais, para que o espetáculo tivesse uma outra forma de estar. As equipas, é verdade que estão no princípio, como se costuma dizer, não importa como começa, importa sim é como termina. Mas mesmo assim, depende muito da forma como começa para que termine bem. Se começar bem, também pode terminar bem. Se começar mal, de certeza que vai terminar mal. Mas há situações em que a equipe começa mal e quando chega no fim, consegue ganhar o jogo. A ver, vamos o que vai acontecer. Terminou o primeiro quarto, agora vai começar o segundo quarto com este resultado. Costa do Sol, 23, Machacane, 14.
0: Na verdade, são 9 pontos de vantagem para a equipa canarinha, treinada por Milagre Macomi, perante o Machacane, que é orientado pelo angolano Alberto Dumba. Já iniciou o segundo quarto, mantém-se a diferença favorável à equipa canarinha ante o Machacane. Pelo que vamos aqui dar esta informação ao nosso ouvinte RM Desporto, que nos acompanha por este belo país, ligado a este canal dos campeões da Rádio Moçambique, RM Desporto. David, esta competição de Maputo está já na sua ponta final. A seguir vem a Liga Nacional de Basquetebol. Pode-se perceber que esta participação, estas finais, poderão também significar como uma espécie de um estágio que as equipas estão a fazer para a Liga Nacional de Basquetebol.
1: Sim, tudo serve para a preparação das equipas. Tudo serve. Está havendo ali uma atitude um tanto quanto agressiva por parte dos jogadores do Machacane. O jogador número 8 está sempre ali com picardias com Juvencio Sidumo, que eram colegas do Machacane e hoje são adversários, porque cada um enverga a sua camisola. É preciso que haja respeito de uns para com os outros, e porque isso pode trazer algumas lesões, e isso não é bom para qualquer que seja o jogador. É verdade que isso pode acontecer, até nos treinos isso pode acontecer, mas aqui a jogar é verdade que tem que levar a coisa séria, mas não precisa ser agressivo de forma aberta, no sentido de querer lesionar o seu colega de profissão e adversário da ocasião. Na verdade, a equipe do Costa do Sol veio com a lição bem estudada, está naturalmente a ser bem orientada por Milagre Macomb. O resultado neste momento é de 25 para o Costa de Sol e 14. O 14 mantém-se para a equipa do Machacane. Mas, a ver, vamos, ainda há muito tempo por jogar, vamos a ver o que vai acontecer daqui por diante. Ali, o Xire, que lança a bola, nem sequer toca no aro, nem toca na tabela, vai diretamente para fora.
0: E nesta altura, 25 para o Costa do Sol e 14 para o Machacane, é com 8 minutos e 40 para o final deste segundo quarto, para o intervalo. As equipas vão se batendo, vão tudo fazendo na quadra, por forma que consigam marcar para que estejam à frente do marcador. Recordo que no final do primeiro quarto, o Machacane vencia. O Costa do Sol, melhor, vencia por 23-11. O Costa do Sol tinha 9 pontos de avanço ante a formação do Machacane. Pelo que agora a diferença é de 11 pontos para o conjunto do Costa do Sol ante a formação do Machacane. Pelo que vamos acompanhar este encontro, recordo, é o desafio primeiro dos 5 projetados para a final do Campeonato de Basquetebol Sênior Masculino da nossa capital moçambicana, a cidade de Maputo. Este jogo acontece este sábado, primeiro dia de agosto de 2026. O segundo vai ser na segunda-feira do dia 3. O terceiro jogo será na terça e o quarto está marcado, o desafio, para a próxima quarta-feira, de forma que possamos ver dia após dia, nessas datas que fiz referência, hoje sábado, segunda, terça e quarta-feira, quem é que jogo a jogo, dia a dia, vai prestar-se da melhor forma para que termine sempre cada encontro com triunfo. Nesta altura, Costa do Sol 26, Machacane 14, com 8 minutos a faltar para o final do primeiro quarto. Daqui a pouco vai entrar na banda canarinha o Caifás, vai então estar na quadra para vermos quem é que cederá espaço para o jogador Costa do Sol, que agora entra o jogador Costa do Sol para reforçar o seu conjunto.
1: Sim, saiu o número 21 do Costa do Sol, entrou o Caifás. Desculpem os ouvintes da Rádio Moçambique, nós não conhecemos todos os jogadores. Alguns conhecemos, outros são novos, outros não conhecemos pelos nomes, conhecemos apenas pelos números que eles ostentam na sua camisola. Então, às vezes nós dizemos os números, às vezes nós dizemos os nomes dos jogadores, porque são aqueles que nós vemos, são aqueles que nós conhecemos.
0: Muito bem, então, a análise de David Nhantumbo relativo a este encontro é que está com 7 minutos e 20 para o final do segundo quarto e vantagem para a equipa Costa do Sol, que procura mais um lance que não consegue, pelo que as equipas vão tudo fazendo na perspectiva de conseguir aqui mais pontos. Machacane volta a marcar. Pelo que nesta altura são 8 pontos de avanço para a equipa canarinha ante o Machacane. 18 para o Machacane, 26 para a formação Costa do Sol. Quando estamos já com 6 minutos e 50 segundos para o final deste segundo quarto, equipas vão se batendo aqui neste palco. Machacane também volta a marcar, a reduzir a diferença então. Para já tinha 8 pontos de diferença, agora 6 pontos de avanço Costa do Sol ante o Machacane, 20 para o Machacane, 26 para o Costa do Sol. Quando o David, estamos já com 6 minutos e alguns segundos para o final deste segundo quarto, para o intervalo. Equipas essas tudo fazem na quadra para que consigam então marcar pontos. David, essa é a realidade. Costa do Sol com 6 pontos de avanço ante a formação do Machacane. Quando estamos já com 6 minutos e alguns segundos para a final deste segundo quarto.
1: Sim, como se costuma dizer, grão a grão enche a galinha o papo. O Machacane aos poucos vai marcando ponto atrás de ponto, de forma que persiga este resultado que lhe é desfavorável. É verdade que está esboçando alguma atitude na quadra, marcando pontos, A grande diferença que tem acontecido é que quando estão certos jogadores do Costa do Sol, o jogo é mais exterior do que interior. Enquanto que no Machacane isso não está a acontecer. O Machacane procura levar a bola para baixo da tabela, para dessa forma ou marcar ponto ou obrigar o adversário a cometer faltas. Neste momento, há desconto de tempo, acredito que seja por banda do Costa do Sol, porque está a ver que o Machacane está a vir aos poucos, melhorou um pouco mais. O descanso do número 12, o tal jogador que joga em Portugal, no Sporting, quando ele voltou, a atitude dele já foi diferente. Trabalha mais, marca pontos, ajuda a defender, ganha ressaltos e sai em contra-ofensiva. É verdade que o Machacane não está a ser eficiente ali debaixo da tabela ofensiva. Precisa, sim, é de chegar lá e marcar ponto. Não importa como, triplo, dois pontos, é sempre importante quando vai ao ataque marcar ponto. O Costa do Sol esse está a fazer o seu jogo, calmo, tranquilo, está ali, neste momento, a reposição para a banda do Machacane.
0: Rizzoli regressa então após o segundo tempo com o capitão Nilton Stefani, primeira vez que entra neste embate. O técnico Milagre Macomi, insatisfeito pela atuação do Machacane. O Machacane está a aproximar aí seu conjunto, 6 pontos para já de vantagem da equipe canarinha ante a formação do Machacane. Nessa altura a diferença vai reduzindo, passam a ser 4 pontos. Diferença do Costa do Sol ante o Machacane. Machacane, neste instante, marcou 2 pontos, pelo que as coisas nesse sentido vão mudando. Numa altura da vida que 4 faltas para a formação do Machacane e 1 para o Costa do Sol.
1: Sim, o Machacane está a ser um pouco mais faltoso em relação ao seu adversário. E neste momento havia um ataque por banda do Costa do Sol. E que acabou agora com 2 pontos ali debaixo da tabela, tendo o Azenio Costa a chegar ali com muita classe e marcar os 2 pontos. Há 3 pontos por parte do Geneto, o mais novo, o Benur. O resultado é de 25 para o Machacane e 28 para o Costa do Sol.
0: Na altura do Estélio Diniz faz um triplo para a sua equipa. Nesta altura, 31 para o Costa do Sol, 25 para a formação do Machacane, com o tempo esse a escassear, 4 minutos e 30 ao final deste segundo quarto para um intervalo. A diferença é de 4 pontos, 27 para o Machacane, 31 para a formação do Costa do Sol, pelo que é só o amigo ouvinte RM Desporto manter-se ligado a este canal, ficará sempre informado o que acontece para o campeonato desportivo neste jogo da final, campeonato de basquetebol da nossa capital. Este é o jogo 1, numa fase que, numa altura que pede desconto de tempo, jogadores, forma rápida nos bancos técnicos, pediu este desconto de tempo o técnico de Machacane, Alberto Dumba. O que é que David quererá dizer à sua equipa, o técnico angolano, que está já com 4 pontos de diferença para o Costa do Sol, e quando faltam 4 minutos para o intervalo?
1: Alberto Dumba, coach Alberto Dumba, o que tem que dizer aos seus jogadores é que na sua zona defensiva ele devia trabalhar um pouco mais na defesa homem a homem. Porque o Costa do Sol tem jogadores letais naquela zona, como é o caso do Diniz, que lança muito bem, o Asseni Costa lança muito bem, e outros, o Stefani lança muito bem. Então é preciso que ele tenha muito cuidado com esses jogadores, porque naquela zona dos 6,75 eles são muito fortes e marcam sempre pontos caso lancem. Não esquecer também o próprio Milton Stefani, ele também tem uma certa percentagem nos lançamentos naquela zona. O que acontece é que o Machacane chega naquela zona, na sua zona defensiva, e fica preocupada em defender, se calhar, a zona, fica lá e permite que os jogadores do Costa Sol façam lançamentos da zona dos 6,75. E isso tem sido fatal, e por isso o resultado está como está. É preciso que o Machacane defenda um pouco mais, não permitindo que os jogadores do Costa do Sol, principalmente esses que eu me referi, não deixem que eles lancem na zona dos 6,75. Estava eu a dizer exatamente agora, está aí o Célio Diniz a marcar mais um triplo a favor do Costa do Sol.
0: Nesta altura estamos com 34 para o Sol, 27 para a formação do Machacane, com 3:54 para o final deste segundo quarto, para um intervalo. Machacane com 4 faltas, para o Sol com uma única falta. Vamos para já, Machacane com 4 faltas, para o Sol com 2 faltas. Essa diferença mantém-se de 7 pontos favorável à equipa do Machacane. Machacane que agora permite Machacane marcar mais pontos, 29 para Machacane. Machacane tem 34. Stélio Diniz lança falha, pelo que a diferença nesta altura é de 4 pontos. Machacane 29, Machacane 34. Quando estamos já com 3 minutos e 20 para o final deste segundo quarto, para o intervalo, este é o RM Desporto, pavilhão do Desportivo, no basquetebol final, que acontece com o desafio 1 do playoff, a melhor de 5 jogos, isto é masculino. Recordo que em femininos, o Ferroviário, no jogo inicial, em femininos, venceu o Costa do Sol por 56-41. Ferro Maputo ganha o jogo primeiro e na segunda-feira terá o jogo de hoje, para que possamos saber quem é que vai ganhar este encontro. Ferroviário voltará a ganhar, o Costa do Sol vai ganhar para igualar este playoff da final. A ver, vamos, David, como é que poderá ser. Hoje é os jogos referentes ao desafio inicial e na segunda-feira são os jogos do playoff 2.
1: Sim, na segunda-feira iniciam os jogos do playoff 2. A ver, vamos, o que vai acontecer. Primeiro tem que terminar este jogo e depois passarmos para o outro lado, para o próximo jogo, porque só sabendo o resultado desse jogo é que poderemos ter informação concreta do que vai acontecer lá adiante. É preciso que neste jogo alguém ganhe. A partir daí poderemos saber o que é que poderá acontecer no segundo jogo. É verdade que neste jogo a equipe mais esclarecida é a equipe de Costa do Sol. Está aí o Arsenio Costa a marcar mais um triplo a favor do Costa do Sol.
0: Muito bem, equipa canarinha com 37 para o Costa do Sol, 30 para a formação do Machacane, com 2:40 para o final deste desafio. No que se refere ao segundo quarto, ao intervalo, os segundos 10 minutos, e para daqui a pouco vão terminar. Costa do Sol a tentar converter, para já não consegue. Para já 7 pontos de avanço da equipe canarinha à formação do Machacane. Com 2 minutos e 18 para o final deste segundo quarto, 4 faltas, David, para o Machacane, 3 para o Costa do Sol. O que é que essa situação pode fazer perceber relativamente ao jogo?
1: Essas faltas têm sua influência no desenrolar do jogo, porque qualquer falta, desde que não seja falta ofensiva, dá sempre direito a 2 lançamentos. Então é preciso que os jogadores tenham muito cuidado com as faltas que vão cometendo. É daí, com pontos, ponto aqui, ponto ali, isso pode permitir que uma das equipes possa ganhar o jogo. Então, na linha de lançamento livre também se ganham jogos. Não é só marcando triplos ou marcando 2 pontos no decorrer do jogo. É preciso ter em conta que estas faltas podem propiciar e permitir que uma equipa possa ganhar o jogo.
0: Uma vez mais, o jogo fica com, digamos, as equipas vão aos bancos técnicos a desconto tempo, a pedido do técnico do Machaquene, o angolano Alberto Dumba. A equipa não está a responder, a corresponder o que era do seu desejo, o que era a sua vontade. O Machaquene, com uma desvantagem de 7 pontos, perde por 30 contra 37, Costa do Sol. Quando estamos com 2 minutos e 8 para o final destes 10 minutos, para o final dos 20 minutos, na frente da primeira parte, vamos perceber o que é que será a atuação das duas equipas após esse contacto com os treinadores. Chatzoli é treinado por Milagre Macomi, Machaquene é treinado por Alberto Dumba. Chatzoli, depois dessa interrupção, regressa então à quadra para que possa dar seguimento a este encontro. É que a nível de falta as equipas estão igualadas, 4 para cada lado, David, 4 faltas para cada lado. As equipas então estão a fazer muitas faltas, 4-4 para o Machaquene e o Costa do Sol também.
1: Sim, são 4 faltas para cada lado. A partir de agora, cada falta que se faça, desde que não seja falta ofensiva, vai levar a equipa a cometer, vai levar a equipa a 2 lançamentos livres. Neste momento é o Inésio Xire, número 13 do Machaquene, a converter mais 2 lançamentos, a converter mais 2 pontos e sofrer falta na altura do lançamento. Neste momento são 30 para o Machaquene e 37 para o Costa do Sol.
0: Sim, para já são 5 pontos. 37 para o Costa do Sol, 32 para o Machaquene. São 5 pontos de vantagem da formação canarinha, treinada por Milagre Macomi, que está superando a formação do Machaquene, como vem dando conta que é treinada a formação do Machaquene por Alberto Dumba. Daqui a pouco vamos então ter o final desta primeira parte, deste segundo quarto. Costa do Sol e David Nhantumbo já Carrinha, já com 5 faltas, o Machaquene a manter com esses 4 faltas. Vamos perceber o que é que essas faltas poderá significar de vantagem para a equipa do Machaquene, que segue para o ataque e marca o Machaquene. Machaquene 34, do Sol 37, com 1 minuto e 24 para o intervalo, para o fim do segundo quarto, para as equipas possam descansar nesse intervalo. Vamos então esperar para ver o que é que este minuto e segundos poderá fazer perceber a nível do marcador. No fundo, Machaquene marca, nesta altura, 36 para Machaquene, 37 para Costa do Sol. É 1 ponto de avanço de uma canarinha à formação de Machaquene. As equipas, para já, David, a diferença é de 1 ponto. 37 para Costa do Sol, 36 para Machaquene, numa altura em que joga-se os últimos minutos antes do apito para o final do segundo quarto, para o intervalo. Vamos aqui aguardar para vermos quem é que sairá daqui com vantagem. Costa do Sol vai manter essa vantagem de 1 que tem, Machaquene vai igualar, numa fase em que há um lance que beneficia a formação Costa do Sol, pelo que vamos ouvindo a explicação deste homem que faz parte da equipa de arbitragem que está neste encontro. Para já faltam 31 segundos para o final deste segundo quarto, para o intervalo. Público esse a deixar uma mensagem, uma animação, um incentivo para que façam o melhor na quadra. David Cardosol a beneficiar ali de lances livres. Vamos ver o que poderá significar este lance para ti, uma canarinha, se converte ou não.
1: A ver, vamos. Há um ponto que separa as duas equipas, mas neste momento há falta, o que vai permitir ao Costa do Sol fazer 2 lançamentos livres. Há substituição na banda do Machaquene. Parece que o jogador número 12, o tal jogador que joga em Portugal no Sporting, não está bem fisicamente, está ali agachado na quadra e foi substituído neste momento. Mas a ver, vamos o que vai acontecer a 28 segundos e 2 décimas para o final deste segundo quarto, 36 para o Machacane, 37 para o Costa do Sol. E neste momento, o Bruno do Costa do Sol, jogador número 8, marca mais um ponto para o Costa do Sol e vai agora tentar converter o segundo lançamento livre.
2: Perdemos momentaneamente o Carlos Langa, que está posicionado no pavilhão do Machacane. Vamos a todo instante restabelecermos o contacto com o pavilhão do Machacane, onde decorre este jogo de basquete masculino, a primeira partida das 5 desta grande final do campeonato da cidade, numa altura em que recebíamos a indicação do Machacane a aproximar-se do Costa do Sol. Neste momento há empate no jogo, 39-39. E aquecem as emoções nas bancadas ali do pavilhão. Tudo indica então que vamos ter um terceiro período eletrizante desta partida, que está praticamente a conhecer o final da primeira parte, com a empate no marcador 39-39, ou seja, Machacane 39, Costa do Sol também 39. Costa do Sol, que estava em vantagem durante largo tempo no jogo, neste momento há empate, é tempo de intervalo. Vamos ter uma segunda parte interessante, esperamos que assim seja, pois o público, quando é assim, vibra, e de que maneira, é sempre interessante ver então as jogadas de finalização, quando as equipas estão muito próximas em termos de marcha de marcador. O certo é que está vivo o jogo e promete mais emoção na segunda parte deste grande jogo que você então está a acompanhar com informações aqui na Rádio dos Campeões. Conforme disse, perdemos o contacto com Carlos Langa, que está então no encalço deste jogo, que, conforme já dissemos, coloca à frente as equipas do Machacane e do Costa do Sol. Queremos pedir desculpas, não é no pavilhão do Machacane, mas é ao lado, no pavilhão do Desportivo de Maputo. Bom, é uma confusão, mas a verdade é que é tudo ali por perto. 20:53, enquanto aguardamos o restabelecimento do contacto para este grandioso jogo, que pelo menos até ao final da primeira parte dá empate a 39 pontos para cada lado. Lembramos então que já tivemos o primeiro jogo que colocou frente a frente as equipas do Ferroviário de Maputo e também do Costa do Sol, com o Ferroviário a seguir na frente no primeiro encontro. Mas, conforme já dissemos, são 5 jogos que poderão ser disputados, mas atenção que em caso de 3 vitórias consecutivas por parte da equipa Locomotiva, aí já não há mais jogos, vamos ficar pelos 3. Mas se até ao 4º jogo persistir o empate, aí sim teremos então o 5º jogo para poder haver decisão de quem vai ficar com o título de campeão da cidade de Maputo. Há condições sim para voltarmos ao pavilhão do Desportivo com Carlos Langa no acompanhamento da partida. Ele conta então com os comentários do David Nhantumbo. Carlos, mais uma vez, vamos então trazer os dados até o final da primeira parte com o prenúncio da segunda.
0: Muito bem, Carlos Matosse e ouvintes do canal do Desporto da Rádio Moçambique. Estamos em tempo de intervalo neste Chão do Sol e Machaquene. As equipas vão ao intervalo igualada já a 39 pontos. David Nhantumbo, intervalo, o som estamos a acompanhar. Mas o que é que se pode falar desta segunda parte deste encontro em que as duas formações vão ao intervalo com esta igualdade de 39 pontos?
1: A equipa do Costa do Sol esteve sempre em vantagem, desde o princípio do jogo. Esteve sempre em vantagem, esteve sempre à frente, obrigando o Machaquene a um esforço forte para ver se conseguiria ultrapassar ou igualar, no mínimo, ou diminuir o resultado que tinha em relação ao Costa do Sol. Na verdade, foi isso que aconteceu. Ao final dos primeiros 20 minutos, as equipes estão igualadas a 39 pontos cada uma. O que se pode dizer é que o Costa do Sol, se calhar, foi acreditando que podia ganhar o jogo ou que já tinha o jogo ganho, e permitiu ao Machaquene que se agigantasse um pouco e conseguisse fazer um resultado igual. Mas, na verdade, a equipe mais esclarecida na quadra é o Costa do Sol. Disso não há dúvidas. É verdade que os primeiros 10 minutos servem de estudo mútuo, mas o segundo já deu para ver o que é que pode acontecer. No terceiro quarto, veremos o que vai acontecer, se a toada vai ser a mesma ou haverá algum ascendente de uma das equipas. Se assim for, naturalmente que no quarto período haverá uma luta titânica no sentido de tentar ver quem é que no final do jogo vai sair a sorrir.
0: Muito bem, David Nhantumbo, analisando a primeira parte deste Chão do Sol e Machaquene, equipas que foram intervalo empatadas a 39 pontos. No primeiro quarto, o Chão do Sol saiu a vencer por 23 a 11, tinha 9 pontos e agora não manteve essa vantagem. Fora o intervalo com essa igualdade, 39 pontos. Pelo que Matus e ouvintes, voltaremos após o intervalo para que possamos dar o segmento deste encontro que tem lugar para o campo desportivo na zona baixa da nossa capital, a cidade de Maputo.
2: 20 horas e 59 minutos, conforme pode acompanhar, continuamos em tempo de intervalo, empate a 39 pontos a jogo ali no pavilhão do Desportivo, aqui na capital do país, é bem perto aqui da Rádio Moçambique. Então, caro ouvinte, se quiser ver o jogo, venham, porque é mesmo aqui ao lado. Daqui a pouco, bloco noticioso com jornalista Carlos Calisto, para poder então saber como é que vai o país e o mundo em matéria de desporto. Em toda a República de Moçambique, são neste momento 21 horas.
3: Boa noite. A União Desportiva de Songo colocou-se este sábado em vantagem nos quartos de final da Taça de Moçambique em futebol, a segunda maior prova futebolística nacional, ao derrotar as Águias Especiais da Beira por 2 bolas sem resposta, num jogo que decorreu no Caldeirão de Chivev. Também este sábado, o Ferroviário de Nampula recebeu as Águias Especiais de Lixinga, no estádio 25 de junho em Nampula, e não foi além de um empate a 0 golos, num jogo pouco emotivo, com pouca oportunidade para capitalizar. Nelson Tatanho.
4: O treinador adjunto do Ferroviário de Nampula, Moussagi Ramdala, aponta a falta de pontaria como estando na origem do empate caseiro diante das Águias Especiais de Lixinga. O jogo disputado este sábado era pontuável para a primeira mão dos quartos de final da Taça de Moçambique,

0: a segunda eliminatória que vai ser lá, também vai ser um treino difícil por aquilo que eles mostraram aqui. Vamos procurar aprimorar aquilo que é, dá para aprimorar no sentido de sair lá com a eliminatória concluída.
1: Fernando Machatini, treinador das Águias Especiais de Lixinga, disse que o empate sabe a vitória e tudo está em aberto para resolver a eliminatória no seu reduto.
2: O empate a sabor a vitória para nós, porque aquilo que está a ser os nossos objetivos estão sendo alcançados, pouco aos poucos, mas tudo com humildade e respeito sobre a adversária.
1: Treinador das Águias Especiais de Lixinga, Fernando Machatini, o empate este sábado sem abertura de contagem no terreno dos Locomotivas de Nampula, na primeira mão dos quartos de final da Taça de Moçambique. Nelson Tatanha, RM Desporto, Nampula.
3: Na Vila de Xanavan, o grupo desportivo de Incomate cedeu um empate a um golo frente ao Ferroviário de Maputo. No rescaldo do encontro, o treinador dos açucareiros, Edson Mavundia, não escondeu o desalento.
4: O empate acaba se encaixando, sendo o Ferroviário uma equipe grande da nação Incomate. 1-1 para este público que esteve aqui e para pessoas que dizendo que este campo não pudesse jogar jogo da Taça de Moçambique com uma boa relva. Agora é só pensar o que vai acontecer na segunda mão.
3: Por sua vez, o técnico principal do Ferroviário Maputo, Carlos Manuel, sobre as contas do apuramento, mostrou-se esperançado.
5: Este resultado acaba por ser bom para nós, porque levamos a decisão da eliminatória para o Afrim, em Maputo. Lá é onde temos que fazer de tudo para podermos passar essa eliminatória. Mal seria se hoje tivéssemos saído daqui derrotados, porque havíamos de comprometer de sobremaneira esta eliminatória.
3: Este domingo, a Associação Desportiva de Vilanculo recebe o Costa do Sol no campo municipal Valdemar de Oliveira Fernandes, na Machiche. O Ferroviário da Beira defronta o Teste África de Chimoio no Caldeirão de Chiveve e o Ferroviário de Lixinga mede forças com o Bahia de Pemba no estádio municipal 1º de Maio, em Lixinga. Todos os jogos estão agendados para as 14 horas e 45 minutos. Ainda no Rei Futebol, a Associação Desportiva de Pemba foi derrotada em casa pela Liga Desportiva de Sofala por 1-0 em jogo da 10ª jornada do Campeonato Nacional de Futebol da 1ª Divisão Moçambola 2026. Joaninho Machon.
6: A Associação Desportiva de Pemba verba a primeira derrota em casa na presente edição do Moçambola. O Pembinha perdeu neste sábado por 0-1 com a Liga Desportiva de Sofala, que assim termina o périplo em Pemba com o saldo de uma vitória, um empate, uma excelente colheita da equipa de Chiveve. Lucas foi o herói do encontro ao apontar o único tento nos instantes finais, numa altura em que todo mundo já olhava o empate como resultado final. Ivo Gonçalves, treinador principal da Liga Desportiva de Sofala, disse no final da partida que foi conseguido o objetivo traçado nesta deslocação a Cabo Delgado.
7: Saímos com uma vitória preciosa. Primeira parte conseguimos fazer aquilo que nós planeámos, que era fazer a contenção de jogo, não permitir que o adversário entrasse. Para a segunda parte nós podemos ir lá para frente. Tanto na segunda parte também não conseguimos fazer aquilo que era o nosso melhor, mas por duas, três vezes chegámos, conseguimos marcar um golo. Este que era o nosso objetivo.
6: Por sua vez, Vitor Mayamba, treinador do Pembinha, destacou a falta de competência do seu setor atacante. Mayamba aproveitou a ocasião para pedir mais apoio à direção do clube, que, na sua opinião, anda longe da equipa. A Associação Desportiva de Pemba perde pela primeira vez em casa por 0-1 com a Liga Desportiva de Sofala, partida realizada este sábado no Estádio Municipal de Pemba, referente à 11ª jornada de Moçambola 2026. Mesmo com a derrota, o Pembinha continua acima da zona de despromoção com os mesmos 8 pontos, enquanto a Liga Desportiva de Sofala saiu do 9º para o 7º posto, somando agora 14 pontos. De Pemba por Eremi Desporto, Joaninho Machono.
3: Estas foram as notícias a esta hora. Boa noite.
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5: Para trás fica Montra Sonorantes, o bloco noticioso das 21 horas, na voz do jornalista Carlos Calisto. É tempo para voltarmos ao pavilhão do desportivo para podermos ficar com as informações atualizadas sobre o jogo número 1 da final de 5 encontros de basquetebol masculino. Neste momento já joga-se o terceiro período, 44 para o Machiquene, 45 para a Costa do Sol. As equipas coladas em termos de marcador, e pode haver mais alguns pontinhos neste momento em que estamos a estabelecer o contacto com o desportivo. Carlos Langa, avançamos com o jogo.
6: Sim, matou-se ouvinte do canal do desporto da Rádio Moçambique. O jogo esse vai dando continuidade com 4 minutos e 15 para o final do terceiro quarto. Uma diferença de um ponto para a equipa canarinha, que vence por 45 a 44. Há um intervalo, as equipas estavam empatadas a 39 pontos. E David Nhantumbo, a atuada é essa, equilíbrio. Esta é a realidade, um ponto de vantagem para a equipa canarinha ante o conjunto tricolor.
7: É, um ponto de vantagem do Costa do Sol sobre o Machiquene. Este terceiro quarto está sendo jogado na toada de equilíbrio. As equipas realmente estão equilibradas, ponto aqui, ponto ali. Depois chegam algum tempo no interregno sem marcar, mas...
5: Voltamos já a perder o contacto com o desportivo. Vamos a todo instante voltarmos então a restabelecer esta comunicação com o pavilhão do desportivo, conforme já dissemos. Até ao momento não há pontos. Costa do Sol 45, Machaquene 44. Muita luta ali pela posse de bola, com o Costa do Sol em zona de ataque neste momento. Vai beneficiar do lançamento livre? Não, mas está o jogo parado. Vamos ver o que é que acontece. Segue o jogo. Conforme dissemos, posse de bola para a Costa do Sol, muita luta ali. Mais 3 pontos para o Costa do Sol, agora 48-44. Mas a todo instante vamos então recuperar o contacto com o pavilhão para podermos receber as informações com o calor dos adeptos. Numa altura em que o Machaquene estava no ataque, mas não aproveitou a jogada, e agora há condições para voltarmos ao desportivo. Carlos? Carlos Langa? Ainda com dificuldades, numa altura em que Costa do Sol volta a marcar 3 pontos, agora está com 51-44, Carlos?
6: Sim, o tempo corre e o jogo também vai mudando em termos de resultado. 51 para o Costa do Sol, 46 para o Machaquene, com 2 minutos e 10 para o final do terceiro quarto. A vida aqui está animada, a equipa vão ter tudo na quadra, na perspectiva de ganhar este desafio 1 dos 5 do playoff da Campeonato de Basquetebol de Centro Masculino da cidade de Maputo. David, uma diferença de 5 pontos para o Costa do Sol frente ao Machaquene, com 2 minutos no final do terceiro quarto. O que é que estamos a ver neste momento?
8: Exatamente do jogo exterior por parte da equipa de Costa do Sol. É preciso ter em conta que se o Machaquene quiser ter outro tipo de resultado, vai ter que anular o jogo exterior do Costa do Sol. E até agora não está conseguindo fazer isso, porque sabendo da força da equipa, desses jogadores da equipa de Costa do Sol, mesmo assim, deixa eles lançarem ao seu belo prazer. Resultado, 54 para o Costa do Sol, 46 para o Machaquene.
6: Muito bem, este é o canal do Desporto da Rádio Moçambique, o pavilhão dos Alvos Negros na zona baixa da capital moçambicana. No começo desta final de masculinos, campeonato da cidade de Maputo, Costa do Sol e Machaquene batem-se à procura do triunfo no jogo inaugural, que para já a vantagem é de 7 pontos da equipa canarinha ante a formação do Machaquene. Estamos com 1 minuto e 20 para o final deste terceiro quarto, em que o jogo vai acontecendo nesta situação toda, com o público esse a tentar ver as emoções do basquetebol e também transmitindo aquele alento, aquela incentivando para que as equipas que representam possam fazer o melhor nesta competição. Vamos aguardar para que possamos ter o resultado final. No que refere a este terceiro quarto, nesta altura são 7 pontos de avanço da equipa canarinha ante o conjunto tricolor, numa altura que regressa o jogador moçambicano que atua em Portugal para a equipa do Machaquene. Ele acabou saindo há um tempo atrás, estava lesionado, naturalmente já ultrapassou a situação que vai apontando este jogador.
9: Pedango, o seu contributo a esta formação. Já 54 sobre sole, 37 para Machaquene, com 48 segundos para o final deste 0-4, neste jogo que estamos tendo neste palco. David, daqui a pouco vai então soar o apito para o descanso, 2 minutos das equipas na transição do terceiro e quarto para o quarto, que é o último deste confronto. Machaquene, tudo faz na quadra para conseguir a desvantagem, que neste momento é de 7 pontos. David, daqui a pouco vai então apitar-se para o final deste terceiro quarto, numa altura que o Nilton Cefani volta à quadra, ex-capitão do Chantzoli, de regresso à quadra. David, são segundos que faltam ao final deste segundo, terceiro quarto, em que o Machaquene não consegue propor-se a esta formação do Machaquene. Vamos então ver esse passo, pelo que para já não conseguiu converter o Machaquene, mantém-se a diferença de 7 pontos para a equipa do Chantzoli, antes de formação do Predador.
10: A 27 segundos e 7 décimos para o final deste terceiro quarto, 47 para o Machaquene, 54 para o Costa do Sol. O Costa do Sol é a equipa mais esclarecida, é a equipa mais esclarecida na quadra, mas neste momento.
7: E marcou o primeiro, o que passa para 48 a 54. E vai agora fazer o segundo lançamento, que falhou. Ressaldo para o jogador número 16. Mantém-se, portanto, o resultado em 48 para o Machaquene e 54 para o Costa do Sol. O jogo que estamos a ver, na verdade, é este. O Costa do Sol mais esclarecido na quadra em relação ao Machaquene. A ver, vamos. Agora no terceiro quarto, de certeza que faltam 16 segundos e de certeza que vai, o Costa do Sol vai sair em vantagem neste quarto.
9: Nesta altura a diferença é de 6 pontos para a equipa canarinha, que vence por 54 a 48 no final deste terceiro quarto. Machaquene reduz a desvantagem, para já passam a ser 4 pontos. Machaquene 50, Chatoli 54. Numa altura então que termina o terceiro quarto, equipa de forma rápida para os bancos técnicos, para que os treinadores possam dizer algo da forma como as equipas se batem na quadra. Milagre Macomi pela banda canarinha, o técnico Alberto Tumba pelo Machaquene, o treinador. Nesta altura, 54 para o Chantzoli, 50 para o Machaquene. Faltam 10 minutos para que o jogo tenha o seu ponto final e sabermos quem é que inicia este playoff a melhor dos 5 com o triunfo. O Chantzoli vai manter essa vantagem, o Machaquene vai mudar o andamento menos bom ao nível do resultado. Nesta altura, David Nhantumbo, equipas nos bancos técnicos para os últimos 10 minutos, 4 pontos de vantagem da equipe canarinha ante o Machaquene. O que é que podemos esperar nos últimos 10 minutos?
7: Acredito que estes 10 minutos finais vão ser eletrizantes. Vão ser eletrizantes porque a equipa do Costa do Sol conseguiu esta vantagem de 4 pontos e eu acredito que o Machaquene vai fazer de tudo para retirar esta diferença e, quiçá, poder passar à frente no marcador. É verdade que isto tudo deve ser materializado na quadra. Não basta querer. Vontade é muito, sim, é verdade. É preciso muita vontade, muita determinação e trabalhar a sério na quadra e cometer menos faltas, o que vai permitir que a equipe do Machaquene, se cometer menos faltas, naturalmente é que vai conseguir tirar vantagem disso e ganhar o jogo. Mas se não for assim, a equipe do Costa do Sol, naturalmente que, sendo a equipe mais esclarecida, está outra vez agora o Stélio Diniz a marcar mais um triplo a favor do Machacane, sendo 57-50 a favor do Machacane.
9: Numa altura que o jogo acabou de iniciar, ainda com 9 minutos por se jogar neste terceiro, ou seja, quarto e último período deste encontro, em que procura-se um triunfo para cada uma formação, de modo que inicia este playoff, melhor de 5, com vitória. Nesta altura, vantagem para a equipa canarinha, que vence por 57-50. O Resol poderá manter essa vantagem ou não? Sou ligado ao RM Desporto, poderá saber neste canal desportivo. Aos ouvintes que nos acompanham por este belo país que são Moçambique, dizer-me Nhantumbo que no jogo referente ao terceiro lugar deste campeonato masculino, a Politécnica venceu Fora de Maputo por 60-58, 2 pontos de avanço da Politécnica de Fora de Maputo nesse playoff para o terceiro lugar, a melhor 3 embates. A equipa da Politécnica começa este playoff com vitória em masculino e também em feminino. Ganhou a Politécnica, bateu a Lázio pela marca de 51-50. Como é que olha para este desafio de feminino que termina com 51 para a Politécnica, 50 para Lázio, David?
7: Significa que a Politécnica está a fazer um trabalho vistoso, está a fazer um trabalho positivo, está a conseguir, neste momento, até este momento, a conseguir ter uma vantagem nos seus resultados nestes jogos entre a Politécnica Ferroviário e a Politécnica com a Lázio. Então, a Politécnica precisa sim de manter os níveis e continuar a ter resultados positivos e dessa forma vai conseguir naturalmente conseguir o terceiro classificado desta competição, neste play-off, a melhor de 3 para as classificativas.
9: Muito bem, esta é a atuação da Politécnica neste jogo referente ao terceiro classificado campeonato de basquetebol em masculino e em feminino. Em masculino, esta coletividade da Politécnica venceu o Ferroviário por 60-58, enquanto que em feminino venceu a equipa da Politécnica, a Lázio, por 51-50. Para o terceiro lugar em um playoff, a melhor de 3 embates. Hoje fizeram o jogo inaugurado. Na segunda-feira será o jogo 2, na terça-feira será o jogo 3. Pelo que, de regresso a este encontro que estamos aqui a acompanhar, 57 para Costa do Sol, 53 para o Machacane, com 7 minutos e 44 para o apito final, Costa do Sol, David, com 2 faltas, Machacane sem nenhuma falta desta altura.
7: Significa isso que o Costa do Sol, tendo esta vantagem 50, de 2 pontos sobre o Machacane, significa que o Machacane está a fazer de tudo para ver se consegue levar de vencida a equipa do Costa do Sol. Está a trabalhar, está a lutar, está a ver se consegue fazer melhor do que aquilo que tem feito até agora. A falta sobre o número 12, falta cometida por Elídio Caifás, Nilton Caifás, não Elídio, Elídio é o pai dele. Às vezes a gente se engana, o pai também foi jogador, bom jogador de basquetebol, mas nesse momento ele está reformado, digamos assim. Então, neste momento, o Costa do Sol precisa trabalhar mais para permitir que o Machacane consiga fazer melhor do que tem feito até agora.
9: Nesta altura parece que o Machacane está mais com determinação, está mais uma equipa para o ataque. Falhou tanto ali, olhando para aquilo que falhou, se tivesse marcado, se calhar estaria à frente do Machacane.
7: já estaria frente ao Machaquene, mas aí está o grande problema. O grande problema está na eficiência. Quando chega ali debaixo da tabela, tem que marcar ponto e não andar ali à procura, a tentar, a fazer não sei o quê. Não, tem que chegar ali e marcar ponto, mais nada. É verdade que, dito isso aqui por fora, parece fácil, não é? Mas quem está lá dentro é que sabe o que lhe custa conseguir esses 2 pontos ou 1 ponto.
9: Este é o canal do Desporto da Rádio Moçambique, no pavilhão de desportos dos alvinegros, na Baixa da capital moçambicana, com 6 minutos e 14, 6 minutos para o final deste esse desafio, com vantagem de 2 pontos para o Costa do Sol, que bate o Machaquene nesta altura pela marca de 57 a 55, neste período que tudo as equipas vão fazer, por forma que possam terminar este desafio primeiro dos 5 que estão projetados para esta final do Campeonato de Centro Masculino na cidade de Maputo. Recordo que este é o jogo inicial. Na próxima semana teremos os outros 4 a fim de necessidade. Uma coisa é certa, o jogo de hoje será na segunda-feira às 20 neste mesmo palco, o jogo 3 será na terça e o jogo 4 na próxima quarta-feira às 20 neste mesmo recinto. Isso acontece em masculino, também em feminino. As equipas que hoje se bateram voltarão a confrontar o Ferro Costa do Sol, Fravar Maputo, que terminou este jogo primeiro com vantagem, vencendo o Costa do Sol por 56 a 41. São 15 pontos de vantagem da equipa locomotiva ante a equipa do Costa do Sol. Pelo que hoje inicia-se esse playoff, na segunda-feira dar-se-á seguimento com jogos referente ao segundo encontro. Para já, mantém-se o 55 para Machaquene, 59 para Costa do Sol, com 5:40 para o final deste encontro. Vamos então olhar para a forma como as equipas vão se batendo. Nesta altura são 4 pontos de avanço da equipa treinada por Milagre Macomb, Costa do Sol, ante a equipa tricolor, que é orientada pelo angolano Alberto Tumba. Neste momento, o Chotzoli passa a ter 6 pontos de avanço, 60 em Chotzoli, 55 para o Machaquene, com 5:20 para o apito final. Machaquene procura ali e marca. Machaquene com mais 2 pontos, pelo que para já. 57 para o Machaquene, 61 para a formação Costa do Sol, com 5 minutos e 12 para o apito final. David Nhantumbo, o jogador do Machaquene ali caído. O que é que aconteceu com este jogador que está ali sobre o parquê a tentar ultrapassar aquilo que vai preocupando este atleta?
7: Na verdade, eu não poderia dizer o que é que aconteceu. O jogador ia à tabela ofensiva e chegado ali acabou caindo ou empurrado ou deram-lhe algum encontrão ou então caiu mal. Então estão ali os massagistas a tomarem conta dele, de certeza absoluta que vai ser substituído, porque pela lei todo jogador que está na quadra, caso seja tocado pelo seu massagista, ele tem que sair. Não tem como. Ele tem que sair. A única coisa que não deve fazer, aquilo é que não se deve aceitar. O massagista do Costa do Sol não tem que ir tratar do jogador do Machaquene. Se fosse eu diria ao árbitro, eu não pedi ao massagista do Costa do Sol para vir tratar do meu jogador. Por isso não tem que ser substituído. Isso já aconteceu comigo durante o jogo e acabaram me dando razão, porque eu não pedi. Então, se ele vai, pode ser uma estratégia da própria equipa do Costa do Sol fazer aquilo para que ele seja substituído. Então, não pode ser assim. Ele não pode correr para ir saber o que é que se passa com o jogador que está caído, quando este é jogador da equipa adversária, não é jogador da equipe dele. Se for jogador da equipe dele, aí pode-se dizer que o próprio treinador é que deu orientações para que ele entrasse e fosse tomar conta do seu jogador. Neste momento, o resultado é de 64 para o Costa do Sol, 57 para o Machacane.
9: Aqui fala quem sabe, David Nhantumbo comenta aqui no RM Desporto relativo ao basquetebol. Falou também a situação deste jogador que foi assistido de Machacane pelo homem do Costa do Sol, a dizer que não é assim como funciona, deu a sua explicação. E também relativo a este encontro, que nesta altura estamos com 4:49 para o final, 57 para a formação Costa do Sol, Machacane, 64 para o Costa do Sol. São, nesta altura, 7 pontos de avanço da equipa canarinha ante a formação tricolor. Vamos ver como é que este jogo poderá terminar. Uma coisa certa, este é o jogo primeiro. Falta ainda mais 5 jogos. A verdade é que vamos saber, jogo após jogo, se haverá necessidade de se realizar o jogo 5 ou não. Sim, isso poderá sabermos em função dos resultados que irão acontecer jogo após jogo. Para já, 64 para o Costa do Sol, 58 para a formação do Machacane. David Nhantumbo, conta-nos o que aconteceu ali.
7: O jogador está a fazer diferença na equipa de Costa do Sol. Para além daqueles que estão a jogar, a marcar triplos, é o Arsenio Costa. Ele estava ali driblando a falta e ele vai para a tabela e marca ponto. Sim, o ponto é válido. A equipa do Machacane está a reclamar, mas não tem razão. Aquele ponto é válido, sim. Porque ele estava a projetar-se para a tabela. Então, ele projetou-se, foi para a tabela e marcou os 2 pontos. Repara, Carlos, o Costa do Sol até se dá o luxo de o Azênio ser o portador de bola, digamos assim, ser o base da equipe do Costa do Sol. Nem o Paizão, que tem jogado a base, o Azênio tem pegado na bola, driblar e levar a bola para a tabela contrária.
9: Muito bem. Nesta altura, 58 para Machacane, 67 para a formação do Costa do Sol, com 4 minutos para o final deste encontro. Costa do Sol com 4 faltas, Machacane com 2 faltas. David Nhantumbo, equipas de forma rápida para os bancos técnicos. O que é que os treinadores poderão dizer aos seus jogadores quando faltam 4 minutos para o final do jogo? Costa do Sol com uma vantagem para já de 9 pontos, assim que é, está só 9 pontos de vantagem. O que é que os treinadores vão dizer aos seus jogadores?
7: Havendo esta vantagem, direi assim, vantagem, porque o Costa do Sol já tem 4 faltas, eu diria aos meus jogadores, neste caso específico no Machacane, para que eles jogassem para baixo da tabela, para obrigar a equipe do Costa do Sol a cometer faltas. Cometendo faltas, a equipe do Machacane irá sempre para a linha de lançamento livre. Dessa forma poderá reduzir essa diferença que tem com o Costa do Sol, pois o Costa do Sol está com 67 pontos e o Machacane está com 58. Então, eu, se fosse o treinador do Machacane, diria aos jogadores do Machacane para que jogassem para a tabela, driblassem, trabalhassem muito à procura de faltas ali na sua zona ofensiva. E isto vai obrigar a que o Machacane vá à linha de lançamento livre. Ou então vão ter que deixar os jogadores do Machacane marcarem ponto. Mas ainda é cedo para que façam isso. Quero dizer, ainda é cedo para que deixem ou não deixem o Machacane a marcar pontos, porque a diferença não é assim tão grande. Há agora uma falta do jogador do Machacane sobre o jogador do Costa do Sol. Este vai para a linha de lançamento livre para tentar converter mais 2 lançamentos para a sua equipa.
9: Aqui fala quem sabe, David Nhantumbo comenta sobre o basquetebol no RM Desporto, o canal de desporto da Rádio Moçambique. As atenções estão neste encontro, Show do Sol e Machaken, jogo 1 do playoff da final do campeonato de masculino, ser masculino da cidade capital. Para já estamos com 3 minutos e 30 para o ponto final deste encontro. Show do Sol com 68 pontos, Machaken 61, são 7 pontos de vantagem para a equipa canarinha ante a formação do Machaken. Vamos ver o que é que esse jogo poderá nos fazer perceber. Quem é que sai daqui no início desta caminhada rumo ao título da capital moçambicana? Quem sai daqui com satisfação? A verdade é que as duas equipas tudo fazem para que termine este encontro com triunfo. O público esse vai também participando neste jogo, dando o seu contributo, o seu apoio, a sua força. Nesta altura, 70 para o Show do Sol, 61 para o Machaken. Quando estamos com 2 minutos e 30 segundos no final do encontro, David Nhantumbo, há um lance ali. Vamos lá deixar ficar o ouvinte do Desporto. O que aconteceu?
7: Do outro lado, houve drible ilegal por parte do Paizão, mas os árbitros não apitaram e, por isso, este burbulhinho que aconteceu com reclamação do banco técnico da equipa de Machaken. A seguir, a equipa de Machaken foi ao ataque com defesa muito forte ali, mas o jogador número 12 do Machaken a conseguir marcar 2 pontos e com mais falta. Mas ele não conseguiu marcar ponto no lançamento livre a que ele teve direito. Mas agora o jogo está praticamente na parte final, 63 a 70 a favor do Costa do Sol.
9: Numa altura em que estamos com 2 minutos para o apito final deste encontro, vamos ver se esse tempo que falta, quem é que vai conseguir aproveitar. O Costa do Sol vai manter a vantagem, que nesta altura é de 7 pontos, ou o Machaken poderá lutar para desfazer-se então da diferença que neste momento tem a favorável equipa canarinha. Lances para a equipa do Machaken. Vamos ver se o jogador consegue converter ou não para que possa reduzir os 7 pontos que a equipa tem de diferença. Então, a favorável equipa canarinha lança e marca. Nesta altura, passam a ser 6 pontos de vantagem da equipa que está ante o Machaken. Vamos ver se no lance seguinte esse jogador Machaken consegue converter ou não para que possa reduzir ainda mais a diferença, que esta era de 7 pontos. Agora a diferença é de 5 pontos, 70 para o Costa do Sol, 65 para a formação de Machaken, com 1 minuto e 50 David para o final do encontro. 5 minutos, ou seja, 5 pontos de vantagem para a equipa canarinha ante o Machaken, com 1 minuto e 40 para o final do encontro.
7: A diferença de certeza que vai ser feita por aqueles jogadores especialistas em 3 pontos, e são esses naturalmente que farão diferença na altura que estiverem a jogar, porque os 3 pontos naturalmente que fazem diferença. A falta sobre o jogador do Machaken, o tal jogador que joga no Sporting de Portugal, está aqui a dar os seus empréstimos ao Machaken. Estamos a 1 minuto e 33. O Machaken reduz para 4 pontos. A ver, vamos, o que vai acontecer neste 1 minuto e 33 segundos para o término deste jogo.
9: Numa altura, então, que os técnicos das formações, por um lado, o Milagre Macombo, o Costa do Sol, e também o Alberto Dumba pelo Machaken, não estão ali em pé a procurar orientar as duas formações. Pelo que, nesta altura, as equipas vão ao banco técnico, 3 pontos de vantagem do Costa do Sol ante o Machaken. Numa altura que o técnico do Machaken, Alberto Dumba, está reclamando ali algo perante a equipa da arbitragem.
7: Ele está a reclamar algumas coisas. É preciso que os árbitros sejam pedagógicos. O treinador Alberto Dumba está a chamar, está a pedir ao árbitro para que se aproxime a ele. Não custa nada ao árbitro ir lá falar com ele. E ele até pode esclarecer o que é que realmente aconteceu. Porque se ele está a chamar, é porque ele quer reclamar de alguma coisa. Compete ao árbitro ser pedagogo, ir lá falar com ele e explicar aquilo que está errado ou aquilo que aconteceu e por que marcou aquilo que ele marcou. Mas o Marcos Abdala, que é o árbitro principal deste jogo, simplesmente ignorou o treinador Alberto Dumba. Não pode ser assim. É preciso que o árbitro seja pedagogo, seja pedagógico, seja lá o termo que for dado. Mas é preciso que ele vá lá e converse com ele e explique realmente o que aconteceu.
9: Muito bem, depois do momento de descontempo, as equipas regressaram ao Costa do Sol. Vem o ataque com 3 pontos de avanço da equipe canarinha ante o Machaquene. 67 para o Machaquene, 70 para o Costa do Sol. Quando a equipe canarinha procurava ali mais um ponto, mas não conseguiu, mantém-se os 3 pontos de vantagem para a equipa canarinha ante a formação do Machaquene. O Nilton Cefane vai dando algumas dicas ali ao seu companheiro, o Paizão, este que é base da equipa do Costa do Sol, pelo que a lance para a equipa do Costa do Sol. Vamos ver se o Azenio Costa consegue converter ou não, numa fase que a diferença é de 3 pontos, quando estamos com 1 minuto e 18 segundos para o final deste encontro. Azenio falha o primeiro lance. Vamos ver se consegue no segundo converter para pôr a sua equipa com mais pontos de avanço, se bem que agora são 3 pontos com 1 minuto e 18 para o final do encontro. Azenio vai pegando na bola, batimentos, vai tentar fazer o lançamento, lançou e falha. Falha os dois lances, pelo que David Azenio, experiente, sim, não tanto assim, mas já com algum conhecimento sobre a modalidade, não aproveita os lances livres.
7: Azenio não aproveitou os dois lançamentos livres. Há naturalmente a substituição por parte de Costa do Sol. Sai o número 16 e entra o número 21. Mas o jogo esse, eu dizia, ia ser eletrizante. E é isso que está a acontecer. Há 1 minuto e 16 segundos, 67 para o Machaquene e 70 para o Costa do Sol. A diferença é apenas de 3 pontos. Há substituição. O jogador entrou, não jogou, foi substituído de novo. É interessante. Então, por que é que pediu para a sua substituição? O técnico Milagre Macombe pediu substituição para um jogador. O jogador nem sequer jogou, voltou de novo para a quadra. E, aliás, saiu da quadra. Há um burburinho no campo porque nenhum jogador do Machaquene tocou na bola. O árbitro indica que a bola pertence ao Costa do Sol. Depois do lançamento do Paizão, nenhum jogador tocou na bola. A bola foi para fora e o árbitro deu a bola ao Costa do Sol. É verdade que esta jogada não resultou em nada. Vamos ver o que é que vai acontecer. Está nesse momento o Machaquene a ir ao ataque e este a um turnover, pois o jogador do Machaquene perde a bola.
9: Muito bem, perde a bola. A equipa de Machaquense, lá, reposição por parte do Costa do Sol. Estélio dá ali para o Paizão. 40 segundos para o final deste encontro. Costa do Sol 70, Machaquene 67. Daqui a alguns instantes vamos ouvir o apito final relativamente a este jogo 1 dos 5 referente à final do campeonato de masculino da nossa capital, que hoje começa, dará seguimento na segunda-feira com o segundo encontro, o terceiro será na terça-feira, o quarto está projetado para a próxima quarta-feira, ficando por indicar o dia que ter-se-á o jogo 5 a Venezidade. Machacane perde um lance livre, este filho de Gineto, é o mais novo no caso concreto, lançou e falhou, vamos ver se consegue converter no segundo lance que tem. Quando estamos com 25 segundos para o apito final, agora sim, marca 2 pontos de diferença. É favorável a equipa do do Sol, 70 para o do Sol, 58 para a formação do Machaquene, 70 para o do Sol, 62 para o Machaquene, com 21 segundos para o final deste encontro. David Nyantumbo, 2 pontos da Vasco Chatzola ante o Machaquene, com esses segundos que faltam para o final, o que é que esse Zénio Costa poderá fazer neste lance?
7: A ver, vamos, ele vai tentar o primeiro lançamento e converte, passa para 71-68, 3 pontos de vantagem para o Costa do Sol, mas ele tem mais um lançamento livre que poderá esticar um pouco mais e converte realmente, estica um pouco mais, há desconto de tempo por parte do Machaquene. Na verdade, o Machaquene precisa de trabalhar alguns aspectos, principalmente os pontos ali debaixo da tabela. Foi esse o grande problema.
9: David, com 21 segundos, 4 pontos de avanço da equipe canarinha dos tricolores, algo poderá mudar? O Sol poderá perder esse encontro?
7: Tudo é possível, mas a força anímica já não é a mesma. A forma como as equipes entraram, o estado físico, psicológico, já não é o mesmo. Então, neste momento as coisas são diferentes. É preciso que o Machaquene, se quiser ganhar o jogo, é possível ganhar o jogo. Tem agora a reposição. Vamos supor que há uma jogada que está ensaiada, vão fazer um lançamento triplo, marcam, a seguir podem defender, ganhar a bola, ir outra vez à linha de lançamento, à linha dos 6,75 e marcar de novo. É possível, mas é preciso muito, mas muito trabalho. É preciso que o Machaquene esteja bem, que esteja com a cabeça limpa. É preciso que esteja psicologicamente bem para poder fazer essa diferença. Tudo é possível. A ver, vamos o que vai acontecer nestes 21 segundos e 16 décimos.
9: Vamos ver o que poderá acontecer. 4 pontos de avanço da equipa canarinha do Machaquene, 68 para o Machaquene, 2 para o Sol. O Machaquene segue para o ataque, vamos ver se consegue converter, falha, pelo que os segundos esses vão andando. 4 pontos de avanço da equipa do Machaquene, que não consegue. O Machaquene tenta converter, falha, mas há lances livres para a formação do Machaquene. David, 6 segundos para o final deste encontro, 4 pontos de avanço aqui para a canarinha do Costa do Machaquene. Lances que poderão resultar esses lances que a equipa tricolor tem.
7: Repara que houve 2 lançamentos na zona dos 6,75 e nada aconteceu. É essa eficiência que falta à equipa do Machaquene. Porque teve o primeiro lançamento dos 6,75. Se tivesse marcado, teria mais tempo para poder defender e voltar a atacar. Mas nesse momento está a 6 segundos, marcou agora, a diferença é 3 pontos. A ver, vamos, o que vai acontecer, pois que a equipe do Costa do Sol está preocupada por causa do resultado, mas quem está mais preocupado por causa do tempo é o Costa do Sol, é o Machaquene, quero dizer, porque o tempo escasseia, o tempo está a acabar e o resultado não melhora para o Machaquene, mas a diferença pontual neste momento é de 3 pontos.
9: Não, para já são 2 pontos. 70 para o Mastagense, 2 para o Estado Sol, praticamente com segundos, 2 pontos de avanço da equipa canarinha, que vai então ter mais 2 lances. A equipa canarinha, que vence com uma vantagem de 2 pontos. Vamos esperar para ver o que poderá ser. A Zenio Costa procura converter os lances que o seu conjunto que o Sol tem nesta altura. Vamos ver se esse consegue converter ou não. Lança a Zenio, falha, mantém-se. 70 para o Mastaken, 102 para o Costa do Sol. Aplausos para a banda da equipa tricolor, que veste o jogador a falhar um lance que poderia marcar e alargar a vantagem para o seu conjunto. A Zenio volta a tentar mais um lançamento, vai lançar, o jogador concentrado, lançou e falhou, pelo que o jogo já terminou. Já terminou o jogo. Sigo viagem para a zona baixa para a reportagem deste encontro, que termina de 2, Mastaken 70. Vou dar um espaço para a zona baixa, na perspectiva de ouvirmos as duas formações, então ouvirmos os jogadores que ali acabaram de se bater. O Chatzolo começa este playoff com triunfo. Vamos ver o que poderá ser na próxima, no jogo 2 deste final do campeonato de basquetebol da nossa capital moçambicana. Vou aqui estar deste palco para que possamos ter as reações dos dois lados, para sabermos como é que foi este jogo. Primeiro, o técnico canarinho chama pela equipa para uma conversa ali no centro. Tento vir aqui o técnico do Mastaken, Alberto Dumba. Mister, muito boa noite. Diz como é que... Desde que não fala, Alberto Dumba, tentar ver aqui alguns jogadores do Mastaken que aqui estão presentes. Mastaken que perdeu este encontro. Vamos tentar colher aqui alguma opinião por parte da equipa do Mastaken. O técnico Alberto Dumba diz que não falará, pelo que vamos guardar um pouco para que possamos falar então com alguns interferentes neste lado. Vou ouvir o capitão do Mastaken, Ronaldo, muito boa noite. O jogo inicial, como é que foi? Como é que vocês poderão ser na segunda-feira?
11: Foi um bom jogo. Deu para ver que as duas equipas estão praticamente ao mesmo nível. Infelizmente perdemos por uma posse de bola. E esperamos corrigir os erros que cometemos hoje para termos uma vitória na segunda-feira.
9: Vendo o jogo de hoje, a sua equipa terá condições para fazer em segunda-feira igualar a eliminatória?
11: Como eu disse, o jogo acabou por diferença de uma posse de bola, que significa que podia ter caído para nós como para eles. O jogo teve controlado, infelizmente não conseguimos passar para frente, mas nada está perdido e nós vamos trabalhar para conseguir ganhar na segunda.
9: O que falharam hoje?
11: Eu acho que em algum momento permitimos que eles marcassem triplos. É uma das coisas mais fortes do Costa do Sol. Nós temos que corrigir isso e limitar os lançadores deles.
9: Obrigado, Ronaldo Geneto, capitão do Mastaken, justificando a derrota que a sua equipa teve contra o Costa do Sol por 72 para o Costa do Sol, 70 para o Mastaken. Vamos tentar ouvir a parte canarinha, o técnico principal, Milagre Macomi. É pelo que Milagre Macomi, pelo que diz que ele não fala, mas diz que vai dar a voz aqui no RM Esporto, o capitão desta agremiação, o Nilton Sefar, está ali a conversa com os seus jogadores após triunfo neste sábado, do dia 1 de agosto de 2026. Vamos então ouvir o técnico Nilton, o capitão Nilton Sefane, que está ali já, já vem cá a um bom encontro. O Nilton Sefane, sim, Nilton Sefane, muito boa noite. Ganham 2 pontos. Como é que foi o jogo? Segunda-feira, a mais um outro.
12: Foi um jogo extremamente corrido. entramos bem e na segunda parte do jogo já não estivemos assim muito bem. No terceiro período eles conseguiram recuperar o jogo, mas nós não esperávamos vir aqui e ter só bons momentos. Foi um mau momento de jogo, eles conseguiram bater-se bem. Acima de tudo, valorizaram a nossa vitória de hoje, mas não o campeonato. Ainda há muitos jogos pela frente, são 5 jogos, já foi o primeiro jogo, nada está ainda a ganho, há que levantar para conseguirmos alcançar os nossos objetivos. Parabéns à minha equipe, estivemos a bater bem durante o jogo todo e o mais importante que nós queríamos, o objetivo desportivo, que era ganhar o jogo.
13: E na segunda?
12: Segunda-feira, quero acreditar que o Machacane vem com outra postura. Nós vamos fazer de tudo para manter essa nossa postura e contrariar qualquer ação que seja do Machacane. Esperamos, acima de tudo, conseguir vencer o jogo. É para isso que nós vamos trabalhar. Amanhã temos mais um dia de trabalho e vamos lutar para que isso seja possível.
13: Obrigado, Nilton Stefani, capitão do Cruzeiro do Sol, e a vitória da sua equipa ante a formação do Machacane por 72-70. E pelo Cruzeiro do Sol, vence o jogo primeiro na segunda-feira. As equipas voltam a cruzar caminho para mais um desafio. Isto é masculino. Em feminino, o Ferroviário venceu a equipa do Cruzeiro do Sol pela marca de 56-41. Foram Maputo e ganhou o jogo inicial deste playoff. No que refere-se então ao terceiro classificado, é masculino. A Politécnica venceu o Ferro de Maputo por 60-58. E em feminino, a formação da Politécnica venceu a Lazio pela marca de 51-50. Vamos por final a este nossa reportagem aqui para o Desportivo. Mas antes, vamos aqui a conversa com o David Nhantumbo, para que finalizemos então esta transmissão do RM Desporto, Pavilhão Desportivo, na zona baixa da nossa capital. Vamos ouvir então o David Nhantumbo. Vamos simplesmente distanciarmos deste palco, onde o ambiente é esse, com algum som que aqui foi instalado, pelo que há algum barulho, mas cá estamos já na zona fora deste pavilhão de esportes do Desportivo, onde temos condições para que possamos dar último comentário deste encontro.

0: A entrada, a forma como o Costa do Sol entrou em jogo, fez a diferença toda. O Machacane, naturalmente que vendo a sua... sentindo-se ferido, procurou ir buscar forças nos sítios onde ele sabe que tem, veio, foi puxando pelos seus galões, foi marcando pontos, foi perseguindo o resultado. Bom, perdeu o jogo com 2 pontos de diferença. Isso significa que o jogo, principalmente a partir do 3º quarto, foi jogado na toada de equilíbrio entre as duas equipas. Mas alguém tem que ganhar. E neste caso, ganhou o Costa do Sol.
1: Muito bem. Daquilo que hoje vimos, David, segunda-feira, segundo os desafios do play-off, o que é que se pode dizer em masculino e em feminino?
0: Bom, em masculinos, bom, tanto em masculinos como em femininos, acredito que os treinadores vão se sentar, vão analisar, vão ver o que é que saiu mal, o que é que deve corrigir, o que é que devem corrigir, e daí para frente procurar retificar, principalmente nos seus trabalhos, por exemplo, na defesa, no ataque, o que é preciso fazer. O que é preciso corrigir, o que é preciso melhorar em cada uma das equipas. O Costa do Sol, esse, já tem uma vitória em masculinos, o Ferroviário em femininos também tem uma vitória. Cabe a quem perdeu o jogo melhorar em quase todos os aspectos para ver se consegue fazer melhor a partir de segunda-feira.
1: Público é número considerável.
0: Hoje sim, hoje o público correspondeu. Eu quero acreditar que com esses resultados, principalmente nos masculinos, isso vai chamar naturalmente o público para poder vir assistir ao jogo de basquete. A diferença de 2 pontos significa que há um equilíbrio entre as equipes que estão a jogar, particularmente o Machacane e o Costa do Sol. Mas, a ver, vamos, segunda-feira será outro dia e será outro jogo.
1: Obrigado, David Nhantumo, que comenta sobre o basquetebol aqui no RM Desporto e o jogo 1 da final do Campeonato da Capital Moçambicana em masculino e feminino. Em masculino, o Costa do Sol venceu o Machacane por 72-70 e em feminino, o Fravor Maputo venceu o Costa do Sol pela marca de 56-41. São 15 pontos de vantagem da turma Canarinha e da turma Locomotiva ante a turma Canarinha. E dizer que também hoje, só para recordar o nosso amigo ouvinte RM Desporto, jogou-se para o 3º lugar, no caso concreto, em masculino, a Politécnica venceu o Fravor Maputo por 60-58 e em feminino, a Politécnica venceu a Lazio pela marca de 51-50. Segunda-feira, às 18 jogam as meninas, às 20 jogam os rapazes e às 16 joga-se para o 3º quarto em masculino, o jogo do 3º quarto no pavilhão do Desportivo e em feminino, o 3º quarto no pavilhão do Machacane. Para já, votos de uma ótima noite e sempre ligado ao RM Desporto. Para si, Carlos Matusse, continuação de uma boa condução deste canal Desporto da Rádio Moçambique. A todos, bom fim de semana.

22 horas a 7 minutos, estivemos então a acompanhar os grandes jogos, particularmente o último jogo, basquete

masculino, com a vitória da turma Canarinha, com uma diferença de 5 pontos. Atenção que é o primeiro jogo dos 5 para esta final do Campeonato da Cidade de Maputo de Basquetebol Masculino. Lembrando que no primeiro jogo o Ferroviário de Maputo venceu o Costa do Sol, mas atenção que foi em basquete feminino. Já em masculinos, o Costa do Sol bate Machacane com essa diferença de 5 pontos. Vamos ter mais basquete na segunda-feira, com informações aqui na rádio onde correm todos os campeões, a saber... Segunda-feira temos o segundo jogo, na terça-feira vai acontecer então o terceiro jogo, ou seja, os terceiros jogos, uma vez que jogo é em feminino e também em masculino, mas atenção que se as equipas que venceram hoje continuarem então nessa senda de vitórias até terça-feira, podemos ter o desfecho desta final, que devia ser a 5, mas poderá ficar a 3. Só que em caso de alternância, vamos ter jogos até ao quinto jogo, sendo que a quarta-feira serão os quartos jogos e o quinto jogo para uma data a marcar. 22 horas 9 minutos, continua o nosso companheiro, continua o companheiro da número 1 desportiva em Moçambique, sabendo que neste momento estamos a transmitir a partir da cidade de Maputo, mas chegamos a todas as capitais provinciais, incluindo Mocuba, Praia do Bilene, Ponta do Ouro e ainda outros pontos do país e do mundo através da internet. Atenção que em Portugal há jogo da Supertaça Portuguesa, jogo de abertura da época 2026-2027 de Portugal. Neste momento estão a jogar as equipas do futebol, Clube do Porto e Torriense, 1-0, vai na frente o futebol, Clube do Porto, o jogo está em tempo de intervalo, vale o golo de Froold aos 38 minutos. Conforme já dissemos, ainda estamos na primeira parte e o campeão está a vencer por 1-0 ao vencedor da Taça de Portugal, o Torriense. Vamos continuar a acompanhar atentamente este encontro que abre a temporada futebolística de Portugal para a edição 2026-2027. Vamos então agora para um pouco de música, votos de um bom fim de semana na companhia da Rádio dos Campeões.

22h25min40s, JRM Desporto no ar, a transmitir a partir da cidade de Maputo. Muito obrigado pela preferência, quer esteja dentro do território nacional ou mesmo na diáspora. Nós somos a Rádio dos Campeões. Aqui moram todas as informações sobre os principais eventos desportivos de âmbito nacional e internacional. É por isso mesmo que estamos atentos aqui ao movimento que está a acontecer em Portugal, movimento de futebol. Atenção que estivemos atentos ao basquetebol feminino e também o basquetebol masculino ali no pavilhão do desportivo. Vão na frente as equipas do Ferroviário no basquete feminino e o Costa do Sol no basquete masculino. Mas atenção que ainda há mais jogos para a final do campeonato da cidade de Maputo em basquetebol. Quer saber muito mais sobre o que foi acontecendo no dia de hoje? Então acompanhe às 23 horas o habitual resumo informativo aqui na rádio, onde correm todos os campeões da número 1 desportiva em Moçambique. Renovamos assim os votos de continuação de uma ótima noite. Já agora, bom fim de semana, porque hoje estamos no dia de sábado, não é? E queremos pedir para que possa desfrutar daquilo que o sábado à noite oferece, mas sem excessos, pois amanhã é domingo, é mais um dia e depois de domingo vem aí a segunda-feira, por isso nada de excessos, caro amigo. Vamos continuar esta nossa convivência através do canal desportivo da Rádio Moçambique e cá estão os nossos amigos que estão sempre atentos através das plataformas digitais, dando sinal aqui para que possamos saudá-los, não há problemas, a rádio é de todos. Celestino Nyakuongo, é isso? Um forte abraço aí para si, grande amigo que está ligado à rádio onde correm todos os campeões. O meu GPS a falhar aqui, mas o certo é que Celestino Nyakuongo está ligado à rádio dos campeões. Luiz Guamunce também está ligado a partir da Vila da Marinha, na Catembe, em Cassane. Luiz Fernando Mamusso, um abraço para si, muito boa noite. Regília Langa está ligadinha a partir do Intaca, no município da Matola, mas é uma zona bem vizinha aí do município de Marraquene, bem vizinha de Cumbeza, não é? Um abraço aí a todos que estão a acompanhar a emissão a partir de Cumbeza. Abraço também para quem está ligado a partir de Mualaze, Congolote. Também são zonas circunvizinhas de Intaca. Um abraço aí para Érica Machei, no bairro São Damanso. Rogério José Francisco Sembero, em Gorongosa, um forte abraço aí através da internet. Jorge Majaia também está ligado à Rádio dos Campeões. Este é o DJ Jorge Majaia, que está ligado a partir da cidade da Beira, é isso? Um forte abraço aí para o nosso grande amigo DJ Jorge. Vamos, na medida do possível, trazer alguns trabalhos deste jovem que promete muitas coisas aqui no canal desportivo da Rádio Moçambique. A rádio está aberta para todas as obras dos nossos grandes amigos, quer por via da prática do desporto ou mesmo pela cultura. Estamos aqui para tudo, grandes amigos. Um forte abraço também para
o nosso grande amigo e irmão Restino Armindo Matusse na praia do Bilen 89.4 MHz em Fiam, André Rafael Pequenino na cidade de Pemba, em Cariacó, Valvídeo, Pinto Almeida, está ligado à Rádio dos Campeões. Deixa aqui ligar o meu GPS. Está ligado a partir do bairro de Mavalane. Muito obrigado pela preferência. Acredito que a minha máquina aqui ainda funciona muito bem. Estamos praticamente ligados numa máquina de lavar roupa com uma rotação bem acentuada. Elsa Charles Schwinn está ligada a partir de Frankfurt, na Alemanha. Olha, esta senhora é mãe daquele nosso menino dos Mambas de sub-17. É o rapaz ponta de lança. Deixa ver se lembro-me então do seu nome. A verdade é que Elsa Charles Schwinn dá-nos aqui o sinal a partir de Frankfurt. A mandar um forte abraço para toda a gente aqui em Moçambique, e nós agradecemos, obviamente. Diz que estamos a fazer um trabalho contagiante e nós também queremos que o grande amigo nosso aí, este nosso jogador do sub-17, possa então vir mais uma vez cá a jogar e fazer com que a nossa seleção vença o Mundial. É o nosso sonho, não é? Estou a falar de Júnior Nhampule. Um abraço para si, Júnior. Eu sei que você está aí com a mamãe. Obrigado, então, pela audiência. Obrigado também para o Pedro Macuacua, em Frankfurt, também na Alemanha. Um abraço para Gumende Rogério. Está ligado... agora a minha máquina a falhar. Não sei. O certo é que ele está ligado à Rádio dos Campeões. Arlindo Pelembe, também um abraço. Fátima Angulel, a partir de Guarulhos. Ava também está ligadinha à Rádio dos Campeões. Júlio Chilaule está ligado a partir da Vila Municipal da Praia do Bilene. Um abraço, grande amigo. Também saúda os seus amigos que estão em Calanga, Namacha, Boane, Manhissa, a cidade de Maputo. Um forte abraço. Aliás, Júlio António Chilaule não está na Praia do Bilene, está em Mucatine, no município da Matola. Já agora, um forte abraço aí para Boquiço, não é? Mucapande e todos aí, seus vizinhos aí, na zona de Mucatine, o senhor Júlio António Chilaule. Saúda a Vila Municipal da Praia do Bilene, Calanga, Namacha, Boane, Manhissa e cidade de Maputo, mas ele não está na Praia do Bilene, está sim em Mucatine. Também temos aqui uma indicação de João Hildo, que também está ligado à Rádio dos Campeões a partir da cidade de Maputo. Um forte abraço, muito obrigado, senhor supervisor de operações na empresa. Obrigado. Estamos juntos, ligados então através das ondas da Número 1 Desportiva em Moçambique. Moisés Manique Daniel, a partir do bairro Maguanine, vulgo CMC, Moçoase, não é? Obrigado pela preferência. Lopes Laís, mais conhecido por Laís, está ligado a partir do bairro T3.
Bom, quando nós falamos de Laís, já sabe, não é? Laís é meu colega aqui, Agostinho Laís. Então, quando falamos de Laís, de 3T3, é uma espécie de Agostinho Laís em miniatura, não é? Mas fica aí um abraço do canal desportivo da Rádio Moçambique. António Fole está ligado a partir de Chimoio. Exatamente, e ele quer saber onde anda Manuel Cardoso. Querido amigo, Manuel Cardoso anda por aqui no canal desportivo da Rádio Moçambique, mas ele decidiu ficar bem perto de um Congo, não é? Está lá nas bandas do Rio Zambeze, não é? Forte abraço aí para si, António Fole. O Manuel Cardoso anda por aqui na rádio onde correm todos os campeões. Ele sempre traz as novidades da cidade de Tete e não só. Obrigado também pela preferência para Madina Kizomba. Que nome, meu Deus! Madina Kizomba está a dar-nos sinal aqui através da plataforma digital Facebook. Está ligado a partir da Matola Rio. Que nome, Madina Kizomba. Um abraço para si. Um abraço também para Sírio Angelino Celestino. Muito obrigado pela preferência. O meu GPS a falhar, mas da próxima consigo então localizá-lo. Temos também aqui o sinal da Aida Lourenço Ubisse, a partir de Boquiço, 93.1 MHz em FM. Muito obrigado pela preferência. Estamos juntos nesta noite de sábado. Atenção que hoje é o primeiro dia de agosto. Um abraço a todos e bem-vindos ao mês de agosto. Antonieta Antônia está ligada a partir de Chinavane. Uhum. Um abraço para si. Chinavane teve algum movimento inusitado nos últimos dias. Paulo Tembe, a partir da fronteira da Ponta do Ouro, muito obrigado pela preferência. Edma João, a partir da cidade da Beira, está ligada à rádio onde correm todos os campeões. Há tantas outras pessoas que estão ligadas então à rádio dos campeões, que continua a transmitir a partir da cidade de Maputo, chegando a todas as capitais provinciais, incluindo Mocuba, Praia do Bilhene, Ponta do Ouro e ainda outros pontos do país e do mundo, através da internet. O nosso endereço na rede que interliga quase todos os dispositivos eletrônicos no mundo, com particular destaque para os computadores, é www.rm.co.mz. Vindo às horas 38 minutos, às 23, voltamos com um resumo informativo. Para já há tempo para ouvirmos mais música. Recuamos para a sexta-feira, mesmo para podermos arriscar o chão com Semba dos Cotas, Semba Moderno. Sexta chegou, é música da tradição angolana, música de África. Boa noite, ótima escuta.

0: Com música da Assa Matus, anunciamos, são 23 horas em toda a República de Moçambique. Avançamos para o resumo informativo na voz do jornalista Carlos Calisto.
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0: Iniciamos assim este resumo com o Rei Futebol. A União Desportiva de Songo colocou-se este sábado em vantagem nos quartos de final da Taça de Moçambique em Futebol, a segunda maior prova futebolística nacional, ao derrotar as Águias Especiais da Beira por 2 bolas sem resposta, num jogo que decorreu no Caldeirão de Chivev. Também este sábado, o Ferroviário de Nampula recebeu as Águias Especiais de Lixinga, no estádio 25 de junho em Nampula, e não foi além de um empate a 0 golos, num jogo pouco emotivo, com poucas oportunidades para capitalizar. Nelson Tatanho.
1: O treinador adjunto do Ferroviário de Nampula, Musashi Ramdala, aponta a falta de pontaria como estando na origem do empate caseiro diante das Águias Especiais de Lixinga. O jogo disputado este sábado era pontuável para a primeira mão dos quartos de final da Taça de Moçambique no Santuário, 25 de junho. Mau, como é conhecido na tribo de futebol, disse que a segunda mão em Lixinga pode ser mais complicada, uma vez que o adversário já demonstrou as suas capacidades ao afastar os ferroviários de Lixinga e de Nacala.
2: Podíamos ter reduzido esse jogo na primeira parte, mas quando não há pontaria, arrisca-se ou a perder o jogo ou a empatar. E isto é eliminar uma equipe da segunda liga que já mostrou que tem alguma coisa a dizer ao eliminar duas grandes equipes, também de Moçambola, que é o Ferroviário de Lixinga e o Ferroviário de Nacala. Mas veio aqui, conseguiu, que no resto agora é procurar trabalhar para a segunda eliminatória, que vai ser lá, também vai ser um treino difícil, porque o que eles mostraram aqui. Vamos

0: onde estou a trabalhar.
1: O treinador das Águias Especiais de Lixinga, Fernando Machatini, o empate este sábado sem abertura de contagem no terreno dos Locomotivas de Nampula, na primeira mão dos quartos de final da Taça de Moçambique. Nelson Tatanha, RM Desporto, Nampula.
2: Na Vila de Xanavano, o grupo desportivo de Incomate cedeu um empate a um golo frente ao Ferroviário de Maputo. No rescaldo do encontro, o treinador dos Açucareiros, Edson Mavundia, não escondeu o desalento.
3: Um empate acaba se encaixando, sendo Ferroviário uma equipe grande da nação Incomate. 1-1 para este público que esteve aqui e para pessoas que diziam que este campo não podia se jogar jogo da Taça de Moçambique com uma boa relva. E agora é só pensar o que vai acontecer na segunda mão.
4: Mestre, um jogo em que a sua equipa entrou com aquele golo, quase uma entrega, uma oferta do dia.
3: Bom, eu tenho dado puxando a orelha sobre aquelas situações, a defensiva, o meu guarda-redes, mas pronto, não quiseram me ouvir, sofrendo aquele gol, só falta dar puxando a orelha, porque nós para marcar tivemos que trabalhar um bonito gol, que todo mundo que esteve aqui até agradeceu.
2: Por sua vez, o técnico principal do Ferroviário Maputo, Carlos Manuel, sobre as contas do apuramento, mostrou-se esperançado.
5: Este resultado acaba por ser bom para nós, porque levamos a decisão da eliminatória para o Afrim, em Maputo. Lá é onde temos que fazer de tudo para podermos passar essa eliminatória. Mal seria se hoje tivéssemos saído daqui derrotados, porque havíamos de comprometer de sobremaneira esta eliminatória. Esta equipa do Incomate tem uma palavra a dizer, é uma equipe boa, é uma equipe jovem, é uma equipa de riga, aguerrida, e hoje a jogar em sua casa dificultou-nos muito a missão. Eu acho que este empate acaba por se aceitar e vamos levar a eliminatória para o Afrim.
4: Um Incomate que pelo segundo ano consecutivo encontra nesta fase e vos dificulta tanto.
5: Sim, é a segunda vez, já o ano passado complicou-nos bastante, tivemos imensas dificuldades a passar e este ano não foge a regra, estamos a dificultar bastante. Viu-se neste jogo hoje, acabamos saindo no 1-1, até estávamos a ganhar o jogo e é sempre um adversário difícil.
2: Este domingo, a Associação Desportiva de Vilanculo recebe o Costa do Sol no campo municipal Valdemar de Oliveira Fernandes, na Maxixe. O Ferroviário da Beira defronta o Teste África de Chimoio no Caldeirão de Chivev e o Ferroviário de Lixinga mede forças com o Bahia de Pemba no Estádio Municipal 1 de Maio, em Lixinga. Todos os jogos estão agendados para as 14 horas e 45 minutos. Ainda no Rei Futebol, a Associação Desportiva de Pemba foi derrotada em casa pela Liga Desportiva de Sofala por 1-0 em jogo da 10ª jornada do Campeonato Nacional de Futebol da 1ª Divisão Moçambola 2026. Joaninho Machone.
6: A Associação Desportiva de Pemba verba a primeira derrota em casa na presente edição do Moçambola. O Pembinha perdeu neste sábado por 0-1 com a Liga Desportiva de Sofala, que assim termina o périplo em Pemba com o saldo de uma vitória, um empate, uma excelente colheita da equipa de Chiveve. Lucas foi o herói do encontro ao apontar o único tento nos instantes finais, numa altura em que todo mundo já olhava o empate como resultado final. Ivo Gonçalves, treinador principal da Liga Desportiva de Sofala, disse no final da partida que foi conseguido o objetivo traçado nesta deslocação a Cabo Delgado.
7: Que saímos com uma vitória preciosa. Primeira parte conseguimos fazer aquilo que nós planeámos, que era fazer a contenção de jogo, não permitir que o adversário entrasse, para a segunda parte nós podermos ir lá para frente. Tanto na segunda parte também não conseguimos fazer aquilo que era o nosso melhor, mas por duas, três vezes chegámos, conseguimos marcar um golo. Este que era o nosso objetivo.
6: Por sua vez, Vitor Mayamba, treinador do Pembinha, destacou a falta de competência do seu setor atacante. Mayamba aproveitou a ocasião para pedir mais apoio à direção do clube, que, na sua opinião, anda longe da equipa. A Associação Desportiva de Pemba perde pela primeira vez em casa por 0-1 com a Liga Desportiva de Sofala, partida realizada este sábado no Estádio Municipal de Pemba, referente à 11ª jornada de Moçambola 2026. Mesmo com a derrota, o Pembinha continua acima da zona de despromoção com os mesmos 8 pontos, enquanto a Liga Desportiva de Sofala saiu do 9º para o 7º posto, somando agora 14 pontos. De Pemba por RM Desporto, Joaninho Machono.
2: No torneio de ténis J30 que decorre em Luanda, as irmãs Letícia e Lorena Zandamela foram eliminadas nos quartos de final do torneio de pares. Seguimos viagem até Luanda ao encontro do jornalista Samuel Jaime da Rádio 5.
8: As duas atletas moçambicanas perderam diante do par composto pela Joyce Luzak e Rotondo Tome do Zimbábue, Joyce da Alemanha, e Letícia e Lorena perderam por 6-3 e 7-5. Eu vou falar primeiro com a Letícia. Letícia, que apreciação faz deste primeiro torneio em singulares e em pares?
9: Acho que foi um torneio muito bom, acho que foi um torneio positivo para todos os jogadores, não só como as duas. Acho que aprendemos muito.

0: dos jogos que jogamos, tão como singulares que, que caímos nas quartas de final, mas aprendemos muito sobre nossos jogos e para o que fazer no futuro. E também para os que acabamos de jogar agora, foi um jogo duro e acho que da próxima nós conseguimos sair com a vitória, mas temos muito ainda mais para aperfeiçoar e para conseguir sair a ganhar.
1: Nos quartos de finais caíste em pé, lutaste até a exaustão para pelo menos virar o resultado. O que terá acontecido naquele dois últimos sete que baixou?
0: Comecei o jogo muito mal, não estava dentro do jogo, não estava focada, mas a partir do segundo set acho que comecei a me focar mais e a jogar o meu jogo, mas a menina também chegou a um ponto no segundo set que ela subiu o nível dela e eu fiquei ainda, não consegui subir também o meu nível como ela estava a subir para conseguir ganhar o set.
1: Lorena, que análise faz deste torneio, primeiro torneio J30 aqui em Luanda?
2: A minha análise é que este é um torneio muito bom, tem muita competitividade, foi um torneio de muito aprendizado, de saber mais ou menos onde tenho que manter a minha cabeça e focar-me em alguns pontos para a segunda semana.
1: E caiu nos quartos de finais. O que é que terá passado, Lorena?
2: Diria que foi um jogo muito duro, já tinha jogado com essa adversária anteriormente, algumas semanas atrás na Zâmbia, que também foi um jogo muito duro. Diria que este foi melhor do que o primeiro, dei mais luta, tive mais garra em campo, mas não saiu o jeito que eu gostaria, mas foi um jogo de muito aprendizado.
1: Ouvintes da RM Desporto, é a abordagem, análise ao primeiro torneio J30 que se realiza na Academia de Tênis do Kikuchi Villas Club com as duas atletas moçambicanas, as manas Zadamela, Letícia e Lorena. A Letícia está de malas aviadas de regresso para Moçambique, enquanto a Lorena vai continuar aqui em Angola, aqui em Luanda, aqui na Academia, para o segundo torneio que começa na próxima terça-feira. RM Desporto Especial, Jaime Samuel, Rádio 5, canal de desportos da Rádio Nacional de Angola, Luanda.
3: Ferroviário de Inhambane e Temos a Costa Toda da Massinga ficaram no empate a 2 golos em jogo válido para a 10ª jornada do Campeonato Nacional de Futebol da 2ª edição Fase Provincial. Já nos acréscimos do segundo tempo, Pat deixou tudo igual. Avelino António.
4: Pati sai do banco, marca o cair do pano e evita o autêntico descalabro do Ferroviário de Inhambane diante do Timusa na deslocação a Morumbene. O jogo grande da jornada terminou empatado a 2 bolas entre o Timusa e o Ferroviário. As locomotivas marcaram primeiro na primeira parte, mas depois admitiram 2 golos de rajada do Timusa ainda na primeira metade do jogo. Com o desfecho, Timusa mantém-se na segunda posição, agora com 17 pontos, mais um do que o Ferroviário na terceira posição com 16. O capitão dos locomotivas, Flávio Mano, admite a frustração, mas recusa-se a tirar a toalha ao chão a 2 jogos do fim do Inhambanense.
5: Sofremos golo e voltamos a sofrer outro, perdemos jogo, então a equipe continua a lutar, bateu-se bem e conseguimos chegar ao golo de igualdade. Nada está perdido e dar os parabéns ao grupo pelo esforço de hoje. Temos que ir para lá preparados para ganhar os últimos 2 jogos. Se quisermos sonhar ainda com a qualificação, temos esse dever e direito de qualificar e ganhar esses 2 jogos, que não serão nada fáceis.
4: No Timusa, o treinador Cachela também está frustrado com o desfecho, mas feliz porque a sua equipa ainda depende de si para terminar o Inhambanense na segunda posição.
6: Foi um empate que complicou as nossas contas, embora temos 2 jogos por realizar ainda. E num lance de atenção da defesa, na luta ombro a ombro, a bola sobra sobre o adversário e daí por um contra-ataque rápido eles acabaram por marcar gol de empate ao apagar as luzes. Mas enfim, nós vamos abaixar a cabeça, vamos trabalhar erro por erro naquilo que aconteceu para ver se nos últimos 2 jogos somamos alguns pontos que podem nos ser úteis.
4: Em Vilanculo, os Barões bateram a Associação Desportiva de Vilanculo B por 3-1 e marcaram um passo de gigante rumo à conquista do título. União Desportiva de Cumbana goleou a Académica de Nhassoro por 3-0 em pleno pelado Joaquim Mara em Mangungumete.
3: Por aqui termina o resumo dos principais acontecimentos reportados ao longo do dia aqui no RM Desporto. Recebam os cumprimentos de Carlos Calixto na edição e apresentação e Francisco Mocengo na sonorização.
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23 horas, 21 minutos. Um forte abraço ao DJ George B com este trabalho Zouk Mix. São músicas que fizeram muito sucesso nos tempos laídos, mas que vale a pena ouvir em 2026, particularmente no primeiro dia de agosto, já na sua ponta final. Estamos a praticamente 39 minutos para chegarmos ao dia de hoje. Quando estivermos na primeira hora, vamos colocar o ponto final a este espaço e entraremos então para a madrugada com a sob condução de Adérito Magael, que levar-nos já até muito bem perto das 5 horas. Já DJ George B aqui a trazer então o seu trabalho, a sua magia com as misturas das músicas que fizeram sucesso nos tempos laídos. Atenção que estamos a falar de músicas que até podem agradar ao DJ Medium Mabunda no programa 80-90. Bem-vindo.

DJ, que fizemos referência a este nosso grande amigo que apareceu então para poder brilhantar-nos então com esta grande sessão de música azul que chama-se DJ George B. Jorge Madjaya, um forte abraço para si, grande amigo. A música vai continuar para já. Deixa-me só dizer que terminou o encontro que abre a temporada de futebol português. Futebol Clube do Porto 1, Torriense 0. É resultado final. Porto ganha a Supertaça. Edição 2026, mas é na abertura mesmo da época 2026-2027 da época futebolística em Portugal.

Músicas quentes aqui com DJ George B. Nesta ponta final do primeiro dia de agosto, dia em que testemunhamos dois jogos da final de basquetebol, tanto feminino assim como masculino. Vitórias para as equipas do Ferroviário no basquete feminino e do Costa do Sol no basquete masculino. São os primeiros jogos. Atenção, é que ainda teremos mais quatro, podemos chegar até os quatro, mas vai depender daquilo que poderá acontecer então ao longo dos jogos que ainda estão por disputar. Acompanhamos também jogos da Taça de Moçambique, resultados em Incomate de Chinavane 1, Ferroviário de Maputo também 1, atenção que estamos a falar da primeira mão. Há de, aliás, no que diz respeito à Zona Sul, em Incomate de Chinavane 1, Ferroviário de Maputo 1, isso sim. Depois na Zona Centro, Águias Especiais da Beira 0, União Desportiva do Songo 2. Na Zona Norte, Ferroviário de Nampula 0, Águias Especiais de Lixinga também 0. Ferroviário de Lixinga, Baía de Pemba, jogam amanhã na Zona Norte. Na Zona Centro, jogam Ferroviário da Beira, da Esta África do Chimoio. Isso no que diz respeito à Zona Centro. Na Zona Sul, Associação Desportiva de Vilanculo mede forças com Costa do Sol. Está ao rubro então esta fase eliminar da Taça de Moçambique em futebol. Caro ouvinte, é sempre o convidado especial a seguir-nos aqui todos os dias através desta esquina sonora. Atenção que acompanhamos também os jogos do Moçambola, conforme teve a oportunidade então de obter aqui os resultados ao longo da tarde desportiva que foi conduzida pela Jaimita Majaia. Jogos que ao longo da tarde então foram merecendo a atenção especial aqui na Rádio dos Campeões, a número 1 desportiva em Moçambique. Na verdade, estamos a falar de jogos que aconteceram não hoje, exatamente isso, mas sim foram também dando aqui alguma mexida no que diz respeito então à classificação na cauda. Agora já podemos ver Baía de Pemba com 7 pontos, Xingal de Tete também com 7, mas Machaquena agora é Lanterna Vermelha com 4 pontos, Ferroviário da Beira comanda com 20 pontos. 23:59, e o ponto final, ao espaço que iniciou às 18 horas, recebe um forte abraço de Carlos Matus, com a promessa de cá voltar segunda-feira, a partir das 15 horas, para mais uma convivência radiofónica através do canal desportivo da Rádio Moçambique. Já a seguir, DJ não, mas sim Padérito Magaia, leva-lhe até muito bem perto das 5 horas.

Quando estiver em dúvida sobre o caminho, faça um pequeno primeiro movimento. Aos poucos, os próximos passos começarão a ficar mais visíveis. Eu sou Dérito Magalhães, estamos juntos até bem próximo das 5.

Quando tudo parece impossível, reavalie seus planos, organize-se e veja de qual modo você pode contornar este desafio.

mais que obstáculos difíceis, existem dias difíceis. Aceite que o seu corpo precisa de descanso para recuperar energias. Não se exija em excesso.

seguimos em frente, porque atrás vem mais gente. Boa noite.

Eu sou Dérito Magueia, estamos juntos até bem próximo das 5. Boa noite.

0: se nesta altura está a conduzir, tenha uma ótima condução. Se está a trabalhar, tenha um bom trabalho. Mas para você que está a descansar, tenha um bom descanso. E eu quero estar consigo no momento que se chama sempre. Sempre a ouvir grandes músicas no canal esportivo da Rádio Moçambique.
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